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3: Top de 5 segundos.
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6: Grito de derrota agora, grita queima ele, Jesus. Grita queima ele, Jesus. Grita queima ele, Jesus. Grita queima ele, Jesus. Um boneco, hein? Que coisa terrível. Tem gente que não tem o que fazer. Coloca, aí você vê. A pessoa olha, vê a tua roupa, vê você arrumado, vê você e já pensa um monte de coisa e já diz, eu vou ver essa desgraçada falida. Esse desgraçado falido. Mas está vendo, mas hoje Jesus repreende a obra do inferno. Repreende ou não repreende? Levanta a mão para cá. Levanta a mão para cá que vai sair fogo agora das tuas mãos. Quer ver? Levanta a mão para cá. Grita, queima ele, Jesus. Grita, queima ele. Segura que vai começar a pular, irmã Carmen. Levanta a mão para cá. Grita, queima ele, Jesus. Levanta a mão para cá. Grita, queima ele, Jesus. Levanta a mão para cá. Grita, queima. Grita, queima. Grita queima, grita queima, grita queima, grita queima, grita queima, grita queima, olha o fogo caindo aí, ó, olha o fogo caindo aí, segura, meu Deus do céu, que coisa terrível, hein, que coisa terrível, grita queima ele, Jesus, grita queima ele, Jesus, grita queima ele, Jesus, grita queima ele, grita queima ele, grita queima ele, grita queima ele, olha a fúria do diabo aí, meu Deus do céu, que coisa, hein, meu Deus do céu, diga, sai agora, em nome de Jesus. Você vai pegar esse voto e você vai levar esse voto para a tua casa. E vai chegar dinheiro na tua casa. Vai chegar prosperidade no teu lar. Você vai ver aquilo que estava travado sendo destravado agora, pastor Eduardo. Porque eu creio no poder de Deus. Você vai pegar o da prosperidade e vai pegar o do livramento. Por quê? Porque o da prosperidade é para você ganhar. E o do livramento é para você não perder. Pega aí o voto da prosperidade e o voto, isso, para chegar dinheiro na tua casa, prosperidade no teu lar. Pega, irmã Cláudia, pega esse voto que tu vai ver a solução de Deus na sua vida, em nome de Jesus Cristo, porque Deus é contigo, viu? Deus é contigo, em nome de Jesus Cristo. Fica toda igreja de pé, vamos lá, toda igreja de pé, vem aqui diante do altar do Senhor, que a gente vai orar. O Espírito de Deus, que não se engana, revela aqui uma pessoa, e essa pessoa, Jesus me mostra que esse mês, isso, aliás, no mês passado, você teve uma perca, e essa perca te causou um grande prejuízo, e Deus manda dizer para essa pessoa, não temas, porque eu, o Senhor, vou restituir dobrado o que você perdeu. Cadê você? E você veio aqui com essa preocupação, podia dizer, mas não confirma. Cadê? Quer a bênção, quer a vitória de Deus? Toma posse de azul, toma posse. Jesus manda dizer que ele restitui. Pode bater palma da glória. Pode bater palma da glória. Pode bater palma da glória. O Espírito de Deus, que não se engana, revela aqui três pessoas. E essas três pessoas, Jesus está dizendo, eu vou tratar com aquela pessoa dentro da tua casa. Através de você vai ter salvação naquela vida. E Jesus me mostra essa pessoa te causando uma grande preocupação. Jesus manda dizer que dá um basta hoje. Que a bênção, que a vitória no corredor recebe. Blusa preta recebe. Cadê? Que recebe lá. Pode bater palma da glória. Vem, vem diante do altar. Vem diante do altar. Vem diante do altar. O Espírito de Deus, que não se engana, revela aqui uma pessoa. E essa pessoa você recebeu do médico. Um diagnóstico que te preocupou bastante. Você chegou dentro da sua casa e você começou a chorar, dizendo, meu Deus, eu não mereço isso, eu quero a minha cura. Jesus está te curando aqui agora. Quer a bênção? Toma posse, toma posse, toma posse, toma posse, toma posse, vem diante do altar, vem diante do altar, que a gente vai orar, vem diante do altar,

0: O Espírito de Deus que não se engana revela aqui duas pessoas. Essas duas pessoas têm sonhado que algo vai acontecer na sua família. Esse sonho é só de tragédia. Jesus está cortando um laço de morte. Eu podia dizer que é, mas não confirma. Irmã, ali toma posse, cadê? Que a bênção, que a vitória de Deus, que a vitória de Deus toma posse da vitória. Vem diante do altar, pode bater palma e da glória, pode bater palma e da glória, pode bater palma e da glória. Levanta tuas mãos para o céu, levanta. Tem uma pessoa aqui que Jesus me mostra, era você com uma dor de cabeça, e essa dor de cabeça é como se fosse pontada de um lado da sua cabeça. Jesus me mostra que joga por terra o mal. Cadê? Toma posse da tua vitória. A obra de bruxaria caiu por terra. Levanta a mão para o céu, diga comigo: meu Deus, meu Pai, resolve os meus problemas e me dá vitória. Vem toda a igreja aqui diante do altar. Vamos fazer o seguinte, vamos orar, obreiros. Os demônios que manifestarem já podem expulsar por causa das horas. Levante as mãos para o céu aí. Diga: meu Deus, meu Pai, resolve os meus problemas e me dá vitória, e me dá vitória. O Espírito de Deus revela aqui entre nós sete pessoas que eu vejo uma solução chegando na sua vida. Jesus manda dizer para essas sete pessoas que ainda esse mês, setembro, é o mês da tua solução. Toma posse da tua vitória, toma posse da tua vitória, toma posse. Raquel, recebe um presente de Deus aí, ó. Toma posse da tua vitória, toma posse. Jesus tira uma aflição de dentro de você e ele manda dizer que é contigo. O interessante é que eu olho para você e Deus me dá uma bola cheia de nó. E Jesus manda dizer: assim está a vida dela. Mas eu, o Senhor, estou dando jeito naquilo que o homem não conseguiu dar jeito. Jesus coloca uma alegria no teu coração. Toma posse da tua vitória. Toma posse da tua vitória. Toma posse da tua vitória. Toma posse da tua vitória. Levanta a mão para o céu. Levanta a mão para o céu. Levanta a mão para o céu. Diga comigo: meu Deus, meu Pai, age agora na minha vida, age agora no meu coração, e me dá a vitória, e me dá a vitória. Comece a dar glória, glória, glória, glória, glória, glória. Comece a dar glória, glória, glória, glória, glória, glória, glória, Deus. Comece a dar glória, glória, glória, glória, glória, glória, Deus. Glorioso Deus e eterno Pai, venha resolver agora o problema dessa pessoa. Vem jogar por terra, meu Pai, agora toda ação do inferno. Venha, ó Pai, conceder o milagre grande para essa vida. Joga por terra toda obra do mal. Sai, Satanás, sai, obra do inferno, sai, obra do mal, sai, obra maligna. Sai, sai, sai, sai, sai, sai, saia. Sai, sai, sai, sai, sai, sai, sai, saia. Sai, sai, sai, sai, sai, sai, saia. Sai agora, sai agora. Isso, pode expulsar, por gentileza. Ora aí, o Senhor, na hora aí, ora forte e expulsa. Sai, sai, sai, sai, sai, saia. Sai, miséria, saia. Sai, obra maligna, saia. Sai, legião do inferno, saia. Todo espírito das trevas, saia. Todo espírito e todo mal, saia. Toda ação maligna, saia. Sai dessa casa, sai desse lar, sai dessa família. Sai agora, sai agora, sai agora. Sai, sai, sai, sai, sai, sai, sai agora, em nome de Jesus Cristo. Levanta a mão para o céu, diga: meu Deus, meu Pai, eu tomo posse da minha vitória, da minha vitória. Preste atenção, eu quero ouvir três testemunhos aqui de prosperidade. Você que recebeu a prosperidade de Deus, eu quero ouvir três testemunhos aqui. Cadê a primeira pessoa que você vai contar o testemunho? Deus manda você contar, que se você não contar, o diabo vai atrasar a tua vida. Deus te deu o testemunho para você contar. Cadê você que vai contar o testemunho de vitória que Deus te deu? Isso, são três pessoas que você vai contar o testemunho. Se você contar o testemunho, Jesus vai fazer algo grande acontecer na sua vida. Aí se você não contar, o inimigo vai atrasar a tua vida. Vamos lá, seu nome.
1: Mirineia.
0: O que, que aconteceu?
1: Então, pastor, eu tinha uma benção que eu não sabia que era um dinheiro, né? É que esse dinheiro já até tinha já ido para a mão de outras pessoas. Só que Deus, ele fez esse dinheiro vir para a minha mão e para a mão da minha prima, né? E eu também adquiri um terreno também. Deus me deu a vitória de um terreno.
0: Ou seja, o que estava travado destravou.
1: Sim.
0: Deus fez o dinheiro chegar.
1: Sim.
0: E o terreno também chegou.
1: Sim.
0: Deus te prosperou em tudo, minha irmã.
1: Sim. Sim.
0: Tá feliz com Jesus?
1: Sim.
0: Pode bater palma e dar glória a Deus. Pode bater palma e dar glória a Deus. Cadê a segunda pessoa que vai contar? Segundo, deixa eu ouvir. Isso, seu nome?
2: Antônio de Santos Lima.
0: Qual foi a bênção?
2: A bênção foi que na última quarta-feira que eu estive aqui, eu apanhei o voto do livramento, né? Para que Deus venha nos livrar. E eu tive um grande livramento, irmão. Eu caí de um barranco muito alto, né, fazendo um trabalho, caí de cabeça no concreto, né? E como todos podem ver, eu não estou assim tão danificado. Mas passei uns 20 dias deitado numa cama. Estou com meu joelho ainda um pouco prejudicado ainda.
0: Deus te guardou.
2: Mas Deus me livrou
0: da morte. Pode bater palma e dar glória a Deus. Olha aí, tá vendo como é que Deus guarda? Cadê a terceira pessoa que vai contar o testemunho? Deus fez algo grande na sua vida. E Deus está te dando a oportunidade para você contar, tá vendo? Alguém falou assim, o pastor vai terminar o culto em cima do horário, não vai dar tempo de colher testemunho. Hoje está dando tempo de colher testemunho. Cadê você que vai contar sua vitória? Cadê você? Tem uma pessoa aqui que Jesus me revela que Deus te deu uma vitória dentro da tua casa. Dentro da sua casa. Cadê? Deixa eu ver seu testemunho. Deixa eu ver. Olha aí que coisa, hein? E seu nome, minha irmã?
3: Arlene.
0: O que, que aconteceu dentro da sua casa?
3: Hoje eu vim no culto pela manhã. Quando eu cheguei em casa, minha filha me deu a notícia que o pessoal da Fundação Bradesco, onde ela já estudou quando era mais jovem, eles vão escrever um livro e ela foi uma das titulares que vai entrar nesse livro, como cônsul honorária do Vietnã, por ela já ter estudado na Fundação Bradesco.
0: Deus está honrando a tua filha.
3: Minha filha.
0: Essa foi a notícia que o Senhor concedeu. Meu Deus do céu, que coisa grande, viu, minha irmã? Graças a Deus. Vale a pena fazer a campanha?
3: Vale.
0: Pode bater palma e dar glória a Deus. Pode bater palma e dar glória! Cadê? Mais alguém vai contar o testemunho? Deixa eu ouvir. Seu nome, meu irmão?
4: Eduardo.
0: Conte a bênção.
4: A minha esposa, né? Em outubro, eu dei a entrada na aposentadoria para ela e entrou em análise, né? Nós sabemos que o Brasil todo, né? Está com 3 milhões de pessoas que deu entrada na aposentadoria e está tudo em análise. Não está sendo liberado nada, entendeu? Mas eu fiz um propósito com Deus na campanha da prosperidade e Deus abriu as portas. Aí a aposentadoria dela saiu, não veio para o Rio de Janeiro. Foi para o estado do Pernambuco e Pernambuco já mandou para o Rio de Janeiro e ela já está aposentada em nome de Deus.
0: Deu certo.
4: Deu certo.
0: Pode bater palma e dar glória a Deus. Pode bater palma e dar glória. Cadê? Mais alguém vai contar testemunho? Mais alguém vai contar o testemunho daquilo que Deus fez na sua vida? Tem mais alguém? Então vamos te fazer a oração. Deus abençoe. Vamos fazer a oração agora para Deus te dar livramento. Deus abençoe. Estude sexta-feira. A gente vai estar aqui pisando na cabeça do diabo. Nós estaremos 7 horas da manhã, viu, ouvinte? 7 horas da noite, ali na porta da igreja com essa unção. De 7 às 8. 8 horas, eu saio da porta da igreja e vou para o altar para orar pela sua vida. Deus está fazendo coisas tremendas. Quem tem vindo sexta-feira aqui? Quem tem vindo? Meu Deus do céu, não deixa de vir, porque Deus está agindo como nunca para te abençoar. No horário das 9 horas da manhã, pastor Antônio Santos pregando a palavra de Deus e entregando as revelações do Espírito Santo. Venha, toma posse da sua vitória. Pode bater palma e dar glória a Deus.
5: Vamos fazer. 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

0: Se, pois, o Filho vos libertar, verdadeiramente sereis livres. São palavras de Jesus no livro de João, capítulo 8, 36. 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
1: A paz do Senhor Jesus a toda querida e amada audiência do programa Voz da Libertação. Quem tem o prazer, privilégio, oportunidade de falar com todos vós é o presbítero Antônio Nogueira, nesse momento, espaço dos presidiários, onde que está na direção desse grande trabalho é o nosso querido pastor Alexandre Lino. E nós falamos com respeito a esse trabalho que é realizado, e eu vou fazer uma oração para todos que estão presos, que estão com problema, que estão enfermos, que estão tão presos pela enfermidade, preso pelo pecado, preso pelo vício, pelas drogas, e certamente Deus está prontamente para ouvir. E certamente 1 João capítulo 5, versículo 14 e 15 diz que: e esta é a confiança que temos nele, que se pedirmos alguma coisa segundo a sua vontade, ele nos ouve. E se sabemos que ele nos ouve em tudo que pedirmos, sabemos que alcançarmos as petições que fizermos. E certamente ele está pronto para nos ouvir. Graças a Deus por nós termos Ele como nosso Deus, em quem possamos clamar, confiar nele. Por isso que Efésios capítulo 3, versículo 20, ele diz assim: ora, aquele que é poderoso para fazer tudo muito mais abundantemente, além daquilo que pedirmos ou pensamos, segundo o poder que em nós opera. Porque Deus está prontamente para nos ouvir. Amado ouvinte, fica tranquilo, porque em Mateus 6,8 diz que: porque o vosso Pai sabe o que é vos necessário antes de vos lhe pedirdes, como está escrito Mateus 6,8. E certamente ele vai ouvir. Senhor meu Deus e Pai, é neste momento humilde de oração que eu venho interceder pelo Senhor e agradecer por esta rica oportunidade, pelo Senhor ser o nosso Deus, em quem possamos depositar a nossa confiança, e sabendo que o Senhor está prontamente para conceder os desejos do nosso coração, porque nós estamos aqui mediante a luz da Tua Palavra. É por isso que João capítulo 15, versículo 7 diz a Tua Palavra: que tudo que pedi na oração, crendo, recebereis. E se vós estiverdes em mim e as minhas palavras tiverdes em vós, pedireis tudo o que quiserdes e vos será feito. E certamente nós estamos aqui clamando ao Senhor em prol, a intercessão, intercedendo pela toda amada audiência, Senhor. Essa pessoa que está com o rádio ligado, está ouvindo pelo computador, pelo WhatsApp, e certamente Deus está prontamente para operar. E nós estamos clamando a Ele, por quê? Porque no livro de Tiago, capítulo 5, versículo 15, diz que a oração da fé salvará o doente, e se tiver cometido pecado, ser-lhe-ão perdoados. E certamente a oração de um justo pode muito em seus efeitos. E certamente Deus está ouvindo o nosso clamor, a nossa súplica. Toma o pastor Alexandre Lino, que está na direção desse grande trabalho. Toma toda a equipe de evangelistas, desses agentes religiosos que faz parte desse grupo maravilhoso, indo para os presídios, esvaziando o inferno e povoando o céu. toma nas tuas mãos. Abençoa rica e abundantemente, não somente a vida deles, mas a vida de toda a vossa querida e amada família. E assim cremos na tua operação divina, porque se eu diz que tudo é possível ao que crê, e se crermos, veremos a tua glória, porque é para a tua glória que viemos que receber o que o Senhor tem. Porque o Senhor tem coisas grandes e firmes que nós nem mesmo sabemos, como está registrado em Jeremias 33:3. E assim, também nesse momento, eu venho interceder pelos presos, Senhor. Ali, como diz a Tua palavra no Salmo 79:11, chega à Tua presença o gemido dos presos. Segundo a grandeza do Teu braço, preserva aqueles que estão sentenciados à morte. E assim nós, teu povo e ovelha do teu pasto, te louvaremos eternamente, de geração em geração, cantaremos os teus louvores. Porquanto olharás do céu, desde o alto do seu santuário, desde os céus o Senhor observou a terra para ouvir o gemido dos presos, para soltar os sentenciados à morte. Porque tem muito que estão sentenciados à morte. Mas é o Senhor que vem ressuscitar aqueles mortos, espiritualmente falando. Porque nós estamos ali para tirar eles da morte. Onde que vão despertar aquele que dorme, levantar dentre os mortos, e Cristo te esclarecerá mediante a luz da tua palavra. A sua palavra é que ilumina aquele que está na escuridão, que está preso. E certamente o Senhor é poderoso para operar maravilha dentro dos presídios, dentro desse onde que as pessoas não têm mais esperança, tão desesperançado e tão assim angustiado pelo tempo, pela a prova que eles passaram, a sentença do juiz, que deu tantos anos dentro de uma cadeia, mas o Senhor é poderoso para fazer eles saírem daquela prisão como um cidadão do céu, apto para entrar na sociedade, para o mundo ver aqui fora que aonde abundou o pecado, superabundará a graça de Deus. É como disse o salmista no Salmo 142:7. Tira a minha alma da prisão para que louve o teu nome. Porque tem muitos que estão lá, mas já estão livres, porque já receberam Jesus como único e suficiente Salvador de vossas almas. Eles estão lá para cumprir a sentença. Mas a sentença, quem vai dar é o Senhor, porque o Senhor é juiz dos juízes, advogado dos advogados. E a última palavra tem que ser do Senhor. E certamente o Senhor que vai operar poderosamente através do teu poder, através da tua graça e da tua infinita misericórdia. E assim nós estamos aqui clamando para essa pessoa que está enferma. A minha esposa Yara, que deve estar ouvindo agora, que Deus possa entrar com providência. Ali, meu Pai, tirar aquela doença. O nosso querido irmão Getúlio, que está ali na Ilha do Fundão, está preso por causa da enfermidade. Mas o Senhor é poderoso, porque o Senhor é poderoso para perdoar os pecados e sarar as enfermidades. É o Salmo 103:3. Então visita ele lá, meu Pai, confunda a sabedoria dos médicos, tira ele daquele leito. Oh, meu Pai, opera maravilha, porque o Senhor é autor do corpo humano. Toma também a irmã Célia, meu Pai, que também está debilitada de saúde, e que o Senhor possa visitá-la e operar no corpo dela, e tirar do corpo dela toda a enfermidade, todas as dores, todo o sofrimento. Em nome de Jesus, Senhor, visita, meu Pai, aqueles agentes que é penitenciário, que também nos recebe com carinho ali nas prisões. Meu Deus, eles são autoridade constituída pelo Senhor. Guarda a saída dele do lar e guarda o seu regresso. Porque nós bem sabemos que o maligno usa as pessoas de má índole para tirar a vida de um policial só para dizer que é menos um. Mas eles se esquecem que ele tem uma vida para viver, uma família para cuidar. E assim, meu Pai, toma nas tuas mãos. Abençoa. Abençoa, meu Pai, em nome de Jesus, Senhor. Toma esse ministério da Igreja Deus Amor, que abriu esse espaço dos presidiários, onde nós podemos estar falando do seu amor para todas as pessoas que estão encarceradas, presas, e que precisa ser livre, está livre, e certamente só Jesus pode livrar, porque ele que vem dar vista aos cegos e tirar os presos das prisões, soltar os sentenciados e colocar eles em liberdade, dar liberdade aos cativos, Senhor. E certamente Deus estará operando em nome de Jesus. Não é mesmo, pastor Alexandre Lino? É contigo mesmo, meu amado. Essa oração é uma oração de intercessão por toda a amada audiência. Toma nossa querida irmã também, que está aqui no áudio, que também precisa também do amor do Senhor, que as potentes mãos do Senhor esteja não somente em cima dela, sobre ela, mas sobre toda a sua querida e amada família. Não é mesmo, pastor Alexandre Lino?

0: vocês aqui no espaço do Presidiário, né? Esta programação a qual vem ao ar todas as quarta-feiras, a partir das 21h30 até as 22h30, nós estaremos aqui com vocês, eu, pastor Antônio Nogueira, juntamente com o pastor Luiz Amário, nesta programação, né? E desde já gostaria de convidar você que está nos ouvindo nesta programação, para você que quer enviar o seu pedido de oração, você vai anotar aí o número do WhatsApp, a qual você vai enviar o seu pedido de oração. Você vai enviar o seu pedido de oração para o WhatsApp 21 974 17 45 17. Vou repetir o número a qual você vai enviar o seu pedido de oração, vai enviar o seu testemunho para o WhatsApp 21 974 17 45 17. Já nós vamos estar orando por você, a oração da justiça de Deus, aquela oração que a gente faz todas as quarta-feiras por essas pessoas que se encontram privadas de liberdade, também pelos parentes, né, pelos pais que estão orando pelos seus filhos, pela esposa que está orando pelo seu esposo, pelo esposo que está orando pela sua esposa, pela família. Nós vamos estar clamando ao Senhor e certamente os céus irá se abrir e a resposta de Deus virá para a sua vida, né? Então, continue conosco nesta programação e desde já gostaria de avisar a todos que estão nos ouvindo, né? Semana passada nós começamos dentro desta programação, o Espaço do Presidiário, nós começamos também, louvado seja o nome do Senhor, dentro desse espaço também teremos aquele momento, o momento do agente religioso, né? Aquele momento a qual o agente religioso vai contar a sua experiência, né? Ali, a partir do momento que se alistou para esta guerra, que se alistou para esta batalha, louvado seja o nome do Senhor. Na semana passada tivemos ali o nosso irmão pastor Enoque falando, né? Contando a sua experiência, agradecendo a Deus por esse trabalho, a qual Deus também confiou nas suas mãos. E hoje nós teremos, já nesta programação, nós teremos também o nosso irmão pastor Paulo Sérgio, né? Que vai estar aí contando a sua experiência com Deus, contando acerca do seu chamado nesta obra de Deus. Não é verdade, pastor Antônio Nogueira?
1: Sem sombra de dúvida, pastor Alexandre, porque aqui é um lugar de nós expormos a sociedade, a toda amada audiência, com respeito à veracidade desse trabalho nosso. Porque o nosso compromisso não é com o homem, é com aquele que nos chamou. E aquele que é enviado de Deus tem que ter o compromisso com a palavra dele. E até no dia, no Salmo 146, 5, 7, 8, diz que bem-aventurado aqueles que têm o Deus de Jacó por seu auxílio e cuja esperança está no Senhor, seu Deus, que faz justiça aos oprimidos, que dá pão aos famintos, o Senhor solta os encarcerados, o Senhor abre os olhos aos cegos, o Senhor levanta os abatidos, o Senhor ama o justo. E certamente ele quer fazer essas pessoas de má índole para ser uma pessoa justificada por ele e ser justa. E a pessoa que é justificada por ele, aí Romanos 8, 33 diz: quem tentará acusações contra os escolhidos de Deus? É Deus que os justifica. E certamente Deus quer ver essas pessoas apautadas na palavra. Não é verdade, pastor Alexandre Lino?
2: Isso, pastor, verdade, louvado seja o nome do Senhor.
0: Deus, Deus mesmo fazendo maravilha, Deus, é a palavra de Deus, né, sendo pregada a cada dia através desses homens e mulheres de Deus, pastor Antônio, que tem adentrado pelas portas desse presídio, né, levando a palavra de vida, a palavra de fé, aquela palavra de segurança, aquela palavra, a palavra de Deus, ela diz que o Senhor, ele traz à existência aquilo que não existe, né? E quantas pessoas estão nos ouvindo agora, quantos pais, quanta mãe, quanto esposo, esposa, quantos filhos estão nos ouvindo neste momento, tem o seu parente ali atrás das grades, está ali preso, ali privado da sua liberdade, quantos que gostaria que seu parente estivesse em casa, né, nesta hora, jantando, ou até mesmo dormindo do seu lado nesse momento, mas infelizmente devido a algo que aquela pessoa chegou a cometer, ali está ali atrás daquelas grades, privado da sua liberdade, mas nós estamos aqui para colocar diante dessas pessoas, dizendo que Jesus, ele tem poder de trazer à existência aquilo que não existe. Jesus, ele tem poder, pastor Antônio, de entrar naquela causa, naquele processo que está na mão do juiz, na mão do advogado, né? E fazer um sobrenatural ali, de uma forma natural, existir ali e um milagre acontecer na vida daquela pessoa. Não é verdade, pastor Antônio?
1: Sem sombra de dúvida, pastor Alexandrino, porque Deus é justiça. Ele próprio mandou construir as prisões devido à violência que estava acontecendo. Lá no Crispim Ventino, nós temos o nosso querido um irmão Natalino da Silva. Ele até pediu mencionar o nome dele, porque a sentença dele seria 24 anos e 11 meses. E ele já está para ter liberdade, para sair. Ainda deixo o Mateus 5:6, bem-aventurados que têm fome e sede de justiça, porque eles serão fartos. E assim vai ser bem-sucedido. Vai sair com alvará de soltura para entrar em liberdade, está pronto para entrar na sociedade como um cidadão do céu, através da purificação, da lavagem da água pela palavra. Não é mesmo, pastor?
0: É, pastor Antônio, e necessário, pastor Antônio, às vezes as pessoas, principalmente aquelas pessoas que estão ali presas, né, ali privadas da sua liberdade, estão ansiosas ali para sair, para ir embora, né, mas eles têm que entender algo, eles têm que procurar aproveitar aquele momento da qual eles se encontram ali, né, para buscar não somente a libertação física, a liberdade física, que a liberdade física é a liberdade do corpo, vai sair ali daquelas prisões, mas vai chegar lá fora, mas se não tiver a liberdade espiritual, ele vai continuar aprisionado pelo pecado, aprisionado pelas garras do diabo, né? Mas se a própria Bíblia diz em João 8:36, se o Filho do Homem vos libertar, verdadeiramente sereis livre. Jesus não quer somente libertar o corpo, não quer somente realizar uma liberdade física, Jesus, ele quer realizar uma liberdade espiritual. Não é verdade, pastor Luiz Amaro?
3: Graças a Deus. Eu também passo por aqui e quero cumprimentá-los, nossos irmãos presidiários, com essa paz maravilhosa que vem de Cristo Jesus, o nosso Salvador, e o nosso pastor Antônio, que está do meu lado, o nosso pastor Alexandre Lino, e a nossa irmã que está aqui botulando os botões. Preste atenção, queridos. A minha preocupação aqui com os presos é a salvação da tua alma, queridos. Eu estou o tempo todo, pela misericórdia de Deus, lutando, oração, jejum, buscando de Deus uma alimentação para passar para vocês. Porque não adianta eu chegar aqui e falar algo que Deus não vai aceitá-lo. Porque quem liberta é a palavra. E eu quero de antemão que minha passagem aqui é muito rápida, porque tem muita coisa para os nossos irmãos fazer. Mas eu gostaria que vocês observassem aqui no livro de Mateus 3, uma palavra que diz: naqueles dias apareceu João Batista pregando no deserto da Judeia e dizendo: arrependei-vos, porque é chegado o reino dos céus. Porque este é o anunciado pelo profeta Isaías, que diz: voz do que clama no deserto, preparai o caminho do Senhor, endireitai as suas veredas. Querido, se vocês não tomarem uma decisão com Deus para abandonar o pecado, a sua vontade própria, para fazer de Deus, o inimigo vai continuar martirizando a tua mente, judiando de você, te maltratando. Porque Deus levou você até aí para que você tenha um momento de reflexão e possa meditar na palavra de Deus, sabendo que ainda há tempo para você se arrepender. Porque Ele não mente em palavra, Ele deixa para nós aqui em 2 Crônicas 7,14, que se o meu povo, que se chama pelo meu nome, se arrepender dos seus pecados, então Ele vem sobre ti trazendo a sua vitória. Se o meu povo, que se chama pelo meu nome, se humilhar e orar e buscar a minha face, se converter os seus maus caminhos, então eu verei os céus, perdoarei os seus pecados e sararei a sua terra. Querido, com certeza Deus quer te libertar. Ou você já pensou no que Ele quer fazer contigo e o que você precisa fazer para que Ele possa te libertar? Ele diz para mim, para você, para todos nós, criatura humana, que o salário do pecado é a morte, querido. É necessário que você se arrependa e abandone seus pecados para que Ele possa alcançar a tua alma. Porque se não houver arrependimento, se não houver humilhação, se não houver humilhação diante de Deus, se nós não descer diante de Deus, fica difícil para Deus trabalhar. Então, o que eu quero deixar para vocês é o seguinte: em nome de Jesus Cristo, se arrependa dos teus pecados, se humilha diante dEle, aceita Ele como seu Salvador. Você que já aceitou, procura mergulhar na palavra, procura fazer algo que agrada a Deus, que Ele quer tirar você daí. Eu encontrei semana passada já com dois jovens aqui na rua e vieram falar para mim: pastor, você orou, graças a Deus, eu saí da prisão, Deus me deu minha libertação. Só que eu não consegui, ele não conseguiu abandonar a droga, ele continua usando droga. Querido, para onde vai uma alma dessa forma? Se você não se arrepende do pecado, não abandona o pecado, como é que Deus vai trabalhar na sua vida? Então, amado, eu quero fazer uma rápida oração com você. Semana passada eu confesso para os meus irmãos presentes, para vocês que estão me ouvindo. Eu senti uma dor na minha alma porque eu não pude entregar a alimentação que Deus mandou para vocês, tá bom? E eu queria que você aceitasse a Jesus. Por favor, abandona tudo, esquece do que ficou para trás. Olha para frente, lembra que você tem uma alma e que essa alma custou o sangue de Jesus, que foi derramado na cruz do Calvário, e Ele quer te libertar. Tá bom, querido? Eu quero orar por vocês, tá bom? Será que é possível você pensar no livramento que Deus te deu? Viu por onde você passou? A morte tentou te alcançar, não conseguiu, porque Deus não deixou. É momento de você se humilhar, se arrepender e deixar de trabalhar na tua vida. A minha pequena passagem por aqui é para fazer você entender que você tem uma alma e que essa alma custou o sangue de Jesus. Vamos aceitar Jesus, vamos, querido. Fala comigo assim: Senhor Jesus, perdoa os meus pecados e tem misericórdia da minha alma, porque Satanás quer me ver no inferno. Mas eu não dou a minha alma para ele, não, mas para o meu Deus eu dou. Pai, renova meu nome lá no céu, no livro da vida, e apaga todos os meus pecados para que eu possa alcançá-lo, a minha salvação, a minha libertação. Eu te aceito, Pai, de corpo, alma e espírito. Me arranca da contramão e me leva, Senhor, para o centro da tua vontade, porque eu quero a minha salvação, em nome de Jesus Cristo. Agora fala comigo em nome de Jesus. Fala comigo assim: Pai, tem misericórdia da minha alma. Joga por terra esse gigante que me afronta todo dia. Fala comigo assim: o Senhor Jesus te repreenda, Satanás. Fala: o Senhor Jesus te repreenda, o legião do inferno. O Senhor Jesus te repreenda. Sai da minha vida em nome de Jesus. Agora repete comigo dizendo assim: sangue de Jesus te repreenda. Pode falar que ele está te ouvindo. Se você pode falar em palavra, fala. Se não pode, fala em espírito, porque ele vai sair do teu caminho. O sangue de Jesus te repreenda, legião. O sangue de Jesus te repreenda. O sangue de Jesus te repreenda. Sai daí, espírito da morte. O sangue de Jesus te repreenda, Satanás. O sangue de Jesus te repreenda. Para o abismo. O sangue de Jesus te repreenda. Sai daí, espírito maligno. Cai por terra. Em nome de Jesus. Sim. Em nome de Jesus. Agora eu ainda quero orar pela diretoria mundial da Santa Igreja Deus e Amor. Eu quero uma pequena palavra pela nossa irmã dirigente, Irene Oliveira de Miranda, a presidente da obra. Eu quero também entregar na mão do senhor a vice-presidente Débora Miranda. Eu quero orar pelo nosso pastor Norival de Almeida. Eu quero orar pelo meu pastor Antônio dos Santos e família. Eu quero orar por toda a diretoria mundial da Santa Igreja Deus e Amor. Pai querido, joga por terra tudo que vem na contramão, inveja, falsidade, traição, mentira, espírito do engano. Sai daí, Satanás. Em nome de Jesus, cai por terra. Toda força maligna é uma ordem. Sim, em nome de Jesus. Pai querido, está na mão do Senhor. Recebe, meu Pai, essa simples e humilde oração. Mas eu tenho certeza que o Senhor está pelejando pela tua Santa Igreja Pentecostal, Deus de Amor. Pelos nossos irmãos presidiários, aqueles que acabaram de te aceitá-lo agora. Permaneça firme, que nós estamos aqui orando por vocês. Segunda-feira, estou aqui na mesa da justiça, de meio-dias três, na frente do altar, em santa consagração, para Deus te arrancar daí. Mas, por favor, procura se arrepender, procura abandonar o pecado, porque se nós não abandonar o nosso pecado, não tem céu. O céu vem ao nosso encontro se nós abandonar esse miserável chamado pecado. Pelo contrário, não tem condição. A Bíblia revela claro que o mundo jaz no maligno, mas nós estamos em Cristo. Que a graça do Pai, que a graça do Filho, que a graça do Espírito Santo sobre todos os presidiários, sobre toda a face da terra permaneça, não só hoje, mas para sempre, para a glória e honra do nome do Senhor. Amém. Amém.
1: Amado ouvinte, é maravilhoso. Essa oração é oração de confissão, para confessar o nome ser escrito lá no livro da vida. E nós oramos intercedendo, intercessão, para que Deus faça a obra completa na vida de todos quantos estão encarcerados. Livre, para ser livre, liberto, transformado, regenerado, convertido. Porque tem muitos que estão convencidos, mas a pessoa tem que tirar o convencimento e deixar o convertimento entrar. É por isso que Provérbio 1:23 diz: convertei-vos pela minha repreensão, que eis que abundantemente derramarei sobre vós o meu espírito e vos farei saber as minhas palavras. Por quê? Porque Gálatas 5:24-25 diz que os que são de Cristo crucificaram a carne com as suas paixões e concupiscências. E se vivemos em espírito, andemos também em espírito. É por isso que 1 João 2,6 diz que aquele que está nele tem que andar como ele andou. Ele andou em santidade, tu tem que andar em santidade. Se ele andou na luz, tu tem que andar na luz. Se ele andou com a graça, com humildade, seja humilde, porque isso aí são qualidades que você aprende com Jesus. Jesus disse: aprendei de mim, que sou manso e humilde de coração, e encontrarei descanso para vossas almas. Por quê? Porque Gálatas 2:20 diz: já estou crucificado com Cristo, e vivo não mais eu, mas Cristo vive em mim. E a vida que agora vivo na carne, vivo na fé do Filho de Deus, o qual me amou e se entregou a si mesmo por mim e por você também. Porque assim como eu amo vocês, Jesus também te ama. Ele quer ver você na libertação. É por isso que 1 Timóteo capítulo 2, versículo 3 ao 4, diz que isto é bom e agradável diante de Deus, nosso Salvador, que quer que todos os homens se salvem e todos venham ao conhecimento da verdade. E o nosso compromisso é com a verdade da palavra, levando aí nesse presídio, não é mesmo, pastor Alexandre Lino?
0: Glória a Deus. É verdade, pastor Antônio. É momento do homem se voltar para Deus, é momento do homem se achegar a Deus. Louvado seja o nome do Senhor, porque Jesus está voltando, Jesus está chamando aqueles que têm ouvido a sua voz, que a própria palavra de Deus diz em Apocalipse 3:20, eis que eu estou à porta e bato, se alguém ouvir a minha voz e abrir a porta, entrarei, cearei com ele e ele ceará comigo. Então, é muito importante, ouvinte, você que está nos ouvindo nesta programação, você atentar para a palavra de Deus, para aquilo que tem sido falado aqui neste lugar, para a palavra de Deus que tem sido pregada dentro dessas unidades prisional, né? Como Deus tem falado, como Deus tem usado homens e mulheres de Deus que estão diariamente nessas unidades prisional, pela manhã, pela tarde. Tem aí levar uma palavra de vida, uma palavra de esperança, de salvação para a sua vida. Então, é importante você atentar para essas palavras. É importante você valorizar essa palavra. É importante você valorizar a oportunidade que Deus tem te dado. Não é verdade, pastor Antônio?
1: Sem sombra de dúvida, pastor Alexandre. Porque lá as pessoas estão aprisionadas pelo pecado. E nós estamos ali para levar a veracidade da palavra, para que eles venham ser libertos, porque a palavra de Deus é a verdade. E João 82 diz: conhecereis a verdade vos libertará. E a verdade da palavra testifica do próprio Cristo Jesus, que é João 8,36. Se, pois, o Filho vos libertar, verdadeiramente sereis livres. E todo mundo vai ter que ver que aonde abundou o pecado, superabundará a graça de Deus. E é justamente, Romanos 5:20 diz que onde abundou o pecado, superabundou a graça de Deus. Então, amado ouvinte, você que está encarcerado aí, não deixe o seu passado fazer de você um prisioneiro. Isso aí só foi apenas uma lição e não uma sentença. Porque quem vai dar sentença é o próprio Deus, porque ele é juiz dos juízes, advogado dos advogados. Então, a última palavra não é do juiz nem do advogado, é de Deus. E se você se converter a ele, ele vai fazer justiça a teu favor. É por isso que Jesus, ele manda nós visitarmos os presos, como se nós estivéssemos no lugar dele. E certamente Deus quer ver vocês pronto para entrar na sociedade como um cidadão do céu, totalmente liberto, com o varal de soltura em vossas mãos, sem precisar usar tornozeleira nem nada, e apto para ser uma nova criatura. Porque outrora vocês eram cheios do espírito imundo, mas agora vai ser cheio do Espírito Santo de Deus. Não é mesmo, pastor Alexandre?
0: É isso aí, pastor Antônio. Ouvinte, nós vamos agora a um rápido intervalo, né? 5 minutinhos, nós teremos horário político agora, 5 minutinhos, mas já nós estaremos retornando com todos vocês, né? Falando acerca da obra do Senhor nos presídios, e temos novidade para vocês, e certamente o nome do Senhor será glorificado. Já retornaremos com todos vocês, em nome do Senhor Jesus.
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Glória a Deus. Louvado seja o nome do Senhor. Ouvintes, retornamos com todos vocês aqui nessa programação, o espaço do Presidiário, né? Programação a qual vem lá todas as quarta-feiras, das 21h30 às 22h30. Já esteve conosco pastor Antônio Nogueira, juntamente com o pastor Luiz Amaro aqui, tendo as suas participações. Que Deus abençoe esses homens de Deus que têm lutado incansavelmente por esta obra. Louvado seja o nome do Senhor. Você que está nos ouvindo, mande aí a sua mensagem, seu pedido de oração para o WhatsApp 21 974 17 45 17. Pode enviar o seu pedido de oração que vamos já estar orando por você na oração da justiça de Deus. Ouvinte, já em um minuto nós vamos estar aqui, né, dentro desta

nós temos o espaço do agente religioso. Como eu falei antes, começamos na semana passada já com depoimento, né, com a participação do nosso irmão pastor Enoque, e hoje nós teremos a participação do pastor Paulo Sérgio, né, que vai estar expressando a sua alegria, contando, né, falando acerca da obra de Deus, a sua experiência nesse trabalho de evangelização. Então, louvado seja o nome do Senhor. Agora nós vamos, né, a esse testemunho, esse depoimento desse homem de Deus que tem lutado também incansavelmente pela obra do Senhor Jesus.

A paz do nosso Senhor e Salvador Jesus Cristo, meus amados irmãos. Aqui quem vos fala é o pastor Paulo Sérgio. Eu congrego na Igreja Pentecostal Deus e Amor, em São João de Meriti, onde eu tenho o meu pastor Adriano, né? E ali nós somos cadastrados, né, nos presídios para estarmos fazendo a obra de Deus. E nós temos feito, né, com muita eficácia a obra do Senhor em vários presídios no Rio de Janeiro. E o nome do Senhor tem sido glorificado, né? O nome do Senhor tem sido exaltado. Almas têm se rendido ao Senhor, né? E eu estou fazendo este trabalho há cerca de 1 ano e 6 meses. E eu estou incumbido de fazer a obra do Senhor no presídio de Benfica e também em Bangu, no, mais precisamente no Esmeraldino Bandeira, onde ali pregamos um evangelho genuíno, né, a palavra de Deus, e almas têm se rendido ao Senhor de uma forma tremenda, né, e nós estamos alegres com muitos testemunhos, pessoas relatando o que Jesus fez, né, através das nossas vidas, na vida de cada um deles. Então nós ficamos muito alegres, né? Teve no presídio em Benfica, teve o irmão Cosme. Ele era um pai de santo, né? Um homem espírita e muito dedicado ali à sua crença. E, né, ali em um culto o qual nós fizemos ali no presídio Crispim Ventino, ele levantou a mão, aceitou a Cristo e hoje está firme com o Senhor. E por esses dias ele deu um testemunho lá, né? E ele relatou para os irmãos com essas palavras, dizendo: irmãos, eu sempre tive muitos problemas, mas eu resolvia, era eu mesmo sozinho tentando resolver os meus problemas, o que é muito diferente, né, do que está acontecendo agora, porque agora eu não estou mais sozinho, agora eu tenho Cristo na minha vida. Então a coisa é diferente, porque quando nós deixamos Cristo conduzir nossas vidas, as coisas mudam, né? Porque as coisas estão nas mãos dele, então ele conduz as nossas vidas. Então esse testemunho dele para os presos ali que estavam junto com ele, isso foi tremendo demais, né? E também o nosso irmão José Carvalho, lá de Volta Redonda, que também estava preso lá no presídio Crispim Ventino, né? Ele ali, quando ele saiu do presídio, ele recebeu o alvará de soltura, ele foi direto para Volta Redonda, e chegando lá ele me ligou e falou: olha, eu vou ir na Igreja Deus e Amor e vou contar o testemunho, né, e vou relatar essa tão grande obra que vocês fazem no, nos presídios, aonde vocês não têm noção.

0: sensação de quanto tem nos ajudado. Então, esse trabalho tem sido gratificante e ele tem cheirado bem as narinas de Deus, né? E com certeza o nome do Senhor tem sido glorificado. E ele foi em várias igrejas, irmãos, e ele mandou para mim os vídeos, áudios, ele testemunhando e falando de Jesus e falando, né, dos agentes religiosos que somos nós, né, que fazemos esse trabalho nos presídios, aonde quase ninguém quer ir, mas o Senhor nos designou para isso, né, nos chamou para esse tão grande trabalho, esse privilégio de podermos entrar em um presídio, né, e falar da palavra de Deus, do amor de Deus para aqueles que estão ali, muitas das vezes esquecidos até pela família e tudo, entendeu? Então, nós estamos, né, fazendo esse trabalho aí com muita, com muita dedicação, e o nome do Senhor tem sido glorificado. Então, eu quero, né, louvar o nome do Senhor e falar para os irmãos que nós estamos alegres, estamos felizes e estamos com muita dedicação e muita sede de fazer esse trabalho aí para ganharmos mais almas para a glória de Deus. Que os irmãos fiquem com essa palavra e que Deus continue abençoando a todo o povo de Deus, a todos os presidiários, aqueles que estão privados, né, de liberdade. Deus é contigo, meu amado. Deus é contigo, minha amada. Deus está no controle da sua vida e com certeza Deus tem algo melhor para você, tá bom? E para sua família também. Deus vos abençoe e vos guarde. Falando aqui, Pastor Paulo Sérgio Furtado, da Igreja Pentecostal Deus e Amor, em São João de Meriti.
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2: Glória a Deus. É ouvinte aí o Pastor Paulo Sérgio, né? Falando ali da sua experiência com Deus, né, que Deus preparou para ele entrar nesse trabalho de evangelização. É um homem de Deus que tem nos ajudado, nos auxiliado, tem somado muito para o crescimento desta obra de Deus, para o crescimento do Evangelho nas unidades prisionais do Rio de Janeiro. Como ele aí testificou, né, Deus preparou para ele estar ali no Crispim Ventim, ali às segunda-feira, e também no Esmeraldino Bandeira, né, estão ali nos ajudando ali, ajudando o pastor Jaci. Glória a Deus. É ouvinte aí o pastor Paulo Sérgio, né, falando ali da sua experiência com Deus, né, que Deus preparou para ele entrar nesse trabalho de evangelização. É um homem de Deus que tem nos ajudado, nos auxiliado, tem somado muito para o crescimento desta obra de Deus, para o crescimento do Evangelho nas unidades prisionais do Rio de Janeiro. Como ele aí testificou, né, Deus preparou para ele estar ali no Crispim Ventim, ali às segunda-feira, e também no Esmeraldino Bandeira, né, estão ali nos ajudando ali, ajudando o pastor Jaci, nos ajudando, ajudando o pastor Antônio ali no Crispim Ventim. E é o nome do Senhor sendo glorificado, a palavra de Deus sendo pregada, vidas se rendendo aos pés do Senhor, e o trabalho a cada dia tem crescido, graças a Deus. Deus tem aberto as portas e tem acrescentado mais presídios para a realização do nosso trabalho. Já queria mandar uma paz aí para os nossos irmãos aí do presídio Milton Dias. Atenção, irmãos aí de Japeri, que está nos ouvindo neste momento aí, nesses pavilhões aí do Milton Dias. Gostaria de dizer para vocês que a Igreja Pentecostal Deus e Amor está chegando aí no Milton Dias, né? A gente vai estar no dia 17 desse mês de setembro, né? Nós vamos estar iniciando o nosso trabalho ali na unidade prisional ali do Milton Dias. Que Deus abençoe a todos vocês. A Igreja Deus Amor vai estar chegando aí. Vamos estar aí pregando a palavra de Deus, levando a palavra de vida, uma palavra de esperança. Sei que muitos irmãos oraram por esta oportunidade, por este momento. E graças a Deus, Deus nos deu esta vitória. E certamente o nome do Senhor Jesus Cristo será glorificado.
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2: Gostaria de lembrar aos nossos irmãos que amanhã nós estaremos pela manhã, atenção, irmãos do Muniz Sodré. Amanhã estaremos com todos vocês aí do Muniz Sodré aí pela manhã. Eu estarei aí juntamente com o pastor Enoque, juntamente com o pastor Cosme, estaremos aí pela manhã, aí no Muniz Sodré, pregando a palavra de Deus e orando por todos vocês aí do Muniz Sodré. Gostaria também de avisar para os nossos irmãos ali do Muniz Sodré para preparar, né, aquela benção que eu pedi a vocês semana passada, né, aquele testemunho abençoado a qual vocês vão estar fazendo parte desse novo espaço que nós vamos estar abrindo aqui a partir da próxima quarta-feira, né, a qual nós estaremos lendo as cartas dos privados de liberdade, desses homens que já tiveram encontro com Jesus, e nós vamos estar lendo o seu testemunho aqui ao vivo, aqui na rádio, aqui a partir da próxima quarta-feira, né? Então, prepara aí o seu testemunho, que amanhã eu vou estar recolhendo o seu testemunho para a gente contar aqui na rádio aqui. E certamente eu creio que o nome do Senhor será glorificado. É Deus preparando as oportunidades, é Deus nos orientando. Aqui dentro do espaço do presidiário já temos também o espaço do agente religioso. E agora nós vai ter aquele momento que nós vamos estar lendo a carta do privado de liberdade, deste homem, desta mulher, a qual já teve um encontro com Deus e estará contando o seu testemunho. Também gostaria de lembrar os nossos irmãos aí do Serrano Neves, né? Amanhã nós temos culto aí no Serrano Neves pela manhã. Estará o pastor Valdinar juntamente com o pastor Celso, pastor Enoque, aí amanhã pela manhã aí no Serrano Neves, né? Que Deus abençoe esses homens de Deus aí do Serrano Neves. Gostaria também de avisar os nossos irmãos aí do Nelson Gria. Atenção, irmão do Nelson Gria. Amanhã à tarde teremos aquele culto abençoado aí no Nelson Gria. Louvado seja o nome do Senhor, onde estará o pastor Enoque, juntamente com o pastor Eldo, né? Vai estar aí no Nelson Gria, pregando a palavra de Deus e orando a favor de todos vocês amanhã à tarde no Nelson Gria, né? Enquanto à tarde vão estar no Nelson Gria, a gente vai estar ali no Ari Franco, né? Vou estar ali no Ari Franco também, juntamente com o pastor Cosme, vamos estar ali no Ari Franco, ali pregando a palavra de Deus ali no Água Santa. Amanhã à tarde, a partir das 13 horas, estaremos ali no Ari Franco. E à tarde, amanhã, também teremos culto ali no Evaristo de Moraes. Atenção, irmãos do Evaristo de Moraes, amanhã nosso culto aí abençoado aí, onde estará o pastor Nonato aí pregando a palavra de Deus e orando a favor de todos vocês aí do Evaristo de Moraes.

0: E gostaria também de lembrar os irmãos, sexta-feira chegando, sexta-feira nós temos aquele culto abençoado aí no Vicente Piragibe. Atenção, irmãos do Vicente Piragibe, sexta-feira agora estaremos com todos vocês aí do Vicente Piragibe. Atenção, os pastores aí, esses homens de Deus aí que tem nos ajudado, nos apoiado nesse trabalho aí no Vicente Piragibe. Sexta-feira estaremos aí com vocês aí, o pastor Flávio, né, o pastor El também estará aí com vocês. Atenção, irmãos aí do Benjamim de Moraes, sexta-feira aquele culto abençoado com todos aí do Benjamim de Moraes, onde estará nosso irmão pastor Juarez, estará aí juntamente com a sua equipe, estarão aí pregando a palavra de Deus aí no Benjamim de Moraes, né? Então, sexta-feira será tarde de bênção, de vitória. Teremos presídio ali de Niterói, o Francisco Spargoli, também teremos Patrícia Cioli. É o nome do Senhor sendo glorificado, é Deus, é a palavra de Deus, ouvinte, chegando nessas unidades prisional, né? É a palavra de Deus sendo pregada, vida, almas se rendendo aos pés do Senhor e o nome do Senhor sendo glorificado. Ouvinte, a partir de agora nós vamos já fazer aquela oração, vamos à oração da justiça de Deus, aquela oração, você que nos enviou o seu pedido de oração, nós vamos estar orando agora por você, nós vamos estar agora orando pela sua família, em nome de Jesus.
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Senhor nosso Deus e nosso Pai, Pai de nosso Senhor e Salvador Jesus Cristo, meu Deus, aqui estamos, ó Pai, neste momento, clamando ao Senhor, meu Pai. Meu Deus, eu te peço, meu Deus, em nome do Senhor Jesus Cristo, meu Pai. Visita, meu Pai, este ouvinte que está aí do outro lado, nos ouvindo, Senhor. Visita ele agora, visita ela agora, Senhor. Visita, meu Deus, meu Pai, esta mãe, este pai que está clamando pelos seus filhos, meu Pai. Por esse seu filho que se encontra preso, que se encontra atrás das grades, Senhor. Meu Deus, entra, Deus, com providência na vida deles, na causa deles, pelo poder do teu nome, meu Pai. Meu Deus, oro por esse esposo, por essa esposa, meu Pai, por esse filho, meu Pai. Meu Deus, entra com providência agora. Repreenda, Deus, todo embaraço, meu Pai, da vida desta pessoa, meu Deus, pelo poder do teu nome, pelo poder da tua palavra, Senhor. Meu Deus, que o Senhor possa trabalhar grandemente, meu Pai, que o Senhor possa trabalhar, meu Deus, de uma forma tremenda, Deus, nestas unidades prisionais, Senhor. Visita, meu Deus querido, ali o presídio, Carlos Tinoco da Fonseca, ali em Campo dos Goitacazes, Senhor. Visita, meu Deus, ali o presídio Patrícia Cioli, meu Pai, ali em São Gonçalo. Visita o presídio Edgar Costa, ali em Niterói. Visita o presídio Ismael Pereira, o Francisco Spargoli, ali em Niterói, Senhor. Visita, meu Pai, ali o presídio Crispim Ventinha, ali em Benfica, meu Pai. Visita, meu Deus querido, ali o presídio Oscar Esteves, o Senhor, esta unidade feminina, meu Pai. Meu Deus, toma nas tuas mãos, meu Deus, vai trabalhando ali, meu Deus. Visita o presídio Evaristo de Moraes, ali em São Cristóvão, meu Pai. Oh, meu Deus querido, visita, meu Deus, o presídio de Janira Dolores, ali em Bangu, meu Pai. Visita o presídio maternal infantil, meu Deus, ali em Bangu. Visita, meu Pai, ali o presídio, meu Nissodré, meu Pai. O presídio Esmeraldino Bandeira, meu Deus. Visita, meu Pai, ali o presídio Plácido de Sá Carvalho, ali o presídio Benjamin de Moraes, ali o presídio Vicente Piragibe, Senhor. Visita ali o presídio Alfredo Trajan, meu Pai. Visita, meu Deus amado, Deus querido, ali o presídio Elizabeth Sanrego. Visita o presídio Jonas Lopes, meu Pai. Visita ali o presídio, Senhor, Gabriel Castilho, o presídio Secano Neves, meu Pai. Visita ali o presídio Nelson Gria, o presídio Paulo Roberto Rocha, meu Pai. Meu Deus, vai visitando essas unidades prisionais. Vai visitando ali o presídio Milton Dias, ali em Japeri, Senhor, onde estaremos iniciando o nosso trabalho de evangelização no próximo dia 17 de setembro, meu Pai. Oh, meu Deus querido, vai trabalhando nessas unidades prisional, onde a Igreja Pentecostal Deus e Amor já faz esse trabalho de evangelização. Oh, meu Deus, também toma os outros presídios, a qual ainda não chegamos, a qual ainda não alcançamos. Passamos, meu Pai, uma todas essas unidades prisional aqui do estado do Rio de Janeiro, meu Pai. Oh, meu Deus querido, vai entrando com providência, meu Pai, na vida e na causa de cada um, meu Pai. Vai repreendendo, meu Deus, todo embaraço, vai repreendendo, meu Deus, todo impedimento, meu Pai, pelo poder do nome do sangue de Jesus Cristo, meu Deus. Vai trabalhando, meu Senhor, grandemente, meu Pai, nessas unidades prisional, Senhor. Eu oro, meu Pai, por esta causa, por esse processo que está na justiça, que está na mão do advogado, que está na mão do juiz, que está na mão do promotor, meu Pai. Meu Deus, toma nas tuas mãos, meu Pai. Meu Deus, oro pelas igrejas que estão nessas unidades prisional, pelos pastores, pelos homens de Deus, mulher de Deus, estão na frente desses trabalhos, meu Pai. Vai ajudando eles, vai orientando,

Pai, meu Deus, que o Teu nome venha a ser glorificado através do testemunho, através da vida deste homem, através da vida desta mulher, meu Pai, meu Deus, que já levantou as mãos, te recebendo como único e exclusivo Salvador de sua alma, meu Deus. Oh, meu Deus querido, Deus poderoso, vai trabalhando grandemente, meu Pai, para que o Teu nome venha a ser glorificado, para que o Teu nome venha a ser exaltado, para que esta pessoa, meu Pai, venha com o seu testemunho, meu Deus, realiza um milagre, Senhor, para a glória do Pai, do Filho e do Espírito Santo de Deus, é o que eu te peço e já te agradeço, em nome de Jesus, amém.

Glória a Deus. Ouvinte, chegamos já ao final da nossa programação. Que Deus abençoe a todos vocês que têm nos acompanhado até este horário. Que Deus abençoe a audiência de cada um de vocês. Permitindo Deus, estaremos com vocês na próxima quarta-feira. Eu, pastor Alexandro Lima, juntamente com o pastor Antônio Nogueira e o pastor Luiz Amaro, estaremos com vocês a partir das 21h30 até as 22h30. Também gostaria de lembrar que segunda-feira agora será feriado, né? Feriado nacional. Então não teremos culto nas unidades prisional aqui do estado do Rio de Janeiro, né? Ou seja, não teremos culto ali no Paulo Roberto Rocha pela manhã, também não teremos culto no Esmeraldino Bandeira à tarde, mas no próximo culto, na próxima semana, estaremos com todos vocês. Então que Deus abençoe, fiquem todos na paz do Senhor Jesus.

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2: Olha, ouvinte, está chegando quinta-feira, aquele culto especial da Fundação Reviver, que é a obra social da nossa Igreja Deus e Amor. Olha, todas as quintas-feiras, em três horários, no horário das 9h, às 15h e também no horário das 19h, nós realizamos aqui aquele culto da Fundação Reviver. E são cultos extraordinários. Nós temos aí uma equipe preparada para pregar a palavra, orar por você, falar com você acerca deste trabalho tão importante na igreja, que é o trabalho social. Jesus, além de pregar a palavra, ele trabalhou também bastante com a obra social, ensinando a igreja que a igreja precisa pregar o evangelho da salvação e também socorrer as pessoas necessitadas. Eu quero convidar você que me acompanha neste momento para estarem presente aqui conosco nesta quinta-feira em um dos três horários. Você que pode estar de manhã, vem. Você que pode estar à tarde ou à noite, não fique de fora desses cultos da Fundação Reviver. Nós temos aí a minha esposa, a nossa irmã Vânia, a nossa irmã Márcia, uma equipe que trabalha constantemente nesta obra social, auxiliando famílias necessitadas. E eu tenho certeza que nesta quinta-feira, em um dos três horários, Deus tem uma palavra para o seu coração. Essas mulheres estarão aqui pregando a palavra do nosso Deus.
3: Amados irmãos, ela chega lá, Jesus primeiro vê aquela mulher, Jesus dá uma palavra para ela, coloca a mão sobre ela. Ah, eu não iria largar ela em momento algum, aleluia, não larga Jesus, segura firme nele, aleluia, vai aonde ele for, anda com ele, aleluia, até chegar lá na glória, anda com ele. Amanhã andei cantar a bastéria. Eu fico imaginando aquela mulher, aleluia, a felicidade, a alegria daquela mulher. Uma mulher que não podia pular, estava pulando de alegria. É, irmã Sueli que está colocando, não está escrito, mas eu tenho certeza que ela pulou de alegria. Eu tenho certeza que ela chorou de alegria. Porque quando Jesus faz, a gente não se contém. Aleluia, não tem como ficar guardando, a gente a glorifica.

0: Venham participar conosco em um dos três horários. Deus tem uma palavra para o seu coração. Deus estará utilizando a vida das tuas servas para ministrar uma palavra para o seu coração. Elas estarão aqui orando por você, orando pela sua família. E eu tenho certeza, ouvinte, você vai sair deste culto abençoado pelo Senhor. Eu quero fazer um apelo neste momento a todos vocês que estarão presentes conosco nesta quinta-feira. Não venham de mãos vazias. Traga pelo menos um quilo de alimento não perecível. Você que tem condição de doar uma cesta básica, você que pode doar 5, 10, tem pessoas que têm condição de doar até um caminhão de cesta básica. Eu tenho certeza, ouvinte, Deus trará a recompensa para a sua vida. Deus vai continuar abençoando muito você. E a Bíblia tem promessa, você sabe disso. Aquele que dá ao pobre, ele empresta a Deus. E pode ter certeza que Deus não vai ficar te devendo. Você abrindo o seu coração, estendendo as suas mãos, Deus, ele vai te retribuir. Deus vai recompensar você. E você sabe, se Deus te deu muito, olha, ouvintes, não fica só com você. Reparte, distribui, ajuda aquele que não tem. Então, nesta quinta-feira, nós estaremos aqui, a nossa equipe da Reviver, para pregar a palavra, orar por você. E tenho certeza, você virá receber a bênção de Deus e também abençoar famílias necessitadas. Quinta-feira, 9 da manhã, às 15 e às 18 horas, Rua Senador Pompeu, número 27, aqui no centro do Rio de Janeiro. 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
1: Olha, ouvintes, passando aqui para chamar a vossa atenção. É nesta sexta-feira, nós estaremos aí no prosseguimento desta campanha, a campanha voltada à libertação e curas. Esta campanha que traz o tema Destruindo as Fortalezas. Eu quero convidar você, a sua família, para estarem presentes conosco, participando desta campanha. É uma campanha que Deus levantou aqui em nossa Igreja Deus e Amor do Rio de Janeiro para garantir a libertação da sua vida, a libertação da sua casa e de toda a sua família. Olha, ouvintes, eu estarei com vocês pregando a palavra de Deus nesta sexta-feira.
2: Porque enquanto o povo gritava, Deus estava trabalhando. O Salmo 46, no versículo 10, aquietai-vos e sabei que eu sou Deus. No capítulo 41 de Isaías, no versículo de número 10, Deus está falando outra vez com o povo: não temas ou não tenhas medo, porque eu sou contigo. Segundo Timóteo, capítulo 2, no versículo de número 7, Deus não nos deu um espírito de temor. Aleluia! João 14, 27, Jesus fala com seus discípulos: não se turbe o vosso coração, nem se atemorize. Aleluia! O salmista, no Salmo 56, no versículo de número 3, ele fala: em qualquer tempo que eu temer, eu confiarei em ti, Senhor. Tem alguém aqui que pode acreditar em Deus diante das adversidades, diante das batalhas, diante dos desafios? Se você confiar, você vai vencer. Se você confiar, você vai passar por cima. Se você confiar, o mar vai ter que se abrir.
1: Tenho certeza que Deus, ele tem uma palavra para o seu coração. Você vai sair daqui leve. A palavra vai penetrar no seu coração e vai te impactar. Vai mudar a história da sua vida. No decorrer desta campanha, eu estarei orando através dos excelentes dons do Espírito Santo e, na sequência, realizando com a igreja aquela oração forte, aquela oração de desafio. Quando a igreja levanta as mãos aos céus, Deus tem confirmado as libertações.
2: Vai expulsando, grita para Jesus queimar. Sai da vida dessas pessoas, Satanás. Vai gritando, queima ele, Jesus. Sai da vida dessas pessoas, Satanás. Vai gritando para Jesus queimar ele. Grita, queima ele, Jesus. Sai da vida dessas pessoas, Satanás. Jesus vai libertando. Vai libertando. Vai destruindo fortalezas. Vai destruindo fortalezas. Vai destruindo fortalezas. Jesus está destruindo. Jesus está destruindo. Jesus está destruindo.
1: É, o mal não pode resistir à presença de Deus. A glória de Deus tem se manifestado no nosso meio. Pessoas têm sido libertas por Jesus. Olha, ouvintes, as pessoas que estão participando estão felizes, estão testemunhando o poder de Deus. Nós vamos acompanhar agora para você entender que quem participa desta campanha é agraciado pelo Senhor. Aumente o volume do seu rádio E nós vamos acompanhar agora os testemunhos, aquilo que Deus tem realizado na vida das pessoas no decorrer desta campanha.
2: Irmão, qual é o seu nome?
3: Joel Teófilo.
2: Conte a benção, meu irmão.
3: É, foi 30 anos sofrendo. Não parava em lugar nenhum, em trabalho. Aí não dormia, o diabo me acordava. Eu parei em 4 igrejas.
2: 30 anos não dormia, sofrendo.
3: Também sofrendo. Também eu ia em igreja, mas eu bebia, fumava. Bebia, fazia coisa errada. Aqui eu entreguei minha vida pro Senhor Jesus. Aqui eu fui liberto. Tô 2 anos aqui, o diabo me deixou em paz.
2: Quer dizer que o senhor não dormia, fumava, bebia, procurou solução em outras igrejas, mas chegou aqui,
3: tem voz aqui,
2: foi liberto.
3: Aqui que eu fui liberto.
2: Tá liberto?
3: Tem 2 meses que eu tô aqui, fui liberto. Durmo bem, minha vida vai pra frente.
2: 2 meses participando aqui, tá liberto, dormindo bem, curado por Jesus. Cadê o glória pra Jesus? Esta campanha prossegue em 6 horários, 7, 9, 11, às 13, 15 e também no horário das 19 horas. Venham participar conosco. Eu tenho certeza, a bênção de Deus está reservada para você. Rua Senador Pompeu, número 27, aqui no centro do Rio de Janeiro.
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18: Porque nesta mesma noite, o anjo de Deus, de quem eu sou e a quem sirvo, esteve comigo dizendo: não temas, permita a Deus que ainda hoje o anjo do Senhor possa visitar o querido ouvinte e a voz meiga de Jesus possa soar em seus ouvidos dizendo: não temas, tão somente se dispõe a servir a Deus com sinceridade para que isso aconteça. 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
1: Eu saúdo a igreja com a paz do Senhor Jesus. Bem-vindos, amados, à casa de Deus. E nós vamos adiantando que as bênçãos de Deus estejam sobre todos vós, abrindo as nossas Bíblias no livro do profeta Jeremias. Louvado seja Deus, no capítulo 29. Jeremias, no capítulo 29. Os irmãos que nos ouvem em casa, que Deus abençoe vocês também. A gente sabe que nós estamos passando um verdadeiro aperto, vivendo nas cidades brasileiras. Antigamente a gente falava, ah, vamos para o campo, vamos para o interior e vai dar tudo certo. Não dá. Todo lugar está apertado, está difícil. Por isso eu quero despertar nos irmãos esse sentimento que nós devemos orar pelas cidades. Quando nós temos legiões de demônios, principados e potestades, atacando estados, cidades, países, e temos anjos de Deus designados para guardarem também países, estados, por que não clamarmos a Deus de forma também a vermos Deus agindo, para que esses principados e potestades possam cair por terra e nós possamos viver melhor? Jeremias, no capítulo 29, versículo 4 a

0: seguir. Eu leio para vocês. Assim diz o Senhor dos Exércitos, o Deus de Israel, a todos os que foram transportados, que eu fiz transportar de Jerusalém para a Babilônia. Edificai casas e habitai-as, plantai jardins e comei o seu fruto. Tomai mulheres e gerai filhos e filhas. Tomai mulheres para os vossos filhos e dai vossas filhas a maridos, para que tenham filhos e filhas. Multiplicai-vos ali e não vos diminuais. Procurai a paz da cidade para onde vos fiz transportar e orai por ela ao Senhor, porque na sua paz vós tereis paz. Porque assim diz o Senhor dos Exércitos, o Deus de Israel: não vos engane os profetas que estão no meio de vós, nem os vossos adivinhos, nem dei ouvidos aos vossos sonhos que sonhais, porque eles profetizam falsamente em meu nome. Não os enviei, diz o Senhor. Porque assim diz o Senhor: certamente que, passados 70 anos da Babilônia, vos visitarei e cumprirei sobre vós a minha boa palavra, tornando-vos a trazer a este lugar. Porque eu bem sei os pensamentos que penso de vós, diz o Senhor: pensamentos de paz e não de mal, para vos dar o fim que esperais. Sentem-se, meus irmãos, sentem-se. Exalta o nome do Senhor. Quando nós estamos orando, nós estamos em comunhão com Deus. Mas a coisa mais linda, meus irmãos, que nós podemos fazer quando nós estamos orando e estamos nesse momento de intimidade com Deus, é nós praticarmos uma coisa que diferencia a nossa oração. É o que nós chamamos de intercessão. Quando nós estamos intercedendo, nós estamos pedindo a Deus em favor de outras causas que não necessariamente são as nossas. Nós estamos pedindo a Deus em favor de outras pessoas, e é um ato maravilhoso que nós estamos praticando, intercedendo junto a Deus pela causa de outras pessoas. E nós temos uma situação interessante, a situação de Abraão. A Bíblia Sagrada nos diz que Deus se manifestou a Abraão, e Abraão ficou sabendo que Deus haveria de destruir Sodoma e as cidades vizinhas. E a Bíblia Sagrada nos diz que Abraão começou um movimento de intercessão. Ele começou a invocar a presença de Deus, dizendo: Senhor, mas olha, se tiver tanta gente assim, gente boa, o Senhor vai destruir? Não, não vou. E foi intercedendo, intercedendo, até que chegou onde chegou. Eu acredito, meus irmãos, que todas as pessoas que oram por si mesmas apenas, essas pessoas acabam por produzir um vazio dentro de si mesmas. Porque é tão maravilhoso nós termos amor de Deus em nosso coração, a ponto de nós praticarmos essa oração intercessória que vamos fazer em favor do Rio de Janeiro hoje. Eu estava dizendo aos irmãos no decorrer da semana, fazer um apelo para oração não é um apelo que muitas pessoas gostam. Mas a verdade é que todas as pessoas, cedo ou tarde, precisarão de alguém que interceda por elas. E nós queremos dizer que nós vamos estar aqui para interceder. Mas posso dizer também que os que não intercedem por outras pessoas terão as suas dificuldades em crer que outras pessoas estão intercedendo por elas. A Bíblia é clara ao nos dizer para nós orarmos uns pelos outros, para que nós saremos. E a questão nossa aqui hoje é a questão de nós sararmos a nossa nação, começando distinguindo esse estado que, a meu ver, pelo menos, que tem sido um estado sofredor, tem sido um estado que está agonizando em praça pública. Quando nós começamos a falar da intercessão no Rio de Janeiro, mais uma vez o governo colocou lá o exército. E eu fico preocupado. Porque se coloca o exército, coloca a marinha, coloca a aeronáutica, coloca o bombeiro, coloca todo mundo, e as coisas não mudam, nada acontecer, se nada acontecer, qual será a solução agora? Se estamos usando todas as forças que podemos usar, o que faremos depois disso? E eu fiquei muito preocupado. Eu sei que as coisas naturais, as coisas que os homens podem fazer, eles estão fazendo. Mas quando, meus irmãos, o mal está entranhado, quando as coisas estão realmente entrelaçadas nas raízes da sociedade, nas raízes da política e também até da autoridade, fica difícil nós vermos uma solução, a não ser se nós invocarmos a presença do nosso Deus. Por isso, meus irmãos, eu escolhi esse texto. Nós sabemos que Deus se indignou com o homem logo no livro de Gênesis, no capítulo 6, por causa da violência. Ou seja, após o nascimento dos filhos de Adão e Eva, nós já vimos um ato grosseiro de violência. E Deus disse a Noé, na continuidade: a maldade do homem é chegada diante da minha presença, e eu vou tomar uma atitude. A violência há chegado diante dos meus olhos, e haverei de tomar uma atitude. E eu sei que a luta, meus irmãos, do homem tem sido grande. Reconheço que as autoridades têm se esforçado, e sei também que para nós limparmos uma situação que parece tão difícil, nós não podemos pensar simplesmente em matança de pessoas. Nós não podemos pensar somente em derramamento de sangue. Temos de pensar numa maneira de solucionarmos a questão com a ajuda de Deus e com o entendimento também do homem, com o mínimo de sofrimento possível. Muita gente pensa que o exército vá para a rua e saia matando todo mundo, que se dê poder para a polícia militar e compre um fuzil para cada militar e que matem todo mundo. Mas nós não podemos pensar dessa forma. Deus salve o rio. É para Deus salvar o rio, não matar o rio, não exterminar as pessoas, que eu diria que ainda não estão salvas. Eu me lembro, meus irmãos, que o apóstolo do amor, uma certa ocasião, Jesus passando na terra dos samaritanos, perceberam um zum zum zum de gozação pela forma que se vestiam. E o homem que era, eu diria, o homem de coração mais amoroso, fala: Senhor, deu pedir fogo do céu para exterminar esses aqui? E o Senhor Jesus falou: o Filho do Homem não se manifestou para matar, mas para salvar. Foi para isso que se manifestou o Filho do Homem, para salvar. Hoje no Rio de Janeiro, as nossas igrejas estão desde manhã em oração. E nós temos ali pais e mães preocupados com os seus filhos que infelizmente se enveredaram pela vida no crime. Vocês acham justo nós orarmos a Deus para matar todos os criminosos enquanto tem pais e mães pedindo em favor de seus próprios filhos que estão nesse caminho? Por isso que a proposta nossa nessa campanha é: que Deus salve o Rio, que Deus salve as pessoas do Rio de Janeiro. Nós convocamos, meus irmãos, várias pessoas, convocamos várias igrejas e algumas se uniram a nós. Falamos com as autoridades que não nos responderam. Nós já sabíamos que seria assim, mas as pessoas que sabem o poder que tem uma igreja de oração estão na igreja nesse momento clamando a Deus no Brasil e no mundo inteiro. As pessoas que sabem o que Deus pode fazer através da oração estão buscando a Deus conosco nesse dia. Porque sabem que quando Deus se move, coisas grandes e tremendas acontecem. Hoje é dia de queda de muralhas em nome de Jesus Cristo. Hoje é dia de salvação de vidas em nome de Jesus Cristo. Eu não sei, meus irmãos, quantos políticos estão na igreja orando hoje. Eu não sei quantos políticos, até evangélicos, se manifestaram por uma causa tão nobre no dia de hoje, orando conosco. Mas eu sei que os verdadeiros servos de Deus se preocuparam com a situação e estão nesse ajuntamento no mundo inteiro. Porque são pessoas que realmente se preocupam com o que realmente está acontecendo. O que está acontecendo não é algo só físico. O que está acontecendo não é algo natural do crescimento das nações ou até mesmo do empobrecimento dos povos, não. O que está acontecendo em nossos dias é a fúria de Satanás, sabendo que o tempo dele é muito curto. O que está acontecendo em nossos dias é aquilo que o Senhor Jesus mesmo falou na sua profecia. Assim como foram nos dias de Noé, também vai ser nos dias do Filho do Homem, que precede a vinda do Filho do Homem. E nos dias de Noé, o que mais Deus falou, meus irmãos, claro, pecado de uma forma geral, mas Deus por duas vezes citou a questão da violência. Esse mundo não está violento apenas e tão somente porque tem gente necessitada, não. Esse mundo está violento porque esse mundo está no maligno. E o maligno não se vence no voto. O maligno se vence na oração, na santificação, na salvação de almas. E assim que se vence o maligno. O diabo não pode ser vencido porque esse ou aquele ganhou para prefeito ou para governador ou vereador ou deputado. O maligno é vencido quando o povo de Deus se une e busca a Deus em oração e subjuga o maligno pelo poder do nosso Senhor Jesus Cristo e na orientação do Espírito Santo de Deus. Esses versículos que eu li, a Bíblia Sagrada fala do cativeiro da Babilônia, foram 70 anos. O povo se tornou rebelde, violento, idólatra. Deus falou: vou dar para vocês 70 anos na Babilônia, vocês vão aprender, mas vocês continuam sendo meus filhos. E Deus fala claramente: nós devemos sim nos afligir pela situação das cidades onde nós estamos vivendo, não importa onde quer que estejamos vivendo. Muitas pessoas nunca pararam para tentar pelo menos entender a situação. Deus fala: olha, vocês transportados para a Babilônia, fui eu que mandei. Na Babilônia vocês vão edificar, vão plantar, vão ter filhos, vão comer o fruto da vossa colheita, vocês vão se multiplicar e não vão diminuir. Mas procurem a paz da cidade para onde vos fiz transportar. Procurem a paz da cidade onde vocês vão habitar. E orai pela cidade onde vocês vão estar. Porque na sua paz, na paz da cidade onde vocês vão morar, vós também tereis a vossa paz. Percebam vocês, eu não sei quando a igreja será arrebatada, mas nós estamos aqui. Não é que nós somos exilados na Babilônia, mas nós somos peregrinos e estrangeiros aqui nessa terra. Sem descontextualizar, eu posso, meus irmãos, ver a similaridade com esse povo. E a nossa permanência aqui nessa terra até que a igreja seja arrebatada. Eu posso ver coisas iguais. Nós estamos aqui, edificamos a nossa casa aqui, habitamos aqui. Tem gente ruim aqui? Tem. Esse mundo está no maligno, essa cidade está no maligno, está. Mas nós vamos plantar, nós vamos edificar, nós vamos ter os nossos filhos e nós também vamos procurar a paz para a cidade onde estamos morando. E orar pela cidade onde nós estamos morando. cidade não tem paz, nós também não teremos paz, porque nós vivemos aqui, por enquanto. E tem muita gente que vem com profetada daqui e dali, fala uma coisinha daqui e dali, não. Nós vivemos nesse país, nós vivemos nessa cidade, o povo do Rio de Janeiro vive na sua própria cidade, e a profecia de Deus é essa: ore pela cidade que você mora. Você pode ser até afligido onde você mora, e Deus fala que aquele que te afligir mesmo na cidade onde você está, Deus o fará dar a ele a sua paga. A profecia é essa: ora pela cidade onde você mora, porque é aí que Deus vai te fazer ter a paz, pelo menos a paz aparente que seja, mas pelo menos você vai viver um pouco melhor. A Bíblia Sagrada nos diz, Deus fala assim: que vocês terminarem os 70 anos que eu vos determinei, eu vou trazer vocês de volta para Jerusalém. E assim que se cumprir, meus irmãos, tudo que foi estabelecido por Deus, essa igreja também vai ser levada para o lugar onde ela vai estar para sempre com o Senhor. Mas enquanto nós estivermos aqui, nós devemos sim nos afligir pelo sofrimento da nossa cidade. Vidas e vidas estão morrendo todos os dias. No estado do Rio de Janeiro morre gente de todos os lados. Morrem pessoas consideradas importantes, pessoas que não são consideradas importantes, mas o valor da alma é o mesmo. Morrem crianças, morrem ricos, morrem pobres, vítimas da violência que assola o Brasil e assola o Rio de Janeiro. O profeta Jeremias fala ainda: os meus olhos me afligem por causa de todos os moradores da minha cidade. Está no livro de Lamentações de Jeremias, o próprio Jeremias falando. Nós devemos nos preocupar e devemos procurar a paz para a cidade onde nós estamos morando. Vocês do Rio de Janeiro estão fazendo corretamente, estando na casa de Deus, buscando a paz para o Rio de Janeiro. Devemos nos preocupar e nos afligir por causa de todos os moradores da nossa cidade. E Deus fala ao povo de Israel: eu vou trazer vocês de volta, porque eu sei o pensamento que eu tenho de vós. Os pensamentos que eu tenho para vocês não são pensamentos de mal, não, são pensamentos bons, para dar a vocês o fim que esperais, dar a vocês uma vida boa, dar a vocês aquilo que vocês estão buscando, que vocês querem, que vocês precisam. Se para o povo de Israel era voltar para Jerusalém, para nós vai ser ir morar na nova Jerusalém. Mas enquanto nós estivermos aqui, nós devemos, em primeiro lugar, interceder pelos povos, pelas cidades e pelas nações, e estamos começando pelas cidades. Nós devemos nos afligir pelas nossas cidades e pelos moradores das nossas cidades. Nós devemos buscar a Deus pela paz nas nossas cidades. Preste atenção. Interceder. Diga comigo: interceder. Segundo lugar, devemos nos afligir, sentir os sentimentos mais profundos de dor, de aflição pela situação horrorosa que nós estamos vivendo. E Jeremias fala isso claramente. Mas é impressionante, meus irmãos, nós verificarmos. Numa certa ocasião, a Bíblia Sagrada nos diz que Jesus Cristo chorou sobre a cidade de Jerusalém. Agora não é mais uma cidade babilônica, não. A Bíblia Sagrada fala que Jesus um dia, Lucas 19:41, se aproximando da cidade de Jerusalém, viu a cidade e chorou sobre aquela cidade. Ele chorou por causa da situação difícil que a cidade estava atravessando, situação de incredulidade, situação de uma cidade que havia se afastado de Deus. Nós temos observado o quanto as pessoas têm se afastado de Deus. E Jesus chorou vendo o peso da iniquidade que estava sobre aquela cidade. Jesus chorou porque ele amou aquela cidade, se afligiu por aquela cidade. Ele disse: Jerusalém, Jerusalém, que matas os profetas e aqueles que a ti são enviados. Como eu gostaria de ajuntar você, Jerusalém, assim como a galinha junta os seus pintinhos debaixo das suas asas. Mas tu não quiseste. Muita gente não quer ser ajuntada debaixo das asas do Todo-Poderoso. A Bíblia é clara quando diz que aquele que habita no esconderijo do Altíssimo pode descansar debaixo da sombra do Onipotente. E essa igreja é uma igreja que habita no esconderijo do Altíssimo. Essa igreja é uma igreja que intercede pelas situações. Essa igreja é uma igreja que se aflige com a aflição da cidade e dos povos, e hoje estamos aflitos pela aflição do Rio de Janeiro. Não importa se os políticos não quiseram um ajuntamento debaixo da asa do nosso Deus. Não importa se os religiosos considerados grandões, é porque está cheio de religioso grandão. Aleluia. Se é coisa de pentecostal, não vou me unir a esse movimento. O que interessa para nós é saber que nós estamos fazendo o que é certo fazer, e a nossa voz se levantará em oração, porque nós haveremos de interceder. Nós estamos aflitos e nós estamos agora chorando pela cidade do Rio de Janeiro. Jesus chorou pela cidade de Jerusalém. Jesus não estava feliz ao ver aquela cidade entregue à idolatria. Não digo aquele tempo necessariamente a idolatria, mas a religiosidade, a incredulidade. E também tanta coisa que o Senhor olhou e disse: não dá. Eu estava refletindo, meus irmãos, a respeito do porquê o mundo tem estado do jeito que está. Cada dia que passa, nós verificamos uma maneira diferenciada das pessoas fazerem as suas festas, se exibirem com as suas músicas, com a sua chamada diversão. As pessoas buscam maneiras e mais maneiras, e a cada dia se cria uma maneira diferente para que o homem possa se divertir. E cada dia mais nós vemos que essas diversões afastam o homem de Deus, se tornam promíscuas, se tornam pecaminosas. Num planeta e numa cidade como o Rio de Janeiro, onde em muitos casos não é mais pecado pecar, nós temos verificado uma situação absurda de não só idolatria, mas prostituição, libertinagem total, prazeres passageiros, todo tipo de coisa que Deus olha e Deus se entristece e Jesus chora. A juventude totalmente transviada, crianças que apenas saem da sua idade infantil, mal entram na sua pré-adolescência, e já temos meninos e meninas que se tornam pais. O próprio governo patrocinando a prostituição de uma forma indireta, porque é proibido proibir. A lei permite, não é contra a lei, não é, eu diria, uma infração e não é um crime. Mas é pecado. Mas quem é que liga para o pecado? As pessoas querem mais é se divertir. As pessoas querem mais é adquirir o seu prazer. As pessoas perderam completamente o seu discernimento espiritual. Então, meus irmãos, a gente vê tudo isso. E Deus se entristece, Jesus chora. E o diabo vai semeando cada vez mais a sua semente de destruição, de morte, destruição de famílias, a destruição da sociedade como um todo, destruição da boa conduta, da moral, dos bons costumes, e as pessoas vão se enveredando cada vez mais num abismo profundo. E a violência cresce, e as pessoas justificam a sua violência à sua maneira. E eu parei para pensar, meus irmãos, por que que o mundo a cada dia inventa uma forma de diversão que ofende a santidade de Deus, que se constitui num pecado terrível contra o Senhor? Então, meus irmãos, a conclusão que eu cheguei foi uma só: as pessoas têm um vazio enorme para ser preenchido. O vazio que as pessoas têm não é pequeno, não, é muito grande. Para preencher esse vazio em suas vidas, essas pessoas não conhecendo a verdadeira fonte da felicidade, essas pessoas não conhecendo o prazer e a alegria que há no nosso Senhor Jesus Cristo, na salvação, então essas pessoas começam a criar as suas formas de preencher esse vazio, e no preenchimento desse vazio, essas pessoas vão criando aí essas, essas terríveis coisas que acabam ofendendo a Deus e abrindo brechas para o inimigo. E a morte vem, e a violência vem, porque as pessoas vão se afastando cada vez mais de Deus. Quando nós intercedemos pelas cidades, nós pedimos a Deus para que essas pessoas tenham os olhos abertos para a realidade espiritual que elas não conhecem ainda, que elas tenham o entendimento transformado pelo poder de Deus, tenham uma visão transformada pelo poder de Deus, e que recebam o nosso Senhor Jesus Cristo como Salvador, porque é a única maneira de preencher o vazio do homem que vive uma busca eterna, se Jesus não preencher o vazio que existe dentro de cada vida. Enquanto o homem não tiver o preenchimento da sua vida com a presença de Deus, ele vai continuar nessa busca que eu chamaria de uma busca eterna. E enquanto a igreja não começar a interceder pela sua cidade, pelo seu povo, enquanto a igreja não começar a se afligir pela sua cidade, pelo seu povo, enquanto a igreja não chorar pelas cidades e pelo seu povo, nós vamos ver o diabo arrastando milhões e milhões para o abismo, para o inferno. Vamos ver o diabo arrastando cidades e mais cidades para a destruição, para a violência. E nós também vamos sofrer, porque nós vivemos nas cidades. Foi por isso que nós convocamos vocês que aqui estão. Foi por isso que nós convocamos o Brasil e o mundo. E nós vamos levantar a nossa voz e vamos interceder pelo estado e pela cidade do Rio de Janeiro. Vamos mostrar a Deus o quanto nos aflige a situação do estado do Rio de Janeiro. Nós vamos chorar pelas vidas e pelas vítimas, aqueles que já perderam, mas aqueles que ainda estão como vítimas, mas podem deixar de ser vítimas. Nós vamos orar pelas autoridades, mas nós vamos orar também pelas pessoas que estão enganadas pelo inimigo. Eu creio que nesse momento muitas pessoas talvez estejam no morro. Talvez alguns estejam ouvindo essa pregação com um fuzil. Talvez alguma pessoa esteja ouvindo essa pregação com armas 9mm, .40. Talvez alguma pessoa esteja nesse momento já com lágrimas nos olhos, entendendo que esse enorme vazio não pode ser preenchido com maconha, com cocaína, com violência. E quando nós empreendemos uma batalha em favor da salvação, é pela salvação que preserve-se a vida. A vida é importante. Jesus diz: eu sou o caminho, eu sou a verdade, eu sou a vida. Você que está me ouvindo, e você sabe que você, se não se arrepender, terá vida muito curta. Arrependa-te agora, deixa Deus salvar você. A sua mãe, o seu pai, os seus irmãos estão na igreja orando por você nesse momento. Os crentes de verdade estão clamando e intercedendo por você nesse momento, porque a sua alma é preciosa para o Senhor. Nós não estamos aqui para dizer que bandido bom é bandido morto, não. Nós preferimos dizer que bandido bom é o bandido que se converte e recebe a salvação, porque esse se torna uma nova criatura, os seus pecados são perdoados, o seu nome é escrito no livro da vida, ele é reintegrado à sociedade e é reintegrado também a essa sociedade espiritual, ao povo que vai morar no céu, passa a fazer parte desse povo. Jesus ama você. E você jamais preencherá o vazio da sua vida com uma arma na sua mão. Você jamais será poderoso como pensa ser só porque você tem uma arma na sua mão. Você tem a possibilidade de morrer muito jovem. Por que não viver mais um pouquinho? Nós da Igreja Deus e Amor amamos a alma de vocês e amamos vocês. Mais uma vez eu digo a você, a sua mamãe, o seu papai, os seus pais estão na igreja orando por você nesse momento. Deixa a sua arma agora. Deixa agora a sua violência. E vem para Deus, porque Deus tem para você um pensamento bom. Pensamento de paz e não de mal. Para dar a você o fim que você espera, mas é um fim bom. Deus ama você e nós estamos preocupados, estamos intercedendo por você e pela cidade onde você está. Nós estamos aflitos por você, morador do Rio de Janeiro. talvez a cidade mais conhecida do Brasil, e por ser a cidade mais conhecida do Brasil e o estado inteiro, no mundo inteiro, que se vê reverberar a respeito do estado e da cidade do Rio, é violência, é mortandade. E nós sabemos que o Rio de Janeiro não é só isso. Ainda que nós não tivemos uma adesão em massa por parte de pessoas que deveriam aderir, nós estamos aqui, ainda que se levantasse somente uma voz sincera, Deus estaria ouvindo esse clamor. Então está legitimado que Deus salve o Rio, que Deus salve você que está nesse momento nos ouvindo e pensa que você já está condenado. Se você entregar a sua vida ao Senhor, Deus cuidará de você. Deus fará com que a sua vida seja preservada. Deus fará com que a paz alcance esse estado e essa cidade. Quantas vidas haverão de ser preservadas? E esse estado e essa cidade poderão ter um pouquinho de paz. A paz que Deus fala através do profeta Jeremias. Procurai a paz da cidade para onde vos desterrei, para onde vos mandei. Procurai a paz e orai ao Senhor, porque na paz da cidade também está a vossa paz. É isso, meus irmãos. Deus salve o Rio. Eu sei que Deus está fazendo uma obra grande nesse momento. Eu sinto uma vibração espiritual de Deus acontecendo e se movendo no mundo inteiro. E Deus vai salvar e está salvando vidas. Deus está tocando na cidade e no estado do Rio de Janeiro. Deus está tocando nas autoridades. Alguns que lesaram o estado vão devolver, vão restituir. Deus está tocando nas autoridades, nos policiais, no exército, na marinha. Vão fazer um bom trabalho, sem a necessidade de derramamento de sangue. E Deus está tocando em você também, que está ouvindo essa mensagem, está enveredado no mundo do crime. É o dia da sua salvação. É o dia do prolongamento da sua vida. Eu sei que muitos de vocês estão com lágrimas nos olhos. Eu sei que muitos de vocês não querem morrer cedo. Então entregue os vossos corações ao Senhor nesse momento. Entregue as vossas vidas a Deus nesse momento. Deponham as vossas armas e Deus vai vos abençoar e vocês vão sair com vida e vão viver até ficarem velhinhos cuidando dos vossos netos. Aleluia, louvado seja Deus, aleluia. Digam comigo assim, meus irmãos, a paz do Senhor Jesus. Digam comigo assim mais uma vez, a paz do Senhor Jesus. Muito obrigado, irmãos, todos vocês da Igreja Deus e Amor, vocês de outros ministérios, vocês que juntaram-se a nós na oração, bem-vindos e venham sempre, e muito obrigado por vocês estarem aqui, que Deus vos abençoe. Digam comigo mais uma vez, a paz do Senhor Jesus. Vão com Deus, meus irmãos, vocês estão guardados, vocês estão protegidos e abençoados, em nome de Jesus Cristo.
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1: Que Deus abençoe rique poderosamente a sua vida. Aqui comunicando com todos, o seu irmão em Cristo, Kleber de Oliveira. Aqui ao meu lado, ele também, pastor Wilson Siqueira. Estamos na missão hoje de realizarmos esta oração por você e com você. Quarta-feira abençoada. Poucos minutinhos, segundos, nos separam deste novo dia. Nós estamos aqui para render graças ao nosso Deus pelo dia que Ele concedeu e pelas vitórias que ainda estão por vir. Então, eu já quero te convidar, eu já quero te convocar para fazer parte daquele pelotão de oração para compartilhar esta transmissão com o Brasil e com o mundo todo a partir de agora. Então, vá compartilhando, porque dentro de minutos já, daqui a pouquinho, nós estaremos juntos com o pastor Wilson apresentando a sua casa, apresentando o seu lar, apresentando a sua família na oração que é a oração da zero hora. É a conhecidíssima oração da vitória, da gratidão, e você não pode ficar de fora. Então, já vá compartilhando, vocês que estão pelas emissoras agora, já comece a compartilhar com toda a querida audiência, porque daqui a segundinhos eu vou trazer uma excelente notícia para todos aqueles que estão acompanhando a nossa transmissão. Pastor Wilson e ouvintes, nós estamos hoje já, estamos desfrutando do segundo dia da campanha de 21 dias de oração, de intercessão, especialmente em favor da família, já para o culto deste domingo próximo. Domingo agora tem um grande culto na sede mundial, segunda-feira, dia 7, feriado. Nós teremos aqui o pastor José Manuel pregando a palavra de Deus, ele que recém chegou do país de Venezuela e estava no evangelismo, volta ao Brasil para ministrar a palavra de Deus, e nós queremos contar com a sua participação e presença aqui na sede mundial. Pastor, que dia que começou a campanha de 21 dias de jejum e oração? Há exatamente um dia, e por que não dizer agora, segundos nos separa de um novo dia? 2 dias atrás. Então agora, pastor, eu perdi o propósito. Então já não vou mais entrar. Que isso? Você pode entrar hoje. Você que já entrou, que o Senhor te use no propósito de interceder pelos lares, pelas famílias. Você que não entrou, tome a decisão. Olha quantas respostas estão aí atadas, presas, em impedimentos, em situações, e que você, através do interceder, consegue romper todas estas barreiras e males. Então, eu te convido hoje mesmo a adentrar este propósito. Já comece nesta quinta-feira, já apresentando, hoje quarta-feira, estamos para adentrar ao novo dia, já faço propósito. Senhor, me dê forças para orar, para jejuar, para colocar este propósito nas tuas mãos. Chegou a hora, chegou o momento, já depois de falar com toda a querida audiência, você que está pelas emissoras, venha para as redes sociais agora, vamos falar com Deus em oração. Santo, maravilhoso e eterno Pai, em nome de Jesus Cristo, teu bendito, teu amado Filho, meu Deus, nós clamamos nesta hora, crendo, ó Deus, recebendo a direção de como devemos trazer em oração todas as nossas angústias, todas as nossas necessidades. Pai da glória, Deus de amor, Deus de vitória, eu entrego em tuas mãos, Pai, ó Deus, todas as realizações do dia de hoje, Deus Todo-Poderoso, Deus maravilhoso, Pai, eu te agradeço pelas bênçãos celestiais. Que culto abençoado desta noite, meu Deus. Que culto maravilhoso, Pai. Ó Deus, tivemos nesta tarde vidas sendo, ó Pai, libertas, instruídas pelo poder da tua palavra. as bênçãos da parte do Senhor que foram dadas a todos aqueles que participaram, ó Pai, a todos aqueles que compareceram na Tua casa. Meu Deus, recompensa cada um deles com a bênção da comunhão, com a bênção da intimidade, da renovação. Pai Santo, nós clamamos ao Senhor nesta hora porque não estamos sós. Pai, há uma multidão conosco em oração, alamastecando, alamaia, esperando socorro, a vitória, o milagre do Senhor chegar. Espírito Santo, vai operando, meu Pai, prodigiosamente, gloriosamente neste momento. Meu Deus, nós trazemos a causa daqueles, ó Pai, que já confiam em Ti, que já receberam. Meu Deus, nós Te agradecemos pela multidão que está ali no santuário. Olha o Teu povo de joelhos dobrados. Olha, Senhor, os presentes levantando as mãos, tecalamassúria, clamando para que o Senhor abra os céus, orando a Ti para que se manifeste a vitória, Rei da Glória. Oramos, Pai, pelas famílias que hoje já estão, Senhor, preparando-se para este jejum de quinta-feira, para este jejum, meu Pai, especial, para o Senhor abençoar a casa, o lar, a família dos Teus filhos. Pai querido, nós entregamos e confiamos de que a resposta do Senhor, ó Pai de amor, já está chegando. A resposta maravilhosa do Teu Espírito está alcançando vida, almas e corações neste momento. Oh, meu Deus, vai fazendo uma obra perfeita, santa e gloriosa, porque nesta hora, Senhor, há vidas que estão abatidas, há vidas que estão frustradas, há vidas, Pai, que estão sendo, ó Deus, submergidas, afogadas, meu Pai, em um mar de questões, conflitos, dívidas, problemas, desencontros, violências, doenças e dores, mas nós clamamos a Ti, meu Pai, por

Senhor, meu Pai, que levanta até da sepultura para glorificar o teu nome, para dar testemunhos àqueles que estão à nossa volta. Pai Santo, oramos para que este dia, Senhor, seja um dia de resposta, seja um dia de conquista, seja um dia, Pai, de sinais especiais da parte do Senhor na terra. Oh, meu Deus, ensine-nos, ó Pai, a clamar de forma e maneira que o Senhor possa nos dar a resposta. Está, ouri calamassúria, na hora certa, no momento da necessidade, aquele que está, Senhor, ansioso, aquele que já está abatido, desanimado, desgostoso, Senhor, porque até agora não chegou, porque até agora não se consolidou, porque até agora não se confirmou a vitória do Senhor, aleluia! Na vida dele, na vida do lar, na vida da família, Pai, aqueles que já desistiram de orar, aqueles que já desistiram de buscar, oh meu Deus, foram tantas lutas, foram tantas adversidades, Pai, que eles não têm mais capacidade

condição de recomeçar, mas nós oramos por eles. Espírito Santo, toma nossa vida, Pai, seja onde for que este teu filho está clamando, a tua serva está buscando, levanta com restituição, alamacicando alamaia, levanta com a tua operação, levanta com teu poder celestial, oh meu Pai. Nós cremos na providência, ó Deus sem igual, do teu Espírito Santo, aqueles que o Senhor está tocando para entrarem conosco neste mês de setembro em oração, para entrarem na intercessão, Pai, para que o Senhor possa livrá-los de todas as lutas já preparadas, de todas as lutas já reservadas, Pai. Desperta a nação brasileira para clamar, desperta o povo desta nação para te buscar com sinceridade, com rogos, com súplicas, ó Pai, para que Satanás caia por terra, meu Deus, para que o inimigo, para que o maligno não tenha liberdade para executar os seus planos de dor, de destruição, de assolação, meu Deus. Olha a situação, Pai, daqueles que já abriram falências, daqueles que já não conseguem mais pagar as suas dívidas, daqueles que estão sendo subterrados, Pai, ó Deus, porque o maligno tem usado a vida financeira, porque Satanás tem usado, Pai, as dificuldades materiais, ó Deus, para desequilibrar, ó Deus, para colocar esta pessoa neste estado de nervo desequilibrado, Pai amado. Mas nós oramos, mas nós apresentamos a Ti o Deus da resposta, Senhor, aquele Teu filho, aquela Tua filha que não suportou o chamado para mudança, o chamado para transformação, oricalamassuri alamaia, o chamado, Pai, para transformação. Mas nós cremos em Ti, Rei da Glória, que agora o Senhor nos prepara corpo, alma e espírito para receber, Deus bendito, as vitórias gloriosas das Tuas mãos. Aqueles que ainda estão, ó Pai, viciados no pecado, aqueles que ainda estão, Pai, fletado, meu Deus,

Santo, vá nos tocando, vá nos visitando, Pai, vá nos conscientizando sobre a responsabilidade de todas as coisas, de todas as decisões, meu Deus. Abençoa aqueles que estão, Pai, em contínua oração pela vida espiritual da Igreja Pentecostal, Deus e Amor. Eu oro, meu Salvador, pela tua igreja, que está ali naquela fazenda, naquele rincão, que está ali naquele sítio, naquele pedaço de chão. Eu oro pela tua igreja, Pai, que está naquele assentamento humano, ali naquele acampamento, naquela selva, naquele cerro, naquele vale, à beira daquele mar, daquele rio, Senhor, vem abençoar. Ali tem um servo, uma serva que te serve, e agora, Pai, ele começa a buscar a tua face, a tua presença conosco, Ricalamaia, a Deus Todo-Poderoso.

em perfeita gratidão, te adorando por tudo, ó Rei bendito, ó Pai querido, ó Deus de amor, e me calamaia, vai queimando, Senhor, vai queimando este espírito maligno que estava transmitindo sentimentos, pensamentos, vontades, desejo no coração desta pessoa, Pai, e ela não consegue mais resistir às setas que o inimigo começa a usar para invadir a sua área mental, a sua vida espiritual, Pai. Aqueles que estão em tratamentos com problemas psicossomáticos, aqueles que estão sendo tratados, ó Pai. Aqueles que estão sendo, ó meu Deus, medicados, Senhor, tenha de misericórdia. Aqueles, Pai, que do psicólogo já foram indicados para o psiquiatra, aqueles que do psiquiatra, Pai, já foram conduzidos para o acompanhamento, para depois

pois o internamento, meu Deus, tenha de compaixão, Senhor, liberta esta vida, que devido ao pecado, Pai, está vivendo esta aflição, que devido, Senhor, até a sua vida de consagração, de busca, está gerando esta revolução no inferno, Pai, porque todos os moradores da terra estão em angústia, todos os teus filhos estão em batalhas, meu Deus, mas nós pedimos que agora a maior vitória que o Senhor pode nos dar e operar em nossa vida espiritual é este poder para revestir, para preparar os teus filhos para suportar toda a pressão espiritual, toda a opressão que Satanás quer usar para lhe fazer pecar, para lhe fazer retroceder, calamaya, orialabaste candaramassúria, meu Deus, operai maravilhosamente, Senhor, aquela vida que o inimigo desesperou e já colocou no seu coração para tirar a própria vida, Pai. Olha, Senhor, que operação maligna, diabólica. Olha que opressão satânica, Pai, atuando na mente e no coração, ordenando esta pessoa, comandando a vontade desta pessoa para se autodestruir, para se autossabotar. Meu Deus, mas em nome de Jesus Cristo, nós pedimos a tua vitória. Rei da glória, leva o teu povo, Pai, neste dia especial para a tua casa, para consagrar as suas vidas, para orar e jejuar a ti, e o Senhor operar aquilo que para eles parece impossível, mas o Senhor pode dar, meu Deus, te agradecemos pela vida espiritual que não merecemos, mas que estamos alcançando pelas tuas mãos, te agradecemos, ó Deus de compaixão, te calamás, turianda, pelas vitórias maravilhosas, pelas bênçãos gloriosas, papai, ministrai mesmo, Senhor, ministrai canchore mandarai alamassúria, te calamacanta labaia, te palabassúria lamaia, opera, Senhor. Opera, Deus de amor, opera, Rei Eterno, opera, Deus Santo, agora nós apresentamos, entregando nas tuas mãos, aqueles, ó Pai, que já estão preparando-se, ó Pai, para este fim de semana que será, ó Pai, de tão tremendas respostas e vitórias que o Senhor tem para dar à tua igreja, meu Deus, eu apresento em oração a vida espiritual de todos os mantenedores do programa Voz da Libertação, desta transmissão, deste link, deste canal, meu Pai, eu apresento a vida espiritual dos ajudadores, dos colaboradores da tua casa, papai, ajuda, meu Deus, ajuda, lamassuri, calamadorianda, ajuda, Senhor, nesta hora, dando a completa vitória, fazendo o milagre perfeito a acontecer, ó Deus de poder, em nome de Jesus Cristo. Agora eu te peço, ó Deus bendito, que as trancas, as travas e os males, ó Pai, que diziam, que traziam impedimentos a este coração, a esta vida, possa se romper pelo poder da tua palavra, possa se romper pelo poder do teu Espírito, meu Deus, não deixa mais o passado, é comandar as vontades, ó Pai, as frustrações, os embates, ó Deus, que aconteceram no passado da vida dela, da vida dele, influenciar neste presente para lhe prejudicar, para lhe neutralizar, meu Deus. Olha aqueles que estão estudando, se formando, buscando, Senhor, as portas, buscando as oportunidades, meu Deus. Entregamos a vida, Senhor, a

0: teu povo, para o Senhor abençoar. Meu Deus poderoso, meu Deus glorioso, prepara a tua igreja para ser tirada da terra, prepara a tua igreja para estar contigo. Oh Jesus querido, faça-nos, ó Pai, neste propósito de clamor, voltar, meu Salvador, ao primeiro amor, voltar ao primeiro propósito. Pai, nós queremos voltar ao recomeço. Senhor, ao início de tudo, nós queremos voltar, ó Pai, àquela intimidade maravilhosa de passar não só uma hora, não só alguns minutos, mas horas e horas consultando a Ti, horas e horas de comunhão, de intimidade na oração. Meu Pai, renova a força da Tua igreja, do Teu ministério para clamar. Renova a força do teu povo, Pai, para buscar ao Senhor nesta campanha, para buscar ao Senhor neste propósito, Pai. São milhares agora trazendo as suas causas, são milhares agora já agradecidos, Pai querido, porque foram alcançados pela salvação, foram alcançados pela operação, e nós te agradecemos, Pai. O teu Espírito de amor tem nos ajudado, o teu Espírito Santo, meu Pai, tem nos desviado do abismo, tem nos guardado das redes. Ah, Pai, tem quebrado os laços colocados pelo inferno. Oh, Espírito Santo, agora nós oramos, agora nós clamamos, Pai, entregando nas Tuas mãos a direção do nosso ministério, a diretoria desta igreja. Abençoai, Papai, a vida, a família, o ministério, a saúde da nossa irmã Irene Miranda. Dai a vitória, Pai da glória, Rei de amor. O Senhor é poderoso, meu Salvador, para abençoar a vida da Tua filha. Abençoa a sua casa, a sua família, meu Deus, eu entrego nas Tuas mãos a vida da nossa irmã Débora, do pastor Lorival, do presbítero Davi Neto. Senhor, operai, Rei de amor, porque Tu eres poderoso para fazer maravilha nesta hora. Oh, Rei da glória, abençoa todos os pastores, diretores, abençoa, Pai, a vida do pastor Wilson Siqueira, da sua casa, do seu lar, que está aqui conosco, Pai, ó Deus, para avançar neste clamor e oração. Ah, Pai, reveste ele, dando, Pai, unção para clamar por nós. Meu Deus, eu oro entregando a equipe interna aqui da sede mundial. Eu oro, Senhor, pedindo socorro celestial das Tuas mãos poderosas, Pai, sobre a vida do ministério geral. Eu oro, Papai, alamastecando a labassúria, olha quantos estão sofrendo, porque estão vendo os seus familiares morrendo, Pai. Os familiares estão sendo tirados, e mesmo assim, Pai, os corações, ah, Pai, persiste, prossegue, irredutível para com o Senhor. Oh, Rei da glória, Tu eres o nosso Salvador, Tu eres o nosso ajudador, e eu te peço agora, Rei eterno, venha operar. Venha usar, Pai, ó Deus, em Tuas mãos, ah, Pai, a liderança que está atuando na parte jurídica, na parte administrativa, na parte da segurança, na parte organizacional da Igreja Pentecostal, Deus e Amor. Oricalamassurialabaia, ó Deus Todo-Poderoso, ó Deus maravilhoso e eterno, opera prodigiosamente, Papai. Nós não sabemos, mas o Senhor faz. Nós não temos, mas o Senhor tem. Nós não podemos, mas o Senhor pode, Pai, socorrer. Socorre agora, Pai, a tua igreja que está no presídio, a tua igreja que está no presídio feminino, ali naquela delegacia, naquele plantão, a tua igreja, Pai, que está na intercessão, lá naquele presídio de segurança máxima, Pai. Lá, Senhor, estão os teus filhos que te servem. Lá, meu Pai, tem alguém, ó Pai, que foi alcançado pelo Evangelho poderoso, que foi anunciado a eles. Espírito Santo, oramos pela tua igreja, Pai, que está agora cruzando os oceanos. Aonde estiver um filho teu, ali está a tua igreja, Pai. Diz a tua palavra que o único que servia a ti dentro daquela navegação, daquela embarcação, meu Pai, ó Deus, de Jerusalém para Roma era Paulo, Senhor da glória. E o Senhor entregou, meu Pai, nas mãos dele todas aquelas almas que navegavam com ele. Entrega, Senhor, nas mãos deste cristão, Senhor, todas aquelas almas que estão viajando, que estão navegando, cruzando os oceanos, que estão, meu Pai, ó Deus, nas pontes aéreas, Senhor, nos voos intercontinentais, oricandalabaia, livrai, meu Pai, ó Deus, agora sobre os céus da nossa nação, estende as tuas mãos e dá o livramento, estende as tuas mãos, meu Pai, sobre as águas, sobre os rios, sobre os oceanos e primordialmente sobre aqueles que estão habitando ali, Pai, sobre aqueles que estão às beiras dos litorais, oh meu Pai, sobre aqueles que vivem da pesca, aqueles que atuam nas águas, aqueles, oh Pai, que estão nas ilhas, Senhor, o teu espírito de amor é poderoso para preparar oportunidade de salvação, de milagre e vitória na vida de cada um deles agora, Pai Santo. Eu entrego este mês de setembro, que será, Senhor, o mês do grande batismo, e só o Senhor para destruir e estourar todas as correntes de angústias, todas as correntes de trevas e males, meu Deus, venha operar gigantesca e poderosamente, Alamaste Candaraia, ó Deus poderoso, ó Deus maravilhoso, nós confiamos em ti. Nós entregamos esta causa, Pai Santo, Deus de amor, meu Salvador, nós contamos com o teu favor, com a tua graça, com a tua misericórdia, ó Rei da Glória, tenha de compaixão, meu Pai, daqueles que agora estão em aflição, porque tudo deu errado, ó Deus, em suas vidas familiares, nas vidas, ó Pai, ó Deus, que haviam se projetado para prosperar, ó Deus, para avançar, e agora a miséria, o desafio, a luta, a prova chegou para ele, oh meu Salvador, em nome de Jesus Cristo nós pedimos, venha com teu sinal celestial, venha com teu amor dos altos céus, te calamasturianda, meu Deus, operai, Pai, os propósitos pelos quais a tua igreja está convocando o teu povo para buscar a tua presença, meu Deus, aquele que se sente incapaz, oh Pai, de vencer, de romper com todas estas ataduras das trevas, com todo este aprisionamento do mal, oh meu Deus, eu creio, oricalamassúria, no socorro celestial, eu creio no socorro divino das tuas mãos, eu creio, meu Pai, na manifestação, tecalamasturia lamaia, opera Jesus, opera Pai, dando calmaria àquela vida, dando paz àquele coração, repreende esta tribulação, Pai, repreende esta ânsia maligna que não deixa esta pessoa nem se alimentar. Chega a noite, Senhor, ele se torna um zumbi dentro desta casa e precisa se medicar, não consegue dormir, o sono não vem, e estes pensamentos acelerados, estes sentimentos, Pai, que tem baqueado o coração, causando esta aceleração terrível, queima, Senhor, estas setas do maligno, queima, Senhor, esta agitação diabólica. Nós cremos, ó Pai, na paz maravilhosa que só o teu Espírito pode nos dar, oh meu Deus. Agora confirma, Pai, confirma, Senhor, a bênção do teu amor sobre aqueles que estão fazendo votos. Eu vejo vidas, Pai, que estão tomando decisão, prometendo a ti fidelidade em seus corações, prometendo a calamassuri alamaia, meu Deus e meu Pai, trabalhai, Senhor, que possamos ver o poder da tua palavra agindo, o poder da tua palavra destruindo todos os impedimentos, algozes e males, meu Deus. Glorifica o teu nome, ensina-nos, ó Pai, a aplicar a tua palavra, a tua verdade, o teu conselho na nossa alma, para desfrutar da bênção do Senhor, Espírito Santo de amor, eu entrego nas tuas mãos agora, Papai, aquele que não cessa de orar, aquele que está agitado, Pai, mesmo sendo bombardeado pelas setas da bruxaria, da feitiçaria, ele prossegue crendo, ele prossegue fazendo a sua vontade. verdade, ela prossegue buscando a tua face, o teu rosto. Oricanda Lamaia, opera, Deus maravilhoso, opera, Rei eterno, para que possamos te adorar e entregar nas tuas mãos o fruto da gratidão através da resposta, Senhor. Aqueles que hão desta oração de se render, aqueles que hão de se entregar a ti, sim, meu Deus, eu já quero te louvar, porque o Senhor dia a dia tem guardado os membros desta igreja, para não permitir o abatimento os tragar. Pai Santo, vai colocando as tuas mãos lá naquela nação da África, da Europa, da Oceania, meu Deus, aqui em todas as Américas. O Senhor é poderoso para abençoar. E agora, Pai, nós queremos te suplicar tudo aquilo que não tivemos, tudo aquilo que não soubemos colocar, ah, Pai da glória, em oração, que o Senhor possa acrescentar, que o Senhor possa selar com teu sangue de poder. Meu Deus, eu quero apresentar a vida, Pai, também do teu filho, do pastor Wilson Siqueira, que vai avançar neste clamor, apresentando estas almas, Papai. Usai a ele de uma maneira poderosa, ó Rei da Glória, para que o teu povo possa testemunhar e te glorificar das bênçãos recebidas. Pai Santo, nós entregamos aqueles que agora estão enviando os seus muitos pedidos de oração, crendo que o Senhor está concedendo a resposta, crendo que o Senhor está dando a vitória, crendo que o Senhor há de operar. Ó Espírito Santo, eu quero entregar, Pai, esta celebração e festividade, ó Pai da juventude, Deus de bondade, nas tuas mãos. Pai, faz maravilhas nesta conferência, faz maravilhas de salvação, faz maravilhas de renovação, faz maravilha, master inimicanda labaia, para que possamos te adorar, Rei da Glória. Agora, Pai, impacta estes ouvintes que estão em casa, para que eles possam agora não somente sentir e chorar e se emocionar, mas também se levantar em gratidão para louvar a ti pelas bênçãos recebidas. Obrigado, Pai amado. Obrigado, Deus eterno, por ter nos dado esta oportunidade. Obrigado, Rei da Glória. E agora, Pai, prossegue usando a vida do teu filho, é o que nós te pedimos e te agradecemos em nome de Jesus.
1: E Senhor, meu Deus e meu Pai, meu muito obrigado, meu Deus, por esta oportunidade. Senhor, muito obrigado, meu Deus, por estar nos ouvindo. E neste momento, em concordância com a oração do teu servo, pastor Kleber, nós estamos, ó Deus, dando continuidade a este momento de oração, a esse tempo de oração, dentro, meu Deus, desta live proposta pela diretoria, que é o Ministério Global, de Intercessão Global, de oração, meu Deus. Pai, em nome de Jesus, nós queremos te agradecer por toda a sua bondade, ó, meu Deus, pela nossa vida. E eu sei que esta oportunidade, ela não é meritocracia, mas é misericórdia do Senhor de estarmos, meu Deus, diante da sua presença. Estamos aqui, Senhor, pelo sacrifício que o Seu Filho realizou na cruz do Calvário. E queremos também, meu Deus, pedir perdão de todas as nossas falhas, fraquezas, porque nós somos falhos, meu Deus. A gente reclama de tudo, Senhor, e a Sua bondade continua sobre nós. Nós reclamamos de tudo, Senhor, mas com tudo isso, o Senhor nos ama. Meu Deus, e neste momento de oração, de súplica, nós queremos orar por todos os nossos internautas, por todos os nossos ouvintes do programa Voz da Libertação, que neste momento, o Senhor, estão clamando conosco através desta programação. Estão, Senhor, nesse instante, colocando, meu Deus, todas as suas ansiedades diante da sua presença. Meu Deus, quantas pessoas agora não conseguem nem orar. As lágrimas estão rolando, meu Deus, sobre seus rostos. Meu Deus, em nome de Jesus, pessoas que estão agora desesperadas, tristes, devido à situação, à luta, à prova em que está passando, enfermidades, ó Senhor, e elas não veem saída, não veem escape em lugar nenhum, meu Deus. Parece que tudo se fechou, não tem resposta, Senhor, mas neste momento eu sei que a Sua presença está, Senhor, visitando essas pessoas agora, visitando essas vidas agora, porque nós sabemos que quando nós ficamos sem resposta dos homens, é aí que o Senhor, aleluia, chega com a Sua provisão, pois o Senhor age quando todos os nossos recursos se esgotam, quando não temos mais, meu Deus, nenhuma saída aqui na terra. É aí que se cumpre exatamente o que o salmista, ele recita em Salmos de número 121. Olho para os montes, de onde me virá o socorro? O meu socorro vem do Senhor, que fez os céus e a terra. Senhor, e eu entendo agora que este socorro está sendo enviado, Senhor. Aleluia! Para a vida destas pessoas que estão clamando por socorro nesse instante. Pessoas que clamam, meu Deus, pedindo a saúde, pedindo a cura, pois estão terrivelmente enfermas. Senhor, estão carregando uma enfermidade que a medicina já não tem mais recurso. Um câncer, um HIV, uma AIDS, Senhor, leucemia, seja o que for. Nós sabemos que para o Senhor nada é impossível. Não existe nada que possa, meu Deus, interditar o Senhor de agir. O Senhor tem recurso, o Senhor tem solução para todas as coisas. Neste momento, o Senhor atende o clamor desta pessoa que está pedindo a cura divina, pois precisa da cura para este tumor que está, Senhor, tomando contas de um órgão do seu corpo, está tomando conta, meu Deus, do seu organismo, um câncer, um tumor extremamente agressivo, causando dores terríveis, que nem a morfina consegue sequer amenizar essas dores. Ah, Senhor, socorre esta vida agora, e que este mal, os sintomas, venham desaparecer, porque o Teu nome é poderoso, e é no Teu nome que nós clamamos agora, que nós oramos, que nós pedimos o socorro ao Senhor. Meu Deus, que esta pessoa se veja agora liberta, livre deste mal, Senhor. Elimina agora o câncer, elimina agora o tumor, elimina, Senhor, estas enfermidades que têm lutado contra esta pessoa, em nome de Jesus Cristo, Senhor. Restabelece a força, restabelece o ânimo desta pessoa, pessoas que estão, Senhor, terrivelmente abaladas, emocionalmente falando, sentimentalmente, psicologicamente. Socorre essas vidas, ó Pai. Angústia, ah, Senhor, a tristeza tem torturado esta pessoa. Meu Deus, quantas pessoas que estão com depressão, com síndrome do pânico, com crise de ansiedade. Pai, em nome de Jesus, alcance essas vidas agora. Que elas possam, meu Deus, sentir a alegria dada pela Sua presença. Porque é verdade, Pai, por mais que nós tenhamos lutas, aflições aqui nesta terra, mas quando sentimos a Sua presença, Senhor, isto é suficiente, isso nos basta, Pai. O que a gente precisa sentir é a Sua presença. Se nós sentirmos a Sua presença, Senhor, por mais que nós estamos andando pelo vale da sombra da morte, Aí é aquilo que o salmista também vai dizer: ainda que eu ande pelo vale da sombra da morte, ah, Senhor, eu sei que Tu estás comigo, a Tua vara e o Teu cajado me consola. Senhor, sentindo a Sua presença é suficiente, meu Deus. Então, Senhor, o que nós precisamos agora, nesse momento, é a Sua presença. Por mais, meu Deus, que as provações tenham chegado até as nossas vidas, nos dá Sua presença, Senhor. Eu sei que a Sua presença é valiosa e não podemos ficar sem ela. Que a Sua presença esteja sobre a vida desta pessoa agora que está na aflição, que está na ânsia da morte, que está agonizando, meu Deus. Que a Sua presença esteja sobre eles agora. Senhor, eu sei que tem pessoas agora que estão, Senhor, colocando diante de Ti todas as aflições que estão sentindo. Talvez consigam expressar, falar, mas tem outras que não conseguem sequer menear os lábios, eu diria, porque a emoção tomou conta desta pessoa. A dor que ela está sentindo é tamanha, que a voz está embargada, meu Deus. Pai, em nome de Jesus, ouve, Senhor, o clamor de todos. E eu sei que a lágrima é uma frase diante do Senhor. Socorre, Senhor, esta pessoa. Socorre esta pessoa que está apresentando alguém que está na UTI, que está na CTI, que está hospitalizado. Meu Deus, e que os médicos não estão, meu Deus, dando condições de vida para esta pessoa. O Senhor pode visitar agora. Essas pessoas, meu Deus, que oram conosco, sabem muito bem, meu Deus, que a oração, este momento de clamor, é uma chave, Senhor, que abre a Sua glória. Quantos milagres têm acontecido através deste clamor? E quantas pessoas, meu Deus, têm já por muitos anos orado conosco aqui, através do programa Voz da Libertação, através das redes sociais, e pessoas que já testificaram, meu Deus, coisas, bênçãos que receberam através deste momento de oração. E agora, Senhor, eles também estão clamando mais uma vez, para que o Senhor entre com ação, para que o Senhor entre em ação contra estes problemas que estas pessoas estão, meu Deus, enfrentando. Pai, em nome de Jesus, nós repreendemos também todo espírito maligno, Senhor, porque nós sabemos que, meu Deus, o mundo espiritual tem, Senhor, afrontado as vidas e as pessoas. Satanás, meu Deus, tem investido contra a vida das pessoas, principalmente quando as pessoas estão, Senhor, debilitadas, estão, meu Deus, fragilizadas por provações, pelas intempéries da vida. E é neste momento, Senhor, que Satanás vem e avança contra estas pessoas, para levarem cada vez mais essas pessoas ao fundo do poço, para levar essas pessoas, meu Deus, à piora. Mas nós clamamos pelo Teu Espírito Santo agora, que pode, meu Deus, atuar contra as ações malignas. A Sua palavra diz que o inimigo vindo com a torrente de águas, o Teu Espírito Santo alvorará contra ele a sua bandeira. Senhor, em nome de Jesus, Espírito Santo, age agora na mente destas pessoas que estão sendo atacadas por Satanás com desespero. Satanás, meu Deus, insere o desânimo, o desespero, tentando levar essas pessoas até mesmo ao suicídio, dizendo a elas que já não tem mais, meu Deus, motivo para viver, que a vida perdeu o sentido, que o fim chegou. O Teu Espírito, meu Deus, pode agora trabalhar, aleluia, sobre estas vidas e falar aos pensamentos delas que a saída é o Senhor Jesus Cristo, que essas pessoas não precisam da morte. Satanás é mentiroso e mente desde o princípio. Essas pessoas não precisam da morte. Satanás diz que a morte é a solução. Satanás está falando à mente dessa pessoa que a morte é a solução dos problemas. Mas essas pessoas não precisam da morte. Essas pessoas precisam da vida. E a vida é o Senhor Jesus Cristo. Espírito Santo, conduz essas pessoas ao Senhor Jesus agora, para uma plena libertação, para que elas possam, meu Deus, enxergar que tem saída, que tem escape, que nada está perdido, e que não nasceram para sofrer, igual Satanás está colocando em seus corações, que vocês nasceram para sofrer. Mentira do diabo. Senhor, coloca, meu Deus, aos corações dessas pessoas agora o real motivo da vida, que é o Senhor Jesus Cristo, é a sua presença, que elas possam, Senhor, aleluia, receber, meu Deus, aleluia, o poder da vida, que é o Senhor Jesus Cristo, Pai, que os caminhos delas sejam visitadas pelo Senhor, que o caminho desta pessoa, meu Deus, seja visitado pela sua presença. E eu entendo quando o salmista se refere a isto, sobre o caminho das nossas vidas, e ele vai dizer em Salmos de número 37, verso 5, entrega os teus caminhos ao Senhor, e confia nele, e ele tudo fará. Meu Deus, que essas vidas possam agora entregar seus caminhos, seus projetos, seus sonhos. Senhor, até mesmo aqueles que, eu diria que já foram sepultados, porque quantas pessoas, meu Deus, na decepção da vida, enterram os seus sonhos, enterram os seus projetos, dizendo, não dá mais, não tem como mais, para mim já era, acabou. Quantas pessoas, Senhor, diante destas situações, acabam desistindo, meu Deus, até mesmo da família, do filho, até mesmo, Senhor, da sua vida social. Quantas pessoas, Senhor, acabam se afastando, meu Deus, das pessoas e vão viver nas ruas, vão viver, Senhor, uma vida de abandono, porque, Senhor, elas acham que isso vai trazer solução, mas que essas pessoas agora entreguem os seus caminhos, sonhos, projetos, até aqueles sepultados já em sua presença, porque a sua presença, meu Deus, restaura. Nós entendemos que a sua presença traz restauração. Restauração, meu Deus, esta que abrange o casamento, que abrange, meu Deus, a vida matrimonial, que abrange, Senhor, a vida dos filhos. Senhor, aquelas pessoas, aqueles filhos que estão nas drogas, em que os pais já desesperaram, desanimaram, dizendo, olha, eu lavo as minhas mãos, já não tem mais jeito. Pois é, Senhor, o Senhor pode restaurar, meu Deus, estes jovens agora. O Senhor pode restaurar o relacionamento familiar. O Senhor pode, meu Deus, restaurar, meu Deus, esta casa que está totalmente, meu Deus, desunida. As pessoas têm vontade de ir embora. Já não tem mais como conviver, mas o Senhor pode restaurar agora, Senhor. Ah, meu Deus, restaura. Restaura o relacionamento, restaura, Senhor. Restaura o lar, a família, pois o Senhor tem o maior prazer em restaurar vidas, restaurar família. No entanto, meu Deus, que eu me lembro agora que o primeiro milagre que o Senhor operou foi em uma festa de casamento. Pois o Senhor, meu Deus, tem o prazer em estar, meu Deus, presente no relacionamento da família. Meu Deus, na constituição da família. Visita as famílias agora e repreenda todo o mal, Senhor. Todos os demônios que lutam para causar o divórcio, a separação, a destruição da família. Senhor, que a sua presença, a mesma presença que estava, meu Deus, no casamento, lá em Caná da Galileia, e quando acabou o vinho, o Senhor estava lá para trazer o vinho de volta. Ah, meu Deus, que esta família sinta agora o Senhor trazendo o vinho de volta. O vinho, meu Deus, que representa a alegria, que representa a comunhão, que representa a união, que representa, meu Deus, comemoração. Este vinho, Senhor, que seja restaurado na vida desta família, Senhor, que está em pé de guerra, que está em quase, Senhor, se separando ou já se separaram, que o Senhor possa trazer o vinho de volta nesta família, Senhor. Em nome de Jesus, que esta mesma presença, aleluia, se manifeste na vida deste casal. Senhor, restaura também aqueles sonhos, ah, Senhor, de um projeto, meu Deus, de criar uma empresa, um micronegócio, uma microempresa, meu Deus, um empreendedorismo, e se acabou com frustrações, ó Deus, com decepção, que o Senhor possa agora restaurar esses projetos, restaurar esses sonhos, e que estas pessoas possam voltar a sonhar, porque o Senhor é um Deus que restaura os sonhos, meu Deus, das pessoas, e além de restaurar, meu Deus, o Senhor realiza os sonhos que as pessoas têm. Meu Deus, coloca confiança nesses corações. Nós precisamos, meu Deus, a cada vez confiar mais em Ti, meu Deus, porque o Senhor é poderoso para fazer todas as coisas acontecerem na nossa vida. Ó, meu Deus, nós apresentamos também, Senhor, as crianças doentes, ah, Senhor, as criancinhas que estão com câncer, que estão desenganadas da medicina, isso tem trazido uma tristeza muito grande ao coração, meu Deus, dos pais dessa criança. Quantos pais agora orando e chorando comigo, meu Deus, pedindo a cura desse inocente, desta criança. Essa criança, meu Deus, não sabe queixar aonde está doendo, aonde está a enfermidade. Só sabe chorar, meu Deus. Tão inocente, alcança essa vida agora, meu Deus. Restaura a saúde, meu Deus, neste corpinho tão frágil. Arranca esse tumor para que o coração deste pai, desta mãe, venha se alegrar diante de Ti, Senhor. Em nome de Jesus, traz saúde sobre a vida das crianças, ó Pai. Sobre a vida dos adolescentes, visita os adolescentes, ó Pai. Na escola, em todos os lugares, guarda os nossos adolescentes, guarda os nossos jovens, ó Deus, visita os nossos jovens, e eu oro por toda a juventude, tanto, meu Deus, aqueles que estão na igreja, fazendo parte do Ministério Expansão Jovens, fazendo parte das atividades da nossa igreja. Contudo, eu acho, meu Deus, que nós temos ainda poucos jovens conosco. Queremos mais, envia mais, meu Deus. Usa a nossa juventude para ganhar mais jovens para Ti. Precisamos da força jovem, meu Deus. Ah, Senhor, que o Teu Espírito Santo traga uns jovens para a nossa igreja. Traga uns jovens para a Sua presença, Senhor. Os adolescentes, as crianças. Porque nós entendemos que quando as crianças vêm, as famílias também vêm junto, Pai. Trabalha poderosamente. Ah, meu Deus, com o Ministério Pequeno Galileu. Usa as nossas tias, ó Deus, que estão à frente. A nossa irmã Débora, que tem, meu Deus, investido nesse projeto. Pai, em nome de Jesus, visita, Senhor, poderosamente todos os ministérios, todas as frentes da nossa igreja, Pai, que tem trabalhado, Senhor, constantemente para, meu Deus, granjear mais pessoas para a Sua presença, mais vidas, mais almas para o batismo. Isto é, meu Deus, a intenção e o objetivo da diretoria, ver o crescimento do Teu reino, meu Deus. Ninguém está, Senhor, à frente dessa obra por status, por poder, não. Senhor, toda a diretoria está concentrada, meu Deus, para ganhar vidas para o Senhor, para o crescimento do Teu reino. Senhor, continua, Senhor, conosco, em nome de Jesus. Nós oramos, Senhor, para o Senhor abençoar também e abrir portas sobre a vida das pessoas que estão desempregadas. Eu estou orando, Senhor, por diversos problemas, por diversidade de problemas aqui, problemas estes que acompanham as pessoas nesses dias atuais em que estamos vivendo. Sabemos, meu Deus, que o número de desempregados é muito grande. Nós oramos por eles agora. Abre as portas, meu Deus. Esse pai de família, esta mãe de família que não sabe o que oferecer para os filhos porque os recursos já se acabaram. Quanto tempo, meu Deus, estão desempregados? Abre as portas, ó Pai. Meu Deus, que esse homem, esta mulher que ora com tanta fé, que segura em suas mãos os currículos, que segura em suas mãos a carteira de trabalho, pois no amanhecer do dia sairão bem cedo para distribuir os currículos, ó Pai, que possam ser surpreendidos com uma porta que o Senhor está abrindo. Meu Deus, abençoa também os empresários. Abençoa, Senhor, os microempresários, os empreendedores. Abençoa, Senhor, para que este negócio, este comércio, esta empresa, esta firma, possa ter a necessidade, meu Deus, de contratar pessoas para trabalhar. Aumenta, Senhor, o fluxo de venda. Aumenta, Senhor, as demandas desta empresa, desta metalúrgica. Meu Deus, aumenta as demandas, as encomendas neste lugar, para que este empregador tenha necessidade de abrir vagas, ó Deus, em nome de Jesus, para que estas pessoas possam ser contratadas, para que o desemprego no nosso país venha, Senhor, cair. Em nome de Jesus, meu Deus, socorre as vidas que precisam de socorro financeiro. Ó, meu Deus, eu oro também apresentando toda a diretoria mundial, a nossa irmã Irene Miranda, Senhor, a nossa presidente mundial, a sua família, a irmã Débora Miranda, meu Deus, abençoa a saúde da tua serva, a família da tua serva, pastor Lorival de Almeida, meu Deus, a saúde do teu servo, em nome de Jesus, presbítero Davi Miranda Neto. Ah, meu Deus, a sua família, a sua esposa, os seus filhinhos, continua usando o teu servo mais ainda. Meu Deus, pastor Milton de Almeida, pastor Marco Magno, pastor Antônio Osmar, pastor Fabrício, pastor Gerry, irmã Maria Josefina. Meu Deus, a minha família também, a família dos teus servos. Visita, em nome de Jesus, abençoa, Senhor, toda a nossa equipe técnica de áudio e vídeo, abençoa suas famílias, abençoa, Senhor, os nossos internautas, os nossos ouvintes, de modo geral, em nome de Jesus é o que nós pedimos e te agradecemos, certos da sua resposta, amém, e graças a Deus, amém. Muito bem, queridos internautas, queridos ouvintes do programa Voz da Libertação, nós vamos agora fazer aquele convite que sempre fazemos aqui quando finalizamos uma oração, que é convidá-los a aceitarem a Jesus como Senhor e Salvador de suas vidas. Neste momento é a oportunidade que vocês têm. Talvez você tenha postergado isso por muito tempo, mas não desista disso, não rejeite esta oportunidade. Os filhos pródigos também, aqueles que se afastaram do Evangelho, momento de voltar. Todos que tomam esta decisão agora vão orar comigo, repetindo estas palavras: Senhor Jesus, neste momento eu estou te aceitando, te recebendo como meu Senhor e Salvador da minha vida, da minha alma, e Senhor Jesus, perdoa os meus pecados e escreve, Senhor, o meu nome no livro da vida e sela com o teu sangue para o grande dia do arrebatamento. Senhor Jesus, a partir de agora, faz uma obra também na minha família e coloca em mim o teu Espírito Santo, em nome de Jesus, amém, e graças a Deus. Pois bem, você acabou de tomar a melhor decisão que você poderia tomar na sua vida. Parabéns pela decisão tomada. Agora você é um filho de Deus, você saiu das trevas para a luz, já não é mais criatura, se tornou filho de Deus porque você recebeu o Senhor Jesus. Parabéns também àqueles que regressaram à casa do Pai, aos filhos pródigos. Sejam bem-vindos. Vocês agora fazem parte desta família que é a Igreja Deus e Amor, que é muito mais que uma família. É uma igreja que é muito mais que uma família, é uma família cristã. nós estamos juntos a partir de agora. E você vai fazer o seguinte, você vai ter todo o aparato, todo o apoio, através de pastores que estão orientados a prosseguirem com vocês em todos os passos que vocês darão a partir de agora, pois vocês precisam de informações, precisam de orientação, precisam de acompanhamento, precisam de um discipulado. E como eu faço, pastor? Aqui, para vocês que nos acompanham pelas redes sociais, nós temos ao rodapé desse vídeo os nossos endereços eletrônicos para vocês entrarem em contato nesse exato momento. E os que nos acompanham pelo rádio, anote aí, eu vou falar pausadamente o nosso e-mail, endereço de e-mail e também o nosso contato pelo WhatsApp. Olha o e-mail, anote aí, queroaceitaraJesus@ipda.com.br. Eu vou repetir, queroaceitaraJesus@ipda.com.br. É tudo junto, tá bom? E o nosso número de WhatsApp para você mandar uma mensagem. DDD é 11, o número é 950-94-46-45. Vou repetir. 11-950-94-46-45. Você pode visitar também o nosso site ipda.com.br, ipda.com.br. Você vai lá em barra, lá na barra, né? Você vai colocar lá na barra endereços e você vai localizar uma igreja Deus e Amor bem pertinho de você, aí no seu bairro, no seu estado, na sua cidade, e você vai procurar o nosso pastor e vai dizer: olha, eu aceitei a Jesus, me reconciliei através da live de oração da Igreja Deus e Amor. Que Deus em Cristo vos abençoe. Sejam bem-vindos à Igreja Deus e Amor.

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Glória, glória. Vencendo. Levante as mãos para os céus e nós vamos orar. Eu quero pedir a todos vocês que trouxeram os seus pedidos de oração. Nós vamos apresentar ao Senhor neste momento. Nós vamos levar diante do nosso Deus o pedido de cada pessoa agora. Ouvintes em casa, Deus abençoe também a sua vida, Deus abençoe a sua casa, a sua família, os nossos irmãos internautas que estão também nos acompanhando agora pelo canal do YouTube da nossa Igreja Deus e Amor aqui do Rio de Janeiro. Nós vamos orar também por você. Nós vamos orar pela sua querida e amada família. Em todos os nossos cultos, o povo traz o pedido e nós vamos agora apresentar ao Senhor. Quero pedir a você que está nos acompanhando aí pelo canal, não fique assistindo só. Compartilhe agora para que outras pessoas também possam ter acesso a este culto, para que outras pessoas possam receber esta oração e também ouvir a palavra de Deus nesta manhã. Não esqueça de clicar no sininho aí e também compartilhar a nossa live, tá bom? Levante as mãos bem altas, vamos orar, vamos! Vamos clamar ao Senhor nesta manhã, todos dando glória, glória, glória a Deus. Senhor nosso Deus e nosso Pai, é no nome do Senhor Jesus Cristo, outra vez, ó Deus, nós estamos aqui diante da Tua presença, ó Deus querido, Deus poderoso. Nós queremos Te louvar, meu Deus, por mais esta manhã, diante da presença do Senhor e também aqui na Tua casa. Nós estamos agora apresentando ao Senhor, ó Deus, são vários pedidos, são várias situações, são várias causas. Pessoas, meu Deus, que deslocaram de tão longe, Senhor, de seus lares e estão aqui conosco clamando nesta manhã. Nós apresentamos ao Senhor, meu Deus, os pedidos. Nós apresentamos ao Senhor cada situação. O Senhor é Deus que é poderoso para agir nesta causa, Senhor. Desde aquela causa que aparentemente seja ela pequena, até aquela causa extrema. Senhor, quem sabe já não tem mais jeito, já não tem mais recursos. Senhor da glória. É por isso que nós apresentamos ao Senhor neste momento, porque nós sabemos que o Senhor tem a solução, o Senhor tem o milagre, o Senhor tem a resposta. A palavra do Senhor nos orienta a pedir, meu Deus. Aquele que pede, recebe. Aquele que busca, encontra. E aquele que bate, a porta se abrirá. Ó, meu Deus e meu Pai, nós estamos agora clamando. Eu posso até usar as palavras reagindo diante desta situação tão extrema. Reagindo diante do problema, diante das adversidades. E nós apresentamos ao Senhor, meu Deus, cada pedido aqui agora, Senhor. Nós apresentamos ao Senhor, ó Deus, quem sabe esta pessoa que clama, meu Pai, pelo agir do Senhor dentro do seu lar agora. Esta pessoa que clama pela restauração familiar. Esta pessoa que clama, meu Deus, pedindo ao Senhor saúde. Outras estão clamando pela libertação do seu ente querido. Esta pessoa viciada, traz a libertação, meu Deus. Nós clamamos agora por esta pessoa
que estar com esta causa na justiça, quem sabe amarrada por alguns anos. Oh, meu Deus e meu Pai, esta causa aqui está arquivada, Senhor, este processo arquivado. O Senhor é poderoso, quem sabe já caiu no esquecimento, mas o Senhor não esqueceu desta causa, Deus. O Senhor é poderoso para desarquivar este processo e pelejar por esta pessoa, Deus. Faça justiça, porque o Senhor é um Deus justo, o Senhor é um Deus que é poderoso. Nós clamamos, Senhor, nós clamamos pelos ouvintes agora, pelos nossos irmãos internautas que não estão presentes, mas estão em casa agora acompanhando esta transmissão. Esta pessoa que clama, Deus, pelo teu mover, Senhor, saia ao encontro desta vida, saia ao encontro deste lar, saia ao encontro desta família. Oh, meu Deus, nós estamos nesta manhã também na consagração dos trabalhadores, e eu já quero aproveitar e apresentar ao Senhor a vida de cada trabalhador, Deus, seja ele o trabalhador comum, seja o microempresário, seja um empresário. Coloca as mãos abençoando, meu Pai, desde a dona de casa até o empresário, Deus. Continue abençoando os contribuintes, continue abençoando os dizimistas fiéis desta casa, Senhor. Oh, Deus, vai consagrando, vai abençoando o trabalho das mãos de cada trabalhador, meu Pai. Oh, Deus, dá um salário digno, dá um salário compensador, meu Deus, que esta pessoa possa ser beneficiada na empresa, nos seus negócios. Oh, Deus, dá um salário digno para este pai de família, dá um salário digno para esta mãe de família, traz crescimento, Deus, na empresa, nesta microempresa, este lojista, este comerciante, esta pessoa que é feirante, Senhor.

elas possam produzir, meu Pai, para que haja bonança, para que haja prosperidade na vida desta pessoa. Ó meu Deus e meu Senhor, que haja prosperidade, Senhor, que haja prosperidade, meu Deus, em nome de Jesus. Amém. Quem orou com fé, grita glória a Deus. Tenha certeza que Deus já está agindo por você agora. Vamos aproveitar que nós estamos em pé, vamos ler a Bíblia, vamos. Quem tem a Bíblia Sagrada, grita glória. Vamos lá, meus irmãos, pegue a Bíblia, livro de 2 Reis, capítulo de número 4. E eu quero ler com vocês a partir do versículo de número 1, número 1. Você que tem a Bíblia, abram a mesma. Esta pessoa que está do seu lado, que não tem, que você possa ajudar esta pessoa também a acompanhar a leitura do texto bíblico. Você que não tem a Bíblia física, mas tem ela aí digital no seu aparelho de celular, então você vai acompanhar também na Bíblia digital agora, tá bom? Vamos lá, 2 Reis, capítulo 4. Eliseu aumenta o azeite da viúva. E uma mulher das mulheres dos filhos dos profetas clamou a Eliseu dizendo: meu marido, teu servo, morreu. E tu sabes que o teu servo temia ao Senhor. E veio o credor a levar-me os meus dois filhos para serem servos. E Eliseu lhe disse: que te hei de eu fazer? Declara-me que é o que tens em casa. E ela disse: tua serva não tem nada em casa, senão uma botija de azeite. Levante a Bíblia ou a sua mão e diga: meu Deus, eu creio na sua palavra. Fala comigo nesta manhã. Pode tomar o vosso assento, meus irmãos. Guarda a sua Bíblia com carinho e pode dar uma linda salva de palmas também para Jesus. Mais forte, Jesus merece. Glória a Deus. Queridos irmãos presentes, os nossos irmãos internautas, você que acompanha também pelo rádio, nós acabamos de ler a Bíblia Sagrada no livro de 2 Reis, no capítulo 4, um texto bíblico bastante conhecido, onde fala sobre esta viúva, um texto que envolve o profeta Eliseu, os filhos desta viúva, e resumindo, a multiplicação do azeite. Meus irmãos, nós servimos o Deus do impossível. Quem serve o Deus das causas impossíveis? Porque quando nós enfrentamos situações aparentemente impossíveis, como algum momento de tragédia, um momento, quem sabe, de desespero, Deus, ele mostra para nós que ele tem recurso. Ele mostra para nós que ele tem a solução. Se você ler todo o capítulo 4 de 2 Reis, você vai entender que esta mulher estava enfrentando um momento difícil. O texto já diz que ela era viúva, ou seja, já havia perdido seu marido. E agora os credores chegaram para buscar os seus dois filhos para serem
Esse

escravos. Naquela época, se alguém morresse com uma dívida com alguém, os filhos eram levados, meus queridos irmãos, para uma escravidão temporária até que a dívida fosse paga. O homem morre, ele tem uma dívida. E agora então os credores vieram levar os filhos para uma escravidão temporária. Mas nós vemos que esta mulher, meus irmãos, ela vai até o profeta. Ela fala: você sabe que o meu marido temia ao Senhor. O meu marido era fiel ao Senhor. E agora os credores vieram e querem levar os meus dois filhos. Meus irmãos, o profeta faz uma pergunta para esta mulher: como que eu posso te ajudar? O que é que você tem na sua casa? Ela fala: a tua serva não tem nada, a não ser uma botija de azeite. Resumindo, essa história nos ensina que Deus é capaz de mudar as coisas e recuperar as bênçãos da tragédia. O que eu olho para esta mulher, meus irmãos, diante da situação que ela estava enfrentando, ela não cruzou os braços, ela reagiu diante da situação. Quando ela olha: eu sou viúva, os meus filhos serão levados. Ela então procura a solução, ela vai até o profeta. Esta mulher não ficou assentada, ela não cruzou seus braços, ela não esperou as coisas acontecer, pelo contrário, ela reagiu, ela buscou socorro e Deus trouxe a solução para a sua vida. Oh, glória! Vai glorificando a Deus! Eu não posso negar, meus irmãos, em falar esta realidade. Vivemos uma época que tem muitas pessoas diante de situações difíceis, situações extremas, mas as pessoas continuam acomodadas. Quem sabe dizendo: olha, não tem jeito mesmo para mim, a situação é assim mesmo, não tem como melhorar, não tem como mudar. O que tiver que acontecer, vai acontecer. Mas eu quero te informar que se você reagir diante dessa situação e buscar recursos onde tem, a situação poderá ser mudada. E Deus tem a solução. Deus pode mudar essa história. Deus pode reverter esta situação. Eu sei que você não está aqui nesta manhã por acaso. Eu sei que você já reagiu diante da situação. Se você está aqui é porque você reagiu. Você falou: não, não posso continuar assim. Eu vou lá na igreja, eu vou lá receber uma oração, eu vou lá ouvir a palavra, eu vou lá receber uma unção e eu sei que Deus vai mudar a minha história. Se você reagiu é porque você acredita que Deus é capaz de mudar, que Deus é capaz de trazer a solução. No Salmos 46, o salmista fala: Deus é o nosso refúgio e fortaleza, e Ele é socorro presente na hora da angústia. E você está buscando socorro.

0: socorro naquele que pode, naquele que tem recursos, naquele que pode te socorrer. Eu posso pegar o exemplo, meus irmãos, do rei Josafá. No capítulo 20 de 2 Crônicas, a partir do versículo 2, Josafá com a sua nação estavam ameaçados. Eram exércitos poderosos, exércitos armados fortemente, e uma grande multidão veio para invadir Judá. Quando Josafá recebeu a notícia, em primeira instância, a Bíblia fala que ele temeu, ou seja, ficou com medo, mas de repente, meus irmãos, Josafá pôs-se a buscar ao Senhor e colocou toda a nação, todos agora em jejum, todos agora em humilhação, que o nosso Deus vai pelejar por nós. Então ele não cruzou os braços, primeiro ele teme, mas ele reage diante da situação. E qual foi a reação, gente? Vamos jejuar, vamos orar. Sabe o que aconteceu? Deus manifestou no meio do povo dizendo: nesta peleja não tereis que pelejar, parai, estai de pé e vede a salvação do Senhor para convosco. Então reage, se precisar orar, ore, se precisar jejuar, jejue, se precisar vir à igreja, venha. Deus vai pelejar por você. Aleluia. O que você não pode é parar, é estacionar, é deixar a situação tomar conta da sua vida. Eu vejo um outro exemplo também de reação, foi o rei Davi. 1 Samuel no capítulo 30, no versículo 6, imagina a batalha que Davi estava enfrentando. O povo queria até apedrejá-lo. Ele estava angustiado, meus irmãos. E o povo também amargurado com Davi. Mas a Bíblia fala que Davi se fortaleceu no Senhor. Davi buscou força em Deus e ele venceu a situação. Quer vencer este problema que está te massacrando? Quer vencer este problema que está tirando a sua paz? Quer vencer este problema que está lá na sua casa, nos seus negócios, na sua empresa? Reage diante deles aqui hoje. Levanta a sua cabeça e fala: problema, o meu Deus é maior. Se tem demônios na sua frente, fala com ele: Satanás, o meu Deus é maior. Comece a reagir diante da situação hoje. Se você reagir, Deus vai te dar vitória. Levante a mão e aplaude a Deus, aplaude a Deus. Reage, reage. Fala: enfermidade, o meu Deus é maior. Problema na família, o meu Deus é maior. Ou se há demônios, diga para eles: o meu Deus é maior. Oh, aleluia. Voltando aqui no contexto, a viúva vai até o profeta, conta a sua situação, o profeta pergunta o que ela tinha, ela expressa apenas uma botija de azeite. Irmãos, o que ela tinha foi suficiente para Deus operar o milagre. Nós não podemos desprezar aquilo que nós temos. Reconheça que você tem alguma coisa. Tem ou não tem? O que é que Moisés tinha diante do Mar Vermelho? Um cajado na mão. E Deus falou: que tens, Moisés? Um cajado. Então fere as águas. Ele pega o cajado, toca nas águas e o mar se abriu. Quando nós olhamos para Davi diante de Golias, o que é que ele tinha? Apenas uma simples funda na mão. Ele pega apenas uma pedra, resumindo, ela cravou na testa do gigante e ele caiu por terra. Apenas uma pedra. Quando nós olhamos Jesus com uma multidão no deserto, irmãos, tinha lá apenas um rapaz com um simples lanche. Foi o suficiente para Jesus multiplicar e alimentar toda a multidão. E você tem alguma coisa aqui hoje? O que é que eu tenho, pastor? Nem que seja um pouquinho de fé. Se você tiver um pouquinho de fé, montes serão transportados do seu caminho aqui hoje. Se você tiver um pouquinho de fé, o diabo vai ter que sair correndo da sua frente aqui hoje. Se você tiver um pouquinho de fé, o câncer vai desaparecer aqui hoje. Se você tiver um pouquinho de fé, você vai sair daqui com o seu milagre. Vai aplaudindo a Deus, vai aplaudindo. Você tem, se tem fé, tem milagre. Se tem fé, tem vitória. Se tem fé, o diabo vai sair. Aleluia. No capítulo 11 de João, no versículo de número 35 em diante, você vai ver Jesus chegando na aldeia, Marta e Maria chorando, os judeus também chorando, e Jesus chega ali para mudar a história. Uma corre e fala assim: se o Senhor estivesse aqui, o meu irmão não teria morrido. Jesus olha e fala: o teu irmão há de ressuscitar. De repente, Marta, Maria, conversando com ele, Jesus repete para elas: eu já não te disse que se tu creres, verás a glória de Deus? Já tinha 4 dias que Lázaro estava na sepultura, depois que Jesus chorou com eles, junto com os judeus, junto com Marta, junto com Maria, foram até o túmulo, Jesus falou: tirai a pedra, remove a pedra. Ele quebra um formalismo dos judeus, porque não podia tirar a pedra. Tiraram a pedra e Jesus então deu ordem: ei, Lázaro, sai para fora. Aí se cumpriu o que ele disse: eu já não te disse que se tu creres, verás a glória de Deus? Então coloque a fé em ação, que você vai ver a glória de Deus aqui nesta manhã. Você vai ver a glória de Deus aqui nesta manhã. É preciso ter fé. Aleluia! Tem alguma coisa nesta manhã? Então você não vai sair daqui sem o seu milagre. Voltando aqui no contexto novamente, no versículo de número 3. Eliseu ouviu a mulher e falou com ela: tem uma botija de azeite? Tem. Então faz o seguinte: vai nos vizinhos agora. Peçam vasos, mas não é pouco, muitos. Busca muitos vasos nos vizinhos. E vai fazer o seguinte: vai entrar para o quarto com seus filhos e vão derramar o azeite nos vasos. Será que se fosse hoje, alguém aqui acreditaria? Pegar uma botija de azeite, entrar para um quarto, fechar a porta e começar a derramar o azeite da botija em todos os vasos. Levante a mão e grita: eu creio. Meus irmãos, resumindo, buscaram vasos, o máximo que conseguiram encontrar, fecharam a porta e começaram a deitar o azeite, derramar o azeite. A Bíblia fala que o azeite só parou de jorrar depois que todos os vasos foram cheios. Não é porque acabou o azeite, é porque não tinha mais vasos. Quando todos foram cheios, o azeite parou de jorrar. Eu repito, nós servimos o Deus das causas impossíveis. Se você crer neste Deus, joga a mão para cima e aplaude a Ele outra vez. É o Deus de milagres. É o Deus que faz o impossível se tornar possível. Esta mulher ouviu atentamente as instruções. Ela atendeu as orientações dadas pelo profeta. E isso aqui é evidenciado, meus irmãos, pela sua obediência. Muitas das vezes nós pedimos a Deus, mas não conseguimos ouvir as suas instruções. A nossa vitória, o nosso sucesso, ele vem de ouvir atentamente a palavra de Deus. Se você ouve a voz de Deus, pode ter certeza do seu sucesso. No capítulo 1 do livro de Josué, no versículo 8, Deus fala com ele: não se afaste da tua boca o livro desta lei, medita nele dia e noite, para que tenhas cuidado de fazer conforme tudo que nele está escrito. Aí vem a promessa, Deus fala a Josué: guarda, observa, medita. Aí vem a promessa: então farás prosperar o seu caminho e serás bem sucedido. Quem ouve a voz de Deus, quem ouve a palavra de Deus, tem vida próspera, tem vida abençoada e é bem sucedido. Levante a mão e adore a Deus por isso. Ouve a voz de Deus. Se você ouvir a palavra de Deus, ele vai prosperar o seu caminho. Oh, glória! A mulher recebe as instruções e ela então cumpre com aquilo que o profeta falou. O milagre aconteceu. O azeite jorrou. Agora a casa desta mulher tinha vários vasos cheios de azeite. E azeite naquela época era muito caro, como hoje ainda é caro. É o que a mulher precisava. O que é que foi feito, queridos? Pagou as dívidas. Os filhos não foram levados como escravos. E o que sobrou, deu para ela e os seus filhos viverem enquanto tiveram vida. A necessidade era pagar as dívidas, era livrar os filhos da escravidão. E a mulher conquistou além daquilo que ela precisava. Ela só precisava pagar as dívidas para livrar os filhos da escravidão, mas Deus deu para ela além. deu para ela aquilo que ela precisava para pagar e ainda para viver o resto da sua vida. Efésios 3:20. Aquele que é poderoso para fazer tudo, muito mais, abundantemente, além daquilo que pedimos ou pensamos. Então entenda, Deus está aqui e Ele quer te dar além daquilo que você veio buscar nesta manhã. Se você recebe de Deus, levante a mão e aplaude a Ele com alegria. O que você veio buscar, Deus vai te dar além. Oh, glória! O Senhor apareceu para Salomão em Gibeon e falou: pode me pedir o que queres que eu te darei. Deus deu para ele, ele fez um pedido e Deus deu muito além do seu pedido. Deus deu muita sabedoria para Salomão. Quando olhamos para os quatro amigos daquele paralítico que levaram este homem até Jesus, Jesus estava em casa, não tinha como eles entrar porque a multidão tomou conta, subiram pelo telhado. Quando desceram o paralítico até Jesus, Jesus deu além daquilo que o paralítico precisava. Ele precisava da cura física. E Jesus falou com ele: filho, perdoados te são os teus pecados. E depois que Jesus curou a alma dele, o interior dele, Jesus também curou o físico dele. Você crê que Jesus tem o além para você aqui nesta manhã? Então joga a mão para cima e adora ele outra vez. Ariamai, odei, que mascamas, que malamalamai. Ele tem o além para te entregar. Oh, glória! Mateus 7:8, aquele que pede, recebe. Aquele que busca, encontra. E aquele que bate, a porta se abre. Você pode olhar para mim e falar: pastor, mas as portas estão fechadas. Há muito tempo eu tenho batido e a porta não se abre. Meus irmãos, quando se fala de porta fechada, isso significa que ninguém entra, ninguém sai. Ou seja, a pessoa fica sem acesso. É quando a pessoa corre de um lado para o outro, de amigo em amigo, de familiar a familiar. Quem sabe corre de empresa a empresa, de banco em banco, e não acha saída. Mas qual é a solução, pastor? A solução está em Apocalipse 3:7, na parte B. Isto diz o que é santo, e o que é verdadeiro, e o que tem a chave de Davi, ou glória, o que abre e ninguém fecha, o que fecha e ninguém abre. Todas as portas que estão fechadas, Ele tem a chave para abri-la. Levante a mão e vai adorando, as portas já estão sendo abertas. Ele tem a chave, Ele tem o segredo. Levante a mão e vai adorando, já tem porta se abrindo aqui nesta manhã. Ai, odei, queimaciei, queimasclama, lamai. Jesus já está abrindo portas. Jesus já está abrindo portas. É Ele que tem a chave. É Ele que tem a chave. Aleluia, aleluia. O nosso Deus é poderoso. Não importa a tragédia ou a situação que você esteja enfrentando, Deus é capaz de transformar esta tragédia em sucesso. Como Ele fez com esta viúva, Ele não mudou.
1: Ele tem o poder de fazer também na sua vida.
0: Você crê na palavra de Deus? Deus abençoe vocês. Receba o seu milagre nesta manhã. Deus já está abrindo portas que estavam fechadas. Oh, aleluia, glória. Deus já está entrando com a solução na vida de muitas pessoas. Deus abençoe vocês. O segredo do seu sucesso está em Jesus. Pastor, eu preciso da porta aberta. Eu preciso do meu milagre. Eu preciso da solução. Eu quero te ajudar a alcançar o seu objetivo nesta manhã. O que que eu tenho que fazer, pastor? Deixar Jesus entrar na sua vida. Se Jesus fizer parte da sua história, não tem portas que vão permanecer fechadas diante de você. Eu quero convidar você a abrir o coração nesta manhã e falar: Jesus, entra na minha vida e faça morada. Se Jesus entrar, você vai ser um homem próspero, mas você será uma mulher próspera na presença de Deus. Onde está a primeira pessoa que vai abrir o coração, vai vir à frente, entregar sua vida para Jesus aqui hoje? Saia do seu lugar e venha aqui à frente. Jesus quer mudar a sua história. Jesus quer mudar a sua vida. Mas depende de você sair do seu lugar, vir à frente e falar: Jesus, faça morada, porque eu quero mudar de vida a partir de hoje. Onde estão as pessoas que vão entregar a vida a Cristo? Isso, pode vir, meu Senhor, vem. Vem para Jesus. Jesus vai mudar a sua história a partir de hoje. Isso, pode vir, meu irmão. Jesus vai mudar a sua história. Oh, glória a Deus. Onde está a terceira pessoa que vai entregar sua vida a Cristo nesta manhã? Jesus quer salvar sua alma. Jesus quer mudar a história da sua vida. Como ele mudou a história desta viúva, ele tem o poder de mudar a sua história também. Tem mais alguém que quer entregar a vida para Jesus hoje? Aleluia, alguém afastado do evangelho queira voltar para Jesus? Aproveite a oportunidade. Se Jesus entrar na sua vida hoje, as coisas mudarão. A presença de Jesus é que muda a vida do ser humano. Isso, pode vir, pode vir. Não tenha vergonha de levantar do seu lugar e caminhar até a frente. Jesus está te chamando aqui é para mudar a sua história. Oh, aleluia. Isso, vem, vem para a frente. Aproveite esta oportunidade. Se tiver mais alguém, eu aguardo você chegar aqui na frente. Jesus quer entrar na sua vida, fazer morada e mudar a história da sua vida. Tem mais alguém? Não tem? Levante a mão de vocês. Nós temos aqui uma, duas, três, quatro, cinco, seis almas para Jesus. Jesus vai mudar a história da vida de vocês. Levante as mãos para os céus. Digam comigo: Senhor Jesus, eu te aceito como Senhor e Salvador da minha alma. Perdoa os meus pecados. Escreve o meu nome no livro da vida para o dia da tua vinda. Amém. Parabéns para vocês que entregaram a vida a Jesus. Vocês vão acompanhar aqui a nossa equipe que vai fazer os primeiros atendimentos com vocês. E a Igreja Deus e Amor está aqui para ajudar vocês todos os dias a caminhar na presença de Deus. A igreja se alegra por essas almas nesta manhã. Isso, vai adorando, vai glorificando. Oh, glória a Deus. Vamos orar para Jesus curar? Quem crê que Jesus cura, liberta e faz maravilhas?
1: Prepara aí o esquadrão da fé para nós orarmos agora pelo povo. Preste bastante atenção, irmãos. No momento que o Espírito Santo ir revelando vocês, já vem para a frente tomando posse do milagre. Amém? Nós vamos orar para Jesus curar, para Jesus libertar, para Jesus fazer maravilhas, mas na hora que Deus revela, é o horário que Ele está operando maravilhas. Então, na hora que Deus te revelar e você sentir que Deus está falando contigo, já vem tomando posse. Se era enfermidade, procura ela antes de chegar aqui. Porque Jesus revela e opera maravilhas na hora. Levante a mão e grita, eu creio. O Espírito de Deus falou comigo aqui, meus irmãos. Tem 49 famílias no nosso meio. Preste bastante atenção. O Senhor falou comigo que o plano do diabo é levar essas 49 famílias à derrota, ao fracasso, à miséria. Para você entender que Deus está falando contigo, o diabo já está levando pessoas da sua família a situações precárias. Quando Deus me deu esta revelação com essas 49 pessoas, entre essas 49, já tem pessoas da família morando na rua. O diabo tomou tudo que tinha e está causando miséria. Eu quero que essas 49 pessoas saiam do seu lugar e vem para cá, que Deus vai visitar a sua família e vai acontecer restauração lá na vida dessas pessoas. Venham para a frente em nome de Jesus. O diabo vai ter que sair lá da sua família. Levante a mão e grita, eu creio. O Senhor falou comigo aqui agora, meus irmãos, que tem ainda 19 famílias no nosso meio. Preste bastante atenção. O diabo está destruindo lares no meio dessas 19 famílias. Você começa a olhar e falar, meu Deus, a minha família está acabando, a minha família está sendo destruída, são lares sendo destruídos. Eu quero que essas 19 pessoas saiam do seu lugar e venham aqui para a frente também. Haverá restauração familiar nessas 19 famílias. Levante a mão e grita, eu creio em Deus. Preste bastante atenção, tem 8 mulheres aqui entre nós. Jesus está curando o seu útero nesta manhã. Oh, que Deus tremendo é este Deus, hein? Vem para cá, 8 mulheres. 8 mulheres com problemas no seu útero. Jesus está te curando aqui agora. Vem para frente e recebe o milagre de Deus. Levante a mão e grita glória. Preste bastante atenção aqui, meus irmãos. 42 pessoas entre nós. Essas 42 pessoas tomaram prejuízo. E vocês estão em busca deste prejuízo. E parece que não tem solução. Vem para cá que a solução de Deus está chegando para vocês hoje. 42 pessoas, Deus vai trazer a solução. Cadê o glória para Jesus? Preste bastante atenção aqui ainda. O Espírito de Deus falou comigo aqui. Preste bastante atenção. Tem 4 pessoas entre nós. Essas 4 pessoas venderam algo. O Senhor me fala entre os 4 que tem um imóvel que esta pessoa vendeu. São 4 e vocês estão no prejuízo com parte da venda. Vem para cá. Jesus vai abençoar e vocês vão receber. Vocês não vão ficar no prejuízo. Saia do seu lugar e vem para a frente também. Nós servimos o Deus das causas impossíveis. Levanta a sua mão e grita, essa glória irmã, a Deus, irmãos.
2: Aqui, pastor Antônio, essa irmã acaba de contar que foi curada de uma enfermidade que ela tinha no coração e Deus na campanha abriu uma porta para o filho dela.
1: Irmã, qual é o seu nome?
3: Irmã Leila.
1: A senhora veio de onde?
3: Vim da Tijuca.
1: Conta para nós a vitória, minha irmã.
3: É que eu tinha o coração acelerado, meu coração acelerava muito. E aí eu ficava assim, muito preocupada, né? E Deus me curou do aceleramento do coração.
1: Curou?
3: Curou, não tem mais nada.
1: Está curada?
3: Estou curada.
1: O coração acelerava constante?
3: Acelerava.
1: E agora?
3: Agora tô, não acelera mais não.
1: Está curada?
3: Está curada. E eu tinha parado essa campanha, né? Não estava fazendo mais não. Aí o Senhor me incomoda para me poder fazer, né? Que meu filho estava desempregado. Meu filho começou a trabalhar hoje. Glória! E já está empregado.
1: Espera aí. Quanto tempo seu filho ficou desempregado?
3: Ele estava 2 meses desempregado. Porque ele...
1: E vindo para a campanha Portas Abertas, as portas se abriram.
3: Aliás, para todos, né? Que todos estão trabalhando. Porque
1: e começou a trabalhar hoje.
3: Começou a trabalhar hoje.
1: Curada e abençoada por Jesus.
3: Em nome de Jesus.
1: Tem glória com ela para Jesus? Tem? Aleluia! Vamos orar para Jesus operar maravilhas? Vamos! Se tem mais alguém no nosso meio aí enfermo, vem aqui para a frente para Jesus te curar. Você crê que Jesus cura? Vem para cá então, Jesus quer te curar. Jesus quer te libertar. Jesus quer abençoar a sua vida. Preste bastante atenção aqui. O Espírito de Deus falou comigo. Tem uma pessoa entre nós. Que coisa terrível, meu Deus. Foi feito um trabalho para tirar a paz desta pessoa. Quando Deus me deu esta revelação aqui agora, o Senhor me mostrou esta pessoa desesperada, com a mão nos cabelos, gritando. Foi feito um trabalho para tirar a paz completamente da vida desta pessoa. Há um desespero invadindo o coração desta pessoa e você não está tendo paz. Entra dentro de casa, não tem vontade de ficar. Vai para outros locais, parece que tudo está ruim. Feche os teus olhos, que Jesus desfaz aquilo que o diabo fez. Feche os olhos, liga o seu pensamento em Deus. Liga o pensamento no céu. Jesus vai repreender toda a obra do mal. Os demônios que estão perturbando a sua vida, Jesus vai jogar por terra agora também. Feche os olhos, daqui a pouco eu peço ajuda. Senhor Jesus, começa a tocar na vida dessas pessoas aqui agora. Toca na vida deste homem. Toca, Senhor, na vida desta mulher. E começa a repreender os espíritos devoradores, os demônios de miséria, os demônios que estão colocando doenças no corpo desta pessoa. Este demônio de inveja, Senhor, que está tomando tudo que esta pessoa tem e ainda colocou doenças. Demônio assassino, você que está também escondido aí no corpo desta pessoa, Satanás, causando desespero, pode dar o grito da sua derrota. Onde você estiver escondido, pode cair por terra. Onde você estiver, o meu Deus está te vendo aí agora. Sai daí no nome de Jesus. Vai pedindo para Jesus queimar, meus irmãos. Se vocês pedir, Jesus queima. Vão expulsando, expulsa ele. Sai, demônios devoradores, sai no nome de Jesus. Há poder no nome do Senhor Jesus Cristo. Sai do caminho dessas pessoas, Satanás. É no nome do Senhor Jesus que eu te repreendo. Sai da vida deste homem. Sai da vida desta mulher. Vai embora, Satanás. Sai, sai, enfermidade. Enfermidade maligna. Sai do corpo desta pessoa no nome de Jesus. Sai do corpo desta pessoa no nome do Senhor Jesus Cristo. Vai queimando, Jesus, vai queimando, vai expulsando, meus irmãos. Vão expulsando, expulsa toda a obra do mal. Sai, sai, sai, Satanás. Vai queimando, Jesus, vai queimando, vai queimando, vai queimando. Sai, sai, obra maligna. Sai da vida desta mulher, sai da casa dela, Satanás. Quem é você que está aí, hein? Sai, devoradores, sai, miséria, sai, inveja. Vai gritando para Jesus queimar ele.
0: Vai embora, sai daí, Satanás. Vão expulsando, meus irmãos, vão expulsando. Vão pedindo para Jesus queimar ele. Sai em nome de Jesus, sai em nome de Jesus. Sai doença maligna. Sai do corpo deste homem. Sai do corpo desta mulher. Há poder no nome de Jesus Cristo. Vai queimando, Jesus, vai queimando. Repreenda os demônios. Repreenda as enfermidades. Sai da cabeça, sai dos ossos. Sai do sangue, sai do pulmão, sai dos rins. Sai daí, caroço, sai hérnia. Sai paralisia. Sai inflamação, sai infecção. Sai do corpo desta pessoa. Vai embora, Satanás.
4: Ah, eu vou matar. Eu vou matar.
0: Não vai.
4: Vou matar o genro dela. Já botei lá, tá internado. Oh, ele é meu. Ele me serve. Já matei pai, mãe. Já matei neto. Vou matar ela e vou matar o genro.
0: Você não vai matar mais ninguém da família dela, viu?
4: Vou acabando com todo mundo. Quando ela vem aqui, eu vou matar.
0: Grita pra Jesus queimar ele. Já matou membros da família da mulher e disse que vai matar ela. Você tem que sair daqui. Matar.
4: Eu quero que ela saia daqui pra matar ela. Mas ela ainda está resistindo.
0: Quem é você, hein?
4: Exu da morte.
0: Esse é o Exu da morte. E já matou membros da família e quer matar ela e o filho ainda. Ele vai matar?
4: Botei ele lá.
0: Não vai.
4: Internado, é até internado.
0: Porque quem manda é Jesus, sim ou não?
4: Ele é meu. Ele me serve.
0: Ele era seu.
4: Mata ele e a filha dela.
0: Vai gritando pra Jesus queimar ele. O diabo não resiste à presença de Deus aqui. Vão expulsando, expulsa mesmo. Expulsa o devorador do seu caminho. Expulsa a miséria. Expulsa a inveja. Expulsa as enfermidades. Vai gritando para Jesus queimar. Saia, Satanás. Vai embora, demônio. Que coisa terrível. Que coisa terrível. Vamos expulsar esses demônios, vamos. Levante as mãos para os céus. Grita comigo, demônios devoradores. Olha o desespero dele, hein? Grita, demônios de miséria. Grita, inveja. Enfermidade. Demônio da morte. Sai. Sai. Abra os olhos, minha irmã. Fala amém. Grita bem alto, amém. Ele sai ou não sai? No nome de quem? Sai dela, no nome de Jesus. Abra os olhos, Senhor, abra aqui pra mim. Fala assim, amém. Quem manda aqui é Jesus. Está liberta, está abençoada por Jesus. Aleluia! Procure a sua enfermidade, por favor. Você que chegou aqui sentindo uma dor, tinha caroços, tinha hérnia, procura aí, por favor, que eu quero te ouvir agora.
5: Pastor Antônio dos Santos, uma verdadeira explosão de milagres, irmão presente, você ouvinte que está em casa, aqui está o nosso irmão com um problema gravíssimo na sua vida, e ele chegando aqui, Jesus tocou na sua saúde e ele vai detalhar o testemunho.
0: Irmão, qual é o seu nome?
6: Adriano.
0: O senhor veio de onde?
6: Abolição.
0: Conta pra nós o que aconteceu.
6: Eu vinha fazendo um tratamento, né, médico, então o médico me operou, mas ele não arrancou o tumor. Aí o médico seguinte disse que eu teria que passar por outra cirurgia. Ele disse que eu ia ficar impotente, usar outra bolsa do lado. né, e ficar com continência urinária. Estava sentindo fisgada, mas fisgada, né, no reto, entendeu? Graças a Deus eu não estou sentindo mais.
0: Espera aí. O senhor estava então com uma enfermidade que estava comprometendo a sua saúde.
6: Sim, senhor.
0: Teria que passar por uma nova cirurgia.
6: Nova cirurgia.
0: Mas agora os sintomas desapareceram.
6: Desapareceram.
0: Está curado.
6: Estou curado.
0: Quem curou o irmão?
6: Senhor Jesus.
0: Foi ele. Está curado, meu irmão.
6: Amém.
0: Está curado por Jesus.
2: Milagre, pastor Antônio. Essa irmã acaba de relatar que ela foi curada agora no momento da oração de uma dor que ela sentia nos seus joelhos.
0: Irmã, qual é o seu nome?
7: Jussara.
0: A senhora veio de onde?
7: Acari.
0: Conta pra nós o que aconteceu.
7: Esse problema no meu joelho tá desde o ano passado. Começou em junho.
0: Desde o ano passado?
7: Isso.
0: E agora?
7: Agora não, não podia nem dobrar, está inchado, não tá mais.
0: Não conseguia dobrar o joelho?
7: Não.
0: Abaixa então, faz um teste pra gente ver. A senhora não podia abaixar.
7: Não podia abaixar.
0: O mal saiu, as enfermidades saíram e a senhora está curada por Jesus. Cadê o glória para Jesus? Irmã, qual é o seu nome?
8: Paz, irmão Antônio. É o seguinte, eu voltando do trabalho do IBGE, eu tive um rompimento de tendão de 1,7 centímetro. Uma coisa bem grave para ser operada, né? Então, no dia 11 de novembro, eu fiz a cirurgia. Aí tive que me submeter à medicação de trombose, essas coisas todas. Só que fiquei sem vir para a igreja, minha mãe foi daqui 43 anos. Mas em compensação eu fiquei ouvindo vocês 24 horas, é o que eu faço. E nisso Deus trabalhou. Eu posso dizer que hoje eu estou usando a bota para evitar qualquer transtorno e ter que derrapar e ter uma nova lesão. Mas assim, eu não fiquei com sequela nenhuma porque Deus operou. Então assim, foi Deus. A mão do homem fez a cirurgia, mas Deus esteve
0: mas
8: comigo.
0: Mas o milagre quem fez foi Deus.
8: Foi Deus. E o outro testemunho é o seguinte, a minha sobrinha, ela disputou o Enem pela primeira vez. Ela tem 18 anos, ela ficou em terceiro lugar em 2021 na FATEC, que foi um grande milagre em toda a FATEC no estado do Rio, ela ficou em terceiro lugar. Esse ano, ela fez o Enem sem estudar, só se dedicando ao ensino fundamental. E ela passou para a Unirio, para a Universidade Federal.
0: Vocês não glorificam a Deus por isso? Deus abençoe pelo seu testemunho. Isso é vitória de Deus.
8: Isso é vitória de... Isso é para provar que você tem que fazer o seguinte. Você tem que colocar o seu joelho no chão e clamar a Deus. E assim, o milagre eu tenho certeza que foi concedido. Eu faço parte da denominação. Mas eu busco na Deus e amor... Tudo que eu vim aqui buscar, eu consegui, não
0: é
8: nego.
0: É só reagir que Deus faz um milagre, irmã. Dai glória a Deus com ela, glorifica ao Senhor.
2: Essa irmã acaba de contar, pastor Antônio, que ela chegou aqui com um caroço nas costas e no momento da oração ela foi curada e não tem mais nada para a glória de Deus.
0: Irmã, qual é o seu nome?
9: Maria Lúcia.
0: A senhora veio de onde?
9: Fonseca.
0: Conta para nós o que aconteceu.
9: Caroço nas costas, mais de 5 anos, já fiz vários exames e o médico disse que não poderia fazer nada porque ele estava localizado num lugar onde passa muito vasos, né, fininho, e diante da cirurgia poderia dar uma hemorragia, então não poderia mexer. Mas agora na oração, eu sinto que tem nada.
0: Olha, espera aqui, tem 5 anos esse
9: caroço. 5 anos que eu venho lutando.
0: E agora na hora da oração...
9: Sim. Aleluia.
0: A senhora percebeu o milagre?
9: Percebi, porque isso aqui era alto. E percebi que, ó, tá
0: então,
9: nada.
0: Então sumiu o caroço.
9: Em nome de Jesus.
0: Tá curada por
9: no
0: Jesus.
9: No nome de Jesus.
0: O caroço sumiu.
9: No nome de Jesus.
0: Cadê o glória a Deus? Cadê
9: glória
0: o glórias
9: Deus,
0: para Jesus?
9: Glória a Deus, aleluia.
0: Jesus opera milagres
9: obrigado,
0: neste lugar.
9: Obrigado, Jesus. Aleluia.
0: Deus abençoe, minha irmã. Isso é milagre. Levante a mão e grita glória a Deus. Canta comigo alegre. Desde o dia em que aceitei Jesus, a minha vida. Canta. Deus abençoe os nossos irmãos internautas. Nós já vamos encerrar. Deus abençoe. Ele salva a ti também.
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5: Olha, ouvintes, que a graça, a paz e o amor de Deus continua reinando em vossos corações. Estou passando aqui neste momento para, em primeiro lugar, agradecer a todos vocês que têm aí abrido seus corações e também estendido as mãos, ajudando a obra social da nossa Igreja Deus é Amor, a Fundação Reviver, a Associação Reviver Help Deus é Amor. Você que a cada semana, quem sabe todos os meses, tem aí separado aquele valor e ajudado com o carnezinho. Você que tem preparado aí aquele cofrinho, quem sabe no decorrer do mês, e você tem entregue aqui na igreja para ajudar esta obra social. Deus continua aí recompensando ricamente a vida de todos vocês. E pode ter certeza, ouvintes, a recompensa de Deus, ela virá para a sua vida. A Bíblia Sagrada mostra para nós que aquele que dá ao pobre, ele empresta a Deus. E eu sempre falo, Deus não vai ficar devendo ninguém. Deus vai pagar, Deus vai retribuir em bênçãos na sua vida. Você que tem tirado aí do seu armário, da sua dispensa, aquele alimento, tem aqui contribuído em cada culto realizado da Fundação Reviver. Tenha certeza, meus irmãos, Deus vai continuar multiplicando, abençoando de forma extraordinária na sua vida. Já aproveitando aqui para falar que todas as quintas-feiras nós temos aqui os cultos da Fundação Reviver no horário das 9:15 e também às 18 horas. E eu sei que você tem participado desses cultos, você tem contribuído de forma assídua a cada quinta-feira você tem contribuído de forma voluntária com as suas ofertas. E olha, meus irmãos, eu quero neste momento orar por vocês. Eu sei que você tem o seu carnezinho, o seu cofrinho, você tem contribuído com seu voto toda semana, ajudando na obra social, você tem entregue aqui aquele alimento, tem pessoas que doam cestas básicas, ajudando.

0: aqui na terra. Além de pregar o Evangelho, você tem ajudado a igreja, a Fundação Reviver e a Associação Reviver Help Deus e Amor a cuidar de vidas. Talvez você olhe agora na sua dispensa, tem alimentos, mas tem dispensas vazias neste momento. Tem mesas neste momento que não tem alimentos e você tem abrido o seu coração e estendido as mãos para que o pão, que o alimento chegue à mesa desta pessoa. Eu quero agora aproveitar, talvez você me ouve de longe e fala assim: pastor, eu gostaria de fazer parte, eu gostaria de ajudar, mas eu estou tão longe. Mas olha só, nós vamos passar para vocês aqui agora o Pix da Fundação Reviver, o Pix da Associação Reviver Help Deus e Amor, as contas bancárias. E onde você estiver, você pode contribuir fazendo uma transferência bancária, fazendo um Pix, e vai apenas nos enviar o comprovante. Vamos lá, pegue uma caneta, pegue um papel, a sua agenda, e você vai anotar aí o Pix e também as contas bancárias da Fundação e também da Associação Reviver Help Deus é Amor.
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0: Olha, ouvintes, você anotou aí as contas, o Pix da Fundação, da Associação. Deus abençoe a sua vida, pode ter certeza. Talvez você fale: pastor, eu não consegui anotar. Você vai entrar no site aí da nossa igreja Deus é Amor, www.ipda.com.br, e você vai encontrar todas as informações, tá bom? Eu quero agora orar por você que tem contribuído, que tem ajudado constantemente esta obra social. E pode ter certeza, irmãos, pode sentir esta alegria no seu coração, que aquilo que você tem contribuído aqui, nós temos repassado para as famílias. A Igreja Deus e Amor, a Fundação, a Associação, tem repassado, tem cuidado de lares, tem cuidado de famílias. Eu quero, neste momento, orar por você, que é um contribuinte assíduo desta obra social.
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0: Senhor meu Deus e meu Pai, é no nome de Jesus Cristo, mais uma vez estou aqui diante da tua presença e desta vez, meu Deus, apresentando cada vida, cada lar, cada família, Senhor, que tem contribuído constantemente nesta obra social. São pessoas, meu Deus, que quem sabe, Senhor, estão tão distantes, mas tem contribuído.

0: pedido: Senhor, tenho o prazer de ver pessoas sendo assistidas pela igreja, pela Fundação Reviver e pela Associação Reviver Help Deus e Amor. Ó Deus querido, esta pessoa que tem contribuído todas as semanas com o carnezinho, pessoas que têm preparado cada cofrinho, Senhor, para ajudar esta obra social, pessoas que têm separado a sua contribuição de forma voluntária e com muito amor, ó Deus, têm entregado na livraria, em cada culto, têm feito uma transferência para as contas bancárias. Meu Deus, traz a recompensa na vida dessas pessoas. São pessoas que têm repartido seu pão com o próximo. São pessoas, meu Deus, que têm abrido seus corações, estendido as mãos, ajudando famílias necessitadas. Eu sei que são sementes plantadas, meu Deus. O Senhor nunca vai deixar faltar o pão na mesa dessas pessoas, a água, a saúde, não deixa faltar o dinheiro para suprimento das suas necessidades. Meu Deus, que a bênção do Senhor possa alcançar agora cada contribuinte desta obra social. É o que eu te peço, meu Deus, e também te agradeço no nome de Jesus. Olha, ouvintes, Deus continue abençoando ricamente a sua vida, você que tem contribuído constantemente para esta obra social. E eu quero informar a todos que todas as quintas-feiras, no horário das 9 da manhã, às 15 e também às 18 horas, acontece aqui os cultos da Fundação Reviver, aqui na nossa sede estadual da Senador Pompeu. Anote aí o endereço, talvez você ouve falar desta obra social, mas nunca esteve presente. A nossa igreja está localizada na rua Senador Pompeu, número 27, bem aqui no centro do Rio de Janeiro. Que Deus abençoe ricamente a sua vida, você que tem contribuído a cada dia com esta obra social.
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0: Olha, ouvintes, passando aqui para chamar a vossa atenção. É nesta sexta-feira, nós estaremos aí no prosseguimento desta campanha, a campanha voltada à libertação e curas. Esta campanha que traz o tema Destruindo as Fortalezas. Eu quero convidar você, a sua família, para estarem presentes conosco, participando desta campanha. É uma campanha que Deus levantou aqui em nossa Igreja Deus e Amor do Rio de Janeiro para garantir a libertação da sua vida, a libertação da sua casa e de toda a sua família. Olha, ouvintes, eu estarei com vocês pregando a palavra de Deus nesta sexta-feira.
2: Enquanto você está adorando aqui, no mundo espiritual tem coisas acontecendo.
3: E o povo agora sai para a batalha, não é com armas, não tem bombas, sai adorando. Sabe o que aconteceu?
2: Deus colocou uma emboscada entre os 3 exércitos inimigos, e 2 exércitos se juntaram, destruíram um. Daqui a pouco um olha para o outro, começa a matar o outro, pastor Adão. Quando o povo de Deus vai cantando, vai adorando, enquanto o povo louvava, Deus confundia os inimigos. Eu repito, nenhuma espada foi levantada, foi levantado ali a adoração à majestade santa. E enquanto a nação adorava, Deus pelejava no campo de batalha. Levante a mão e adora, meus irmãos. Levante a mão e glorifica. Levante as mãos e exalta. Enquanto você adora, Deus está pelejando por você. Enquanto você está aqui glorificando, o céu está pelejando.
0: tenho certeza que Deus, ele tem uma palavra para o seu coração. Você vai sair daqui leve. A palavra vai penetrar no seu coração e vai te impactar. Vai mudar a história da sua vida. No decorrer desta campanha, eu estarei orando através dos excelentes dons do Espírito Santo. As pessoas que estão participando estão felizes, estão testemunhando o poder de Deus. Nós vamos acompanhar agora para você entender que quem participa desta campanha é agraciado pelo Senhor. Aumente o volume do seu rádio e nós vamos acompanhar agora os testemunhos, aquilo que Deus tem realizado na vida das pessoas no decorrer desta campanha.
4: Libertação total, pastor Antônio dos Santos, na poderosa campanha. Aqui está a nossa irmã, o seu sobrinho em São Paulo. Ela no culto gravou a oração, enviou para ele em São Paulo. Ele recebeu a oração, foi liberto das drogas, foi para a igreja, se converteu e hoje está liberto completamente para a glória de Deus.
2: Qual é o seu nome?
5: Meu nome é Aparecida, eu moro em São Gonçalo e ele mora em São Paulo. E eu levantei a mão aqui quando o pastor revelou de uma pessoa que era drogada, que estava envolvido no tráfico. E botei vídeo, né? E mandei para ele se converter. E ele foi para uma igreja, e lá, logo que ele entrou na igreja, Deus já foi usando o pastor lá, e ele foi chorando, pedindo perdão, e hoje, graças a Deus, ele já arrumou até um emprego.
2: Espera aí, a senhora participando da campanha de sexta-feira, o seu sobrinho lá em São Paulo, viciado, fazendo propósito, gravou até a oração aqui, enviou para ele... sentiu o toque de Deus, foi para a igreja, se converteu e está liberto, é isso?
5: Amém, é isso
2: Jesus
5: mesmo.
2: Jesus alcançou o seu sobrinho lá em São Paulo.
5: Isso, em nome de Jesus.
2: Jesus liberta mesmo nesta campanha de sexta-feira.
5: Amém.
2: Dai glória a Deus, glória com a Deus. Ela! Esta campanha prossegue em 6 horários, 7, 9, 11, às 13, 15 e também no horário das 19 horas. Venham participar conosco. Eu tenho certeza, a bênção de Deus está reservada para você. Rua Senador Pompeu, número 27, aqui no centro do Rio de Janeiro.
6: Porque tudo o que é nascido de Deus vence o mundo. E esta é a vitória que vence o mundo. A nossa fé. 1 João 5,4.
0: Neste momento eu quero fazer um convite especial a todo o povo de Deus e também às mulheres de fé. Está chegando aí a nossa vigília, no horário das 23 horas. Que maravilha, hein? Mais uma vigília e tenho certeza que a presença de Deus será notória conosco em mais uma madrugada. Eu quero convidar as mulheres de fé aqui da nossa sede estadual, de todas as estaduais aqui do estado, sedes setoriais, centrais, regionais, todas as igrejas locais. Venham participar conosco. Você que me ouve aqui no centro do Rio de Janeiro, nos distritos, olha, nas cidades do interior, você pode, é uma vez por mês, esta vigília de mulheres de fé. Nesta vigília nós teremos aí um período de oração, período de adoração, de manifestação da presença de Deus, pregação da palavra. É uma vigília completa. Eu tenho certeza que a glória de Deus vai se manifestar mais uma vez nesta madrugada. A partir das 23 horas, a vigília com as mulheres de fé. Música.

0: Vigília da manifestação da presença de Deus. Você que não é batizado no Espírito Santo, vem para cá. Jesus quer te batizar nesta vigília. Você que está fraco espiritualmente, está desanimado, quem sabe caído, o Espírito Santo vai te levantar. Será feito nesta vigília aquela oração de Pentecoste, onde o céu se abre e a igreja recebe da presença do nosso Deus.
1: Receba.

O Espírito Santo quer renovar você nesta vigília, nesta madrugada. E olha, ouvintes, nós estaremos em um período de adoração. Vários grupos louvando a Deus, Mulheres de Fé, o Expansão, vários grupos das regiões em adoração a Deus. Venha participar desta vigília e adorar a Deus conosco nesta madrugada.

0: Madrugada de palavra, madrugada de oração, madrugada de adoração, a partir das 23 horas, onde vai acontecer a vigília, pastor? Rua Senador Pompeu, no número 27, no centro do Rio de Janeiro.
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0: Eu quero informar a todos que está chegando. É o Domingo dos Vencedores. Olha, ouvinte, a cada primeiro domingo de cada mês, nós estamos aqui no Domingo dos Vencedores, e eu quero convidar você, quero convidar a sua família para participar conosco, quero convocar a todos para estarem aqui em consagração, em santo jejum, em humilhação, na presença de Deus. Quem sabe eu esteja falando neste momento com pessoas que não conseguem vencer na vida. Você olha de um lado para o outro, e todas as áreas da sua vida, há fracasso, há derrota, e você não consegue avançar. Venham participar conosco neste domingo. Deus quer fazer de você uma pessoa mais do que vencedora. Todos aqueles que estão em Cristo Jesus são mais do que vencedores. E eu tenho certeza, você participando conosco, você vai entender essa realidade, você vai sair do fracasso e vai voltar para casa dizendo: eu vou vencer, eu vou sair dessa situação, porque a partir de hoje, Cristo vai direcionar a minha vida. Neste domingo, eu estarei aqui com vocês, pregando a palavra do nosso Deus. Deus falou: quem viu e agora está vendo, aparentemente estão assustados, mas a minha glória neste lugar vai ser maior. No capítulo 40 de Êxodo, no versículo 34, a Bíblia fala que a nuvem cobriu a tenda da congregação e a glória do Senhor encheu todo o tabernáculo. Em 2 Crônicas, no capítulo 7, no versículo 1, Salomão estava orando, buscando a presença de Deus, e quando ele terminou a sua oração, a Bíblia fala que desceu fogo do céu, consumiu o holocausto, e a glória de Deus também encheu toda a casa. Oh glória, Deus quer encher a casa, Deus quer encher a sua vida, da sua glória, da sua presença.
2: Glória, glória, aleluia.
0: Estarei pregando a palavra de Deus na manhã deste domingo, e eu tenho certeza, Deus vai falar com você. Olha, ouvintes, estarei orando por revelação do Espírito Santo, fazendo aquela oração, pedindo a Deus para abençoar a sua vida. As pessoas que estão participando conosco estão testemunhando de viva voz o milagre, a vitória. Pessoas que chegaram aqui no fracasso, derrotadas, e hoje testemunham o poder de Deus. Nós vamos acompanhar agora essas pessoas testemunhando o poder de Deus no decorrer da campanha da restituição.
3: Pastor Antônio dos Santos, irmãos presentes, ouvinte de casa, aqui está uma senhora que chegou aqui com fortes dores no pulmão, já há um mês sofrendo com esse processo, e após a oração, fez as provas aqui, respirou bem fundo, bem forte, e as dores desapareceram para a glória de Deus.
0: Irmã, qual é o seu nome?
4: Oi, irmã Maria de Fátima.
0: Irmã Maria, quanto tempo esse problema no pulmão?
4: Ah, já tem mais de meses.
0: Tem meses. A irmã inspirava e sentia dor.
4: É.
0: A irmã fez o teste.
4: Infecção pulmonar.
0: Mas a irmã fez o teste aí agora e não sentiu mais dor.
4: Não.
0: Sumiu a dor.
4: Sumiu.
0: Pulmão curado.
4: Glória a Deus.
0: Tá aí, glória a Deus com ela. Está curada. Você não pode ficar de fora. Venham participar conosco. Você também, ouvinte, vai testemunhar o milagre de Deus. Você ouviu alguém contando agora? Você é a próxima pessoa a testemunhar. Todo primeiro domingo de cada mês, o domingo dos vencedores. Participe conosco. Rua Senador Pompeu, número 27, aqui no centro do Rio de Janeiro.
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6: A paz do Senhor, meu nome é Jacinta. Eu moro em São Francisco do Sul, na Vila da Glória, e eu tenho um testemunho para contar sobre o dízimo. O dízimo é abençoado por Deus. Eu sou uma dizimista, eu cumpro com o meu dever. Tudo que eu faço, tudo que eu ganho, eu tiro 10% do meu Deus. E eu tenho sido muito abençoada por Ele. E eu tenho minhas coisas para vender, né? Eu vendo minhas coisas lá. Então, tem dia que eu saio, preparo minha caixa e saio. E eu peço a Deus, Deus, vai na minha frente, me ajuda a vender. E aí eu saio. E eu vou lá e eu vendo toda aquela caixa que eu levo. Geralmente, assim, os picolé ou orelhinha, coisa que eu faço. E eu vendo tudo e eu volto para casa buscar mais e vendo novamente com a graça de Deus. Porque o meu trabalho é bênção de Deus. O que eu tenho, eu dou tudo graças a Deus, porque foi Ele que me deu. Eu tinha uma vida muito triste, mas depois que eu conheci a Jesus, Ele tem cuidado de mim, Ele tem me abençoado e eu sou muito feliz agora, na graça de Deus.
7: Maria Generosa de Araújo Bernardo. Irmão, quero contar uma benção, não é minha, é do meu filho. Meu filho, fazia um ano que trabalhei construtor, então fazia um ano que eu tinha já vendido uma casa pela Caixa, e eu não conseguia receber ali o pagamento da caixa, estava embrulhado. E quando foi na chuva seródia anterior que teve, eu tive aqui, fiz o propósito com Deus. Aí quando foi naquela semana, o banco já desenvolveu o dinheiro dele, né? Ele já recebeu tudo, então, e vendeu mais dois terrenos, que também estava parado, que não conseguia vender de jeito nenhum. Graças a Deus, está abençoado, não? Eu moro em Franca, estado de São Paulo, né? E ele chama Silas Gilberto Bernardo. Está abençoado.
8: A paz do Senhor, eu me chamo Marlisa, moro no bairro Bemerval, em Joinville. Eu quero testemunhar que o Senhor é fiel, que Ele é o Todo-Poderoso, que Ele fez milagre muito grande na minha vida, tem feito milagre todos os dias. Eu era uma pessoa que pagava aluguel, não tinha minha casa. Para os olhos do homem era uma coisa impossível de eu conseguir ter minha casa, o meu canto. Então eu comecei a ir na igreja Deus e Amor, depois de ter rodado muitas igrejas e eu não via mudança. Então eu comecei a visitar Deus e Amor e ali eu vi que tinha algo diferente. E ali eu comecei a fazer voto com Deus, pegava o envelope, pagava meu voto certinho e sem pedir nada para Deus. Eu fazia meu voto por amor à obra de Deus. Então eu nunca fui na igreja sem pedir as coisas assim para Deus. Eu sempre vou para agradecer. Agradecer por tudo que Deus faz pela gente, pela comida que a gente tem na mesa, pelo teto que tem sobre a nossa cabeça, por tudo. Eu agradeço a Deus por tudo. Pelo ar que eu respiro, pela vida dos meus filhos, pela saúde, pelo emprego. Então eu ia na igreja e nunca fui assim pedir as coisas para Deus, pedir coisas materiais para Deus, porque Deus sabe do que a gente precisa. Eu fazia aqueles votos assim e com amor à obra de Deus. E ali foi passando o tempo e um certo dia eu estava pagando aluguel, não tinha mais como, naquele mês eu já não ia ter mais como pagar o aluguel, porque eu estava desempregada. E ali o Senhor entrou com providência. Eu recebi um grande milagre. Irmãos, eu recebi uma causa que eu tinha na justiça, eu consegui comprar meu apartamento, eu saí do aluguel. Hoje eu tenho uma vida abençoada. Então eu queria dizer para os irmãos que façam um voto com Deus, mas não faça voto de tolo, de pegar um envelope e trazer para casa e esquecer, porque Deus, ele vê tudo. E quando for fazer voto com Deus, faça com amor a obra de Deus, para ajudar o próximo, porque Deus lá de cima, ele está vendo tudo, e a recompensa vem de lá, vem de cima, vem de Deus. Então não faça nada esperando coisa do homem aqui na terra, mas sim de Deus, que Ele sabe do que a gente precisa. E hoje eu quero dizer que eu não tenho palavras para agradecer a Deus o que Ele tem feito na minha vida, na vida do meu marido. Hoje está bem empregado, um emprego digno. Deus transformou a vida dele. Então quero dizer que Deus é maravilhoso. Que nunca pense assim que tu não tem mais solução, que a tua vida não tem mais solução. Para ti tudo acabou. Não, eu quero dizer que não acabou, basta ter fé. Deus quer que a gente dobre o joelho e fale com Ele, tenha intimidade com Ele. E foi assim que eu fiz. A partir do momento que eu dobrei meu joelho, eu clamei ao Senhor, Ele me respondeu, Ele me ouviu. Então eu estou aqui hoje para contar essa benção, esse milagre na minha vida. E quero dizer para os irmãos que Deus é maravilhoso, que Ele é tudo na nossa vida. Amém, irmãos? A paz do Senhor.
9: Meu nome é Roselaine, eu sou membro da Igreja de Deus e Amor. Eu vim aqui contar o meu testemunho de fé, né, que o Senhor me abençoou. Eu me encontrava há 2 anos desempregada, passando por grandes dificuldades, e eu começando a fazer a campanha nas Igrejas de Deus e Amor, Deus foi me abençoando. Mas a benção que marcou minha vida foi que eu estava na minha casa nesse período de 2 anos desempregada, ouvindo a programação da Rádio Itaí, a transmissão da rádio ali da Igreja Deus e Amor de Porto Alegre, e eu vi uma moça testemunhando que ela estava desempregada já fazia longos tempos também. E ela disse que nesse período que ela estava desempregada, ela pediu ao Senhor para que o Senhor abrisse uma porta de emprego para ela e desse essa porta de emprego no dia do aniversário dela. E aquele testemunho, ele ficou rodando por vários dias ali, eu escutando o testemunho, a programação da rádio, pedindo para o Senhor também para que o Senhor me abrisse uma porta de trabalho. E nesse período de tempo, ali continuei fazendo as campanhas na igreja, buscando a presença do Senhor, e eu recebi uma oportunidade de entrar num concurso público, né, da prefeitura, aqui da cidade de Porto Alegre mesmo. E nesse período ali, eu pedi pro Senhor, né? Eu disse pro Senhor: Senhor, eu tô há 2 anos também desempregada e está próximo o dia do meu aniversário. E então eu peço ao Senhor que, assim como essa irmã que testemunhou, o Senhor é o mesmo Deus que abre porta e não vai ser diferente a receber a benção também para mim. O Senhor pode também operar na minha vida. E ali, né, orando e pedindo ao Senhor, eu fui pro concurso, faltando 3 dias, né, para aquele edital ser encerrado ali. Fomos então pra fila e no meio ali daquela fila ali tinha 14 mil pessoas concorrendo comigo. 14 mil pessoas, né, disputando uma vaga. E o Senhor, aleluia, Jesus, pela sua misericórdia, Ele preparou para que eu pudesse, entre essas pessoas, receber essa vitória, que foi o meu presente de aniversário. Eu pedi pro Senhor, né, que eu também queria esse presente de aniversário. E através do testemunho da outra irmã, ouvindo a rádio Itaí, eu botei a minha fé em ação e fiz essa estratégia, né, de receber essa bênção do Senhor desta forma. E sou uma das, né, ali concursadas que o Senhor preparou. Entre 14 mil pessoas, o Senhor preparou essa bênção, esse presente de aniversário para mim, onde eu louvo, exalto e engrandeço o nome do Senhor, porque o Senhor, Ele é fiel, né? O Senhor, Ele honra aquele que coloca a sua fé. Eu me emociono bastante, porque foi bastante difícil. Eu consegui a passagem, consegui as documentações, e eu não imaginava que o Senhor ia abrir uma porta tão grande para mim assim. E o Senhor abriu, me honrou entre 14 mil pessoas, e hoje eu estou abençoando a casa do Senhor com os meus votos, com os meus dízimos, com as minhas ofertas, porque é um presente de aniversário que Ele me deu, e isso eu vou levar para a minha vida, E assim como eu ouvi o testemunho da outra irmã, que ela foi abençoada com essa porta de trabalho, eu também estou fazendo meu testemunho para que todos venham ouvir e também alcançar essa porta de emprego ou tudo aquilo que os irmãos desejarem da parte do Senhor, porque Ele é Deus e Ele pode realizar tudo aquilo que nós pedimos e muito além. Eu agradeço a oportunidade que o Senhor me concedeu, está levando meu testemunho para todos os ouvintes do programa Voz da Libertação. Agradeço por testificar desta benção no nome do Senhor Jesus. Meu nome é Roselane, eu moro na cidade de Viamão e agradeço essa oportunidade. Deus abençoe a todos. Para a glória de Deus, eu conto esse testemunho.
10: Bom, meu nome é Sulamita Prudência da Silva. Eu vim da cidade de São Jorge, Santo André. E eu quero contar desse depoimento uma benção muito grande que eu recebi do Senhor Jesus Cristo. Faz muitos anos e o Senhor já estava me incomodando para mim vir gravar esse testemunho. Eu tinha uma casa para vender em São Caetano e eu não conseguia vender essa casa. E uma certa noite na igreja teve um culto e eu fiz um voto com o Senhor, prometendo ao Senhor Jesus Cristo que eu ia cumprir com o voto se Ele me abençoasse, preparasse uma pessoa para comprar a casa. Imediatamente Deus preparou uma pessoa. E através de eu vender essa casa, Deus me deu uma casa aqui em Santo André, uma casa nova. E além dessas bênçãos, o Senhor também, o Senhor concedeu 2 caminhões para o esposo. O Senhor abriu porta de emprego para os filhos. Na época, estavam tudo desempregados também. Eu agradeço em nome do Senhor Jesus essa grande oportunidade de estar se dando testemunho, né? Sou moradora ali da cidade de São Jorge, Santo André, né? E meu nome é Sulamita Prudêncio da Silva. Agradeço a oportunidade em nome do Senhor Jesus Cristo. Amém.
11: Meu nome é Patrícia Alves de Souza, eu sou da Zona Sul de São Paulo e quero contar o meu testemunho, o que Jesus fez na minha vida. Meu esposo, com muitas dívidas, a gente decidiu ali, até foi uma decisão, vir para São Paulo, sem nunca ter vindo, não sabia, não tinha nada, né, para vir, não tinha onde morar, ia morar de favor. Eu vim, na verdade, com R$300, ficou eu e o meu esposo desempregado, a gente alugou um cômodo e ali tudo a gente dependia dos outros. Irmãos, eu não tinha nem o que comer direito, um bife era dividido para nós dois. E dali, este cômodo, ele era parede com a igreja pentecostal Deus é Amor. Aquela senhora a qual me acolheu aqui em São Paulo, ela era crente da igreja pentecostal Deus é Amor. E ela falava de Jesus para mim. E ela tinha uma sabedoria, como a Bíblia diz que os que ganham a alma sábio é. Verdadeiramente, ela dizia, vamos para a igreja, Patrícia, que Deus vai te abençoar. E eu pensava, mas eu não quero ser crente, eu dizia. E ela dizia, não precisa ser crente não, vai para lá só para Deus te abençoar. Mas Deus me abençoando, eu ia ser uma crente, né? E ali eu falei para ele, eu vou lá na igreja dos crentes. Quem sabe, eu já fui em tudo, eu já fui em centro espírita, eu já fui católica, eu já fui em todas as coisas erradas. Então, quem sabe, eu nunca fui na igreja ali assim, eu vou lá ver, quem sabe, na igreja crente, né? E ali eu fui, eu cheguei, fiquei observando. E ali os irmãos me convidaram a entrar e eu disse que eu só tinha ido olhar. Eu fiquei observando o que Deus fazia, porque as pessoas estavam contando testemunhos. Ali veio uma irmã e convidou para eu fazer uma campanha ali e me explicou o que era uma campanha. Disse para mim, olha, faz uma campanha e Deus vai abrir as portas para você. E eu ali falei, vou fazer. Eu não tinha noção do que era direito uma campanha, eu não sabia falar com o Senhor, mas ali eu ia todos os dias, dobrava o joelho e falava, Jesus dos crentes, eu aqui estou. E no último dia daquela campanha, era uma terça-feira, eu dobrei o joelho e eu falei, ó Jesus dos crentes, eu não sei falar com o Senhor direito, mas eu vejo que o Senhor faz tanto por esses crentes aqui, se o Senhor fizer por mim, eu vou ser uma crente igual elas. E, irmãos, eu fiz 3 pedidos para o Senhor. Eu pedi que Ele abrisse uma porta de emprego para o meu esposo, que estava ali desempregado, não tinha carteira, nunca teve a carteira assinada, não tinha profissão, e que ele sonhava em ser segurança. Então eu pedi para Deus que Ele abrisse uma porta para ele. Pedi para Deus que abrisse uma porta de emprego para mim. E pedi que Ele me ajudasse a pagar as dívidas, que eram muitas. E eu falei, se o Senhor fizer essas três coisas, Deus, eu vou ser uma crente desta igreja. Irmãos, era uma terça-feira. Numa quinta-feira, uma moça que morava no mesmo corredor onde eu morava, aquela moça ia fazer uma entrevista. E ela deixou de fazer a entrevista para eu ir. E ela disse, pode ir você, porque aquela senhora está precisando muito e eu creio você vai conseguir. E eu disse a ela, mas e você... ela disse, eu tenho meu marido que trabalha, e você não. Se você não pagar este aluguel, esse senhor te põe para fora. E ali eu só chorava, a minha vida era só chorar, irmãos. E ali eu fui naquela entrevista, e eu não entendia que o senhor já estava trabalhando no meu propósito que eu fiz com ele. E ali ele me deu a vitória, né? Aquela mulher aceitou, e eu comecei a trabalhar, onde eu sou tratada como uma filha. E poucos meses adiante, o senhor abriu a porta para o meu esposo, a qual ele está há quase 15 anos. E ali o senhor honrou, hoje ele é chefe geral da empresa onde ele está. E o Senhor prosperou, abençoou, e nós conseguimos limpar os nomes, conseguimos pagar as dívidas. O Senhor foi abençoando, nos ajudando, a gente tinha um nome sujo. A gente estava em situação terrível, meu esposo ameaçado de morte por agiota. O Senhor preparou e ele ali pagou, e Deus foi abençoando. E para a honra e glória do Senhor, irmãos, eu pedi três coisas e o Senhor fez milhares e milhares de coisas para mim, que eu não tenho nem como explicar. E mais o que ele fez foi a minha salvação, ele me deu, né? Eu ali aceitei a ele como o único suficiente salvador da minha alma. Eu desci as águas batismais no dia 30 de março de 2003. O Senhor falava que ele ia me dar o meu apartamento, que era o meu sonho. E ele proveu, hoje eu tenho o meu apartamento. Hoje o Senhor abençoou ricamente a minha vida. E eu hoje estou aqui contando esse testemunho para que você que está passando por lutas, por dificuldades, somente creia, o Senhor também pode fazer a obra em tua vida. Ele fez a obra na minha vida, ele me salvou, me libertou e me transformou. Em nome de Jesus, amém. Eu agradeço a oportunidade.
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0: Ouvintes, Deus abençoe a sua vida, Deus abençoe o seu lar e toda a sua querida e amada família. Neste momento estou aqui para orar por todos os mantenedores do programa A Voz da Libertação. Este programa chega dentro do seu lar agora, está aí no seu rádio, porque você contribui, você tem colaborado para o mesmo permanecer no ar. Você que sempre vai à livraria da nossa igreja fazer a sua contribuição, ou quem sabe tem feito uma contribuição através de um Pix, de uma transferência bancária, ajudando a manter este programa no ar. Eu quero neste momento pedir a Deus para te abençoar. Eu quero até citar alguns nomes, pessoas que vão estar inclusas agora nesta oração. Eva Teresa, Joel, Abadias Cardoso, Dulcineia Pereira, Nivalda Maria, Jorge Rosa, Júlio César, Vitor dos Santos, Helena Andrade, Leilane Alves, Wilson Souza, Maria das Graças, Leda Pereira, Sirvaldo dos Santos, José dos Santos, Elisane Aparecida, Cláudio Paiva, Rayane Ferreira, Caleb, Adeilda e João, Jonathan Coelho, Jaime Machado, Carla Graziele, Paulo Valdir, Manuel André, Valdeci Cassoto, José Luiz, Dilene da Conceição, Enzo Manuel, Marcelo de Paula, Marcos Freitas, Maria José, Meire Luci, Maria Nilza, Roberto Lopes, Raimundo Silva, Isabela, Paulo Rogério, Maria Francisca, Maria de Fátima, Priscila Coelho, Antônio Carlos, Carlos André, Nicole, Ana dos Santos, Mateus Lima e Maria de Lourdes. Nós vamos agora orar, pedir a Deus para abençoar a vossa vida.
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0: Senhor meu Deus e meu Pai, neste momento mais uma vez eu te dou graças, meu Deus, pelo que o Senhor é, porque o Senhor é Deus poderoso, soberano, o Senhor é Deus tremendo. Eu quero aproveitar que estou diante da tua presença e apresentar neste momento, ó Deus, cada pessoa que o seu nome foi lido aqui agora dentro desta programação. São pessoas, meu Deus, que têm contribuído, quem sabe uma vez por semana, uma vez por mês, pessoas que têm abrido seus corações e estendido as mãos, ajudando a manter o programa A Voz da Libertação no ar. São pessoas, meu Deus, que já entenderam, ó Deus, a responsabilidade com o reino do Senhor. São pessoas, meu Deus, que amam almas. São pessoas que têm prazer, meu Pai, de ver as almas se rendendo aos seus pés. Porque este programa alcança pessoas perto, mas alcança também pessoas longe. Pessoas aqui, ó Deus, na área central do Rio de Janeiro, nos bairros, nas comunidades, no interior deste estado, em outros estados do Brasil e também em outros países, através do aplicativo, Senhor. Pessoas estão agora acompanhando esta programação e também recebendo esta oração. Eu quero pedir ao Senhor, meu Deus, onde esteja agora uma pessoa que tem contribuído, Senhor, para manter este programa no ar, que a bênção do Senhor possa alcançar esta pessoa. Ó Deus querido, Deus poderoso, eu já quero, ó Deus, até te pedir que continue abençoando esta pessoa de uma maneira especial, porque são pessoas, meu Deus, que têm corações abertos, são pessoas que têm estendido as mãos com prazer, porque amam ouvir esta programação. E eu sei, meu Deus, que quanto mais o Senhor dá para esta pessoa, mais ela vai contribuir. Toca no salário, Senhor, que haja bonança, que haja multiplicação. Abençoe, meu Deus, todos os âmbitos da vida desta pessoa. Eu tenho certeza, meu Deus, que essas pessoas, que os seus nomes foram lidos nesta programação, são pessoas que acompanham agora esta programação. São pessoas que estão com seus rádios ligados, ó Deus, orando comigo agora. Eu sei que tem algumas, meu Deus, que nem sabem orar, mas aproximaram do rádio agora e estão recebendo esta oração. Leva a bênção para esta pessoa, dando saúde, meu Deus, abençoando o seu lar, abençoando a sua família, abençoando o trabalho das suas mãos, protegendo Deus de toda a ação do inimigo. Meu Deus, é o que eu te peço, Senhor. Quanto mais essas pessoas têm abrido as mãos e ajudado, que as mãos do Senhor também possam permanecer estendidas, abençoando essas pessoas. É o que eu te peço e também te agradeço no nome de Jesus. Eu tenho certeza que Deus já te visitou neste momento, você já está abençoado por Ele. É isso aí, ouvinte. Continue aí com seu coração aberto, com as suas mãos estendidas, ajudando sempre a manter este programa no ar 24 horas. Uma ferramenta tão poderosa e nós não podemos perder esta ferramenta. Eu já disse e eu repito, onde os nossos pés não vão, a nossa voz chega através deste programa. E você faz parte disso, porque você tem contribuído com alegria, você tem contribuído com amor. Vamos avante, tenha certeza que quanto mais você contribuir ajudando a manter este programa no ar, mais Deus vai abençoar a sua vida.
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2: Como é feliz o povo que aprendeu a aclamar-te, Senhor, e que anda na luz da tua presença. Sem cessar exultam o teu nome e alegram-se na tua retidão. Pois tu és a nossa glória e a nossa força, e pelo teu favor exaltas a nossa força. Salmos capítulo 89, versículos de 15 a 17.
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ouvintes amados, recebam a paz doce do nosso Deus. Nós estamos agora preparados para buscar a presença do nosso Pai. Alguém ora por mim, alguém ora por você, nós oramos uns pelos outros e assim nós vamos recebendo a cura, vamos sarando.

0: ouvinte, dedique um minutinho da sua atenção para nós falarmos com Deus nesse momento, comprometidos com aquilo que estamos falando. Que nós não estejamos apenas balbuciando palavras, mas que nós estejamos comprometidos, que nós estejamos sintonizados, calibrados com Deus. Falemos com o Senhor nesse momento.
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0: Grande Deus, maravilhoso Pai, obrigado pela oportunidade de mais uma vez podermos estar na sua presença clamando pelo seu nome. Estar na sua presença agradecendo pela vida, agradecendo a Deus por todas as coisas que nós temos recebido do Senhor das tuas mãos. Se estamos vivos, ó Deus, nós queremos acreditar isso ao Senhor que tem nos guardado, que tem nos abençoado, tem nos livrado de todo mal. Se nós estamos com a nossa casa farta, acreditamos ao Senhor também. Claro, meu Deus, que o Senhor nos abre portas, nós trabalhamos, nós nos esforçamos, não é que estamos dizendo, Pai, que está caindo do céu, mas a verdade é que de alguma forma sim, está caindo do céu a oportunidade de conquistarmos as melhores coisas para as nossas vidas. Obrigado, Senhor. Acreditamos ao Senhor, agradecemos ao Senhor todos os benefícios, todas as bênçãos que têm feito parte da nossa vida, que tem feito parte da vida dos nossos irmãos e dos nossos ouvintes. Deus poderoso, eu sei que nesse momento, ó Pai, muitas pessoas se juntaram a mim nessa oração. E nós não queremos, ó Deus, falar por falar. Nós queremos falar contigo com sentimento. Nós queremos falar com o Senhor com toda a força da nossa alma, do nosso coração. Por isso, ó Deus, sabemos que a resposta, ela é certa. A resposta já está preparada para nós, para a nossa vida, para aqueles, ó Deus, que nós estamos intercedendo por eles e por aqueles que também estão intercedendo por nós. Senhor, meu Deus, eu glorifico o nome do Senhor, eu exalto o nome do Senhor, porque o Senhor é Deus único, Deus verdadeiro, galardoador daquele que busca a sua presença, a sua face. Senhor, meu Pai, em nome de Jesus, nós queremos ver tudo, meu Pai. Tudo que for apresentado em orações, que está dentro da sua vontade, queremos ver todas essas coisas alcançarem a resposta dentro do projeto, dentro do plano do Senhor. Pai de amor, Pai de poder, quantas lágrimas estão sendo derramadas nesse momento, quantas lágrimas estão banhando não só o rosto de tantas pessoas, mas quantas lágrimas, ó Deus, estão banhando, eu diria, o piso, o chão, lenços e mais lenços. Quantas pessoas, ó Pai, nesse momento estão atravessando um momento tão difícil, um momento tão difícil, Pai, de vencer pela profundidade dos problemas, das necessidades que estão acontecendo a essas pessoas. Algumas, ó Deus, que perderam entes queridos, algumas pessoas que perderam, eu diria, as coisas que as sustentavam numa vida, pelo menos, ó Deus, uma vida digna de ser chamada vida. Quantas pessoas, ó Deus, nesse momento estão buscando, de alguma forma, recuperar aquilo que perderam ou aquilo que o inimigo veio, roubou e deixou essas pessoas nesse estado lastimável, nesse estado de dor. Algumas pensam até mesmo que a melhor resposta para a situação que estão vivendo é o suicídio. Seria uma saída para a situação miserável que estão vivendo. Senhor, nesse momento eu quero pedir ao Senhor, venha com o conforto do Senhor para esse coração, venha com o conforto do Senhor para essa vida. Eu creio, Senhor meu Deus, eu creio na força do seu poder, eu creio que o

aqueles que clamam de todo o coração, aqueles, meu Deus, que clamam inteiramente calibrados com o Senhor. E eu sei que neste momento são muitas pessoas que estão clamando, com lágrimas nos olhos, Senhor meu Deus, devido à situação tão difícil que estão atravessando, que estão vivendo. Pai de amor, Pai de poder, nós queremos que o Senhor venha visitar agora, ó Deus, essa criança que está enferma. Essa criança, ó Deus, que poderíamos dizer que já está atravessando o vale da sombra da morte, desenganada pela medicina, sem saber explicar o que está sofrendo. Algumas nem falam ainda, Senhor, mas vivendo um momento difícil, um momento, ó Deus, eu diria que muito próximo, até mesmo de deixar de existir. Peço ao Senhor nesse momento, esses pais, mães, irmãos, avós, estão clamando, estão pedindo socorro, estão pedindo para o Senhor salvar essa vida, que mal começou, mas já está vivendo, Senhor, os dissabores de um corpo enfermo, já está vivendo os dissabores de uma enfermidade não detectada pela medicina. Senhor, meu Deus, esse corpinho inocente, essa vida inocente, que está sofrendo dores e mais dores terríveis, e não sabe explicar, Senhor, Pai de amor, Pai de poder, eu reconheço no Senhor toda a força, todo o poder, ao Senhor toda a honra e toda a glória. Clamamos ao Senhor com toda a força do nosso coração, clamamos ao Senhor com toda a força da nossa vida. Estenda as Tuas mãos, Senhor meu Deus, para fazer maravilhas. Estenda as Tuas mãos, Senhor meu Pai, para fazer sinais neste momento. Eu peço ao Senhor, o Senhor é poderoso para deter esse espírito de morte. O Senhor é poderoso para deter esse espírito maligno, que só pensa em fazer o mal para pessoas, para famílias, para cidades, para nações. Há poder no Teu nome, Senhor meu Deus. Em nome de Jesus Cristo, toma ação, meu Pai, para de uma vez por todas destronar, tirar, ó Deus, essa opressão que está fazendo dessa vida uma vida impossível de ser vivida. Pai de poder, nós vivemos num país onde tudo está tão difícil, meu Deus. Nós vivemos num país, ó Pai, onde a violência está tomando conta de tudo, onde pessoas de bem têm que viver trancadas em suas casas, onde pessoas de bem já não podem nem mesmo fazer uma caminhada na calçada do bairro ali onde vivem, já tem medo de sair até para os parques. Senhor meu Deus, é uma vida de opressão, é uma vida de tristeza, é uma vida, ó Deus, que fica difícil dessa forma. Sei, ó Deus, que o Senhor se manifestou totalmente contrário e indignado quando nos tempos de Noé a violência cobriu toda a terra. Sei, ó Pai, que a violência dos nossos dias, até mesmo pela quantidade de pessoas que vivem, ela está muito maior do que a violência dos tempos de Noé. Se o Senhor não nos guardar, ó Deus, como poderemos nós sobreviver? Se o Senhor não nos guardar, ó Pai, como poderemos nós, ó Deus, ter tranquilidade para viver? Guarda-nos, ó Deus, guarda a nossa casa, Senhor, guarda a nossa vida, Senhor meu Pai. São tantas pessoas que são assassinadas por nada, ó Deus. Às vezes por um tênis, às vezes por um telefone celular. A vida, ó Deus, já não tem mais valor na mão de tantos marginais que matam, ó Deus, indiscriminadamente. Matam, parece até que mesmo por prazer, ó Deus, por intimidação. Senhor, o Senhor é um Deus vivo. O Senhor é um Deus que é o dono da vida. O Senhor é o Deus que pode cuidar de nós. O Senhor é o Deus que pode nos livrar de todo o mal. Livra-nos do mal, Senhor. Livra-nos, ó Deus, das situações mais embaraçosas que nós possamos vir a passar. O Senhor é Deus, o Senhor é Deus poderoso, o Senhor é Deus Pai. Em nome de Jesus Cristo, Senhor, guarda, Senhor, os nossos irmãos, os nossos amigos, a nossa família, a nossa igreja, o nosso povo, o Seu povo. Guarda, ó Deus, e se necessário for, envia os Teus anjos. Mas eu sei, ó Pai, que o Senhor tem projetos. Eu sei que o Senhor sabe, ó Deus, muito mais do que nós, não dá para se comparar, como guardar os Seus filhos, como guardar a Sua igreja. Este século, ó Deus, é um século de violência. Este século, ó Pai, é um século terrível. Mas o Senhor é poderoso, ajuda-nos, ó Pai. Ajuda-nos, ó Deus, guarda-nos nas Tuas poderosas mãos. Guarda-nos, ó Deus, e ajuda-nos a sermos vitoriosos.
contra todas as obras de Satanás, contra todas as obras do inferno. Eu creio, Senhor.

Senhor, meu Deus, eu creio que o Senhor está agindo neste momento, está enxugando as lágrimas desse rosto. Sei que o Senhor está trazendo a luz da esperança para essas pessoas, ó Deus, que já não tinham mais esperança, já estavam vivendo, Senhor, debaixo desse manto de medo, de tribulações, vivendo, ó Deus, infelizmente acuadas por síndromes e mais síndromes. Meu Deus, meu Pai, o Senhor é um Deus vivo, eu sei, ó Deus. O Senhor é um Deus poderoso, eu sei que o Senhor é um Deus poderoso, porque eu já tenho experimentado o Seu poder. Sei que o Senhor é poderoso para fazer, ó Deus, essa última lágrima. Será a última lágrima mesmo. Senhor, meu Deus, eu sei que o Senhor está preparado para se levantar no Seu trono, para fazer com que esta seja realmente a última lágrima que rola desse rosto. Pelo menos a última lágrima de tristeza, lágrima de medo, de apreensão. Essa lágrima, ó Deus, que tem vindo a esse rosto, a esses olhos, devido a essa ansiedade que se recusa a cessar-se. Em nome de Jesus, meu Deus, em nome de Jesus, meu Pai, o Senhor é poderoso para reverter esse quadro de ansiedade. O Senhor é poderoso para reverter esse quadro com essas síndromes e mais síndromes. Pai de poder, visita essa pessoa, Senhor, que já está adentrando, ó Senhor, a um campo, eu diria, ó Deus, psicológico perigoso, Senhor. Está às margens ou à margem de um verdadeiro surto. Essa pessoa, Senhor, meu Deus, que está, ó Deus, vivendo um momento que ela já não pode entender mais, está perdendo já a consciência ou seu cabal juízo, devido, Senhor, meu Deus, a tantos problemas que atingem no seu psicológico. Essa pessoa que está, ó Deus, precisando ser tratada pelo Senhor, porque infelizmente, ó Deus, o trato dessa pessoa já está no nível psiquiátrico. Pai de poder, Pai de misericórdia, alcança essa vida agora restaurando-a. Sabemos, ó Deus, que não é incomum, não é anormal nós contemplarmos pessoas sofrendo do pânico, da síndrome de pânico, sofrendo, ó Deus, crises e mais crises de ansiedade. O Senhor é Deus, o Senhor é poderoso. Senhor, meu Pai, quantas pessoas já não conseguem mais deter as lágrimas, vivem nesse tremendo apavoramento, já não conseguem mais viver uma vida normal, mas o Senhor é poderoso para normalizar essa história. O Senhor é poderoso para normalizar a vida dessa pessoa. Quantas, ó Deus, entraram em parafuso mesmo, quantas já tentaram suicídio e quantas já conseguiram, Senhor, infelizmente. Quantas já tiraram a sua própria vida e quantas estão a caminho. Mas com a intervenção do Senhor, eu sei, ó Deus, que essa vida voltará a ser uma vida. Eu sei que essa pessoa voltará a viver uma vida abençoada, uma vida guardada e protegida pelo Senhor. Eu repreendo todo esse estado profundo, não só de ansiedade, mas também de depressão. Sei, ó Deus, que o inimigo se aproveita desse estado depressivo para tirar a vida das pessoas, para sugerir o suicídio. Em nome de Jesus, eu te repreendo, Satanás. Eu te repreendo, espírito imundo. Você não vai tocar nesse corpo. Você não vai tocar nessa vida. Eu estou clamando a um Deus vivo, que em nome de Jesus Cristo está agindo. Essa pessoa que ora comigo, essa pessoa que está sendo intercedida pela oração de outros, alguém está intercedendo por ela. Senhor, meu Deus, eu sei que o Senhor está agindo. Eu sei que o Senhor está fazendo maravilhas e sei que o Senhor está normalizando o curso dessa vida. Meu Deus, essas pessoas haverão de glorificar o nome do Senhor. Essas pessoas haverão de exaltar o nome do Senhor. Em nome de Jesus Cristo, meu Pai, operai, Senhor, operai. Em nome de Jesus Cristo, meu Deus, façai do Teu milagre agora, do Teu prodígio, da Tua proteção inigualável. Senhor, é poderoso, ó Deus, para resplandecer a Sua luz uma vez mais nessa casa, nessa família. O Senhor é poderoso para cuidar dos Teus servos que propagam a Sua palavra. Senhor, pesquisas anunciam que o ofício de pregar a Sua palavra, de ser um pastor, está entre os mais desgastantes, está entre aqueles que mais trazem, Senhor, sofrimento. Sim, ó Deus, porque a cruz é pesada realmente. Sabemos, ó Deus, que falar do Senhor, conduzir um rebanho realmente é estressante. Eu sei, Senhor meu Deus, eu sei que o Senhor está ouvindo o clamor desse Teu servo que leva a Tua palavra. E o Senhor não permitirá essa vida a derrota, mas sim a vitória. Sabemos, ó Deus,
da intrinsidade, Senhor, de levar a Sua Palavra. Sabemos das preocupações dos verdadeiros pregadores da Sua Palavra. Sabemos, Senhor, meu Deus, que esses propagam a Sua Palavra, que propagam a Sua Palavra com lágrimas, com sinceridade. São homens e mulheres, são sofredores, porque o ofício de pregar a Sua Palavra é um ofício sofredor. Senhor, meu Deus, eu creio no Senhor agora e na força do Seu poder. Eu creio que o Senhor está fortalecendo todos os Teus servos e servas, aqueles que são sinceros à causa, aqueles que são sinceros na Sua obra. Eu sei que o Senhor está ouvindo o meu clamor e está levantando estes, ó Deus, como quem levanta um verdadeiro vencedor. Eu sei, ó Pai, que o Senhor está dizendo a eles: passou o tempo da seca, passou o tempo do sofrimento. Eu sei que o Senhor está dizendo: eu sou contigo, meu servo e minha serva. Pode fazer a minha obra, porque eu não te deixarei, porque eu não te abandonarei. O Senhor conhece a sinceridade dessa vida, meu Pai. Usa estes servos que realmente são servos. Usa esses, ó Deus, que realmente são sinceros para com a causa do Senhor, para que tantas almas venham ao conhecimento da Sua verdade, para que tantas almas venham ao conhecimento da salvação que há em Ti, por intermédio desses, ó Deus, que pregam a Sua Palavra. Fortaleça, meu Deus, os Seus pregadores. O Senhor é poderoso para queimar essa enfermidade e exterminar de uma vez por todas. O Senhor é Deus vivo. O Senhor é Deus que está ouvindo o meu clamor nesse momento. Eu sei que o Senhor está ouvindo. Eu sei que o Senhor está fazendo maravilhas. Sei que o Senhor está fazendo sinais. Meu Deus, meu Deus, meu Deus. Eu não posso expressar, Senhor, esse sentimento dessa vida em tribulação. Eu não posso expressar o sentimento dessa vida, meu Deus, com essa dor inigualável. Mas o Senhor pode sentir. Sei que o Senhor está nesse sentimento. Eu sei que o Senhor está nessa vida e o Senhor vai levantar essas pessoas agora. Meu Deus, meu Deus, meu Pai, em nome de Jesus, o Senhor pode nesse momento também tocar nas pessoas que estão orando comigo nos hospitais. Pessoas, ó Deus, que estão intercedendo por estados terminais em vidas, em pessoas. Pessoas, ó Deus amado, que estão acompanhando essa oração, estão orando conosco e sabem que se o Senhor não interceder, a luta do médico será em vão. Pessoas que estão desenganadas pelos processos humanos, mas não estão desenganadas pelo Senhor. Meu Deus, meu Pai, visita agora, meu Deus, visita essas pessoas que o médico decretou a morte delas. O médico já disse: olha, infelizmente tudo que eu podia fazer eu fiz, mas não deu resultado. Então você não tem solução. Pode ir para sua casa, pode desfrutar a sua família, comer a comida que você quer comer, porque não tem solução para você. Meu Deus, eu sei que os médicos são esforçados, muitos deles são muitíssimo esforçados, mas sei, ó Deus, que são limitados também. Mas para o Senhor Jesus, o médico dos médicos, não há limites, não há barreiras. Visita agora, meu Deus, esses que foram deixados, ó Deus, ou entregues à morte pela falta de poder da medicina, pela falta de atuação da medicina, por mesmo desconhecer o que está acontecendo nesse corpo, nessa vida. Visita agora essas vidas, ó Deus. Eu sei que essas pessoas vão testemunhar. Eu sei que essas pessoas vão falar do milagre que o Senhor realizou, porque são milagres que estamos clamando por eles agora, ó Deus. Pessoas que já não têm mais nenhum tipo de solução pelos processos humanos. Pessoas, ó Deus, que já não têm mais como sair da situação que estão vivendo, mas nós clamamos ao Senhor porque sabemos que para o Senhor não existe causa perdida, para o Senhor não existe causa sem solução, para o Senhor não existe doença sem cura. Em nome de Jesus eu te repreendo, enfermidade, saia desse corpo agora. Eu te repreendo, doença, em nome de Jesus, saia dessa vida agora. Eu creio num Deus vivo, eu creio num Deus poderoso. Eu creio num Deus que vai deixar boquiabertas as pessoas incrédulas, ateus, quantos, ó Deus, que têm aversão a qualquer tipo de segmento religioso, quantos, ó Deus, infelizmente envolvidos pelo mundo, já não querem nem saber de ouvir falar do Senhor. Mas agora, ó Deus, nesse momento, essas pessoas, meu Pai, não têm alternativas. Essas pessoas ou creem no Senhor ou nada vai acontecer.
Meu Deus, tenha piedade dessas pessoas. O Senhor é poderoso para perdoar esses corações. O Senhor é poderoso para perdoar essas vidas, levantar essas vidas. O Senhor é poderoso para fazer maravilhas. Faça maravilhas agora. Nós glorificaremos o nome do Senhor. Os testemunhos vão acontecer. Se é uma doença, meu Deus, física, se é uma doença pela exposição a coisas perigosas, se é uma doença que veio pelo cansaço e pelo tempo de vida desse corpo, eu sei que o Senhor é poderoso, Senhor, e o Senhor pode curar. Mas também, Senhor meu Deus, se é uma doença provocada por Satanás, se é uma doença provocada por demônios, doença indetectável pelos processos médicos, eu repreendo, porque o Senhor atua tanto no normal, no natural, como também no espiritual. Então, meu Deus, em nome de Jesus, eu repreendo todas as potências do inferno que trabalham para matar essa vida. Eu te repreendo, Satanás. Eu te repreendo, espírito imundo, sai agora desse corpo. Eu te repreendo, enfermidade, sai agora dessa vida, saia. Em nome de Jesus Cristo, para a glória do meu Deus, saia desse corpo enfermidade, saia desse corpo todo mal, saia desse corpo feitiçaria, magia negra, saia agora. O meu Deus é poderoso, o meu Deus está fazendo essa obra, e todas as obras malignas estão detidas e repreendidas. Todo mal está detido e repreendido em nome de Jesus Cristo. Senhor meu Deus, visita também, ó Pai, aqueles que estão nas cadeias, nas penitenciárias, aqueles que estão, meu Deus, desempregados, aqueles, ó Pai, que estão, Senhor, numa situação difícil, que precisam de um emprego para poder, com honra, sustentar a própria família. Abra as portas, meu Deus. Eu repreendo esse demônio de miséria, eu repreendo esse espírito da miséria. Saia, espírito imundo, saia, saia. Meu Deus, prospera essa casa, prospera essa vida. Eu sei, ó Deus, que o Senhor tem os métodos do Senhor. Eu não estou falando, meu Deus, o Senhor sabe, da questão da teologia da prosperidade, mas estou falando da prosperidade, Senhor, que vem sim através do conhecimento do Senhor. Meu Deus, prospera essa vida que é ofertante, que é dizimista. Essas pessoas, ó Deus, que não têm medido esforços para fazer com que a obra do Senhor prossiga no mundo inteiro. Eu creio, Pai, eu creio a Deus no mover do Senhor, eu creio na força do Seu poder, eu creio na Sua misericórdia agora. Visita, Senhor meu Deus, todos aqueles que estão buscando uma porta aberta, que estão buscando a porta da prosperidade. Usa, Senhor meu Deus, todos os que trabalham em prol de outras vidas. Senhor meu Deus, os movimentos de assistência social, o nosso movimento aqui da Fundação Reviver. Visita a diretoria também da nossa igreja, Senhor meu Pai. Visita todos os servos e servas que estão empenhados em fazer o evangelismo, que estão empenhados em levar uma palavra de conforto a corações que já estão padecendo sem Deus, sem esperança, sem nada. Eu creio no agir do Senhor, meu Deus. Eu creio que o Senhor está visitando as autoridades constituídas, que estão expostas, ó Deus, mas estão trazendo e buscando trazer segurança para a população. Guarda, meu Deus, todos os que trabalham para manter a segurança dessa nação. O Senhor é poderoso para proteger essas pessoas que também têm as suas famílias e estão se arriscando para que a população possa sair às ruas e possa ter tranquilidade para fazer as suas coisas, os seus negócios. Senhor meu Deus, Senhor meu Pai, em nome de Jesus, eu apresento ao Senhor todas as pessoas que oram comigo agora. Apresento ao Senhor as pessoas que oram aqui perto, as pessoas que oram longe também, que sejam tocadas pelo manifestar do Senhor agora. Sabemos que podemos todas as coisas em Ti, ó Deus, e sabemos que o Senhor é um Deus poderoso, galardoador daqueles que buscam a Sua presença. Em nome de Jesus, meu Deus, faça maravilhas. Em nome de Jesus, ó Pai, levanta o que está caído, cura o enfermo, guarda os Teus servos e servas. Eu creio, Senhor, eu creio no poder do Senhor, eu creio no mover das Tuas mãos, em nome de Jesus, agora, para todos, em nome de Jesus. Amém, Senhor. Amém.

0: 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Fiquem com Deus, até a próxima ocasião, em nome de Jesus Cristo.
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2: Amados, visto que temos essas promessas, purifiquemo-nos de tudo que contamina o corpo e o espírito, aperfeiçoando a santidade no temor de Deus. 2 Coríntios capítulo 7, versículo 1.
3: 3 horas e 30 minutos.

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5: Meu nome é Maria de Souza Oliveira, moro na cidade de Tanque Novo. Eu tive uma experiência maravilhosa com Deus, de entender que Ele tinha perdoado os meus pecados e que eu deveria cumprir os seus ensinamentos para que eu possa herdar a vida eterna.
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6: Lembre-se do seu Criador enquanto você ainda é jovem, antes que venham os dias maus e cheguem os anos em que você dirá: não tenho mais prazer na vida. Lembre-se dele antes que chegue o tempo em que você achará que a luz do sol, da lua e das estrelas perdeu o seu brilho e que as nuvens de chuva nunca vão embora. Então os seus braços, que sempre o defenderam, começarão a tremer, e as suas pernas, que agora são fortes, ficarão fracas, e os seus dentes cairão, e sobrarão tão poucos que você não conseguirá mastigar a sua comida. A sua vista ficará tão fraca que você não poderá mais ver as coisas claramente. Você ficará surdo e não poderá ouvir o barulho da rua. Você quase não conseguirá ouvir o moinho moendo ou a música tocando. E levantará cedo quando os passarinhos começam a cantar. Então você terá medo de lugares altos e até caminhar será perigoso. Os seus cabelos ficarão brancos e você perderá o gosto pelas coisas. Nós estaremos caminhando para o nosso último descanso, e quando isso acontecer, haverá gente chorando por nossa causa nas ruas. A vida vai acabar como a lamparina de ouro cai e quebra quando a sua corrente de prata se arrebenta, ou como um pote de barro se despedaça quando a corda do poço se parte. Então o nosso corpo voltará para o pó da terra de onde veio, e o nosso espírito voltará para Deus que o deu. O fim de todas as coisas é: teme a Deus e obedeça a sua palavra, porque este é o dever de todo ser humano. 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

0: Senhor Jesus, quero contar uma experiência que eu tive com Deus quando eu estava procurando uma igreja que eu já sentia no meu coração de servir a Deus. Eu andei em algumas igrejas, em vários ministérios, porque eu queria uma igreja que eu pudesse me encontrar com o Senhor. E visitei alguns ministérios, mas nenhum deles me tocou. Certo dia, eu entrei na sede mundial e lá eu sentei e fiquei observando o culto. E ver as irmãs cooperadoras, obreiras, e me chamou, né, para ir na frente aceitar Jesus na hora que o missionário estava pregando. Lembro eu que era um dia de quarta-feira, mas eu não quis ir, estava sozinha. Aí quando foi no domingo, eu voltei para a igreja novamente. Eu sentia o Espírito Santo de Deus falando comigo no meu coração. Vai ser aqui que eu tenho grande obra para fazer em sua vida através do Espírito Santo. E ali, irmão, eu sentei. Aí as irmãs, na hora do apelo, elas vieram me chamar. Eu estava toda cheia de pintura. Eu estava com cheias de bijuterias, pulseiras, de calça comprida. E ela falou, vamos lá na frente, vamos aceitar Jesus. E eu fui. O missionário estava pregando, era na época da sede mundial, né? Na igreja antiga. E eu fui, mano. Aceitei Jesus. E aí, quando eu cheguei em casa, eu já fui tirando as coisas que não era do agrado de Deus na minha vida. O Espírito Santo de Deus já foi fazendo uma obra na minha vida. Aí se passou, né? Eu acompanhei os cultos, ia nos cultos na quarta, no domingo, missionário. Passou 6 meses, começou a anunciar o batismo. E um dia o missionário falou assim, que as pessoas que estivessem já se preparando para o batismo, se quisesse entrar na fila para ser batizada com o Espírito Santo, ele ia descer do púlpito e ia colocar as mãos sobre as nossas cabeças. Irmãos, eu senti uma vontade muito grande de entrar na fila, mas nesse dia eu estava com meu filho de 8 anos e a minha filha de 6 meses no colo. Mas mesmo na oração eu senti uma graça de Deus sobre a minha vida. Eu falei, mas eu não vou na fila, vou esperar para o próximo domingo. E quando terminou o culto, eu vim embora, cheguei em casa, falei para meu esposo, falei, olha bem, eu queria que você fosse comigo na igreja, porque ele não ia. Eu queria que você fosse comigo no culto, porque o missionário está mandando ficar na fila, que é o batismo com o Espírito Santo. E ele desce do púlpito e põe a mão na cabeça das pessoas, e eu queria ir para a fila, mas com as crianças não dá. E ele foi, irmãos, quando foi no próximo domingo, ele foi comigo. E assim começou a oração, né? Eu falei para ele ficar com as crianças e entrei na fila. Quando eu entrei na fila, eu fui sentindo um poder muito grande do Espírito Santo sobre minha vida. Mas eu não estava batizada ainda, mas eu sentia que eu ia ser batizada naquele dia. E assim foi, irmãos. E eu vi o missionário descendo do púlpito e colocando as mãos sobre as cabeças das irmãs e as irmãs cheias do Espírito Santo. E eu estava orando, orando, e eu comecei a sentir algo diferente sobre o meu corpo, sobre a minha vida naquele momento. Mas ali eu estava assim, quando o missionário foi chegando perto de mim, eu parecia que algo estava impedindo, porque parecia que eu estava me sentindo acanhada naquele momento. E eu não me soltava para ser batizada. Aí o servo de Deus, missionário Davi Miranda, ele se aproximou de mim, colocou a mão na minha cabeça e falou assim, minha serva, você já está batizada com o Espírito Santo. Naquele momento, eu comecei a sentir o poder tão grande de Deus sobre a minha vida, que eu sei que dali me tiraram, levaram lá para o púlpito. Eu fiquei lá, irmão, cheio do Espírito Santo, falando em línguas estranhas. E quando foi naquele momento, o culto foi, chamaram todo mundo para ir para frente receber oração. E eu ali já estava ajoelhada no púlpito. Eu sei que terminou o culto, irmãos. Chegou meu filho e falou: mãe, o culto já terminou. É, já acabou, já está na hora de ir embora, já deu o Pai do Senhor. Irmãos, eu não vi. Eu estava tão cheia do Espírito Santo e Deus que eu nem vi o culto terminar. Eu ali de joelho, dobrado ali na beira do púlpito, só recebendo o poder do Espírito Santo de Deus. E essa é uma experiência que eu tive. Então eu agradeço a Deus por esse ministério e que Deus abençoe e todos aqueles que estão na frente desse trabalho. Deus abençoe a todo mundo e que aquele irmão que tem um chamado do Senhor e que abra seu coração e faça a obra do Senhor. Deus abençoe por essa oportunidade em nome de Jesus Cristo.
1: Quanto sofrimento, desilusão, tristeza e angústia na sua vida, caro amigo ouvinte. Você vive chorando, pensando: Deus se esqueceu de mim. Deus me abandonou. Deus não quer mais nada comigo. Você está enganado. Deus te ama. Deus te quer bem. Deus quer abençoar a sua vida. Você está pensando em tirar a sua própria vida? Você pensa em fugir de tudo e de todos, esconder-se e dizer: ninguém gosta de mim? Você está debaixo de uma depressão. Preste muita atenção. Deus te ama, porque de tal maneira Ele enviou seu único filho para que todo aquele que nele crê não pereça, mas tenha vida eterna. Jesus, Ele morreu. Morreu pelos teus pecados em uma cruz de dor, sofrimento e angústia, para te dar a paz e a tranquilidade. Ele mesmo disse bem claro: eu sou o bom pastor e o bom pastor dá a vida pelas suas ovelhas. Ele chegou a dizer mais ainda: vinde a mim todos que estão cansados e oprimidos e eu vos aliviarei. Caro amigo ouvinte, lembre-se de uma coisa: Deus nunca vai te desamparar. Esforça-te, tem bom ânimo e venha participar de uma concentração na Igreja Pentecostal. 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
1: A paz do Senhor, meus queridos irmãos. Deus abençoe a todos. Eu sou o Mário Costa, sou aluno do CBDA. É um prazer imenso estar fazendo este curso, porque nós temos muito que aprender a palavra do Senhor. E também dizendo que os professores são muito dedicados nas matérias que são passadas para os alunos, como eu também já fiz o CFO, então despertou também fazer o CBDA na Igreja Deus é Amor. Graças a Deus também sou membro da igreja desde 92, quando aceitei Jesus. Então despertou essa vontade imensa de estar estudando para também, no futuro, né, ensinar as pessoas que precisam da nossa ajuda. Isso é muito fundamental, muito importante. Então tenho muito que agradecer à diretoria do Ministério Deus é Amor por nos proporcionar esses cursos. Fico muito grato. Eu sou cooperador da sede mundial, com muita honra, fico muito feliz e quero agradecer a todos, dizer que os alunos que queiram ingressar nos cursos do Ministério Deus é Amor, nas BDA, CFO, que sejam bem-vindos. É muito bom, muito gratificante, com conteúdo, é de toda a palavra de Deus, de Gênesis Apocalipse. Deus abençoe a todos.
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9: Olha, ouvintes, que a graça, a paz e o amor de Deus continua reinando em vossos corações. Estou passando aqui neste momento para, em primeiro lugar, agradecer a todos vocês que têm aí abrido seus corações e também estendido as mãos ajudando a obra social da nossa Igreja Deus e Amor, a Fundação Reviver, a Associação Reviver Help Deus e Amor. Você que a cada semana, quem sabe todos os meses, tem aí separado aquele valor e ajudado com o carnezinho, você que tem preparado aí aquele cofrinho, quem sabe no decorrer do mês, e você tem entregue aqui na igreja para ajudar esta obra social. Deus continua aí recompensando ricamente a vida de todos vocês. E pode ter certeza, ouvintes, a recompensa de Deus, ela virá para a sua vida. A Bíblia Sagrada mostra para nós que aquele que dá ao pobre, ele empresta a Deus. E eu sempre falo, Deus não vai ficar devendo ninguém. Deus vai pagar, Deus vai retribuir em bênçãos na sua vida. Você que tem tirado aí do seu armário, da sua dispensa, aquele alimento, tem aqui contribuído em cada culto realizado da Fundação Reviver, tenha certeza, meus irmãos, Deus vai continuar multiplicando, abençoando de forma extraordinária na sua vida. Já aproveitando aqui para falar que todas as quintas-feiras nós temos aqui os cultos da Fundação Reviver no horário das 9h15 e também às 18 horas. E eu sei que você tem participado desses cultos, você tem contribuído de forma assídua a cada quinta-feira, você tem contribuído de forma voluntária com as suas ofertas. E olha, meus irmãos, eu quero neste momento orar por vocês. Eu sei que você tem o seu carnezinho, o seu cofrinho, você tem contribuído com seu voto toda semana, ajudando na obra social, você tem entregue aqui aquele alimento. Tem pessoas que doam cestas básicas, ajudando famílias necessitadas. Você entendeu a sua missão aqui na Terra? Além de pregar o Evangelho, você tem ajudado a igreja, a Fundação Reviver e a Associação Reviver Help Deus e Amor a cuidar de vidas. Talvez você olhe agora na sua dispensa, tem alimentos, mas tem dispensas vazias neste momento. Tem mesas neste momento que não tem alimentos e você tem abrido o seu coração e estendido as mãos para que o pão, que o alimento chegue à mesa desta pessoa. Eu quero agora aproveitar, talvez você me ouve de longe e fala assim, pastor, eu gostaria de fazer parte, eu gostaria de ajudar, mas eu estou tão longe. Mas olha só, nós vamos passar para vocês aqui agora o Pix da Fundação Reviver, o Pix da Associação Reviver Help Deus e Amor, as contas bancárias. E onde você estiver, você pode contribuir fazendo uma transferência bancária, fazendo um Pix, e vai apenas nos enviar o comprovante. Vamos lá, pegue uma caneta, pegue um papel, a sua agenda, e você vai anotar aí o Pix e também as contas bancárias da Fundação e também da Associação Reviver Help Deus é Amor.
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9: Olha, ouvintes, você anotou aí as contas, o Pix da fundação, da associação? Deus abençoe a sua vida, pode ter certeza. Talvez você fale, pastor, eu não consegui anotar. Você vai entrar no site aí da nossa igreja Deus é Amor, www.ipda.com.br, e você vai encontrar todas as informações, tá bom? Eu quero agora orar por você que tem contribuído, que tem ajudado constantemente esta obra social. E pode ter certeza, irmãos, pode sentir esta alegria no seu coração, que aquilo que você tem contribuído aqui, nós temos repassado para as famílias, a Igreja Deus e Amor, a Fundação, a Associação, tem repassado, tem cuidado de lares, tem cuidado de famílias. Eu quero, neste momento, orar por você, que é um contribuinte assíduo desta obra social.
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9: Senhor meu Deus e meu Pai, é no nome de Jesus Cristo, mais uma vez estou aqui diante da tua presença e desta vez, meu Deus, apresentando cada vida, cada lar, cada família, Senhor, que tem contribuído constantemente nesta obra social. São pessoas, meu Deus, que quem sabe, Senhor, estão tão distantes, mas têm contribuído. Senhor, tenho o prazer de ver pessoas sendo assistidas pela igreja, pela Fundação Reviver e pela Associação Reviver Help Deus e Amor. Ó Deus querido, esta pessoa que tem contribuído todas as semanas com o carnezinho, pessoas que têm preparado cada cofrinho, Senhor, para ajudar esta obra social, pessoas que têm separado a sua contribuição de forma voluntária e com muito amor, ó Deus, têm entregado na livraria, em cada culto, têm feito uma transferência para as contas bancárias. Meu Deus, traz a recompensa na vida dessas pessoas. São pessoas que têm repartido seu pão com o próximo. São pessoas, meu Deus, que têm abrido seus corações, estendido as mãos, ajudando famílias necessitadas. Eu sei que são sementes plantadas, meu Deus. O Senhor nunca vai deixar faltar o pão na mesa dessas pessoas, a água, a saúde, não deixa faltar o dinheiro para suprimento das suas necessidades. Meu Deus, que a bênção do

0: Olha, ouvintes, Deus continue abençoando ricamente a sua vida, você que tem contribuído constantemente para esta obra social. E eu quero informar a todos que todas as quintas-feiras, no horário das 9 da manhã, às 15 e também às 18 horas, acontece aqui os cultos da Fundação Reviver, aqui na nossa sede estadual da Senador Pompeu. Anote aí o endereço, talvez você ouve falar desta obra social, mas nunca esteve presente. A nossa igreja está localizada na rua Senador Pompeu, número 27, bem aqui no centro do Rio de Janeiro. Que Deus abençoe ricamente a sua vida, você que tem contribuído a cada dia com esta obra social.
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0: Olha, ouvintes, passando aqui para chamar a vossa atenção. É nesta sexta-feira, nós estaremos aí no prosseguimento desta campanha, a campanha voltada à libertação e curas. Esta campanha que traz o tema Destruindo as Fortalezas. Eu quero convidar você, a sua família, para estarem presentes conosco, participando desta campanha. É uma campanha que Deus levantou aqui em nossa Igreja Deus e Amor do Rio de Janeiro para garantir a libertação da sua vida, a libertação da sua casa e de toda a sua família. Olha, ouvintes, eu estarei com vocês pregando a palavra de Deus nesta sexta-feira.
2: Enquanto você está adorando aqui, no mundo espiritual tem coisas acontecendo. E o povo agora sai para a batalha, não é com armas, não tem bombas, sai adorando. Sabe o que aconteceu? Deus colocou uma emboscada entre os 3 exércitos inimigos. E 2 exércitos se juntaram, destruíram um. Daqui a pouco um olha para o outro, começa a matar o outro, pastor Adão. Quando o povo de Deus vai cantando, vai adorando, enquanto o povo louvava, Deus confundia os inimigos. Eu repito, nenhuma espada foi levantada. Foi levantado ali a adoração, a majestade santa. E enquanto a nação adorava, Deus pelejava no campo de batalha. Levante a mão e adora, meus irmãos. Levante a mão e glorifica. Levante as mãos e exalta. Enquanto você adora, Deus está pelejando por você. Enquanto você está aqui glorificando, o céu está pelejando.
0: Eu tenho certeza que Deus, ele tem uma palavra para o seu coração. Você vai sair daqui leve. A palavra vai penetrar no seu coração e vai te impactar, vai mudar a história da sua vida. No decorrer desta campanha, eu estarei orando através dos excelentes dons do Espírito Santo. As pessoas que estão participando estão felizes, estão testemunhando o poder de Deus. Nós vamos acompanhar agora para você entender que quem participa desta campanha é agraciado pelo Senhor. Aumente o volume do seu rádio e nós vamos acompanhar agora os testemunhos, aquilo que Deus tem realizado na vida das pessoas no decorrer desta campanha.
3: Libertação total, pastor Antônio dos Santos, na poderosa campanha. Aqui está a nossa irmã, o seu sobrinho em São Paulo. Ela no culto gravou a oração, enviou para ele em São Paulo, ele recebeu a oração, foi liberto das drogas, foi para a igreja, se converteu e hoje está liberto completamente para a glória de Deus.
0: Qual é o seu nome?
4: Meu nome é Aparecida, eu moro em São Gonçalo e ele mora em São Paulo. E eu levantei a mão aqui quando o pastor revelou de uma pessoa que era drogada e estava envolvido no tráfico. E

0: botei vídeo, né? E mandei para ele se converter. E ele foi para uma igreja, e lá, logo que ele entrou na igreja, Deus já foi usando o pastor lá, e ele foi chorando, pedindo perdão, e hoje, graças a Deus, ele já arrumou até um emprego.
1: Espera aí, a senhora participando da campanha de sexta-feira, o seu sobrinho lá em São Paulo, viciado, fazendo propósito, gravou até a oração aqui, enviou para ele, ele sentiu o toque de Deus, foi para a igreja, se converteu e está liberto, é isso?
0: Amém, é isso
1: Jesus
0: mesmo.
1: Jesus alcançou o seu sobrinho lá em São Paulo.
0: Isso, em nome de Jesus.
1: Jesus liberta mesmo nesta campanha de sexta-feira.
0: Amém.
1: Dai glória a Deus, glória com a Deus. Ela! Esta campanha prossegue em 6 horários, 7, 9, 11, às 13, 15 e também no horário das 19 horas. Venham participar conosco. Eu tenho certeza, a bênção de Deus está reservada para você. Rua Senador Pompeu, número 27, aqui no centro do Rio de Janeiro.
2: Porque tudo o que é nascido de Deus vence o mundo. E esta é a vitória que vence o mundo, a nossa fé. 1 João 5:4.
1: Neste momento eu quero fazer um convite especial a todo o povo de Deus e também às mulheres de fé. Está chegando aí a nossa vigília, no horário das 23 horas. Que maravilha, hein? Mais uma vigília e tenho certeza que a presença de Deus será notória conosco em mais uma madrugada. Eu quero convidar as mulheres de fé aqui da nossa sede estadual, de todas as estaduais aqui do estado, sedes setoriais, centrais, regionais, todas as igrejas locais. Venham participar conosco. Você que me ouve aqui no centro do Rio de Janeiro, nos distritos, olha, nas cidades do interior, você pode, é uma vez por mês, esta vigília de mulheres de fé. Nesta vigília nós teremos aí um período de oração, período de adoração, de manifestação da presença de Deus, pregação da palavra. É uma vigília completa. Eu tenho certeza que a glória de Deus vai se manifestar mais uma vez nesta madrugada. A partir das 23 horas, a vigília com as mulheres de fé. Música.

A vigília da manifestação da presença de Deus. Você que não é batizado no Espírito Santo, vem para cá. Jesus quer te batizar nesta vigília. Você que está fraco espiritualmente, está desanimado, quem sabe caído, o Espírito Santo vai te levantar. Será feito nesta vigília aquela oração de Pentecoste, onde o céu se abre e a igreja recebe da presença do nosso Deus.

Espírito Santo quer renovar você nesta vigília, nesta madrugada. E olha, ouvintes, nós estaremos em um período de adoração. Vários grupos louvando a Deus, Mulheres de Fé, o Expansão, vários grupos das regiões em adoração a Deus. Venha participar desta vigília e adorar a Deus conosco nesta madrugada.

0: Madrugada de palavra, madrugada de oração, madrugada de adoração, a partir das 23 horas, onde vai acontecer a vigília, pastor? Rua Senador Pompeu, no número 27, no centro do Rio de Janeiro.
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0: Eu quero informar a todos que está chegando. É o Domingo dos Vencedores. Olha, ouvinte, a cada primeiro domingo de cada mês, nós estamos aqui no Domingo dos Vencedores, e eu quero convidar você, quero convidar a sua família para participar conosco. Quero convocar a todos para estarem aqui em consagração, em santo jejum, em humilhação, na presença de Deus. Quem sabe eu esteja falando neste momento com pessoas que não conseguem vencer na vida. Você olha de um lado para o outro, e todas as áreas da sua vida, há fracasso, há derrota, e você não consegue avançar. Venham participar conosco neste domingo. Deus quer fazer de você uma pessoa mais do que vencedora. Todos aqueles que estão em Cristo Jesus são mais do que vencedores. E eu tenho certeza, você participando conosco, você vai entender essa realidade, você vai sair do fracasso e vai voltar para casa dizendo: eu vou vencer, eu vou sair dessa situação, porque a partir de hoje, Cristo vai direcionar a minha vida. Neste domingo, eu estarei aqui com vocês, pregando a palavra do nosso Deus.
2: Deus falou: quem viu e agora está vendo, aparentemente estão assustados, mas a minha glória neste lugar vai ser maior. No capítulo 40 de Êxodo, no versículo 34, a Bíblia fala que a nuvem cobriu a tenda da congregação e a glória do Senhor encheu todo o tabernáculo. Em 2 Crônicas, no capítulo 7, no versículo 1, Salomão estava orando, buscando a presença de Deus, e quando ele terminou a sua oração, a Bíblia fala que desceu fogo do céu, consumiu o holocausto e a glória de Deus.

0: Rosa.
1: Glória, glória, aleluia.
0: Estarei pregando a palavra de Deus na manhã deste domingo e eu tenho certeza Deus vai falar com você. Olha, ouvintes, estarei orando por revelação do Espírito Santo, fazendo aquela oração, pedindo a Deus para abençoar a sua vida. As pessoas que estão participando conosco estão testemunhando de viva voz o milagre, a vitória. Pessoas que chegaram aqui no fracasso, derrotadas, e hoje testemunham o poder de Deus. Nós vamos acompanhar agora essas pessoas testemunhando o poder de Deus no decorrer da campanha da restituição.
2: Pastor Antônio dos Santos, irmãos presentes, ouvinte de casa, aqui está uma senhora que chegou aqui com fortes dores no pulmão, já há um mês sofrendo com esse processo, e após a oração, fez as provas aqui, respirou bem fundo, bem forte, e as dores desapareceram para a glória de Deus.
0: Irmã, qual é o seu nome?
3: Oi, irmã Maria de Fátima.
0: Irmã Maria, quanto tempo esse problema no pulmão?
3: Ah, já tem mais de meses.
0: Tem meses. A irmã inspirava e sentia dor.
3: É.
0: A irmã fez o teste.
3: Infecção pulmonar.
0: Mas a irmã fez o teste aí agora e não sentiu mais dor.
3: Não.
0: Sumiu a dor.
3: Sumiu.
0: Pulmão curado.
3: Glória a Deus.
0: Tá, e glória a Deus com ela. Está curada.
1: É meu Deus que me dá vitória.
0: Você não pode ficar de fora. Venham participar conosco. Você também, ouvinte, vai testemunhar o milagre de Deus. Você ouviu alguém contando agora? Você é a próxima pessoa a testemunhar. Todo primeiro domingo de cada mês, o domingo dos vencedores. Participe conosco. Rua Senador Pompeu, número 27, aqui no centro do Rio de Janeiro.
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5: A paz do Senhor, meu nome é Jacinta. Eu moro em São Francisco do Sul, na Vila da Glória, e eu tenho um testemunho para contar sobre o dízimo. O dízimo é abençoado por Deus. Eu sou uma dizimista, eu cumpro com o meu dever. Tudo que eu faço, tudo que eu ganho, eu tiro 10% do meu Deus. E eu tenho sido muito abençoada por Ele. E eu tenho minhas coisas para vender, né? Eu vendo minhas coisas lá. Então, tem dia que eu saio, preparo minha caixa e saio. E eu peço a Deus: Deus, vai na minha frente, me ajuda a vender. E aí eu saio. E eu vou lá e eu vendo toda aquela caixa que eu levo. Geralmente, assim, os picolé ou orelhinha, coisa que eu faço. E eu vendo tudo e eu volto para casa buscar mais e vendo novamente com a graça de Deus. Porque o meu trabalho é bênção de Deus. O que eu tenho, eu dou tudo graças a Deus, porque foi Ele que me deu. Eu tinha uma vida muito triste, mas depois que eu conheci a Jesus, Ele tem cuidado de mim, Ele tem me abençoado, e eu sou muito feliz agora, na graça de Deus.
6: Maria Generosa de Araújo Bernardo. Irmão, quer contar uma benção, não é minha, do meu filho. Meu filho fazia um ano que trabalhei construtor, então fazia um ano que eu tinha já vendido uma casa pela Caixa, e eu não conseguia receber ali o pagamento da caixa, estava embrulhado. E quando foi na chuva seródia anterior que teve, eu tive aqui, fiz o propósito com Deus. Aí quando foi naquela semana, o banco já desenvolveu o dinheiro dele, né? Ele já recebeu tudo, então, e vendeu mais dois terrenos, que também estava parado, porque não conseguia vender de jeito nenhum. Graças a Deus, está abençoado, não? Eu moro em Franca, estado de São Paulo, né? E ele chama Silas Gilberto Bernardo. Está abençoado.
7: A paz do Senhor, eu me chamo Marlisa, moro no bairro Bemerval, em Joinville. Hoje eu quero testemunhar que o Senhor é fiel, que Ele é o Todo-Poderoso, que Ele fez milagre muito grande na minha vida, tem feito milagre todos os dias. Eu era uma pessoa que pagava aluguel, não tinha minha casa. Para os olhos do homem era uma coisa impossível de eu conseguir ter minha casa, o meu canto. Então eu comecei a ir na igreja Deus e Amor, depois de ter rodado muitas igrejas e eu não via mudança. Então eu comecei a visitar Deus e Amor e ali eu vi que tinha algo diferente. E ali eu comecei a fazer voto com Deus, pegava o envelope, pagava meu voto certinho e sem pedir nada para Deus. Eu fazia meu voto por amor à obra de Deus. Então eu nunca fui na igreja sem pedir as coisas assim para Deus. Eu sempre vou para agradecer. Agradecer por tudo que Deus faz pela gente, pela comida que a gente tem na mesa, pelo teto que tem sobre a nossa cabeça, por tudo. Eu agradeço a Deus por tudo. Pelo ar que eu respiro, pela vida dos meus filhos, pela saúde, pelo emprego. Então eu ia na igreja e nunca fui assim pedir as coisas para Deus, pedir coisas materiais para Deus, porque Deus sabe do que a gente precisa. Eu fazia aqueles votos assim e com amor à obra de Deus. E ali foi passando o tempo e um certo dia eu estava pagando aluguel, não tinha mais como... Naquele mês eu já não ia ter mais como pagar o aluguel, porque eu estava desempregada. E ali o Senhor entrou com providência. Eu recebi um grande milagre. Irmãos, eu recebi uma causa que eu tinha na justiça. Eu consegui comprar meu apartamento. Eu saí do aluguel. Hoje eu tenho uma vida abençoada. Então eu queria dizer para os irmãos que façam voto com Deus. Mas não faça voto de tolo, de pegar um envelope e trazer para casa e esquecer. Porque Deus, Ele vê tudo. E quando for fazer voto com Deus, faça com amor. A obra de Deus é para ajudar o próximo, porque Deus lá de cima, Ele está vendo tudo. E a recompensa vem de lá, vem de cima, vem de Deus. Então não faça nada esperando coisa do homem aqui na terra, mas sim de Deus, que Ele sabe do que a gente precisa. E hoje eu quero dizer que eu não tenho palavras para agradecer a Deus o que Ele tem feito na minha vida, na vida do meu marido. Hoje está bem empregado, um emprego digno. Deus transformou a vida dele. Então, quero dizer que Deus é maravilhoso. Que nunca pense assim que tu não tem mais solução, que a tua vida não tem mais solução. Para ti tudo acabou. Não, eu quero dizer que não acabou. Basta ter fé. Deus quer que a gente dobre o joelho e fale com Ele, tenha intimidade com Ele. E foi assim que eu fiz. A partir do momento que eu dobrei meu joelho e clamei ao Senhor, Ele me respondeu. Ele me ouviu. Então eu estou aqui hoje para contar essa benção, esse milagre na minha vida. E quero dizer para os irmãos que Deus é maravilhoso, que Ele é tudo na nossa vida. Amém, irmãos? A paz do Senhor.
8: Meu nome é Roselaine, eu sou membro da Igreja de Deus e Amor. Eu vim aqui contar o meu testemunho de fé, né, que o Senhor me abençoou. Eu me encontrava há 2 anos desempregada, passando por grandes dificuldades, e eu começando a fazer a campanha nas igrejas de Deus e Amor, Deus foi me abençoando. Mas a benção que marcou minha vida foi que eu estava na minha casa nesse período de 2 anos desempregada, ouvindo a programação da Rádio Itaí, a transmissão da rádio ali da Igreja Deus e Amor de Porto Alegre, e eu vi uma moça testemunhando que ela estava desempregada já fazia longos tempos também. E ela disse que nesse período que ela estava desempregada, ela pediu ao Senhor para que o Senhor abrisse uma porta de emprego para ela e desse essa porta de emprego no dia do aniversário dela. E aquele testemunho, ele ficou rodando por vários dias ali, eu escutando o testemunho, a programação da rádio, pedindo para o Senhor também para que o Senhor me abrisse uma porta de trabalho. E nesse período de tempo, ali continuei fazendo as campanhas na igreja, buscando a presença do Senhor, e eu recebi uma oportunidade de entrar num concurso público, né, da prefeitura, aqui da cidade de Porto Alegre mesmo. E nesse período ali, Eu pedi para o Senhor, né? Eu disse para o Senhor: Senhor, eu estou há 2 anos também desempregada e está próximo o dia do meu aniversário. E então eu peço ao Senhor que, assim como essa irmã que testemunhou, o Senhor é o mesmo Deus que abre porta e não vai ser diferente a receber a benção também para mim. O Senhor pode também operar na minha vida. E ali, né, orando e pedindo ao Senhor, eu fui para o concurso, faltando 3 dias, né, para aquele edital ser encerrado ali. Fomos então para a fila e no meio ali daquela fila ali tinha 14 mil pessoas concorrendo comigo. 14 mil pessoas, né, disputando uma vaga. E o Senhor, aleluia, Jesus, pela sua misericórdia, ele preparou para que eu pudesse, entre essas pessoas, receber essa vitória, que foi o meu presente de aniversário. Eu pedi pro Senhor, né, que eu também queria esse presente de aniversário. E através do testemunho da outra irmã, ouvindo a rádio Itaí, eu botei a minha fé em ação e fiz essa estratégia, né, de receber essa bênção do Senhor dessa forma. E sou uma das, né, ali concursadas que o Senhor preparou. Entre 14 mil pessoas, o Senhor preparou essa bênção, esse presente de aniversário para mim, onde eu louvo, exalto e engrandeço o nome do Senhor, porque o Senhor, ele é fiel, né? O Senhor, ele honra aquele que coloca a sua fé. Eu me emociono bastante, porque foi bastante difícil. Eu consegui a passagem, consegui as documentações, e eu não imaginava que o Senhor ia abrir uma porta tão grande para mim assim. E o Senhor abriu, me honrou entre 14 mil pessoas e hoje eu estou abençoando a casa do Senhor com os meus votos, com os meus dízimos, com as minhas ofertas, porque é um presente de aniversário que Ele me deu e isso eu vou levar para a minha vida. E assim como eu ouvi o testemunho da outra irmã, que ela foi abençoada com essa porta de trabalho, eu também estou fazendo meu testemunho para que todos venham ouvir e também alcançar essa porta de emprego ou tudo aquilo que os irmãos desejarem da parte do Senhor, porque Ele é Deus e Ele pode realizar tudo aquilo que nós pedimos e muito além. Eu agradeço a oportunidade que o Senhor me concedeu, está levando meu testemunho para todos os ouvintes do programa Voz da Libertação. Agradeço por testificar desta benção no nome do Senhor Jesus. Meu nome é Roselane, eu moro na cidade de Viamão e agradeço essa oportunidade. Deus abençoe a todos. Para a glória de Deus, eu conto esse testemunho.
9: Bom, meu nome é Sulamita Prudência da Silva. Eu vim da cidade de São Jorge, Santo André. E eu quero contar nesse depoimento uma benção muito grande que eu recebi do Senhor Jesus Cristo. Faz muitos anos e o Senhor já estava me incomodando para mim vir gravar esse testemunho. Eu tinha uma casa para vender em São Caetano e eu não conseguia vender essa casa. E uma certa noite na igreja teve um culto e eu fiz um voto com o Senhor, prometendo ao Senhor Jesus Cristo que eu ia cumprir com o voto se Ele me abençoasse, preparasse uma pessoa para comprar a casa. Imediatamente Deus preparou uma pessoa. E através de eu vender essa casa, Deus me deu uma casa aqui em Santo André, uma casa nova. E além dessas bênçãos, o Senhor também, o Senhor concedeu 2 caminhões para o esposo. O Senhor abriu porta de emprego com meus filhos. Na época, estavam tudo desempregados também. Eu agradeço em nome do Senhor Jesus essa grande oportunidade de estar se dando testemunho, né? Sou moradora ali da cidade de São Jorge, Santo André, né? E meu nome é Sulamita Prudêncio da Silva e agradeço a oportunidade em nome do Senhor Jesus Cristo. Amém.
10: Meu nome é Patrícia Alves de Souza, eu sou da Zona Sul de São Paulo e quero contar o meu testemunho, o que Jesus fez na minha vida. Meu esposo, com muitas dívidas, a gente decidiu ali, até foi uma decisão, vir para São Paulo, sem nunca ter vindo, não sabia, não tinha nada, né, para vir, não tinha onde morar, ia morar de favor. Eu vim, na verdade, com R$300, ficou eu e o meu esposo desempregado, a gente alugou um cômodo e ali tudo a gente dependia dos outros. Irmãos, eu não tinha nem o que comer direito, um bife era dividido para nós dois. E dali este cômodo, ele era parede com a igreja pentecostal Deus é Amor. Aquela senhora a qual me acolheu aqui em São Paulo, ela era crente da igreja pentecostal Deus é Amor. E ela falava de Jesus para mim. E ela tinha uma sabedoria, como a Bíblia diz que os que ganham a alma sábio é. verdadeiramente. Ela dizia, vamos para a igreja, Patrícia, que Deus vai te abençoar. E eu pensava, mas eu não quero ser crente. Eu dizia, e ela dizia, não precisa ser crente não, vai para lá só para Deus te abençoar. Mas Deus me abençoando, eu ia ser uma crente, né? E ali eu falei para ele, eu vou lá na igreja dos crentes. Quem sabe, eu já fui em tudo, eu já fui em centro espírita, eu já fui católica, eu já fui em todas as coisas erradas. Então, quem sabe, eu nunca fui na igreja ali assim, eu vou lá ver, quem sabe na igreja crente, né? E ali eu fui, eu cheguei, fiquei observando. E ali os irmãos me convidaram a entrar e eu disse que eu só tinha ido olhar. Eu fiquei observando o que Deus fazia, porque as pessoas estavam contando testemunhos. Ali veio uma irmã e convidou para eu fazer uma campanha ali e me explicou o que era uma campanha. Disse para mim, olha, faz uma campanha e Deus vai abrir as portas para você. E eu ali falei, vou fazer. Eu não tinha noção do que era direito uma campanha, eu não sabia falar com o Senhor, mas ali eu ia todos os dias, dobrava o joelho e falava, Jesus dos crentes, eu aqui estou. E no último dia daquela campanha, era uma terça-feira, eu dobrei o joelho e eu falei, ó Jesus dos crentes, eu não sei falar com o Senhor direito, mas eu vejo que o Senhor faz tanto por esses crentes aqui, se o Senhor fizer por mim, eu vou ser uma crente igual elas. E, irmãos, eu fiz 3 pedidos para o Senhor. Eu pedi que Ele abrisse uma porta de emprego para o meu esposo, que estava ali desempregado, não tinha carteira, nunca teve a carteira assinada, não tinha profissão, e que ele sonhava em ser segurança. Então, eu pedi para Deus que Ele abrisse uma porta para ele. Pedi para Deus que abrisse uma porta de emprego para mim. E pedi que Ele me ajudasse a pagar as dívidas, que eram muitas. E eu falei, se o Senhor fizer essas 3 coisas, Deus, eu vou ser uma crente desta igreja. Irmãos, era uma terça-feira. Numa quinta-feira, uma moça que morava no mesmo corredor onde eu morava, aquela moça ia fazer uma entrevista. E ela deixou de fazer a entrevista para eu ir. E ela disse, pode ir você, porque aquela senhora está precisando muito e eu creio você vai conseguir. E eu disse a ela, mas e você? Ela disse, eu tenho meu marido que trabalha, e você não. Se você não pagar este aluguel, esse senhor te põe para fora. E ali eu só chorava. A minha vida era só chorar, irmãos. E ali eu fui naquela entrevista e eu não entendia que o Senhor já estava trabalhando no meu propósito que eu fiz com Ele. E ali Ele me deu a vitória, né? Aquela mulher aceitou e eu comecei a trabalhar, onde eu sou tratada como uma filha. E poucos meses adiante, o Senhor abriu a porta para o meu esposo, a qual ele está há quase 15 anos. E ali o Senhor honrou, hoje ele é chefe geral da empresa onde ele está. E o Senhor prosperou, abençoou e nós conseguimos limpar os nomes, conseguimos pagar as dívidas. O Senhor foi abençoando, nos ajudando, a gente tinha um nome sujo. A gente estava em situação terrível, meu esposo ameaçado de morte por agiota. O Senhor preparou e ele ali pagou e Deus foi abençoando. E para a honra e glória do Senhor, irmãos, eu pedi 3 coisas e o Senhor fez milhares e milhares de coisas para mim, que eu não tenho nem como explicar. E mais o que ele fez foi a minha salvação, ele me deu, né? Eu ali aceitei a ele como o único suficiente salvador da minha alma. Eu desci as águas batismais no dia 30 de março de 2003. O Senhor falava que ele ia me dar o meu apartamento, que era o meu sonho, e ele proveu. Hoje eu tenho o meu apartamento, hoje o Senhor abençoou ricamente a minha vida, e eu hoje estou aqui contando esse testemunho para que você que está passando por lutas, por dificuldades, somente creia, o Senhor também pode fazer a obra da tua vida. Ele fez a obra na minha vida, ele me salvou, me libertou e me transformou. Em nome de Jesus, amém. Eu agradeço a oportunidade.
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0: Ouvintes, Deus abençoe a sua vida, Deus abençoe o seu lar e toda a sua querida e amada família. Neste momento estou aqui para orar por todos os mantenedores do programa A Voz da Libertação. Este programa chega dentro do seu lar agora, está aí no seu rádio, porque você contribui, você tem colaborado para o mesmo permanecer no ar. Você que sempre vai à livraria da nossa igreja fazer a sua contribuição, ou quem sabe tem feito uma contribuição através de um Pix, de uma transferência bancária, ajudando a manter este programa no ar. Eu quero neste momento pedir a Deus para te abençoar. Eu quero até citar alguns nomes, pessoas que vão estar inclusas agora nesta oração. Eva Tereza, Joel, Abadias Cardoso, Dulcineia Pereira, Nivalda Maria, Jorge Rosa, Júlio César, Vitor dos Santos, Helena Andrade, Leilane Alves, Wilson Souza, Maria das Graças, Leda Pereira, Sirvaldo dos Santos, José dos Santos, Elisane Aparecida, Cláudio Paiva, Rayane Ferreira, Caleb, Adeilda e João, Jonathan Coelho, Jaime Machado, Carla Graziele, Paulo Valdir, Manuel André, Valdeci Cassoto, José Luiz, Dilene da Conceição, Enzo Manuel, Marcelo de Paula, Marcos Freitas, Maria José, Meire Luci, Maria Nilza, Roberto Lopes, Raimundo Silva, Isabela, Paulo Rogério, Maria Francisca, Maria de Fátima, Priscila Coelho, Antônio Carlos, Carlos André, Nicole, Ana dos Santos, Mateus Lima e Maria de Lourdes. Nós vamos agora orar, pedir a Deus para abençoar a vossa vida.
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0: Senhor meu Deus e meu Pai, neste momento mais uma vez eu te dou graças, meu Deus, pelo que o Senhor é, porque o Senhor é Deus poderoso, soberano, o Senhor é Deus tremendo. Eu quero aproveitar que estou diante da tua presença e apresentar neste momento, ó Deus, cada pessoa, que o seu nome foi lido aqui agora dentro desta programação. São pessoas, meu Deus, que têm contribuído, quem sabe uma vez por semana, uma vez por mês, pessoas que têm abrido seus corações e estendido as mãos, ajudando a manter o programa A Voz da Libertação no ar. São pessoas, meu Deus, que já entenderam, ó Deus, a responsabilidade com o reino do Senhor. São pessoas, meu Deus, que amam almas. São pessoas que têm prazer, meu Pai, de ver as almas se rendendo aos seus pés. Porque este programa alcança pessoas perto, mas alcança também pessoas longe. Pessoas aqui, ó Deus, na área central do Rio de Janeiro, nos bairros, nas comunidades, no interior deste estado, em outros estados do Brasil e também em outros países, através do aplicativo, Senhor. Pessoas estão agora acompanhando esta programação e também recebendo esta oração. Eu quero pedir ao Senhor, meu Deus, onde esteja agora uma pessoa que tem contribuído, Senhor, para manter este programa no ar, que a bênção do Senhor possa alcançar esta pessoa. Ó Deus querido, Deus poderoso, eu já quero, ó Deus, até te pedir que continue abençoando esta pessoa de uma maneira especial, porque são pessoas, meu Deus, que têm corações abertos, são pessoas que têm estendido as mãos com prazer, porque amam ouvir esta programação. E eu sei, meu Deus, que quanto mais o Senhor dá para esta pessoa, mais ela vai contribuir. Toca no salário, Senhor, que haja bonança, que haja multiplicação. Abençoe, meu Deus, todos os âmbitos da vida desta pessoa. Eu tenho certeza, meu Deus, que essas pessoas, que os seus nomes foram lidos nesta programação, são pessoas que acompanham agora esta programação, são pessoas que estão com seus rádios ligados, ó Deus, orando comigo agora. Eu sei que tem algumas, meu Deus, que nem sabem orar, mas aproximaram do rádio agora e estão recebendo esta oração. Leva a bênção para esta pessoa, dando saúde, meu Deus, abençoando o seu lar, abençoando a sua família, abençoando o trabalho das suas mãos, protegendo, Deus, de toda a ação do inimigo. Meu Deus, é o que eu te peço, Senhor. Quanto mais essas pessoas têm abrido as mãos e ajudado, que as mãos do Senhor também possam permanecer estendidas, abençoando essas pessoas. É o que eu te peço e também te agradeço no nome de Jesus. Eu tenho certeza que Deus já te visitou neste momento, você já está abençoado por Ele. É isso aí, ouvinte. Continue aí com seu coração aberto, com as suas mãos estendidas, ajudando sempre a manter este programa no ar 24 horas. Uma ferramenta tão poderosa e nós não podemos perder esta ferramenta. Eu já disse e eu repito, onde os nossos pés não vão, a nossa voz chega através deste programa. E você faz parte disso. Porque você tem contribuído com alegria, você tem contribuído com amor. Vamos avante, tenha certeza que quanto mais você contribuir, ajudando a manter este programa no ar, mais Deus vai abençoar a sua vida.
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0: Porque tudo o que é nascido de Deus vence o mundo. E esta é a vitória que vence o mundo, a nossa fé. 1 João 5:4.
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0: E ninguém há que a possa declarar diante do rei.
1: No one can reveal it to the king.
0: Senão os deuses.
1: Except the gods.
0: Cuja morada não é com a carne.
1: And they do not live among humans.
0: Algumas Bíblias dizem cuja morada.
1: And some Bibles say they do not live.
0: Cuja morada não é com os homens.
1: Among humans.
0: Então o rei se irritou muito.
1: So the king was very angry.
0: E ordenou que matasse a todos os sábios da Babilônia.
1: That he ordered the execution of all the wise men of Babylon.
0: Depois eu leio o versículo 27. Sentem-se, meus irmãos, por favor.
1: Please have a seat, dear brothers.
0: Muito obrigado por vocês virem aqui na igreja hoje.
1: Thank you for coming to the church today.
0: Recebam as bênçãos de Deus.
1: Receive the blessings of God.
0: Deus, onde estás?
1: God, where are you?
0: Onde o Senhor está, ó Deus?
1: Where are you, dear God?
0: Essa é a forma que um grande poeta brasileiro se utilizou dela.
1: This is how a great Brazilian poet said.
0: Interpretando os infortúnios dos escravos quando eram transportados nos navios negreiros aqui para o Brasil.
1: Interpreting the vision of the slaves as they were transferred to Brazil.
0: E é uma ideia errônea.
1: And it is a wrongful idea.
0: De Deus distante dos homens.
1: Of a God far away from men.
0: De Deus que não vê as dificuldades do ser humano.
1: Of a God that does not see the difficulty of human beings.
0: É uma interpretação errada.
1: It is a wrongful interpretation.
0: Que as pessoas têm achando que Deus não se importa com o sofrimento do homem.
1: That people think that God does not mind about the suffering
0: of men.
1: Que
0: ele está alheio.
1: That he is aloof.
0: Que ele está longe.
1: That he is far away.
0: Que está escondido atrás das estrelas.
1: That he is hidden behind the stars.
0: Deus não é assim.
1: And that's not how God is.
0: Recentemente eu estive lá onde caíram as torres.
1: Recently I was where the towers were knocked down.
0: E eu fui visitar o local onde fizeram o novo prédio.
1: And I visited
0: o museu.
1: Where they built the museum and the new building.
0: E eu me lembrei que quando terroristas derrubaram as torres.
1: And I remember when the terrorists knocked down the towers.
0: Muitas pessoas perguntavam.
1: Many people questioned themselves.
0: Onde Deus estava quando os terroristas derrubaram a torre?
1: Where was God when the terrorists knocked down the towers?
0: Duas pessoas morreram atropeladas aqui numa estrada de São Paulo.
1: Yesterday two people were killed by being run over here in São Paulo.
0: Elas sofreram um acidente.
1: They suffered an accident.
0: Não morreram no acidente.
1: They did not die from the accident.
0: Mas quando saíram do carro para buscar socorro, foram atropeladas por outro carro e morreram.
1: But when they left their cars, they were run over and died.
0: E eu vi um comentário, olha aí.
1: And I saw a comment.
0: Esse Deus.
1: This God.
0: Denegrindo a imagem de Deus.
1: Degrading the image of God.
0: Queria matar de qualquer jeito.
1: He wanted to kill him so bad.
0: Quando não matou no acidente, matou no atropelamento.
1: When they weren't killed in the accident, they were killed, ran over.
0: Ideia errada a respeito desse Deus.
1: A wrongful idea regarding the true God.
0: Às vezes uma criança morre uma morte muito estranha, ou uma morte de muito sofrimento.
1: Sometimes children die a very suffering death.
0: E não está muito difícil a gente ouvir esse tipo de pergunta.
1: We hear this type of question all the time.
0: Por que Deus não fez alguma coisa? Onde é que Deus estava quando essa criancinha morreu?
1: Where was God when this child died?
0: Deus estava e está no lugar onde sempre esteve.
1: God was and still is where he has always been.
0: Existem pessoas que entendem que Deus deve ser babá de todo o planeta.
1: There are people who think that God is a nanny for the whole planet.
0: As coisas acontecem.
1: And things happen.
0: E Deus vê tudo.
1: And God sees everything.
0: E eu posso dizer a vocês, meus irmãos, que Deus,
1: and I can tell you, dear brothers, that God,
0: ele quer,
1: he wants,
0: agir,
1: to act,
0: cuidar,
1: to take care,
0: abençoar,
1: to bless,
0: prolongar a vida,
1: to give long life.
0: Deus quer o melhor para aquele que ele criou.
1: God wants the best for he who has created.
0: O que acontece às vezes é que nós mesmos criamos um distanciamento de Deus que não deveríamos criar.
1: A great distance between us and God that we should not create.
0: Nós mesmos às vezes entendemos que Deus está tão longe.
1: We ourselves believe that God is so far away.
0: Enquanto nós poderíamos entender que Deus está tão perto.
1: When we could understand that God is so up close.
0: Por que sempre pensar num Deus distante?
1: Why do we always think of a distant God?
0: Ao invés de pensarmos,
1: instead of thinking,
0: Que nós temos um Deus muito presente perto de nós. E pronto a interceder por nós nos momentos que nós precisarmos. Eu quero apresentar a vocês esse Deus. Muitos já o conhecem. Muitos já o experimentaram. Mas muitos ainda... Perdão.

0: experimentaram.
1: And many still have not tried him.
0: Esse versículo que eu li,
1: in this verse that I read,
0: eu acredito que é uma das passagens da Bíblia até mais engraçadas da história.
1: Is perhaps one of the funniest biblical passages of history.
0: Porque o rei Nabucodonosor,
1: because the king Nebuchadnezzar,
0: era um rei babilônico.
1: Was a king from Babylon.
0: Ele era um rei de um império.
1: A king of an empire.
0: Talvez a pessoa mais importante dessa época.
1: Perhaps the most important person of this time.
0: E ele teve um sonho.
1: And he had a dream.
0: Quem já sonhou pelo menos alguma vez na vida aí, levanta a mão.
1: Who has had dreams in their lives?
0: Tem sonho que a gente sabe que a gente sonha porque está de barriga cheia, não é verdade?
1: Some dreams we dream because we ate too much.
0: Tem sonho que a gente sabe que a gente sonha porque a gente dormiu de barriga para cima, não é verdade?
1: Some other dreams is because we slept with our bellies up.
0: Tem sonho que a gente sonha porque a gente pensou muito naquilo e acaba sonhando, não é verdade?
1: Some dreams we have because of too much thinking.
0: Alguns sonhos podem ser revelações.
1: But some dreams can be revelations.
0: E alguns sonhos podem não representar nada, mas às vezes queremos interpretação daquilo.
1: And some dreams may represent nothing. But we want to interpret it anyway.
0: Esses reis eram religiosos.
1: These kings were religious men.
0: Eram supersticiosos.
1: They were superstitious.
0: E o rei Nabucodonosor teve um sonho.
1: And the king Nebuchadnezzar had a dream.
0: E ele ficou perturbado com o seu sonho.
1: And he was perturbed by his dream.
0: Porque ele sabia que tinha uma interpretação.
1: Because he knew there was an interpretation.
0: Mas ele não sabia como interpretar aquele sonho.
1: But he did not know how to interpret his dream.
0: E ele mandou chamar magos.
1: He sent for wise men.
0: Ele mandou chamar astrólogos.
1: He sent for astrologers.
0: Ele mandou chamar sábios.
1: He sent for magicians.
0: Só que aconteceu uma coisa.
1: But one thing happened.
0: O rei sonhou o sonho. Quem está me acompanhando aí, levanta a mão.
1: The king had.
0: Presta atenção nisso. O rei sonhou o sonho.
1: The king had his dream.
0: Se perturbou com o sonho.
1: He was perturbed by his dream.
0: Convocou sábios, astrólogos e magos.
1: He called wise men and magicians.
0: Só que na hora de pedir a interpretação do sonho,
1: but when asking for the interpretation of his dream,
0: o rei esqueceu o sonho que sonhou.
1: The king forgot the dream that he had.
0: Quem está me seguindo aí, levanta a mão.
1: Who can understand, raise your hand.
0: Quer dizer, o rei sonhou.
1: So the king had his dream.
0: Quer a interpretação do sonho.
1: He wanted the interpretation of the dream.
0: Mas ele esqueceu o sonho que sonhou.
1: But he had forgotten what he dreamt.
0: Mas assim mesmo ele chama os magos.
1: But still he called the magicians.
0: Assim mesmo ele chama os sábios.
1: He called the wise men.
0: E ele diz, olha.
1: And he said,
0: eu sonhei um sonho.
1: I had a dream.
0: Eu esqueci o sonho que eu sonhei.
1: I forgot the dream that I dreamt.
0: Mas eu quero que vocês interpretem o sonho que eu sonhei.
1: But I want you to interpret the dream that I had.
0: Mas aí a coisa pega, igreja.
1: But this is too difficult, dear church.
0: Se você me conta o seu sonho e fala interpreta o meu sonho,
1: if you tell me your dream and ask me to interpret it,
0: é uma história.
1: That's one thing.
0: Mas se você fala que sonhou o sonho, esqueceu o sonho que sonhou e quer que eu interprete sem você me dizer o que você sonhou?
1: But if you want me to interpret something that you don't even tell me you had.
0: Aí você está me provocando.
1: Then you are provoking me.
0: Tá entendendo?
1: You understand what I'm saying.
0: O rei chamou os magos, sábios e falou: "Eu esqueci o sonho que eu sonhei."
1: The king said that he had forgotten the dream that he dreamt.
0: Vocês são magos ou não são?
1: Are you not magicians?
0: Vocês são astrólogos ou não são?
1: Are you not astrologers?
0: Vocês são sábios ou não são?
1: Are you not enchanters?
0: Então agora, além de vocês terem de interpretar o meu sonho, vocês vão ter que se lembrar o que é que foi, ou seja, vocês vão ter que saber o que é que foi que eu sonhei.
1: So now you need to tell me what I dreamt and interpret it on top.
0: Aí a coisa pega. Quem está entendendo aí, levanta a mão. Quem está entendendo?
1: Who understands what I'm saying?
0: Às vezes nós vemos, meus irmãos, profetinhas.
1: Sometimes we see little prophets.
0: Que profetizam profetadas.
1: That prophesize prophecies.
0: Às vezes nós vemos aproveitadores.
1: Sometimes we see people taking advantage.
0: Às vezes nós vemos pessoas que dizem que têm dom para revelar e não têm dom coisa nenhuma.
1: And people claim to have the gift of revelation, but
0: ficam inventando revelação.
1: And they invent revelations.
0: Às vezes temos pessoas que dizem que estão dotadas de tantas coisas que vêm de Deus.
1: Sometimes people say they have so many gifts from God.
0: Mas eu quero ver essas pessoas interpretar o sonho que o rei esqueceu.
1: But I want to see these people interpret the dream that the king had forgotten.
0: Chegar numa igreja onde tem 500 pessoas, 1000 pessoas, 5000 pessoas e falar que tem dois com dor de cabeça é fácil.
1: When you come to a church with 1000 people and say two have a headache.
0: Eu pessoalmente gosto de ver a profundidade das coisas para que eu possa crer que realmente é Deus quem está falando.
1: I like to see the profoundness of revelations to see that it is God.
0: Eu não me deixo impressionar com aproveitadores de plantão, não.
1: I'm not easily impressed by people taking advantage of the situation.
0: Por isso que gosto de usar a revelação das revelações, a Bíblia Sagrada.
1: This is why I use the revelations of revelations, the Holy Bible.
0: Porque eu sei que ela penetra até a divisão da alma e do espírito.
1: Because it penetrates

0: reaches all the way to your soul and spirit.
1: Porque eu sei que ela atinge você desde as plantas dos pés até o alto da cabeça.
0: It reaches from the bottom of your foot to the top of your head.
1: Trazendo a você palavra de poder e palavra de esperança. Pode confiar nessa palavra.
0: Bringing a word of power and hope, and you can trust this word.
1: É aqui que eu quero ver.
0: And this is where I want to see.
1: Isso que eu quero ver.
0: This is what I want to see.
1: Ficar inventando?
0: There's no room for inventions here.
1: Tem espaço para isso não.
0: There's no room for this here.
1: Ou é Deus ou não é Deus.
0: These are God speaking or it is not.
1: E o rei falou: ou vocês interpretam,
0: and the king said, you either interpret my dream,
1: ou vocês descobrem o que eu sonhei,
0: you either discover what I dreamt,
1: ou eu mato todos vocês.
0: Or I will kill all of you.
1: E aí, hein? Jesus maravilhoso.
0: Como
1: diz a irmã Lorena, Jesus.
0: Many people say, dear Jesus.
1: É agora que eu quero ver.
0: This is the time that I want to see.
1: Não tem lugar para inventor aqui não.
0: There's no room for inventions here.
1: Não tem lugar para carnal dizendo que está cheio do Espírito não.
0: There's no room for people in their flesh saying.
1: Aqui onde ou é de Deus ou não é de Deus.
0: You are either of God or you are not.
1: E os magos, astrólogos, sábios disseram: rei.
0: The magicians and astrologers said, dear king.
1: Eu amo rei. Rei.
0: Dear king.
1: O que o senhor está pedindo é muito difícil.
0: What you are asking is too difficult.
1: Ninguém pode declarar o que o senhor está pedindo.
0: No one can reveal it to you, king.
1: Na verdade, só os deuses.
0: Except the gods.
1: Cuja morada não é com os homens.
0: And they do not live among humans.
1: Oh, que coisa, meus irmãos. Da mesma forma.
0: In the same way, dear brothers.
1: Em que o poeta fala a respeito dos escravos. Oh Deus, onde o Senhor está?
0: As the poet put it regarding the slaves, where are you, dear God?
1: Os sábios entendidos, magos e religiosos que estavam na presença do rei.
0: The magician and religious wise men in the presence of the king.
1: Eles disseram: nós não podemos fazer nada.
0: They said we can't do anything.
1: E os deuses não moram conosco.
0: And the gods do not live among us.
1: Os deuses não habitam entre os homens.
0: The gods do not live among men.
1: E já estavam contando com a morte certa.
0: They were already counting on their own death.
1: O que significa isso?
0: And what does this mean?
1: Significa um sentimento de solidão.
0: It means a sentiment of being alone.
1: Ora, do que adianta servir um Deus que não está com você na hora da sua morte?
0: What is the use of serving a God that is not with you in the time of your
1: death? O que adianta servir um Deus que não pode responder você quando a sua vida está ameaçada?
0: What is the use of a God that cannot answer when your life is at threat?
1: O que adianta servir um Deus que não pode te curar quando você está em estado terminal?
0: What is the good of serving a God that cannot cure you in your deathbed?
1: Esses homens estavam vivendo essa situação de abandono e solidão.
0: These men lived this situation of abandonment and loneliness.
1: E isso tem trazido esse abandono e solidão a respeito do Deus que servem muitas pessoas.
0: And many people think of this way of our God.
1: Tem trazido a essas pessoas.
0: They have brought these people.
1: Um abatimento tremendo.
0: A great sorrow.
1: E um grande desespero.
0: And a great despair.
1: Quantas pessoas não conhecem a Deus?
0: How many people do not know God yet?
1: Não sabem que o nosso Deus, o Deus que nós servimos e o Deus que eu estou apresentando a vocês.
0: They don't know that the God that we serve and that I present to you today.
1: É um Deus presente.
0: He's a God that is present.
1: É socorro presente na hora da angústia.
0: He is an immediate help in the time of
1: é Emmanuel, que significa Deus conosco.
0: It's Emmanuel, meaning God with us.
1: É Deus que fala: esforça-te e eu serei contigo.
0: God that says, strive and I will be with
1: you. É Deus poderoso que diz: não temas que eu estarei contigo.
0: God that says, do not fear for I am with
1: you. É Deus que promete estar conosco todos os dias da nossa vida.
0: God that promises to be with us every day.
1: Bem diferente da declaração desses magos que estão dizendo a Nabucodonosor.
0: Very differently from what these wise men said to the king Nebuchadnezzar.
1: Quem pode interpretar os seus sonhos são os deuses.
0: The only ones who can interpret your dream are the gods.
1: E eles não estão conosco.
0: And they are not with us.
1: Até que encontraram o profeta Daniel.
0: Until they found the prophet Daniel.
1: Esses homens que já estavam sentindo coceira no pescoço.
0: These men that already saw their own death.
1: Que eles matavam cortando o pescoço das pessoas, cortando a cabeça.
0: Because they were to be killed cutting off their heads.
1: Eles já estavam até sentindo, né, a lâmina.
0: They were already imagining the blade.
1: Até que bateram na porta da casa de Daniel.
0: Until they were sent to look for Daniel.
1: Falaram: Daniel.
0: And they said, Daniel.
1: Nabucodonosor teve um sonho.
0: King Nebuchadnezzar had a dream.
1: Uhum. Só que ele esqueceu o sonho.
0: But he forgot his dream.
1: Uhum. E ele quer que interprete o sonho dele.
0: He wants his dream interpreted.
1: Eu irei e interpretarei o sonho do rei.
0: Daniel said, I will go and interpret his dream.
1: Acalmai-vos, calma, gente boa. Ninguém vai morrer aqui não.
0: No one is gonna die here today.
1: Ninguém vai falecer aqui não.
0: No one is gonna die here.
1: E a Bíblia Sagrada nos diz, meus irmãos,
0: and the Bible tells us, dear brothers,
1: que o rei pergunta para ele, você pode interpretar o sonho?
0: The king asked him, can you interpret my dream?
1: Você pode me fazer saber o sonho que eu sonhei e a sua interpretação?
0: Can you reveal me my dream and interpret it?
1: E Daniel falou no versículo 27,
0: and Daniel said on verse 27,
1: o segredo que o rei requer,
0: the secret that you require,
1: nem os sábios,
0: no wise man,
1: nem os astrólogos,
0: no enchanter,
1: nem os magos,
0: no magician,
1: nem os adivinhos,
0: or diviner,
1: o podem descobrir ao rei.
0: Can explain to the king.
1: Mas aí Daniel entra com o Deus que eu estou apresentando a vocês hoje.
0: And Daniel presents this God that I present to you
1: today. Mas há um Deus nos céus.
0: There's a God in heaven.
1: Estou falando desse Deus, igreja.
0: This is the God I'm speaking about, dear
1: church. Há um Deus nos céus.
0: There's a God in heaven.
1: Claro que Daniel está falando isso em contrapartida ao que disseram os magos.
0: Of course, Daniel was contradicting what the magicians had said.
1: Quando eles disseram, tem um Deus cuja morada não é com a carne.
0: When he said that these gods do not live among men.
1: Mas eles nem sabiam onde estavam esses deuses.
0: But they didn't even know where these gods were.
1: Quem sabe fossem deuses de madeira?
0: Perhaps they were gods of wood.
1: Quem sabe fossem deuses de invenção apenas humana?
0: Perhaps they were gods invented by men.
1: Quem sabe fossem deuses dos antigos ou das que seguiam as tradições dos pais desses magos?
0: Perhaps they were gods of ancient times.
1: Ou seja, deuses dos pais desses magos.
0: Or gods of the fathers of these.
1: Daniel faz questão de dizer e saber que ele, perdão, faz questão de dizer que sabia exatamente onde estava o seu Deus.
0: Daniel explained exactly where he knew his God.
1: Ele sabia onde estava o seu Deus.
0: He knew where his God was in.
1: Essa igreja sabe, conhece o Deus que serve.
0: Does this church know the God that it serves?
1: Sabe onde está esse Deus?
0: They know where this God is.
1: Nós sabemos que o nosso Deus está no céu, mas habita também no meio dos homens, sim.
0: We know that our God is in heaven, but he also inhabits.
1: Vocês se lembram quando Jacó fugia do seu irmão? A Bíblia Sagrada nos diz que Jacó um dia parou cansado, sentia-se desesperado e também desamparado. Mas a Bíblia Sagrada nos fala que ele colocou a cabeça numa pedra e dormiu. E teve um sonho. E no sonho dele ele viu uma escada. E nessa escada ele via anjos de Deus que subiam e desciam essa escada.
0: He saw angels of God going up and down these stairs.
1: E ele despertou-se do seu sonho e as suas primeiras palavras foram,
0: and he awoke from his dream and said,
1: na verdade o Senhor está nesse lugar e eu não sabia.
0: Truly God is in this place and I did not know.
1: Na verdade o Senhor está nesse lugar e eu não sabia.
0: God is right here with me and I did not know.
1: Essa é a casa de Deus e a porta dos céus.
0: This is the house of God and the doorway to heaven.
1: Muita gente não sabe que Deus está nesse lugar.
0: Many people do not know that God is in this.
1: Mas fique sabendo que o nosso Deus está no céu.
0: But know that our God who is in heaven.
1: E está também nesse lugar.
0: He is also here in this.
1: Deus está também nesse lugar.
0: God is also here today.
1: E esse lugar não é outro senão a casa de Deus.
0: This is the house of God.
1: Esse lugar não é outro senão a porta dos céus.
0: The doorway to heaven.
1: Daniel fez questão de falar ao rei, eu sei onde está o meu Deus.
0: Daniel made it explicit to say that I know where my God relies.
1: Quando o profeta Elias,
0: when the prophet Elijah,
1: no Monte Carmelo,
0: and the Mount Carmel,
1: ele estava ali disputando com os profetas de Baal e os profetas de Acera, falsos profetas servindo falsos deuses.
0: He was facing false prophets serving false gods.
1: E a Bíblia diz que eles clamavam desde a manhã até o meio-dia.
0: The Bible tells us that they prayed from the morning till midday.
1: E o Deus deles não respondia. Está falando esse microfone.
0: Their gods would not answer.
1: O Deus deles não respondia.
0: Their gods would not answer them.
1: E o profeta Elias zombava deles dizendo, olha.
0: And the prophet Elijah mocked them saying,
1: grita mais alto.
0: Yell a little louder.
1: Quem sabe o Deus de vocês inventou alguma viagem?
0: Who knows your God is on a traveling?
1: O Deus daqueles homens não estava lá. O Deus daqueles homens, eles não sabiam onde ele estava. O Deus daqueles homens não os salvou naquele momento crucial que custaria a vida deles. O nosso Deus não sai de férias, meus irmãos. O nosso Deus, ele não é ausente, é Deus presente. Onde quer que haja um servo de Deus que clame por Deus, pode ser em qualquer parte desse planeta. O nosso Deus, o Deus que eu estou apresentando a vocês, está lá. Porque ele habita nos céus e habita na vida daqueles que o recebem. Aqueles que recebem Jesus Cristo como único e suficiente Salvador. E não é que ele fala, mas nós podemos sentir. Como se ele falasse conosco, dizendo: pode contar comigo a qualquer momento da sua vida. Eu estou contigo na sua tristeza. Eu estou contigo na sua doença. Eu estou contigo na sua alegria. Eu estou contigo na sua tristeza, na sua desgraça. Mas eu estou contigo também na sua vitória. Estou contigo no momento da sua morte. E você estará comigo no dia em que eu chamar você para o meu repouso. Ah, é desse Deus que eu estou falando, igreja. Eu estou falando desse Deus vivo, que quer ser o seu Deus, e que você vai saber onde ele está em todos os momentos da sua vida. Eu fico imaginando a situação desses homens. Onde está o seu Deus?
0: Where is your God?
1: Ah, o meu Deus não habita comigo.
0: Oh, my God does not live with me.
1: Por outro lado, Daniel dizia: meu Deus está nos céus.
0: But Daniel replied, my God is in heaven.
1: Mas ele está comigo também.
0: He is also with me.
1: E ele continua falando a Nabucodonosor.
0: And he continues to say to Nebuchadnezzar,
1: o meu Deus está no céu e ele revela segredos. O meu Deus está no céu e ele revela segredos.
0: My God, who is in heaven, will reveal these mysteries.
1: Ele, pois, fez saber ao rei Nabucodonosor.
0: So he showed King Nebuchadnezzar
1: o que há de ser no fim dos dias.
0: What will happen in the days
1: o teu sonho e as visões da tua cabeça na tua cama são estas.
0: Passed through your mind.
1: Aí ele foi interpretando, ele foi falando.
0: So he started to speak and interpret.
1: Bem diferente desses coitados que tremeram. Meio feito vara verde.
0: Very differently from these magicians.
1: Estavam sofrendo da síndrome do Tiririca, né? Eu vou morrer.
0: They were suffering afraid.
1: Iam morrer mesmo.
0: And they were truly going to die.
1: Porque não sabiam onde estava o Deus que diziam servir.
0: Because they didn't know where their gods were.
1: Porque não tinham autoridade de praticar vindo de Deus a verdadeira revelação, explanação e visão que vem do Senhor. Não decorebas e invenções humanas e de pessoas safadas que ficam mentindo em nome de Deus.
0: Because they lacked the authority to speak on behalf of God.
1: Aqui tinha um homem de Deus e aqui tinha um Deus.
0: Here there was a man of God and God himself was with him.
1: E Deus revelou o sonho.
0: And God revealed the dream.
1: E Deus interpretou o sonho.
0: And God interpreted the dream.
1: Esse é o nosso Deus.
0: This is our
1: Esse é o nosso Deus.
0: This is
1: Esse é o nosso Deus. Deus está comigo. Deus quer estar contigo. Deus está com tanta gente. O nosso Deus não é Deus de abandono.
0: Our God is not a God of abandonment. He is with us.
1: O nosso Deus não nos abandona.
0: Our God does not abandon us ever.
1: O nosso Deus não tem medo de pessoas poderosas.
0: Our God is not afraid of powerful
1: people. O nosso Deus não tem medo de doença.
0: Our God is not afraid of disease.
1: O nosso Deus não tem medo da marginalidade.
0: Our God is not afraid of violence.
1: O nosso Deus não tem medo de reis ou presidentes.
0: Our God is not afraid of kings or
1: presidents. O nosso Deus está conosco e ele agirá em nosso favor.
0: Our God is with us and he will act.
1: O nosso Deus é soberano, é Deus verdadeiro.
0: Our God is a true God who is
1: sovereign. Não há nada que possa subir existir diante da sua presença.
0: There's nothing that can stand before.
1: Esse é o Deus que eu estou apresentando a você que todavia não o conhece.
0: This is the God that I present to you that many of you do not know.
1: É o Deus que Davi fala a respeito dele: Senhor, tu me sondas e tu me conheces.
0: The God in which David said, you are around me and you know
1: me. Tu me conheces.
0: You know me deeply.
1: Tu me cercas por trás, tu me cercas por diante, tu me cercas por cima, tu colocas tuas mãos sobre mim. Em outras palavras, ele diz: o Senhor está comigo preenchendo toda a esfera. esfera da minha vida.
0: God is with me, presenting all spheres of my life.
1: Esse é o Deus que eu estou apresentando a você.
0: This is the God that I present to you today.
1: Esse é o Deus que eu estou apresentando a essa igreja.
0: This is the God that I present to this church.
1: É o Deus que você, até mesmo fazendo orações, você está interpretando de repente a distância que ele tem de você.
0: But sometimes when you pray, you think that he is so distant away.
1: Não pense que Deus está distante de você que o serve.
0: Do not think that God is far away from those.
1: Tem gente que vai orar e ora como se Deus estivesse lá longe, Senhor.
0: Many people pray as if God were so far away.
1: Não é que está errado, né? Mas ora com mais categoria e com mais certeza.
0: Pray with a little more faith and certainty.
1: Deus de Abraão.
0: God of Abraham.
1: Deus de Isaac.
0: God of Isaac.
1: Deus de Elimelech.
0: God of Elimelech.
1: Por que você não fala meu Deus?
0: Why don't you say my God?
1: Ah, pastor, não fala meu Deus, não sei por quê. Eu sei por quê, porque você ainda não aceitou Jesus.
0: Because many of you haven't accepted Jesus yet.
1: Quando você aceita Jesus, você já ora dizendo meu Deus.
0: When you accept Jesus, you start by saying my
1: God. Não que ele não seja o Deus de Jacó.
0: Not that he is not the God of Jacob.
1: Não que ele não seja o Deus de Elias, o Deus de Daniel, o Deus da passagem bíblica de hoje.
0: He is the God of Daniel and Elijah.
1: Ele é.
0: He is.
1: Mas ele é o teu Deus também.
0: But he is also your God.
1: Quando você aceita Jesus, ele vem e entra no teu coração. Pode falar com ele intimamente: meu Deus que está no meu coração.
0: When you accept Jesus, he comes into your heart.
1: Meu Deus que está na minha vida.
0: Dear God that lives within me.
1: Socorro, eu preciso de ti.
0: Help me, for I need you.
1: Tem doenças, livra, Senhor. Tem perseguição, me guarda, meu Pai.
0: There are persecutions, keep me safe.
1: Porta fechada, abre, Senhor.
0: If there are closed doors, he will open them.
1: O seu nome está no livro da vida, você está registrado, você tem o título de paternidade, ou seja, de filho. Deus é Pai e pode clamar ao Papai do céu, porque ele está contigo e ele te ouvirá.
0: God is your Father, you can call unto his name, for he will hear.
1: Você aceitou Jesus, você está registrado, você tem o título de adoção.
0: You accepted Jesus,
1: o registro de adoção.
0: You have been adopted by God as his son.
1: Nós estamos oferecendo a vocês esse Deus.
0: We are offering to you today this.
1: Eu não estou oferecendo a você o Deus do Harry Potter.
0: I'm not offering you the God of Harry
1: Potter.
0: Eu não
1: estou oferecendo a você o Deus dos magos.
0: I'm not offering you the God of the magicians.
1: Eu não estou oferecendo a você o deuses falsos.
0: I'm not offering you a false God.
1: Eu estou oferecendo a você esse Deus, o Deus de Daniel.
0: I'm offering you the God of Daniel.
1: O Deus que revela segredos.
0: The God that revealed the mystery.
1: O Deus que ele penetra dentro dos corações das pessoas. O Deus que é poderoso para discernir vidas. O Deus que é poderoso para escrever o seu nome no livro da vida e dar-te a vida eterna. O Deus que enviou o seu filho para morrer por você na cruz do Calvário. Eu estou oferecendo a você esse Deus. Receba esse Deus como Deus da sua vida. E ele nunca vai abandonar você.
0: He will never abandon you.
1: Ele nunca vai deixar você.
0: He will never leave you.
1: Ele sempre vai estar perto de você.
0: He will always be so close to you.
1: Para de servir esse Deus que você tem de carregá-lo.
0: Stop serving a God that you
1: pare
0: have
1: de achar que Deus está muito longe das pessoas.
0: Stop thinking that God is so far away from people.
1: Pare de viver esse sentimento negativo.
0: Stop feeling this horrible sentiment.
1: Deus é Deus presente. Deus não é pai ausente, não. Deus é Deus presente.
0: God is a God that is present with us.
1: Deus é Deus poderoso para guardar.
0: God is powerful to.
1: Ele quer ser contigo.
0: He wants to be with you.
1: Ele quer ser com a sua casa.
0: He wants to be with your house.
1: Ele quer ser o seu ajudador.
0: He wants to be your helper.
1: Ele quer apoiar você em todas as necessidades da sua vida.
0: He wants to support you in all the needs of your life.
1: Aceita Jesus hoje.
0: Accept Jesus here today.
1: Esse Deus vai vir e vai fazer morada no seu coração.
0: He will come and he will live in
1: your heart. E a sua vida será uma vida de vitória.
0: And your life will be a life of victory.
1: Até o dia que Deus chamar você,
0: until the day that
1: dizendo
0: God
1: assim,
0: calls you.
1: Enquanto você viveu na terra, eu estive contigo. Agora chega de viver na terra. Venha estar comigo. Que Deus abençoe você, querida igreja. Que o Espírito de Deus siga falando firme e forte ao seu coração. Que Deus continue falando firme e forte à sua vida. Obrigado, Senhor, meu Deus, pela sua palavra. Obrigado, meu Deus, pela sua presença. Continua com o seu povo, continua conosco, Senhor. Deus presente, Deus socorro presente nos momentos angustiosos da nossa vida. Senhor, quanta gente precisa do Senhor hoje. Quanta gente está vindo ao conhecimento do Senhor hoje. Quanta gente precisa do socorro do Senhor nesse dia.
2: Meu Deus, nós apresentamos o Senhor a essas pessoas. E vamos agora, ó Deus, convidá-las para que elas abram o coração para o Senhor entrar. Que a palavra do Senhor tenha encontrado guarida nessa vida. E que vidas venham ao conhecimento da sua verdade, meu Pai. E possam viver vida de tranquilidade, vida de paz, vida de harmonia, vida de alegria. Eu confio, ó Pai, que o Senhor é Deus vivo, é Deus poderoso. Será socorro hoje e sempre para todos nós. Em nome de Jesus, amém. Amém, Senhor, amém.
0: Amen.
2: Eu quero chamar aqui à frente.
0: I would like to call you forward.
2: Você que ainda não conhece esse Deus.
0: Those who still don't know this God.
2: Você que já ouviu falar dele.
0: Those who have heard of him.
2: Mas você não o conhece.
0: But you still don't know him.
2: Eu quero chamar você aqui à frente para aceitar Jesus como seu Salvador.
0: Come forward to accept Jesus as your Savior.
2: E eu vou garantir a você.
0: And I will guarantee you.
2: Que a partir de hoje você vai ter um Deus andando contigo.
0: From today on you will have a God that goes with you.
2: Um Deus que vai estar com você.
0: A God that will be with you.
2: Em todos os momentos da sua vida.
0: All the moments of your life.
2: Eu vou pedir a você, saia do seu lugar e venha aqui à frente, venha.
0: Leave your place and come forward.
2: Tem um Deus que nós oferecemos a você, receba esse Deus.
0: Receive this.
2: Eu sei que a vida às vezes nos apresenta quadros difíceis.
0: Sometimes life presents us difficult situations.
2: Às vezes nós entramos em situações desesperadoras.
0: Sometimes we go into despair.
2: E às vezes nós não sabemos que tipo de atitude tomar.
0: And we don't know what actions to take.
2: E é importante ter esse Deus habitando então na sua vida.
0: And it is important to have.
2: Porque Ele vai orientar você.
0: He will guide you.
2: Ele vai estar contigo.
0: He will be with you.
2: Vivemos momentos perigosos nesse planeta.
0: We live in dangerous times on this.
2: Ele vai guardar
0: planet.
2: Você do mal.
0: He will keep you from the evil.
2: Vai escrever o seu nome no livro da vida.
0: Write your name in the book of life.
2: Vai ser um Deus presente com você por toda a sua vida.
0: He will be present with you for.
2: Sai do seu lugar e venha aqui à frente aceitar Jesus como seu Salvador. Venha.
0: Leave your place and come forward.
2: Venha aqui à frente. Deus está chamando você. Abra o seu coração para Ele.
0: It is God who is calling you here.
2: Quando Deus entra na vida das pessoas, Deus transforma as pessoas. Deus transforma as vidas. Venha, Jesus está te chamando, venha. Não deixe para amanhã, porque amanhã pode ser tarde demais. Saia do seu assento. Você que desviou-se dos caminhos do Senhor. Venha aqui para a reconciliação, venha. Amanhã pode ser tarde demais também. Venha aqui à frente. Deus está te chamando. Talvez alguém diga, eu estou na religião dos meus pais e vou morrer na religião dos meus pais.
0: Some people say they will die in their parents' religion.
2: Esses magos e sábios aqui iam morrer na religião dos seus pais.
0: These magicians and enchanters were going to die in their parents' religion.
2: E iriam perecer duas vezes.
0: They would perish twice.
2: Porque a religião dos seus pais era uma religião mentirosa, falsa.
0: Because their parents' religion was a false religion.
2: E o Deus deles não podia dar-lhes a vida.
0: Their God could not concede them life.
2: Eu não estou oferecendo a você um Deus para você morrer.
0: I'm not offering you a God for you to die in.
2: Estou oferecendo a você um Deus para você viver nele.
0: I'm offering you a God for you to live with.
2: E alcançar ainda através do sacrifício do seu filho a vida eterna.
0: And through the sacrifice of his son, eternal life.
2: Deus se importa com você.
0: God cares about you.
2: Deus ama você.
0: God loves you.
2: Se você entregar a sua vida para Deus,
0: deliver your life to God.
2: Deus vai exercer o cuidado dele sobre você.
0: God will put his keep in
2: enquanto
0: you
2: você viver
0: while you live here
2: e depois que você morrer.
0: And even after you die.
2: Não se negue a entregar o seu coração para Deus.
0: Not deny your heart to God.
2: Você que está ouvindo em casa,
0: those who hear us at home.
2: Sem Deus não há esperança.
0: Without God, there is no hope.
2: Sem Deus não há vitória.
0: Without God, there is no victory.
2: Você precisa desse Deus.
0: You need this God.
2: Sem esse Deus você não vai muito longe.
0: Without this God, you are not going far.
2: Deus te trouxe aqui.
0: God has brought you here.
2: Porque Ele queria dar a você a oportunidade de ouvir esse convite.
0: He wanted to give you the opportunity to hear this invitation.
2: Venha até aqui e entrega o seu coração para Deus.
0: Deliver your heart to God.
2: Você precisa desse Deus.
0: You need this God.
2: E nós estamos oferecendo a você esse Deus.
0: And we are offering you this God.
2: Você vai resistir?
0: If you resist,
2: não resista não.
0: Do not resist him.
2: Se você resiste a Deus,
0: if you resist God,
2: e não entendendo os desígnios de Deus,
0: if you don't understand his plans,
2: vendo às vezes pessoas que se tornam estatísticas,
0: some people become statistics,
2: você pode até perguntar onde estava Deus.
0: You may even ask, where was God?
2: Deus estava e está onde sempre esteve.
0: God was and still is where he was.
2: Mas eu pergunto a você,
0: but I ask you,
2: onde está você?
0: But I ask you, where are you?
2: Muita gente não quer sair das trevas.
0: Many people don't want to leave darkness.
2: Hoje eu estou aqui como atalaia.
0: Today I'm here as a preacher.
2: Deus falou, vai e fala a minha palavra.
0: God ordered me to go and preach his word.
2: Se ouvirem a minha palavra,
0: if they hear my word,
2: reconhecerem a necessidade de mudança,
0: recognize the need for change,
2: serão salvos e não haverá culpa de sangue.
0: They will be saved and there will be no fault for them.
2: E se não ouvirem a palavra e continuarem no mau caminho,
0: if they don't hear my word and continue on their evil,
2: não haverá culpa de sangue sobre ti.
0: There will be no fault upon,
2: porque você falou o que eu mandei falar.
0: Because you preach what I
2: know. Eu estou como atalaia aqui hoje.
0: Today I am a preacher.
2: A palavra de Deus foi pregada a você.
0: The word of God was preached unto you.
2: A decisão é sua.
0: But it is your decision.
2: É você quem tem que tomar essa decisão. Eu vou orar pelos ouvintes, orar por essas vidas que aqui estão na frente, recebendo Jesus como Salvador. Vamos orar por essas vidas, igreja. Vamos orar por essas pessoas, vamos. Oremos por essas pessoas, vão ficar firmes na presença de Deus, viu? Não tem outro caminho, esse é o caminho. Jesus Cristo. É, esse é o caminho, não tem outro caminho. Vamos orar por essas pessoas, Senhor meu Deus, Senhor meu Pai. Eu apresento ao Senhor essas vidas, meu Deus. Essas pessoas que entregam os corações ao Senhor. Essas pessoas que se humilham diante da Sua presença. Reconhecem que o Senhor é Deus. E querem servi-lo a partir de hoje. Eu sei que o Senhor é poderoso para limpar, para lavar, para purificar essas vidas. Eu sei que o Senhor é poderoso para escrever o nome dessas pessoas no livro da vida. Senhor, arranca esse fardo de pecados, purifica essas vidas, lava essas vidas no sangue de Jesus. Senhor, fortaleça essas pessoas que estão aceitando o Senhor e estarão, Senhor meu Deus, se preparando para descer as águas batismais. Em nome de Jesus, meu Deus, em nome de Jesus, seja com elas a partir de hoje. Seja aquele Pai presente, aquele Deus presente na hora da angústia, na hora da necessidade. Seja, meu Deus, o Deus presente, o Deus que não abandona os seus filhos, o Deus que guarda, o Deus que livra do vício, o Deus que livra do mal. Se estão abrindo o coração para o Senhor, eu peço ao Senhor, a Deus, em nome de Jesus, entra nessas vidas agora. Entra nessas vidas agora, Senhor, e fica para sempre, em nome de Jesus. Amém, Senhor. Amém. Amém. A partir de hoje, a vida de vocês está escondida em Deus. E venham congregar, congregue e já se batize no próximo batismo. Sejam felizes e vitoriosos, agora a força de Deus está sobre vocês. Quando a nossa vida está escondida em Deus, Satanás não a pode tocar.
0: Satan cannot touch us when we are in God.
2: E é muito bom ver vidas vindo para Deus.
0: It is great to see lives surrendered to God.
2: Muita gente ainda não teve a visão.
0: Many people still don't have the vision.
2: Muita gente ainda não é visionária.
0: Many people still don't have the vision.
2: O que é visionário?
0: What is to have this vision?
2: Visionário é aquele que enxerga coisas que outros não enxergam.
0: Is to see things that other people don't see.
2: É aquele que investe onde outros não investem.
0: Those that invest where others will not.
2: É aqueles que têm uma visão diferenciada.
0: Those that have a different vision,
2: e transformam a sua visão,
0: and transform their vision,
2: numa missão,
0: into a mission.
2: Grande parte dos crentes da igreja não conseguem entender a visão.
0: Great majority of believers cannot have this vision.
2: A visão de que, daquilo que vocês representam dentro da obra de Deus,
0: the vision of what you represent in the work of God,
2: e daquilo que a obra de Deus representa para vocês.
0: That which the work of God represents to you.
2: Cada crente tem que entender a visão.
0: Each believer must have this vision.
2: Por exemplo,
0: for example,
2: um músico que sabe tocar e não toca na igreja.
0: A musician that knows how to play and does not play an instrument in the church.
2: Ele não entendeu a visão.
0: He has not understood his mission.
2: Ele não entendeu o porquê que Deus o permitiu aprender a tocar um instrumento.
0: He didn't understand why God allowed him to learn.
2: Ele não entendeu que Deus vai usá-lo para tocar um instrumento.
0: He didn't understand that God wants to use him.
2: Ele não entendeu que almas serão ganhas quando ele tocar o seu instrumento.
0: He didn't understand that he will win souls.
2: Então ele não entendeu a visão.
0: So he hasn't understood the vision.
2: E há de se abrir os olhos para entender entender a visão daquilo que a igreja representa.
0: The eyes must be open to understand the vision of what the church represents.
2: A igreja é o corpo de Cristo.
0: The church is the body of Christ.
2: Você acha que o seu dedinho não serve para nada? Serve.
0: You think your fingers are not good for anything.
2: Você acha que as suas sobrancelhas não servem para nada? Serve.
0: You think your eyebrows don't have a function.
2: O pelinho do seu nariz não serve para nada? Serve.
0: The little hairs inside your nose.
2: Tudo no seu corpo tem uma função.
0: Everything in your body has a function.
2: Quando alguma coisa deixa de funcionar, algum momento o seu corpo vai reclamar.
0: When something stops functioning, your body will complain.
2: A igreja do Senhor é o corpo de Cristo, queridos.
0: The church of God is the body of Christ.
2: E todo mundo tem uma função no corpo.
0: Everyone has a function in the body of Christ.
2: Eu vejo cantores que não querem cantar.
0: I see singers who don't want to sing.
2: Eu vejo pregadores que não querem pregar.
0: Preachers who don't want to preach.
2: Eu vejo gente que tem talento para realizar alguma coisa na obra de Deus, mas não realiza.
0: People with talent that don't do anything for God.
2: Essas pessoas não entenderam a visão.
0: These people have not understood the vision.
2: Enquanto não entenderem a visão,
0: while they haven't understood the vision,
2: não farão a missão.
0: They will not do the mission.
2: Por que Deus te colocou aí?
0: Why has God put you where he puts you?
2: Você acha que Deus colocou você dentro da igreja para não fazer nada?
0: Think that God brought you to church for you not to do anything.
2: Você não entendeu a visão.
0: You haven't understood the vision.
2: Um homem um dia passava num deserto.
0: A man one day was walking in the desert.
2: Só tinha serpentes.
0: There were only snakes.
2: Sol.
0: A scorching sun.
2: Ele mandou o seu motorista parar o carro.
0: And he told his driver to stop the car.
2: Ele olhou aquele deserto.
0: He looked onto that desert.
2: E ele teve uma visão.
0: And he had a vision.
2: Ou seja, ele foi visionário.
0: He had a vision of the future.
2: Ele disse, eu vou fazer desse lugar uma cidade.
0: He said, I will build a city in this place.
2: Contra todo tipo de prognóstico.
0: Against all types of prognostics.
2: Quem em mentalidade sã faria uma cidade no meio do deserto?
0: Who in their own mind would do a city in the desert?
2: E ele fez a cidade no meio do deserto.
0: And he built the city in the middle of the desert.
2: E transformou essa cidade numa das cidades que mais geram dinheiro no planeta.
0: And this city is today one of the most turns money around the planet.
2: Porque ele teve a visão.
0: Because he had this vision.
2: Transformou a visão no objetivo.
0: It turned this vision into an objective.
2: E é isso que nós queremos despertar a nossa igreja.
0: And this is why we want to awaken our church.
2: Não tem essa coisa de que eu não posso fazer nada para Deus. Todo mundo tem que fazer alguma coisa para Deus.
0: Everyone has something they can do for God.
2: Porque enquanto isso não acontecer,
0: because while this doesn't happen,
2: a sua vida espiritual não terá alcançado a sua plenitude.
0: Your spiritual life will not reach its plenitude.
2: Quantas almas você já ganhou para Jesus?
0: How many souls have you won for God?
2: Quantas vidas você já trouxe para Deus?
0: How many lives have you brought to God?
2: Então nós vamos começar esse despertamento a nível mundial.
0: So we will start this awakening around the world.
2: Despertando ou desvendando a visão.
0: Awakening or showing the vision.
2: Para fazer a missão.
0: To perform the mission.
2: Você não é um inútil na obra de Deus.
0: You are not useless in the hands of God.
2: Deus quer usar você.
0: God wants to use you.
2: Veja as minhas irmãzinhas de cabecinha branca.
0: I see these old ladies here.
2: E vejo também os irmãozinhos jovens, as irmãzinhas jovens.
0: Even these young people here.
2: Deus quer usar vocês.
0: God wants to use each one.
2: E Deus vai usar vocês.
0: And he will use you.
2: E pode escrever o que eu estou falando com visão de Deus.
0: And I speak with the vision of God.
2: Crente que é crente tem que ganhar almas, senão o seu ministério nunca se completará.
0: True believers must go after the soul.
2: Desvende a visão.
0: Open the vision.
2: Entenda a visão.
0: Understand the vision.
2: Deus não chamou você para ser um inútil.
0: God did not call you to be.
2: Conduza alguém à presença de Deus.
0: Conduct someone to the presence
2: e nós vamos ganhar milhões de almas ao redor do planeta.
0: And you will win millions of souls around this.
2: Coloca-te à disposição de Deus.
0: Put yourself at the disposal of
2: não é só para trazer povo na quarta-feira, não. É para trazer povo em qualquer dia que você for no culto.
0: Just to bring people to God any
2: convida
0: day
2: alguém, ganhe uma alma.
0: Win a soul to God.
2: Olha, meus irmãos, só quem já ganhou uma alma sabe o quanto é gostoso ganhar. Uma alma.
0: Only those who have won souls know how good it feels.
2: Não existe coisa mais gostosa do que ganhar uma alma.
0: There's not nothing better than winning a soul.
2: Desvendando a visão.
0: Unwinding the vision.
2: Para fazer a missão.
0: to perform the mission.
2: Deus está te despertando, hein?
0: God is calling you here today.
2: Convida o seu vizinho.
0: Invite your neighbors.
2: Evangelize nas ruas.
0: Evangelize the streets.
2: Vamos ganhar milhões de almas para o Senhor.
0: We're gonna win millions of souls.
2: E Deus vai usar você.
0: And God is gonna use you.
2: Você é membro do corpo.
0: You are member of the body.
2: Você tem valor.
0: You have your value.
2: Você tem uma função.
0: You have your function.
2: Desvende a visão.
0: Unwind the vision.
2: Entenda o objetivo.
0: And have the objective.
2: Faça a missão.
0: Do the mission.
2: E você vai se sentir muito bem.
0: And you will feel
2: você vai ver. Batam palmas para Jesus, meus irmãos. Oremos, meus irmãos, a oração da fé. Senhor meu Deus, Senhor meu Deus, Senhor meu Deus, Senhor meu Pai. Meu Pai que está nos céus e meu Pai que está comigo, meu Pai que está conosco. Senhor meu Deus, olha esse povo, meu Pai, essa verdadeira multidão aqui na sua presença. Esse povo cheio de fé que está diante do Senhor, expressando a Deus as suas necessidades, a sua dificuldade, crendo, ó Pai, que o Senhor é Deus poderoso para fazer maravilhas. Senhor meu Deus, Senhor meu Pai, confirma a sua obra, meu Deus, confirma a sua obra. Eu creio, meu Pai, que o Senhor está visitando cada coração. O Senhor está visitando cada irmão, cada irmã, cada pessoa presente aqui. Visita, Senhor meu Deus, visita com a visita do Senhor, aplainando, Senhor meu Pai, as montanhas, aplainando as tribulações, trazendo, meu Deus, a alegria para essa vida uma vez mais. Eu repreendo a doença, a enfermidade, eu repreendo todo o mal. Esse povo está aqui por causa do Senhor, meu Deus. Esse povo está aqui porque confia no Senhor, meu Deus. Eu repreendo todo o mal, eu repreendo toda a enfermidade e peço ao Senhor a sua bênção, peço ao Senhor o seu socorro, peço ao Senhor a sua ajuda, Senhor meu Pai. Ajuda cada uma dessas pessoas que o Senhor tanto ama e nós amamos também. Essas pessoas querem ser acalentadas pelo calor do Senhor. Essas pessoas querem ser abraçadas pelo Senhor. Essas pessoas querem experimentar do amor do Senhor. Meu Deus, em nome de Jesus, abençoai, prosperai, abra portas, meu Deus, cura as doenças, abençoa as famílias, meu Deus, que essas pessoas tenham sempre a alegria ao lado delas, que sejam felizes e vitoriosas sempre, ó Pai, em nome de Jesus Cristo, que a bênção do Senhor, que o poder do Senhor esteja sobre essas pessoas, em nome de Jesus Cristo, amém, Senhor, amém, Senhor, amém. Digam comigo assim: a paz do Senhor Jesus, a paz do Senhor Jesus, a paz do Senhor Jesus. Vão com Deus, meus irmãos, vocês estão abençoados. Muito obrigado pela presença de vocês. Antes de vocês irem embora, passem nas nossas livrarias, visitem ali, tem tanta coisa boa para vocês ali, tá bom? Vão com Deus, muito obrigado e até a próxima oportunidade. Vocês são bem-vindos, todos vocês. Que Deus os abençoe, que Deus os guarde. Fiquem na presença de Deus sempre. Amém. Amém.
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21: 5:58.
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1: Bom dia, bom dia, bom dia. São 6 horas da manhã na capital paulista. Eita, maravilhas! Olha, hoje é quinta-feira, dia 3 de setembro de 2026. É verdade! É verdade, esse bilhete, viu? Hoje é bênção de Deus, né? É verdade, é bênção de Deus na nossa vida, pois o Senhor Jesus preparou mais um dia abençoado, em nome do Senhor Jesus, estamos na presença de Deus. Você já levantou, já acordou, já pulou da cama? Olha que bom demais da conta. Você que já está no curral tirando leite, ó, que bênção de Deus, é verdade. Eita glória, opa, que é isso? Cuidado, rapaz, cuidado, você vai levar uma patada da vaca aí, menino, tem que manietar direitinho, viu? Tem que manietar direitinho, porque você não possa levar um coice. Vamos tirar o leite, porque senão derrama também, né? Aí a vaca dá um coice no balde, aí derrama o leite, leite derramado, não pode chorar, não é verdade? Vamos que vamos, Jesus é bom demais da conta. Então, hoje, nesta quinta-feira, dia 3 de setembro de 2026, nós vamos para frente, vamos para diante, porque Jesus é bom demais. E para que o Senhor possa abençoar o nosso dia, vamos prosear com Deus? Nós tudinho, vamos prosear com Deus em nome do Senhor Jesus. E neste momento, sem mais conversa, prosseguimos com Deus em nome do Senhor Jesus Cristo. Aleluia. Pai nosso que estás nos céus, santificado seja o teu nome. Venha a nós o teu reino, seja feita a tua vontade, assim na terra como nos céus. Papai querido, desta forma nós entramos na tua presença. Senhor, me atrevo a entrar nos teus átrios, neste momento de oração, neste momento em que buscamos a tua presença, Senhor. Meu Deus Todo-Poderoso, Pai querido, Deus da glória, não há como agradecer-te por tão grande obra que o Senhor tem feito, que o Senhor está fazendo e que o Senhor fará. Como te agradecer, meu Pai? Porque o nosso futuro está nas tuas mãos e o Senhor fará obras extraordinárias nas nossas vidas que nem chegou ao nosso entendimento, ao nosso pensamento, nem chegou, meu Deus, a nossa capacidade de entender, de extrair o que o Senhor fará por nós. Mais uma coisa, eu sei. O Senhor fará coisas boas. Aleluia. O Senhor fará coisas maravilhosas. Assim como o Senhor fez, está fazendo. O Senhor fará. Com toda certeza. Porque o Senhor é amor, o Senhor é paz, o Senhor é longanimidade, o Senhor é paciência, meu Pai. Meu Deus Todo-Poderoso, o Senhor é algo extraordinário, inexplicável. Para a mente humana, não há como explicar o Senhor, a sua existência, Papai querido, Papai do céu. Aleluia. Senhor meu Deus, neste momento eu te peço para que o Senhor possa abençoar este irmão que saiu para trabalhar. Esta irmã que saiu para trabalhar, meu Deus. Sim. O irmão que deixou a família em casa, a irmã que deixou a família em casa em busca do pão de cada dia. Senhor meu Deus, a mãe que levou o filho, a filha para a creche, que levou para a escola, ou está levando para a escola neste momento. Meu Deus Todo-Poderoso, abençoa para que o dia desta mãe, para que o dia deste pai, seja um dia extraordinário. Para que ela não se preocupe, Pai amado, com a criança que deixou na creche ou na escola. Que o Senhor proteja. Que o Senhor faça, Pai querido, uma barreira divina sobre estas crianças e possam cada um deles, meu Deus Todo-Poderoso, ser protegido no dia de hoje, na escola ou na creche, meu Deus. Meu Deus Todo-Poderoso, abençoa, Senhor, o trabalhador que está no trânsito. Abençoa, Senhor, a trabalhadora que está no trânsito, saiu, Senhor, da sua casa, está no itinerário, está fazendo o percurso até o local de trabalho, Senhor, até a empresa. Guarda, Senhor, guarda no trânsito, guarda das discussões malignas, maléficas e diabólicas. Guarda, meu Pai, do assalto, guarda, Senhor, do latrocínio, guarda, Senhor Jesus, do roubo. Guarda, Senhor Jesus, de todas as barreiras e de todos os empecilhos, aleluia, que o diabo tem posto contra ele e contra ela, Senhor. Senhor, para que hoje, nesta quinta-feira, Senhor meu Deus, o dia seja produtivo, o dia seja abençoado. Para que no local de trabalho, no setor de trabalho, Senhor meu Deus, para que haja fraternidade, união e não perseguição. Para que não haja, Senhor meu Deus, a puxada de tapete, como nós falamos. Para que haja integração entre os colegas de trabalho, Senhor. Venha abençoar o dia de hoje, o dia do trabalhador, o dia da trabalhadora. Abençoa aquele que trabalha no sítio, na chácara, nas fazendas, no retiro. Quem trabalha na lavoura, quem trabalha na pecuária, abençoa. Quem trabalha na ordenha das vacas, tirando leite, Senhor, manualmente, abençoa, Senhor. Abençoa, Senhor Jesus, para que não haja acidentes no local de trabalho com os animais. Aquele que trabalha com o maquinário, Senhor, para que não haja acidentes, Senhor, com as máquinas. Senhor, meu Deus, aquele que trabalha na colheitadeira, na colhedeira, aquele que trabalha no trator, no arado da terra, na preparação do solo, Senhor, abençoa. Abençoa o tratorista, abençoa, Senhor, o motorista, abençoa o caminhoneiro, abençoa, Senhor Jesus, abençoa, Senhor, meu Deus, o taxista, abençoa, Senhor, aquele que trabalha no carro por aplicativo, abençoa, Pai. Abençoa, Senhor Jesus, quem está no ônibus, no metrô, no trem, no monotrilho, quem está, Senhor meu Deus, no seu carro próprio, Senhor, indo para o trabalho, abençoa. Senhor Jesus, meu Deus Todo-Poderoso, venha abençoar o dia de cada um, nesta manhã, Senhor. Venha abençoar, meu Pai. Abençoa, Senhor Jesus, Pai querido, para que haja produção, para que haja entrega, para que haja, Senhor, conclusão de projetos, para que haja, meu Pai, produtividade. Em nome do Senhor Jesus, eu te peço, abençoa. Senhor Jesus, e confirma a bênção na vida de todos. Papai querido, eu te peço neste momento, Senhor, abençoa, Senhor, os órgãos, Pai querido, do governo do nosso Brasil, meu Pai. Sim, Senhor, abençoa, Senhor Jesus Cristo. Sim, a Polícia Civil, a Polícia Militar, a Polícia Federal. Abençoa também, Senhor, Guarda Civil Municipal. Abençoa, Senhor Jesus, a Polícia Rodoviária Estadual, a Polícia Rodoviária, Senhor Jesus, a Polícia Rodoviária Federal. Abençoa, Senhor Jesus Cristo amado. Abençoa, Senhor, o Exército Brasileiro, Senhor Jesus, desde o praça até, Senhor, Pai querido, até a mais alta patente do nosso Exército Brasileiro, Senhor, da Marinha Brasileira, da Aeronáutica Brasileira, Senhor. Abençoa, Senhor, eu te peço neste momento, meu Deus Todo-Poderoso, abençoa também os governantes, ó Pai. Abençoa, Senhor, os vereadores, os prefeitos. Abençoa, Senhor Jesus amado, os vice-prefeitos. Abençoa, Pai Celestial, os deputados estaduais, meu Deus. Abençoa os governadores, vice-governadores. Abençoa, Senhor Jesus. Abençoa também os deputados federais. Abençoa os senadores. Abençoa, Senhor Jesus, o presidente da República. Senhor Jesus, abençoa. Abençoa, Senhor Jesus, todos os componentes do Supremo Tribunal Federal, Senhor do STF. Eu te apresento nas tuas mãos, ó Pai. O Judiciário Brasileiro, eu te apresento. Senhor Jesus, abençoa o Judiciário Brasileiro, ó Pai. Sim, abençoa, Senhor Jesus. Pai querido, para que a nossa justiça seja ela reta e correta, Senhor,

isso, Senhor. Seja, meu Deus, Pai querido, imparcial, Senhor. Senhor, meu Deus, tenha misericórdia. Abençoa o poder executivo, poder legislativo e o poder judiciário, Senhor. Neste momento eu te peço, abençoa o nosso Brasil, abençoa cada brasileiro, cada brasileira, Senhor, abençoa neste momento, meu Deus Todo-Poderoso, eu te peço agora que o Senhor opere, que o Senhor faça, que o Senhor realize na vida de cada um, Senhor. Pai amado, porque o inimigo quer colocar o trono dele no centro do nosso país. O diabo quer colocar o trono dele no coração de cada brasileiro, de cada brasileira, Senhor. Neste momento, seja queimado, repreendido, banido, destruído, expulso pelo poder do sangue do Senhor Jesus Cristo. Meu Deus Todo-Poderoso, eu te apresento, Senhor, cada família brasileira, cada lar brasileiro. Senhor, meu Deus, visita cada família, visita cada lar, visita, Senhor Jesus, agora. Eu te peço, Senhor, para que a restauração familiar, Pai amado, seja feita, aconteça. Senhor, meu Deus, eu te peço agora, abençoa. Que o lar seja, de cada brasileiro, Senhor, o lar seja aconchegante. Que o lar seja lugar de proteção, que o lar seja lugar de união, que o lar seja lugar de bênção, ó Pai. Senhor, meu Deus Todo-Poderoso, eu te peço, tenha misericórdia e abençoa. Abençoa, Senhor Jesus, cada irmão, cada irmã, Senhor Jesus amado, que pertença à família, que pertença ao lar, sejam abençoados. Senhor Jesus, neste momento eu te peço, Senhor Jesus amado, abençoa o lar dos idosos. Abençoa, Senhor Jesus, a Fundação Reviver, braço assistencial da nossa igreja pentecostal, Deus e Amor. Abençoa, Senhor Jesus, a Associação Reviver Help, Deus e Amor. Abençoa, Senhor, a creche Arco-Íris. Abençoa, Senhor, meu Deus, a Escolinha Pequeno Galileu. Abençoa, Senhor Jesus, Projeto Casa Aberta, o Projeto Azaf. Abençoa, Senhor Jesus, a diretoria da Fundação Reviver, a diretoria da Associação Reviver Help, Deus e Amor. Abençoa, Papai querido. Vem operar. Vem abençoar a vida daqueles que ajudam a Fundação Reviver, aqueles que ajudam financeiramente, aqueles que ajudam, Senhor meu Deus, com alimentos, mantimentos, Senhor meu Deus, aqueles que ajudam, Senhor, com agasalhos, com roupas. Abençoa, Senhor Jesus, abençoa cada um, Senhor, aqueles que ajudam com a sua mão de obra, Senhor, tirando um, dois, três dias para trabalhar gratuitamente, voluntariamente, na Fundação Reviver, na Associação Reviver Help, Deus e Amor, ó Pai. Meu Deus Todo-Poderoso, abençoa, Pai Celestial, abençoa a nossa diretoria mundial, da Igreja Pentecostal, Deus e Amor. Senhor meu Deus, abençoa a irmã Irene Miranda, dando-lhe paz, alegria, felicidade, saúde, Senhor. Meu Deus, abençoa, Senhor Jesus. Eu te peço agora, e venha confirmar a vitória, venha confirmar a bênção. Aleluia. Meu Deus Todo-Poderoso, venha operar maravilhosamente na vida da tua serva, nossa presidente mundial. Senhor, que o Senhor a colocou à frente desta obra. Eu te peço neste momento para que o Senhor possa operar. Abençoa também a irmã Débora Miranda, pastor Lorival de Almeida. Visita teu filho, teu servo. Opera na vida dele cada dia mais, Senhor. Pai querido, porque é bom ver teu servo, pastor Lorival de Almeida, cada dia mais se recuperando, Senhor. Uma evolução maravilhosa, Senhor, do teu poder, da tua graça na vida do teu filho, Senhor. Abençoa também, Senhor.

0: Senhor, meu Deus, presbítero Davi Miranda Neto, ó Pai, abençoa teu servo, abençoa sua esposa, abençoa, Senhor Jesus, sim, Pai Celestial, operando na vida do teu servo, na família do teu servo. Pai amado, abençoa também a nossa diretoria executiva. Senhor, meu Deus, eu te peço, sim, Senhor, abençoa o presbítero Wilson Siqueira, presbítero Marco Magno, presbítero Fabrício Beata, presbítero Gerry Adriane, abençoa, Senhor Jesus, a irmã Maria Josefina, pastor Osmar de Oliveira e pastor Milton de Almeida, Senhor. Abençoa, Senhor Jesus, a nossa diretoria executiva, dando a bênção, a paz, a alegria, a felicidade, Senhor meu Deus, para os teus filhos, para os teus servos. Abençoa, Senhor Jesus, eu te peço agora, opera, Senhor meu Deus, na vida dos irmãos membros da Igreja Pentecostal Deus e Amor, dos cooperadores, dos diáconos, dos presbíteros, dos evangelistas, dos pastores, dos missionários, Senhor. Abençoa, Pai Celestial. Abençoa, Senhor Jesus, o pastor, o evangelista, o missionário, que está, Senhor meu Deus, levando a Tua palavra em outras nações, para outras nações, ó Pai. Abençoa o lar, a família de cada pastor, de cada evangelista, de cada missionário, Senhor meu Deus, que estão longe da sua pátria, que estão longe, Senhor, da sua parentela, que estão longe, Senhor, de tudo aquilo que eles conheceram, que eles cresceram, Senhor meu Deus, os costumes, a culinária, a comida, está totalmente diferente agora, meu Deus. Abençoa cada um deles, cada uma delas, ó Pai, que levam a Tua palavra, Senhor, para outras nações, meu Deus. Senhor Jesus, vem abençoar. Abençoa, Senhor Jesus amado, todos os setores da nossa Igreja Pentecostal, Deus e Amor, o setor de comunicação, o IPDA Play. Abençoa, Senhor, os nossos gestores, Senhor meu Deus, Diego Miranda, também, Senhor, o André Miranda. Abençoa, Senhor Jesus, presbítero Davi Miranda Neto. Abençoa, Senhor meu Deus, os nossos gestores. Abençoa o Bruno Pedrosa, Senhor Jesus. Abençoa, Pai querido, Pai da Glória, todos os envolvidos no IPDA Play, cada componente da equipe do IPDA Play, sejam abençoados, Senhor Jesus, cada homem, cada mulher, cada irmão, cada irmã, que se empenham, Senhor, para que este programa e outros programas, como o programa Voz da Libertação, Garagem Cristã, enfim, Senhor, todos os programas, todos os projetos do IPDA Play, sejam abençoados, consagrados, ungidos, para que alcance vidas e transforme-as para a Tua glória, Senhor meu Deus, para a salvação das almas, Papai querido, aleluia. Meu Deus Todo-Poderoso, eu te peço neste momento, para que o Senhor possa operar, meu Pai querido, aleluia. Sim, operar, meu Deus, meu Pai querido, na vida deste irmão, desta irmã, Senhor meu Deus, que pede, Senhor, olha para esta pessoa, olha para este irmão, para esta irmã que pede uma casa própria, meu Deus, prepara para ela, prepara para ele, Senhor, uma moradia, prepara, Senhor, meu Deus, eu oro, Senhor Jesus, por aqueles que estão em situação de rua, Senhor, meu Deus, vem abençoar, Senhor, porque perderam tudo, perderam família, perderam emprego, perderam salário, perderam, Senhor meu Deus, até mesmo tudo que tinham, Senhor, e hoje estão em situação de rua, estão nas drogas. no alcoolismo, no crack, na maconha, na cocaína, Senhor, em outras drogas. Senhor, meu Deus, que está destruindo a vida, a saúde e a moral destas pessoas. Meu papai querido, eu te peço para que o Senhor também possa libertá-los, salvá-los, ó Pai. Abençoa, Senhor Jesus. Abençoa também as nossas crianças que estão, Senhor, em situação de rua. Crianças abandonadas pelos pais, porque também se encontram, Senhor meu Deus, em situação de rua, ó Pai. Meu Deus Todo-Poderoso, olha para esta criança que não tem onde morar. Olha para esta criança que não tem onde recostar a sua cabeça e descansar. Que não tem o aconchego do pai e da mãe. Que não tem o aconchego do lar, da família. Meu Deus, socorre esta criança, Senhor. Meu Deus Poderoso, tenha misericórdia dos nossos jovens que também estão em situação de rua, meu Deus. Tenha piedade, Senhor amado. Os nossos adolescentes, os jovens que estão, Senhor meu Deus, internados, Pai querido, em casas de recuperação. Meu Deus Todo-Poderoso, tenha misericórdia. Ajuda. Jovens que estão no crime, Senhor, salva, Senhor, estes jovens. Com tão tenra idade, Senhor, mas já tem uma longa ficha criminal, meu Deus, salva, Senhor amado, estes jovens. Salva, Senhor Jesus. Pai querido, aqueles que estão na Fundação Casa, Pai amado, para serem conscientizados, para voltarem à sociedade e não cometerem mais crimes, não cometerem mais atrocidades, ó Pai. Visita cada um deles agora, Senhor meu Deus. Visita, meu Pai, aqueles que estão internados em outras, sim, em outras casas de recuperação também. Sejam salvos, alcançados pelo Teu poder e pela Tua graça. Papai querido, eu te peço agora para que o Senhor possa, meu Pai, realizar, Pai Celestial, o desejo do coração desta mãe de ver o seu filho indo para a igreja, para louvar, engrandecer e glorificar. Senhor meu Deus, tenha misericórdia, meu Deus Todo-Poderoso. Venha abençoar, Papai querido, sim. Venha abençoar, meu Deus Todo-Poderoso, cada um, Senhor, meu Pai. Cada pai, cada mãe. Senhor, meu Deus, que suplica, que pede, que ora, que chora. Pai Celestial, tenha misericórdia, Senhor. Ajuda, guarda e livra, meu Deus Todo-Poderoso. Eu te peço agora, meu Deus. Neste momento, Senhor amado. Eu te peço, Senhor, que o Senhor possa abençoar, meu Deus. Abençoar, meu papai querido. Sim, cada ouvinte que está pela rádio Deus e Amor. Cada ouvinte, Senhor, meu Deus, que nos acompanha, que oram, que buscam. Senhor, meu Deus, aqueles que estão pelas redes sociais, pelo YouTube, pelo Facebook, pelo Instagram. Senhor, meu Deus, abençoa cada um deles também, ó Pai. Abençoa, Senhor amado, o nosso trabalho. Abençoa, Senhor Jesus. Abençoa, papai querido, essa transmissão. Abençoa, Senhor Jesus, este programa, para que seja ungido, consagrado, abençoado, para que entre nos lares, ó Pai, para a salvação das almas, para que entre, Senhor, e faça a diferença. E essa diferença, Senhor, que essa diferença seja a paz, a alegria, a felicidade, meu Pai Celestial. Eu te peço agora que o Senhor opere maravilhosamente, Senhor. Meu Deus Todo-Poderoso, Pai querido, Deus amado. Eu te peço neste momento, Senhor, por aqueles que são dizimistas fiéis, meu Deus. que sempre, Senhor meu Deus, tem sido fiel, Senhor meu Deus, na entrega dos seus dízimos. Venha abençoar cada um deles, quem oferta, quem faz voto, Senhor, abençoa em nome do Senhor Jesus. Pai, abençoe, Senhor meu Deus, sim, o nosso dia seja um dia abençoado e perfeito na Tua presença, em nome do Senhor Jesus, meu Deus. Amém e amém, Senhor Jesus. Amém. Aleluia. Oh, glória a Deus. Que coisa linda buscar o Senhor. Falar com o Papai do Céu é maravilhoso demais. Por isso você tem que se achegar mais e mais ao Senhor. É você. Busque o Senhor também. Cada dia mais. Tire um tempo para orar, para buscar o Senhor. E as bênçãos de Deus, realmente, ela nos contempla quando nós buscamos ao Senhor. E o Senhor está te contemplando, te abençoando, te guardando, te livrando, operando na tua vida. Nesta manhã maravilhosa, em nome do Senhor Jesus. Aceite o Senhor Jesus. Eu já te disse que o Senhor Jesus te ama, e te ama muitíssimo. Sim, o Senhor Jesus te ama. É. Aceite o Senhor Jesus agora, reconcilie-se com o Senhor. Diga comigo assim: Senhor Jesus, neste momento, eu te aceito como meu único e suficiente Salvador. Senhor Jesus, me perdoa todos os meus pecados. Lava-me, purifica-me, limpa-me de toda a iniquidade já praticada. Senhor Jesus, escreva o meu nome no livro da vida, sela com teu sangue, para que o inimigo nunca mais possa ter poder ou influência sobre a minha vida. Me ajuda para que eu possa estar firme diante do Senhor, para que quando o Senhor vier buscar a sua igreja, eu esteja preparado. Ou, no dia em que o Senhor me chamar para morar na glória eterna com o Papai do Céu, em nome do Senhor Jesus. Muito obrigado. Deus te abençoe por esta decisão maravilhosa, em nome de Jesus. Entre em contato com a gente. Quero aceitar Jesus. @ipda.com.br é o nosso e-mail. Você pode mandar o seu e-mail dizendo: eu aceitei o Senhor Jesus, eu me reconciliei com o Senhor, e então você será orientado, em nome do Senhor Jesus, para o próximo batismo ou já para a próxima Santa Ceia. Entre em contato com a gente também através do nosso WhatsApp, que é o 11 9 50 94 46 45. Eu disse 11 9 50 94 46 45. Envie a sua mensagem de texto ou de áudio explicando que você aceitou o Senhor Jesus, e agora neste momento um pastor de plantão vai retornar a sua mensagem e então te orientar, como já disse, né? Para o próximo batismo, para a próxima Santa Ceia, em nome do Senhor Jesus. Deus te abençoe. Seja bem-vindo à Igreja Pentecostal Deus e Amor. Mais que uma igreja, uma família. A família que vai morar no céu. Aleluia. Bom dia, bom dia, bom dia. Você orou, você chorou, você foi abençoado. Você foi abençoado, meu irmão, minha irmã. Bom dia. Ô, oh, de casa. Bom tudo dia. Bem contigo? Bom dia, louro. Bom dia, bom dia. Bom dia, menino. É, você tá preparado para pegar o caminho da roça, louro? Ó, oh, gente. Preparado para pegar no cabo do Guatambu. É. Eita. Preparado para pegar no cabo da peroba? Rapaz, olha, menino. É isso mesmo.
1: E depois de uma oração como essa que nós fizemos, muitas pessoas estão recebendo milagres. É. E nós vamos acompanhar o nosso irmão Cícero Pereira, que ele já fez oração, ele já buscou a Deus, e Deus operou na vida dele. E o que, que vai acontecer agora? Ele vai testemunhar do que Deus operou na vida dele. Conte a bênção, irmão Cícero! É contigo!
2: Muitas curas divinas que Jesus fez na minha vida. Depois que eu entrei nesse ministério, tinha muitos problemas de saúde, Jesus me curou de coração, me curou de problema de anemia, que eu tinha problema de coração, de chaga. Em 2001, eu estava passando por uma prova de fogo, aquela prova que está escrito lá em Isaías 43, eu estava passando por aquela prova de fogo. E eu estava desempregado, eu fui na igreja num domingo à noite. A pessoa que estava lá no púlpito pregou a palavra, o Espírito Santo usou ela e falou assim: aqui tem um irmão que você está procurando serviço. Eu levantei minha mão, confirmou, é você. Isso era num domingo à noite. Na segunda-feira de manhã eu saí para procurar serviço. Achei, arrumei um serviço numa empresa, naquela empresa que eu trabalhei 1 ano e 10 dias. Deus me deu uma casa através daquele trabalho de 1 ano e 10 dias que hoje eu moro numa casa que tem garagem embaixo. Garagem, a minha casa tem 5 cômodos. Eu moro 5 cômodos, 5 banheiros na minha casa tem. Essa casa que eu moro hoje. E muitas pessoas até não dão valor, muito valor à revelação. Essa revelação do Espírito Santo é verdadeira. Quando é o Espírito Santo que revela, né? E hoje eu tenho essa bênção para contar dessa casa que Deus me deu, que hoje eu moro nela. E eu estou lá para a glória de Deus.
1: Aleluia! Glória a Deus! Nosso Deus é bom demais, né, irmão Cícero? Verdade. Deus operou maravilhas na vida do irmão Cícero. Ele contou várias bênçãos ao mesmo tempo, né? E ele pediu a Deus, olha só. Deus abriu as portas para ele também. Ele falou assim que Deus, fez algo extraordinário. Então, ele trabalhou numa empresa, não muito tempo, e já conseguiu comprar a sua casa própria, né? Olha que bênção! Falou também que Deus curou ele da doença de chaga, né? A doença de chaga também, Deus curou ele e outras.
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5: Olha, ouvintes, que a graça, a paz e o amor de Deus continua reinando em vossos corações. Estou passando aqui neste momento para, em primeiro lugar, agradecer a todos vocês que têm aí abrido seus corações e também estendido as mãos, ajudando a obra social da nossa Igreja Deus e Amor, a Fundação Reviver, a Associação Reviver Help Deus e Amor. Você que a cada semana, quem sabe todos os meses, tem aí separado aquele valor e ajudado com o carnezinho, você que tem preparado aí aquele cofrinho, quem sabe no decorrer do mês, e você tem entregue aqui na igreja para ajudar esta obra social. Deus continua aí recompensando ricamente a vida de todos vocês. E pode ter certeza, ouvintes, a recompensa de Deus, ela virá para a sua vida. A Bíblia Sagrada mostra para nós que aquele que dá ao pobre, ele empresta a Deus. E eu sempre falo, Deus não vai ficar devendo ninguém. Deus vai pagar, Deus vai retribuir em bênçãos na sua vida. Você que tem tirado aí do seu armário, da sua dispensa, aquele alimento, tem aqui contribuído em cada culto realizado da Fundação Reviver. Tenha certeza, meus irmãos, Deus vai continuar multiplicando, abençoando de forma extraordinária na sua vida. Já aproveitando aqui para falar que todas as quintas-feiras nós temos aqui os cultos da Fundação Reviver, no horário das 9h15 e também às 18 horas. E eu sei que você tem participado desses cultos, você tem contribuído de forma assídua a cada quinta-feira, você tem contribuído de forma voluntária com as suas ofertas. E olha, meus irmãos, eu quero neste momento orar por vocês. Eu sei que você tem o seu carnezinho, o seu cofrinho, você tem contribuído com seu voto toda semana, ajudando na obra social, você tem entregue aqui aquele alimento, tem pessoas que doam cestas básicas, ajudando famílias necessitadas. Você entendeu a sua missão aqui na Terra? Além de pregar o Evangelho, você tem ajudado a igreja, a Fundação Reviver e a Associação Reviver Help Deus e Amor a cuidar de vidas. Talvez você olhe agora na sua dispensa, tem alimentos, mas tem dispensas vazias neste momento. Tem mesas neste momento que não tem alimentos e você tem abrido o seu coração e estendido as mãos para que o pão, que o alimento chegue à mesa desta pessoa. Eu quero agora aproveitar, talvez você me ouve de longe e fala assim: pastor, eu gostaria de fazer parte, eu gostaria de ajudar, mas eu estou tão longe. Mas olha só, nós vamos passar para vocês aqui agora o Pix da Fundação Reviver, o Pix da Associação Reviver Help Deus e Amor, as contas bancárias. E onde você estiver, você pode contribuir fazendo uma transferência bancária, fazendo um Pix, e vai apenas nos enviar o comprovante. Vamos lá, pegue uma caneta, pegue um papel, a sua agenda, e você vai anotar aí o Pix e também as contas bancárias da Fundação e também da Associação Reviver Help Deus é Amor.
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5: Olha, ouvintes, você anotou aí as contas, o Pix da Fundação, da Associação? Deus abençoe a sua vida, pode ter certeza. Talvez você fale: pastor, eu não consegui anotar. Você vai entrar no site aí da nossa igreja Deus e Amor, www.ipda.com.br, e você vai encontrar todas as informações, tá bom? Eu quero agora orar por você que tem contribuído, que tem ajudado constantemente esta obra social. E pode ter certeza, irmãos, pode sentir esta alegria no seu coração, que aquilo que você tem contribuído aqui, nós temos repassado para as famílias, a Igreja Deus e Amor, a Fundação, a Associação, tem repassado, tem cuidado de lares, tem cuidado de famílias. Eu quero neste momento orar por você, que é um contribuinte assíduo desta obra social.
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5: Senhor meu Deus e meu Pai, é no nome de Jesus Cristo, mais uma vez estou aqui diante da Tua presença e desta vez, meu Deus, apresentando cada vida, cada lar, cada família, Senhor, que tem contribuído constantemente nesta obra social. São pessoas, meu Deus, que quem sabe, Senhor, estão tão distantes, mas têm contribuído. Senhor, tenho o prazer de ver pessoas sendo assistidas pela Igreja, pela Fundação Reviver e pela Associação Reviver Help Deus e Amor. Ó Deus querido, esta pessoa que tem contribuído todas as semanas com o carnezinho, pessoas que têm preparado cada cofrinho, Senhor, para ajudar esta obra social, pessoas que têm separado a sua contribuição de forma voluntária e com muito amor, ó Deus, têm entregado na livraria, em cada culto, têm feito uma transferência para as contas bancárias. Meu Deus, traz a recompensa na vida dessas pessoas. São pessoas que têm repartido o seu pão com o próximo. São pessoas, meu Deus, que têm abrido seus corações, estendido as mãos, ajudando famílias necessitadas. Eu sei que são sementes plantadas, meu Deus. O Senhor nunca vai deixar faltar o pão na mesa dessas pessoas, a água, a saúde, não deixa faltar o dinheiro para suprimento das suas necessidades. Meu Deus, que a bênção do Senhor possa alcançar agora cada contribuinte desta obra social. É o que eu te peço, meu Deus, e também te agradeço no nome de Jesus. Olha, ouvintes, Deus continue abençoando ricamente a sua vida, você que tem contribuído constantemente para esta obra social. Eu quero informar a todos que todas as quintas-feiras, no horário das 9 da manhã, às 15 e também às 18 horas, acontece aqui os cultos da Fundação Reviver, aqui na nossa sede estadual da Senador Pompeu. Anote aí o endereço, talvez você ouve falar desta obra social, mas nunca esteve presente. A nossa igreja está localizada na rua Senador Pompeu, número 27, bem aqui no centro do Rio de Janeiro. Que Deus abençoe ricamente a sua vida, você que tem contribuído a cada dia com esta obra social.
7: E não nos cansemos de fazer o bem, pois no tempo próprio colheremos, se não desanimarmos. Gálatas capítulo 6, versículo 9.
8: Eu cumprimento os irmãos com a paz do Senhor Jesus. Meu nome é Deise, eu sou da cidade de Presidente Prudente. Quero contar uma bênção que o Senhor me concedeu através do culto da Fundação Reviver. Eu trabalhava por dia, não tinha registro na carteira. Tinha um desejo muito grande de estudar, mas tinha medo de não conseguir passar, pagar as parcelas, né, daquele curso. E um dia eu chegando na casa da minha mãe me convidou para ir no culto, que era em prol da Fundação Reviver. E ali estava contando um testemunho, uma irmã contando um testemunho do que Deus tinha feito através da Fundação Reviver. E eu peguei e olhei para minha mãe e falei, ai mãe, queria tanto poder estudar. Igual essa irmã contou, a minha mãe falou, faz um voto com Deus hoje, que você vai ver que Deus vai abrir as portas. Ali na hora que a irmã passou com o envelope da Fundação Reviver, eu pedi 5. A minha mãe olhou para mim e falou, eita, fé grande. Aí eu fiz no meu coração com Deus 5 votos. 4 de termos, e cada termo que eu terminasse, eu ia levar e agradecer a Deus. E o último era de agradecimento a Deus. E quando eu cheguei no 4º voto, eu fui no culto levar o voto e eu comecei a chorar, porque eu estava próximo da minha formatura e Deus nunca, nunca deixou faltar um dia de serviço. Com aqueles votos que eu tinha feito com Deus, eu não sei contar como, mas Deus multiplicou o meu serviço. Para quem fazia uma faxina por dia e tinha dias que nem tinha faxina para fazer, o Senhor me preparou 2 faxinas em apartamentos de estudantes para mim fazer. O voto que eu fiz com Deus para não deixar faltar a faxina para mim, Deus multiplicou os dias de serviço para mim. Tinha sábado que eu trabalhava em 2, tinha domingo que eu tinha que ir em 1 para dar conta de tanta faxina que apareceu. E nesse meio tempo, eu comecei a olhar para mim e falar, será que eu sou merecedora disso, Senhor? Irmãos, para honra e glória do Senhor, eu me formei. E não só eu cumpri com os meus votos. Quando eu terminei o meu curso de enfermagem, eu falava para o Senhor assim, eu só quero trabalhar se for na UTI ou na psiquiatria para me falar do Senhor. Porque eu vi que era um lugar mais difícil que tinha dentro de hospital. Irmãos, quando eu terminei o meu curso, Deus usou uma irmã que também estava pregando no culto da Fundação Reviver para falar que o Senhor ia abrir a porta aonde o meu coração desejava. E hoje, pela honra e glória do Senhor, eu estou trabalhando na UTI do Hospital em Presidente Prudente. Por isso eu falo para todos vocês, essa obra é de Deus. E eu agradeço a oportunidade em nome de Jesus.
9: Pai do Senhor Jesus, aqui é a irmã Luciene. Eu moro aqui na cidade de Guarulhos. E eu quero contar uma bênção que recebi de Deus, né? Nosso Senhor Jesus Cristo. A libertação do meu filho. Meu filho estava nas drogas, irmãos, e eu ali orando, jejuando, né? Mas nada estava acontecendo, ele ali se aprofundando mais ainda nas drogas. Aí quando foi um dia, o Senhor colocou no meu coração para que eu pegasse um cofrinho da Fundação Reviver, fizesse um propósito, fizesse um voto e preenchesse aquele cofrinho. E assim eu fiz, assim eu peguei aquele cofrinho, com muita fé, comecei a colocar as moedas, né? Colocando moeda. Aí quando estava mais ou menos na metade do cofrinho, eu ouvindo a rádio, né, Deus é Amor, e ali eu ouvi um testemunho de uma mãe, que ela contava que ela tinha pegado um cofrinho da Fundação Reviver e feito um propósito, que ela estava com 2 filhos nas drogas, né, e ela pegou esse cofrinho da Fundação Reviver, e antes de terminar de preencher aquele cofrinho, ela falou assim que os filhos dela foram libertos. Aí a minha fé aumentou, minha fé foi, né, a mil. Eu falei, amém, Senhor, eu creio, Jesus, eu creio que assim como o Senhor fez na vida dessa mãe, o Senhor também vai fazer na minha vida. Aí eu tive mais pressa, pegava dinheiro, trocava por moeda para colocar, porque o meu propósito era só de moeda de 25, né, de 50 e de 1 real. Estava faltando mais ou menos 2 dedos para encher aquele cofinho. Meu filho foi liberto. Ele chegou e falou para minha mãe, eu tomei uma decisão, falei com Deus que a partir de hoje eu não vou usar mais drogas. É assim que Jesus faz, irmão. É assim que Jesus faz para que o nome dele venha ser glorificado e exaltado. E assim aconteceu, irmão. Já vai para 1 ano, né, que meu filho parou de usar drogas, para a glória de Deus. Então, você que está me ouvindo nesta hora, né, você que está ouvindo esse áudio, creia, confia no Senhor, porque no momento certo ele vai libertar o teu filho também. Faça a proposta, a Fundação Reviver, pega o cofinho, né? Faça a proposta e creia, porque a vitória é nossa, em nome de Jesus Cristo. Eu agradeço ao Senhor por mais essa bênção, porque as bênçãos são muitas, mas essa eu queria relatar para o nome do nosso Deus ser glorificado, né? Que Deus abençoe a todos, em nome de Jesus.
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45: A vida é a arte do encontro, embora haja tanto desencontro pela vida. Estes versos imortais são de Vinícius de Moraes, o nosso poetinha.
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46: 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Portanto, ide, fazei discípulos de todas as nações, batizando-os em nome do Pai, e do Filho, e do Espírito Santo, ensinando-os a guardar todas as coisas que eu vos tenho mandado. E eis que eu estou convosco todos os dias, até a consumação dos séculos. Mateus 28, 19 e 20. 2026, o ano do renovo. 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

0: Ouvintes, Deus abençoe a sua vida. Já quero desejar uma excelente quinta-feira de bênçãos, de vitórias para a sua vida e para toda a sua família. Chegou o momento da oração, mais um dia desta campanha de oração. Todos os dias estamos aqui orando por vocês. Vocês que estão na campanha de domingo, a campanha da restituição. Nós temos um propósito diante de Deus de permanecermos em oração e temos certeza, haverá restituição na nossa vida. Você que firmou aquele propósito com Deus, a cada domingo desta campanha, pode ter certeza, a igreja está em constante oração e a resposta breve virá. Vamos agora falar com Deus, clamar pela restituição de Deus na nossa vida.
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0: Senhor meu Deus e meu Pai, eu não tenho palavras, meu Deus, para expressar a minha gratidão nesta manhã. Obrigado, Senhor, pela vida, pela paz, pelo carinho e o cuidado que o Senhor tem conosco. Eu quero entrar na Tua presença nesta manhã com ações de graças. Meu Deus, expressando que não há Deus semelhante, não há Deus igual. O Senhor é Deus soberano, o Senhor é Deus tremendo, o Senhor é Deus poderoso. Obrigado por mais esta oportunidade que o Senhor nos concede, Senhor, de poder estar na Tua presença em oração, intercedendo por cada ouvinte que nos acompanha neste momento. Nós estamos, meu Deus, em oração, em prol, Senhor, de um propósito específico, que é a campanha de domingo, a campanha da restituição. Ó Deus querido, Deus poderoso, o Senhor tem contemplado, ó Deus, a trajetória de cada pessoa. Pessoas, meu Deus, de perto, pessoas de longe, são pessoas, meu Deus, que têm propósitos. Todos os domingos estão conosco no decorrer desta campanha. Meu Deus e meu Pai, continue com as Suas mãos estendidas, Senhor, abençoando a vida deste povo, abençoando os Seus lares, a família, a empresa. Senhor, que a mão do Senhor possa se mover e o Seu nome continuar sendo glorificado. Meu Deus e meu Pai, neste momento, meu Deus, eu quero apresentar ao Senhor em especial a vida das pessoas que têm feito propósitos nesta campanha. Ó Deus, aquele voto, Senhor, o voto da restituição. São pessoas, meu Deus, que estão ali lutando, ó Deus, com afinco na oração, no jejum, e cumprindo este propósito com o Senhor no decorrer desta campanha. Meu Deus, eu sei que tem pessoas que logo no início já foram contempladas pelo Senhor, e tem pessoas ainda aguardando, meu Deus, aguardando o Teu mover nesta campanha da restituição. E eu quero pedir ao Senhor, meu Deus, apressa-te em abençoar a vida deste povo. Senhor, honra cada propósito, a cada pedido que é feito no decorrer desta campanha. Tem pessoas, meu Deus, clamando pelo Teu mover, quem sabe esta causa na justiça, quem sabe, Senhor, esta pessoa aguarda por uma ligação, esta pessoa aguarda pelo resultado do exame, Senhor, aguardando por um milagre. E o Senhor é Deus que pode surpreender, o Senhor é Deus que pode, ó Deus, abençoar a vida desta pessoa, cumprir o desejo deste coração, para que o Teu nome mais uma vez ele seja glorificado. Nós clamamos ao Senhor, meu Deus, porque o Senhor é poderoso para fazer tudo isso e muito mais. Ó, meu Deus, restitui a saúde desta pessoa. Restitui, meu Deus, a família. Restitui os bens. O Senhor é poderoso para devolver. O Senhor é poderoso, meu Deus, para glorificar o Teu nome na vida deste homem, na vida desta mulher. Meu Deus e meu Pai, eu sei que tem pessoas clamando neste momento, ó Deus, clamando pelo Teu agir, Senhor. São pessoas que não podem esperar por muito tempo, e o Senhor sabe desta necessidade. É por isso que clamamos pelo Teu mover, é por isso que nós clamamos pelo Teu agir, meu Deus. Tem pessoas sendo oprimidas, pessoas sendo deprimidas. O adversário, Senhor, tem batalhado. O adversário, Senhor, tem amarrado, tem destruído. E esta pessoa clama no momento de desespero. Oh, meu Deus, esta pessoa grita por dentro, Senhor, em busca de socorro. E eu sei que o Senhor não vai deixar de socorrer esta pessoa. Entra com ação, meu Deus. Entra com providência, Senhor, para que o Teu nome seja glorificado na vida desta pessoa. É o que eu te peço, ó Deus, e também te agradeço no nome de Jesus.
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0: Tenha certeza, ouvintes, que você já foi alcançado por Deus na manhã de hoje. Eu tenho certeza, Deus já te visitou e o propósito continua. Nós estaremos juntos neste domingo, nesta campanha da restituição. E vamos avante, continue com este propósito no seu coração, que Deus vai cumprir as suas promessas. Domingo agora, 7, 9 e 11 da manhã, eu aguardo por vocês, em propósito de oração, em propósito de jejum, e com certeza haverá a restituição de Deus na vossa vida.
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0: Olha, ouvintes, neste momento eu quero convidar a todos vocês para participarem conosco desta poderosa campanha Destruindo as Fortalezas. É amanhã, sexta-feira, em 6 horários, 7, 9, 11, às 13, 15 e também no horário das 19 horas. Deus preparou 6 horários para você poder estar aqui conosco e ser abençoado. Eu estarei com vocês amanhã pregando a palavra do nosso Deus.
4: Em Hebreus capítulo 4, versículo 12, a palavra de Deus é viva e eficaz e mais penetrante do que espada de dois gumes e penetra até a divisão da alma e do espírito, das juntas e medulas, e é apta para discernir os pensamentos e a intenção do coração. Que arma mais poderosa do que esta? O salmista fala no Salmo 20, no versículo 7, que uns confiam em carros, outros em cavalos, mas nós faremos menção do nome do Senhor. Quem faz menção do nome do Senhor? Não tem fortalezas que prevaleçam diante de você, se você faz menção do nome do Senhor. Levante a sua mão e glorifica a Deus outra vez, irmãos. Levante a mão e adora. Levante a mão e glorifica. Pare de tentar vencer sozinho. Clame a Deus antes de surtar. Medite na palavra antes de reagir. E busque a Deus antes de desistir. Porque quando Deus, ele entra na batalha, não tem capeta, não tem batalha, não tem fortaleza que prevaleça de pé. Se Deus entrou na batalha, é para te dar vitória. Se Deus entrou na batalha, é para te abençoar. Se Deus entrou na batalha, é para vencer. E agora Paulo conclui aqui em Romanos 8, 1. Nenhuma condenação há para os que estão em Cristo Jesus. Nenhuma condenação há para os que estão em Cristo Jesus. Irmãos, quem já foi livre, liberto por Jesus, teve a sua mente transformada. Levante a sua mão bem alta para o céu e aplaude a Deus. Aplaude aquele que te libertou, aquele que te transformou, aquele que destruiu as fortalezas. E hoje você é livre!
1: Pois ele breve vem santificar.
0: E Terei o imenso prazer de transmitir a palavra de Deus aos vossos corações. A palavra de Deus é poderosa, ela é tremenda, ela é fiel. Olha, ouvintes, após a pregação da palavra, eu estarei orando através das revelações do Espírito Santo. Eu quero te informar que você não precisa chegar aqui na igreja e contar o seu problema para ninguém. Existe um Deus que é onisciente e Ele conhece os seus pensamentos, Ele conhece as suas necessidades e Ele vai te revelar para te abençoar. Eu sempre faço também aquela oração para Deus curar, para Deus abençoar a vida do povo, e o povo tem testemunhado. Nós vamos acompanhar agora pessoas testemunhando o poder de Deus nesta campanha.
5: Pastor Antônio, é tremendo. Na campanha, Deus libertou o filho dela das drogas e ela está aqui emocionada dizendo que Jesus liberta na igreja Deus e amor, Pastor Antônio.
6: Irmã, qual é o seu nome?
7: Marilene.
6: Conta pra nós o que aconteceu.
7: Meu filho só andava endemoniado, bebia, fumava, roubava o nosso dia, chamava de demônio, me xingava, pedindo a Deus libertar e transformar ele. Deus libertou e transformou ele. Ele passou a me ajudar daqui a R$ 100 por mês. Aí se me deu, ele me deu 900. Agora ele fez acordo na firma para poder me ajudar. Pagar as contas.
6: Espera aí, o seu filho era viciado.
7: Era.
6: Causava um transtorno grande em casa.
7: É, recebia demônio dentro de casa.
6: Participando da campanha aqui, o seu filho está liberto.
7: Me xingava, tudo que eu tinha me ruim, chava os irmãos dele, mas tudo morria, tudo pro inferno. Aí conversando com o senhor para libertar, transformar ele, fazendo jejum, oração. Aí Deus transformou ele, passou a me dar de R$ 500 por mês. Esse mês ele me deu R$ 900. Agora ele fez acordo na firma para me ajudar.
6: O seu filho está liberto e abençoado.
7: Graças a Deus de todo.
6: Jesus liberta aqui na igreja, Deus é bom.
7: Eu não gostava de ir para a igreja, porque eu estou amando.
6: Que maravilha. Dai glória a Deus, uma mãe feliz. Filho liberto, filho abençoado.
8: Jesus é Deus, bem-aventurado.
0: E tremendo, hein? Aquilo que Deus está realizando. É de se emocionar, ouvintes. Deus tem feito coisas extraordinárias na vida das pessoas. E você que está me acompanhando agora, vai ficar em casa? Eu sei que não. Vem participar conosco amanhã, nesta sexta-feira, em um dos horários. Vem participar, porque o milagre de Deus já aguarda por você. 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

ouvinte, para amar, né? Cristo te necessita, né? É, em espanhol, nossa irmã Débora, né? Cantando aí, para honra e glória do Senhor Jesus. A paz do Senhor Jesus, né? A todos os ouvintes do programa Voz da Libertação. Eu entrei aqui na emoção, né? Falando sobre o louvor da irmã Débora, mas um bom dia na paz do Senhor Jesus. Aqui quem vos cumprimenta a todos vocês é seu irmão em Cristo, presbítero Jarlan Pinheiro, atual responsável da Igreja Pentecostal Deus e Amor, da Rua São João, número 24, no centro de Niterói. E nós vamos dando continuidade aqui, falando das nossas agendas, né, pastor? É, nosso irmão Ayrton, né, que está aqui na sonoplastia, que Deus abençoe a sua vida, né? O pastor Fábio está de férias, né? Honra e glória ao Senhor Jesus. E quero dar continuidade aqui falando da nossa agenda espiritual, né? Da nossa agenda ali na Rua São João, número 24. E também, ouvinte, eu quero falar que a nossa sede também aqui do Rio de Janeiro fica na Rua Senador Pompeu, número 27, bem no centro do Rio de Janeiro, na responsabilidade dele mesmo, do pastor Antônio Santos. E a nossa sede mundial fica localizada na Avenida do Estado, 4568, Baixada do Grissério, São Paulo, capital, né, onde está a nossa presidente Ereni Miranda, juntamente com toda a nossa diretoria. E nós temos que orar pela nossa diretoria para que Deus venha continuar abençoando a sua igreja e a nossa diretoria. Para amar, você que está aí, para amar, né? Foi a palavra que Jesus falou, né? Amar a Deus sobre todas as coisas e ao teu próximo como a ti mesmo. Então, nós temos que amar a Deus sobre todas as coisas e também ao próximo como a nós mesmos, né? Então, aquele que se ama, com certeza vai amar o seu próximo. Ouvinte, para não ficar somente em minhas palavras, eu quero fazer aqui uma meditação da palavra de Deus, né? E que se encontra no livro de Daniel. Daniel capítulo 3, versículo 16, né? E assim, eu quero falar assim, sobre um tema, né? Deus está conosco dentro da fornalha, né? Dentro da fornalha. Tem momento na nossa vida em que parece que nós estamos dentro da fornalha. Tem momento na nossa vida, irmão Ayrton, que parece que nós estamos atravessando o deserto, o Mar Vermelho, o Rio Jordão, e lutando com todos os reis que se levantam. Foi assim que aconteceu com o povo que saiu do Egito, o povo de Deus, o povo escolhido, o povo santificado, o povo que Deus consagrou para ele, né? Então, tem momentos nas nossas vidas, né, você que está ouvindo aí o programa Voz da Libertação, que 24 horas está com o seu rádio ligado, que tem muitos irmãos, já cheguei em casa de irmãos aí para visitar e eles estão com o rádio ligado. E eles dizem, pastor, 24 horas o meu rádio ligado, né, ouvindo o programa Voz da Libertação. Então, eu quero deixar aqui uma pequena meditação baseada nesse texto, né, que é Daniel capítulo 3, versículo 18, que diz assim: eis que o nosso Deus, a quem nós servimos, pode nos livrar da fornalha de fogo ardente. E se não ficar sabendo, ó rei, que não serviremos a teus deuses. Isso é maravilhoso. Quando nós decidimos em nosso coração a quem nós vamos servir, assim também como disse Josué, né? A quem servais, né? Se a Deus, né? E também o profeta Elias, que disse: até quando cocheareis, né? A quem servais, né? Se a Baal, se a Deus. Então, ficar em dois pensamentos, nós temos que escolher um: servir a Deus, servir ao mundo. E aqui está três jovens, né? Sadraque, Mesaque e Abidnego, um nome, né, egípcio, podemos dizer assim, né, que eles estavam, né, na Babilônia, né, um nome babilônico, né. E antes dele também tem Daniel. Foram quatro jovens. E quando eu falo de jovens, é algo até maravilhoso, irmão Ayrton, porque às vezes a gente olha para o jovem, mas aqui tem quatro jovens maravilhosos,
4 jovens que dedicaram a sua vida a servir a Deus, como um deles, né, como eu falei antes, Daniel, que decidiu em seu coração. Quando nós decidimos em nosso coração aqui, nós vamos servir. Então aqui tem 3 jovens, como eles mesmos disseram: eis que o nosso Deus, a quem nós servimos, pode nos livrar da fornalha de fogo ardente. E se não ficar sabendo, ó rei, que não serviremos aos teus deuses. Eu quero dizer para você, jovem, que esse final de semana estará na nossa sede mundial, que lutou pela sua passagem, que colocou no seu coração que você vai estar ali na nossa sede para essa grande conferência, né, ali com Regenere, o Expansão, juntamente com o nosso presbítero Davi Neto, né, que estará ali, juntamente com o nosso irmão Miqueias, enfim, né, estará maioria dos conselheiros, inclusive aqui do Rio de Janeiro, da Estadual de Niterói também estará, né, ali na sede mundial. Já nossa caravana para honra e glória do Senhor Jesus já está 95% paga para a glória de Deus. Isso é maravilhoso, a gente poder se esforçar, Jó, você poder se esforçar a quem você está servindo e confiar que Deus é o provedor de tudo, né? Meus irmãos, esses 3 jovens estavam vivendo em uma terra estrangeira. Eles haviam sido levados para a Babilônia, longe de sua família, de sua terra e do templo. Mesmo assim, não abandonaram o Deus que serviam. Está entendendo que não importa o lugar que você esteja, se você for fiel, você continuará servindo a Deus. Aqui eu estou falando de 3 jovens. 3 jovens que muitas das vezes a gente acha que o jovem não pode ser capaz. Ele é capaz, desde que ele seja ensinado. Porque eu sei que esses jovens aqui, eles foram ensinados. Foram jovens preparados, jovens que foram capacitados não somente pelo homem, mas por Deus. Nabucodonosor levantou uma grande estátua, diz a palavra de Deus, e determinou que todos deveriam se prostrar diante dela. Quando a música tocasse, todos deveriam adorar. Mas havia 3 jovens que disseram: nós não vamos nos prostrar. Isso quer dizer que você não pode se prostrar para as coisas, para aquele prato de lentilha. Isso aqui é para o jovem, para todos os meus irmãos na fé. Para você, ouvinte, que está ouvindo o programa Voz da Libertação, você que não tem nenhum credo religioso, independente de onde você congrega, de qual ministério você está, o importante é que nós venhamos ser verdadeiros adoradores diante do Senhor. Então, eles decidiram a não se prostrar. Eles sabiam que poderia perder a vida, mas preferiram permanecer fiéis a Deus. Isso é uma decisão. Eles decidiram no seu coração. Diz a Bíblia que Daniel também propôs em seu coração a não se contaminar com as coisas da Babilônia. Quando você coloca no seu coração a fazer a vontade de Deus, Deus, ele vai te honrar. Deus, ele vai te ajudar. Você pode estar na luta, mas pastor, você está falando que Deus... Por que Deus não livrou antes? Não, porque Deus, ele permite você passar pelas lutas, pelas perseguições, pelas aflições. Como o próprio Jesus disse: no mundo tereis aflições. Mas tem bom ânimo. Tenha bom ânimo. Porque ele está conosco. Nós podemos estar dentro de uma batalha, parece que Deus não está nos ouvindo, parece que Deus não nos responde. Mas eu quero dizer que o Senhor está também batalhando juntamente com você. Naquele momento ali, eles colocaram no seu coração. Daniel 16 diz: não necessitamos de te responder sobre este negócio. A prova revelou a fidelidade dos 3 jovens. Quantos jovens que hoje estão passando luta, passando perseguições, sendo menosprezado, né, às vezes sendo colocado de lado aí. Eu quero dizer que você tem que tomar um propósito diante do Senhor.
Aqui os três jovens disseram, não necessitamos de te responder sobre este negócio. Eles não ficaram negociando a fé. A ordem do rei era clara, adorem ou morram. Mas aqueles jovens tinham uma certeza, Deus continuava sendo Deus, mesmo dentro da Babilônia. Ah, eu saí da igreja porque agora eu estou trabalhando, eu saí da igreja porque agora eu entrei numa loja para trabalhar e eu tenho que ser diferente. Você não tem que, realmente você tem que ser diferente. Você tem que ser igual àqueles três jovens, decidir no seu coração a não se contaminar. Não é o ambiente, é você que vai fazer a grande diferença. É você que faz a diferença e Deus conta com você. Não importa a tua idade, não importa se você é novo, se você é meia-idade, se você já tem uma idade depois dos 80, não importa. O importante é que você permaneça fiel à palavra de Deus. Nós vemos que o próprio Deus disse para Josué para que ele venha permanecer fiel, para não se desviar, para meditar na palavra dia e noite. Amém. Nós vamos já fazer oração, mas aqueles jovens decidiram, tinham uma certeza, Deus continuava sendo Deus mesmo dentro da Babilônia. Josué 24:15, eu e a minha casa serviremos ao Senhor. A verdadeira fé não aparece somente quando tudo está bem. A fé verdadeira aparece quando somos colocados diante de uma escolha. Eu quero falar em todos os sentidos, para você jovem, para você membro de uma igreja. Você pode estar passando prova, até mesmo com o teu pastor, com alguém dentro da igreja, mas a quem você decide nesse momento agora a servir? Que às vezes você pode se colocar e dizer, não, a pessoa me humilhou, a pessoa me irritou, a pessoa... Faça como Jesus. Faça como Jesus. Aqueles que se humilham serão exaltados. Não é os que são humilhados, é os que se humilham. Você pode ser humilhado, você vai lá, você pode até estar certo. Você pode até estar certo, mas faça como Jesus fez. Pai, perdoa-os, porque não sabe o que fazem. Eu tenho certeza que o ser humano sabia o que estava fazendo. Toda atrocidade que eles estavam fazendo, o que fazem até hoje, sabe o que está fazendo. Mas, ainda assim, Jesus diz, perdoa. Ouvinte, vamos fazer um minutinho de oração, pedindo para Deus continuar abençoando as nossas vidas.

Maravilhoso Deus e eterno Pai, Pai de nosso Senhor e Salvador Jesus Cristo. Nesse momento, Deus, diante da Tua santa e bendita presença, Deus, porque eu creio na Tua palavra, que onde estiver dois ou três, o Senhor se faria presente. E eu creio, Deus, que assim como está eu e o Teu Filho que aqui está, irmão Ayrton, e também a larga distância, Senhor, os nossos irmãos em Cristo, que estão ouvindo, Senhor, o programa Voz da Libertação. Eu creio que o Senhor se faz presente neste momento e ouvindo as nossas orações. Senhor, que Tu venhas entrar, Senhor, com grandes providências, Deus. Mas primeiramente, Deus, eu quero Te agradecer, Senhor. Quero honrar, glorificar e bendizer o Teu nome, porque Tu és santo e poderoso. Deus, Tu és... Eu não tenho palavra para me expressar, Senhor, diante da Tua presença. Porque Tu és tudo, Senhor. Tu és Deus, em cima, embaixo. Onde quer que seja, o Senhor sempre será Deus. Deus, obrigado pelas vidas, Senhor, que estão ouvindo o programa Voz da Libertação. Obrigado, meu Deus, pela vida da irmã Lia, pela vida da irmã Marieta, Senhor, que estão na escuta da programação, o irmão Luiz, o pastor Severino. Deus, e a todos os meus irmãos, pastor José Wilson, nosso irmão Ayrton, Deus, cobre com Teu sangue. Eu Te apresento a nossa diretoria, Senhor, nossos diretores, nossa presidente, Irene Miranda, Deus. Senhor, cobre com Teu sangue, Senhor. Eu Te apresento a minha esposa, meu Deus, também que está passando por um momento tão difícil nesse momento, Deus. Senhor, eu apresento todos, meu Deus, diante da Tua presença. Toda a minha família, Senhor, que está passando por uma situação, meu Pai, de luta, de prova, mas eu sei, Deus, que Tu és conosco. Tu és a nossa força, Tu és o nosso escudo, a nossa fortaleza. Senhor, muito obrigado por tudo, Deus. Obrigado pelos colaboradores, obrigado pelos voluntários, Senhor, que têm se dedicado à Tua obra. Pelos pastores, Deus, que têm se dedicado à Tua obra. Senhor, a maior recompensa vem do Senhor, que fez os céus e a terra. Deus, muito obrigado. Nos ensina, Senhor, a Te amar, Deus. Coloque em nossos corações, meu Pai, o Teu amor, Senhor. Deus, a Tua justiça, Senhor, seja feita segundo a Tua vontade. É o que diz a Tua palavra, é o que disse o Senhor quando estava aqui nessa terra. Falou para Marta e Maria, buscai primeiramente o reino do céu e a sua justiça, e as demais coisas vos serão acrescentadas. Deus, quantos têm vindo, Senhor, buscar somente as coisas acrescentadas, Senhor, as demais coisas, e estão esquecendo de buscar o Teu reino, a Tua justiça. Senhor Jesus, nos ensina, Senhor. Me dá sabedoria, me dá entendimento, Deus, da Tua palavra. Senhor, coloque em meu coração, Deus, a chama acesa do Teu Espírito Santo, Senhor, que ainda está sobre essa terra, que está nessa terra ainda. Deus, nos cobre com Teu sangue, Senhor. Eu Te apresento o pastor Antônio aqui na estadual da Senador Pompeu, número 27. Eu Te apresento a nossa irmã Regiane Tinoni, que estará aqui, meu Deus, no dia 19, Senhor. Usa a Tua serva poderosamente, Deus. Muito obrigado, Senhor, por tudo. É isso que eu Te peço e Te agradeço, Deus. Abençoa cada ouvinte, Deus, que estão ligados, Senhor. Te apresento também o irmão Sérgio, Pai, que está dizendo aqui, estou ligado no programa. Deus, abençoa Teu filho, abençoa sua família, sua mãe, seus familiares. Entra com providência, Pai. É isso que eu Te peço e Te agradeço, em nome de Jesus.

Ouvinte, nós vamos agora para, para a identificação das emissoras e também, logo após, nós iremos para o horário eleitoral e após os blocos de notícias.

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14: Ao invés de fomentar essa realidade que a gente vê, que é um grande boom.
15: Sim.
14: Pós-pandêmico,
15: sim.
14: Não é? Cinco, seis anos depois, de transtornos mentais. Então, a ideia é prevenir, fazer essa campanha de conscientização e de promoção de saúde mental. A ideia é quebrar esses tabus, reduzir os preconceitos com quem procura ou quem precisa do serviço de saúde mental, reduzir esses estigmas e incentivar as pessoas a buscarem apoio e também incentivar a população a ofertar apoio, ofertar ajuda. Não só dizer busque ajuda, busque apoio, mas também com que toda a população ofereça, encaminhe, direcione para esse paciente procurar ajuda, porque independentemente de qualquer sintoma, necessidade, diagnóstico clínico, existe controle e existe tratamento.
16: Você acompanhou, então, esta introdução para lhe trazer aqui ao conhecimento o que importa e o que vale a pena. Jessé, só em jeito aqui de curiosidade agora, como tu já atendeste algum caso de alguém que tinha esses indícios, essa...
14: Com certeza. Trabalhei com dependentes químicos e ainda a gente sempre acompanha, né?
16: Sim, sim.
14: Mas de modo direto em atendimento especializado, uhum, durante 11 anos. E aí a drogadição, ela está sempre envolvida com ideações, que são pensamentos, uhum, desejos de tirar a própria vida, e também com os episódios de tentativas, que aí já é o rito mesmo, né? Já é a prática. Porque esse desejo autodirigido, que é essa palavra que tu mencionou, está relacionado justamente a isso, a intenção particular, individual, do indivíduo em atentar contra a própria vida, por isso, de maneira autodirigida. E aí, obviamente, que nessa condição da dependência química existe, sim, uma realidade muito presente. Não só na dependência química, mas aí entra a questão de transtornos de ansiedade, esquizofrenia, depressão, bipolaridade, os principais, né? Mas tantos outros problemas, tantas outras situações que estão relacionadas a essas queixas.
16: Você acompanhou e eu quero que você faça o seguinte, olha, 119-8292-3392 é o nosso WhatsApp. Durante aqui o nosso bate-papo, aquilo que o psicólogo Jessé for trazer, você se identificou, tem alguma pergunta, quer, pode mandar para cá, que nós vamos trazer com muita alegria e com muita clareza também. Jessé, dito isso e a tua explicação, quais são os mitos sobre o suicídio, então?
14: Tem muita gente que fala assim, ó, o cão que ladra não morde. É a pessoa que tem intenção de tirar a própria vida, ela não avisa. Quem quer fazer, faz, não fica chamando atenção. Isso aí a pessoa está querendo chamar atenção. E sim, que bom que ela está chamando atenção. O problema é que a gente tem uma crença de que a gente não tem que ofertar acolhimento, ajuda e suporte.
16: Sim.
14: Outro mito é que as pessoas acham que ele não pode ser prevenido. Mais de 90% dos casos poderiam ter sido evitados se essas pessoas tivessem buscado ajuda ou se amigos e familiares ofertassem ajuda. As pessoas dizem também que as pessoas que falam sobre esse tema,
16: sim,
14: elas... a pessoa que supera, né, uma crise, por exemplo,
16: sim,
14: de tentativa, ou ela é um tentante, né, ela sobrevive, ela já está fora de perigo, então está tudo bem. Não. Nos próximos 10 anos, essa pessoa precisa ser monitorada, porque, de fato, se ela está tentando, uma hora ela pode conseguir. Uma outra questão é que falar, as pessoas acham, né? Não pode falar sobre esse tema, porque isso aí vai fomentar, vai criar o desejo, vai despertar curiosidade para as pessoas realizarem esse ato. Não, muito pelo contrário. Trabalho de psicoeducação, que é trazer informações acerca desse tema, torna a sociedade menos ignorante, uhum, e mais esclarecida com relação a esse assunto.

0: de intervenção diante das crises. Tem gente que acha também que é uma questão de família, filogenética, hereditária, é uma maldição. Não, tem que tomar muito cuidado com relação a isso, porque se existe um ciclo naquela família, ele é aprendido, ele é comportamental. Logo, dá para desaprender e dá para interromper esse ciclo familiar. Outra questão para fechar é que dizem, né, que quem fala que vai tirar a própria vida, ele quer chamar a atenção porque em algum momento da vida teve algum problema ali com alguém da família, com algum amigo, e ele está querendo, então, ser visto. E aí eu fecho com o primeiro... primeira orientação sobre os mitos que a gente mencionou, é que se esse amigo, se esse familiar, se uma pessoa na igreja percebeu que alguém está querendo chamar atenção, então é importante que chamou a atenção de alguém. E esse alguém é que precisa dar o encaminhamento, o direcionamento, avisar um amigo, avisar um familiar, para que ela saia dessa condição.
1: Você acompanha, e este é um tema delicado, importante, e é preciso trazer aqui ao seu conhecimento. É possível, Jessé, alguém que guardou isso, esse sentimento, sofreu durante a infância, adolescência, enfim, e chega à fase adulta, é possível que esse sentimento acompanhe, ele dê sinais graduais?
0: Com certeza, por isso, e sempre é importante, quem está próximo a essa pessoa, procure o serviço médico, procure um serviço profissional, psicológico. Por quê? Por mais bem intencionado que é uma fala entre amigos, entre familiares, pessoas da igreja, um próprio aconselhamento religioso, sacerdotal, pastoral, né, além desse suporte espiritual, que é, sim, muito importante, é fundamental o acompanhamento médico. E em muitos casos, principalmente, um acompanhamento psiquiátrico medicamentoso. O psiquiatra vai acompanhar esse paciente no momento de surto, momento de crise, para tranquilizar, para acalmar, e vai encaminhar para um profissional da área de psicologia, que vai ressignificar os traumas, vai acolher todas as demandas emocionais, e esse paciente vai conseguir viver com tempo de qualidade de vida, saúde mental, tranquilamente, porém, medicado e acompanhado em terapia.
1: Tema importante, olha, estamos a falar de algo que tem mexido com muita gente, tem interferido em muitas vidas, e nós precisamos trazer a clareza, porque não é o mês em si que vai salvar, mas é um mês que trazemos aqui para orientar, para aconselhar, para prevenir. Prevenção é isso, é que antes que aconteça, nós já trazemos a solução, trazemos aquele norte de orientação para que você consiga encontrar uma saída e uma resposta. Vamos lá, são 8 horas e 16 minutos, continuamos a falar sobre esse tema, e eu quero saber do Jessé agora sobre mitos da saúde mental. Quais são os mitos que nós podemos enfrentar no nosso dia a dia?
0: Continuando ainda nessa questão, eles acham que os profissionais da saúde, eles conseguem lidar melhor com a situação, né? Eles, sim, acreditam que, se ele já trabalha com isso, então ele tem melhor habilidade. Não, ele também está vulnerável diante de qualquer situação e precisa de autocuidado, sim, e cuidado também coletivo. Tem aquele pensamento, né? A saúde mental, ela é menos importante que a saúde física. O importante é cuidar da saúde física. Não é. Todos os dois tipos são importantes, né? Pobreza, as pessoas falam, né? Às vezes relacionada só a pessoa pobre financeiramente, né?
1: Sim.
0: Do ponto de vista econômico, acho que só as pessoas pobres é que vão ter problema com transtornos mentais. Mas, independentemente da classe social ou econômica, vai atingir qualquer pessoa que tem cérebro, tem organismo, tem hormônios, tem uma estrutura, um corpo. Problema de saúde mental é um sinal de fraqueza, alguém vai dizer. Não. Acho que qualquer pessoa pode desenvolver qualquer tipo de transtorno e precisa buscar ajuda. Há quem diga também, Deraland, que a depressão, ela é só a tristeza, né? E pode ser superada com ânimo, força de vontade, sim, com ter que reagir, procurar alguma coisa para fazer.
1: Ocupa a tua vida.
0: Falta de ocupação, cabeça, né? Ontem até uma pessoa falou isso para mim, comentou, não, eu acho que é falta do que fazer, de ser ocupado. Eu falei, eu atendi um paciente uma vez que ele trabalhava demais e ele estava chorando, estava deprimido, apresentou todos os sintomas, né?

0: E eu disse para essa pessoa assim, na verdade, no caso dele, então, ele não deveria estar com esse diagnóstico de depressão, porque ele trabalhava demais e, na grande verdade, ele estava procurando preencher esse vazio, buscar um sentido no trabalho. Fomos trabalhando a questão que era um burnout também, o excesso de trabalho trazia uma insatisfação com ele mesmo, não conseguia alcançar aquilo que ele desejava, e junto da depressão. Trabalhando com medicação e acompanhamento, estabilizou, como eu falei anteriormente, deu para controlar e ele ter qualidade de vida. Outra questão que as pessoas falam, que ir ao psiquiatra significa tomar remédio automaticamente. Não, vai ser feita uma avaliação. E não tem como eu comparar o meu problema com o problema do outro. Cada um, por isso que é indivíduo, né? É muito subjetivo. Há quem diga também, se uma pessoa que ela tem problema de saúde mental, é porque ela tem uma inteligência abaixo do nível, do esperado, né? Não tem a ver com isso. Pessoas extremamente inteligentes desenvolvem e já desenvolveram. E tem tantos personagens, tantos famosos aí, muito inteligentes que... infelizmente foram acometidos e são. Outras pessoas falam, olha, você só tem que cuidar da sua saúde mental se você tiver algum tipo de transtorno. Não, o trabalho preventivo, ele é importante. Antes de eu desenvolver, por que eu vou esperar desenvolver esse transtorno? Posso cuidar agora, posso fazer terapia agora, eu posso fazer os meus check-ups médicos agora. Há quem diga que... um problema de saúde mental só vai se desenvolver lá na idade adulta, quando, na verdade, na infância e na adolescência já pode aparecer. Por isso que os pais, os responsáveis, têm que estar atentos com relação a essas faixas etárias também. E ainda digo, e tem pessoas que acham, né, que a má criação dos filhos, né, pode causar problemas nos adolescentes. Não é a questão só de comportamento. Tem o fator social, tem o fator neuroquímico, tem o fator biológico, né, orgânico. Tudo pode desencadear algum tipo de transtorno mental. Por isso que o cuidado desde a infância, na adolescência, na juventude, estar atento, sempre olhando. Precisa encaminhar o profissional? Encaminhe, porque tem controle, tem tratamento para qualquer tipo de diagnóstico clínico.
1: Jessé, eu lembro que nós falamos em alguns programas passados sobre esta questão da tecnologia, esta questão do acesso tecnológico, esta questão de estar imerso, não é, em tanta tecnologia, e nós falamos até sobre a questão do prazer, da vida. Será que o mundo como está hoje, ele é propenso a isso, a ter pessoas com esse... é um mito? Ou é verdade que as pessoas têm tendência já a buscar o suicídio por causa de estar afogadas com a tecnologia, dominadas?
0: Na verdade, o excesso de tecnologia é a resposta comportamental de que algo não está bem. Na verdade, tudo, né? Tudo que a pessoa procura em excesso é porque ela está tentando canalizar, buscando sentido para um vazio que não é preenchido com nada e nem ninguém. Então, se tem um excesso de telas, é porque o pano de fundo tem algo relacionado ao seu humor e à sua ansiedade e precisa ser avaliado, investigado e encaminhado para um profissional.
1: Pergunta que você manda para cá e nós vamos interagir também, mas antes disso eu quero já fazer a minha pergunta aqui, porque é para aproveitar bem, como estamos em rede, e eu sei que tem muitos ouvintes e querem aproveitar da melhor maneira possível o nosso pastor Jessé. Então, por quê? Porque, assim, nem sempre aquilo que se combate é importante, isso é. Então, por que é importante nós combatermos esses mitos?
0: Porque quando a gente combate esses tipos de falas, esses tipos de preconceitos, estigmas, os rótulos sociais, a gente está abrindo espaço para o diálogo, a gente está abrindo espaço para cuidar de si mesmo e também o cuidado coletivo, de maneira empática, de maneira mais humana. Sim. De maneira compassiva, sem julgamento e desenvolvendo acolhimento e escuta qualificada. Entender aqui, ouvintes, que você que nos ouve em qualquer lugar, entenda muito bem, cuidar da saúde mental é necessidade, não é uma questão de privilégio, não é questão de luxo, não é questão de exagero e nem sinal de fraqueza, mas é uma forma de a gente preservar a saúde mental, a qualidade de vida, os nossos relacionamentos com filhos, com pais, com cônjuge, com amigos e com Deus também. Ao mesmo tempo, você vai preservar a sua capacidade de poder estudar, de poder trabalhar, aproveitar a vida, né? Aproveitar o melhor que tem na vida e não focar só naquilo que é negativo. Então, se você está percebendo algo estranho, algo diferente, está percebendo que está tendo prejuízo, algum dano importante com você mesmo ou com alguém da sua família, não tenha medo, não tenha vergonha de fazer uma consulta com um clínico geral, primeiro, né? Ele vai encaminhar para um psicólogo, se necessário, vai encaminhar para um psiquiatra. Nem todos vão precisar de psiquiatra, mas se precisar, vença esse estigma e rompa com essa barreira e procure tratamento, que é muito melhor que você esteja estável, estabilizado, do que com sofrimento importante, com algum tipo de dano emocional, psicológico, físico, comportamental, porque vai afetar, inclusive, sim, no espiritual dessa pessoa.
1: Por falar nisso, Jessé, afetar o espiritual, eu sei que nós carregamos essa coisa de igreja, fé, Deus. Como é que a pessoa consegue lidar quando ela está cercada de pessoas que lhe dizem assim, ó, tem que confiar em Deus, tem que ter fé, tem que viver em Deus, você precisa exercer, isso aí é diabo, é demônio, isso aí tem que viver a depender de remédios, é coisa maligna, é o devorador na tua vida. Como é que alguém consegue lidar com esse tipo de pressão? Ela já não está bem, está a viver um desafio, e ainda tem essa pressão que lhe obriga a querer ser uma coisa que talvez ela esteja a lutar. Como é que...
0: Muito simples, a resposta também está na Bíblia, e quem falou foi o médico dos médicos.
1: Sim.
0: Escrito por um médico, Dr. Lucas, dizendo... Ele narrou o que Jesus falou. Jesus falou assim, ó, as pessoas que estão bem de saúde, elas não precisam ir ao médico. Mas aqueles que estão doentes, doentes em quaisquer esferas, né? Tô com uma queixa na minha cabeça, no meu braço, na minha perna, nas minhas costas. Tô com um problema de pressão baixa, pressão alta, hiperglicemia ou hipo, não importa. Ele falou, procure um médico, vai fazer algum tipo de exame clínico. Estou interpretando o que ele falou. Está com um problema emocional, está com uma angústia, uma aflição que não passa, uma tristeza duradoura, estou muito ansioso, procura um médico. O médico vai dizer assim, ó, vou te encaminhar para o especialista. Mas doutor, a minha dor é muito no dente, eu não consigo não dormir a noite toda. Ele vai dizer, então tem que ir no dentista. Ah, mas eu estou pensando em suicídio, eu quero morrer, não quero viver. Então vou te encaminhar para um psicólogo. Ah, eu estou com dor nas costas aqui, região lombar, então a gente vai fazer uns exames aí vamos... O problema na perna, o ortopedista, enfim.
1: Sim, sim.
0: Então foi Jesus quem falou, e eu não posso contrariar o que está escrito, né, Delalândia? Se foi Jesus quem falou, por que, que a gente vai dizer que ele não deveria ter dito, né? E outra coisa, Paulo falou para Timóteo, cuida de ti, depois da doutrina.
1: Que maravilha! Está então quebrando alguns mitos aqui, porque tem muita gente, eu sei que está em casa, às vezes sofreu a vida toda por causa desses mitos e quis ser super-homem, super-heroína, e aí o desafio. Eu quero chamar agora a Mona Lisa e também, na sequência, a nossa irmã Marta. A Mona Lisa, ela vai contar um pouquinho daquilo que viveu, drogas, depressão, daquilo que até o Jessé já falou aqui neste primeiro bloco, mas você vai acompanhar resultados de vidas que conseguiram ultrapassar e alcançaram um tempo novo de vida em Jesus.
2: Me chamo Marta Xavier, sou de Ananindeua, do Pará. Irmãos, eu quero testemunhar algo muito grandioso que Deus fez na minha vida. Eu sofria de crise de ansiedade, mas não sabia o que era. Por que que eu sentia aquilo? Aquele medo, aquele pânico, acordava de madrugada com o coração, parece que eu ia ter um infarto. E ouvindo a rádio, ouvindo as programações, através da rádio, né, ouvindo, o pastor Jessé Ávila estava dando ensinamento para casais e ele estava falando como a gente deve dominar nossa mente com pensamentos que nos levam à perdição. E uma das coisas que Deus me fez entender foi sobre como lidar com o medo da ansiedade, com aquela angústia que vem que a gente não sabe de onde vem. E eu comecei a meditar em tudo que ele falava. E naquele momento eu botei no meu coração, Senhor, eu preciso dominar o pensamento, eu preciso dominar o medo. E eu tenho aprendido muito com essa programação, meu rádio fica todo tempo ligado. E eu tenho que agradecer muito, muito, muito a Deus, ao pastor Jessé Ávila e todos que fazem essa programação, que nos traz esses ensinamentos. E ao ouvir a rádio agora, eu vejo o quanto Deus é maravilhoso de usar esses homens para nos ensinar a como viver e a sobreviver aos ataques do inimigo. Que Deus em Cristo continue nos abençoando.
3: Paz do Senhor, aqui é Mona Lisa de Itapira, interior de São Paulo. Então, irmãos, eu vim aqui contar um testemunho que A gente luta para não ficar no caminho do Senhor, mas é o inimigo trabalhando na cabeça da gente. Então eu fiquei fora dos caminhos do Senhor 10 anos. E eu sempre fui da igreja, minha mãe sempre me ensinou a estar na igreja, mas a gente, por vaidade, por essas coisas, sempre ir contra a mãe, né? Não servir a Deus. Eu perdi meu pai faz 3 anos e estava muito difícil para mim essa luta de ter perdido meu pai. E eu já tentei me matar várias vezes. Tomei vários comprimidos para me tentar me matar. Não consegui. Já tentei pular da ponte. Mas só que sempre Deus usou uma pessoa da igreja. E era da igreja Deus é Amor. E veio falar para mim que não era para mim fazer aquilo, que Deus tinha uma grande obra na minha vida. Aí a gente conversou um pouco, ali eu chorei, desabafei. E Deus também me livrou da maconha, da cocaína, da depressão. E eu agradeço a Deus, agradeço a Rádio Deus é Amor, a Voz da Libertação, que sempre eu tô acompanhando, tô orando, tô pedindo para Deus. E hoje, meus irmãos, eu sou uma serva do Senhor. Reconciliei na igreja Deus é Amor. E vou ficar firme. Não tem nada que vai me fazer a desanimar. Eu sair desse caminho. Porque o único caminho nosso é o nosso Senhor Salvador Jesus Cristo. E eu agradeço essa oportunidade em nome de Jesus. Aqui é Mona Lisa de Itapira, interior de São Paulo.
1: Muito bem, 8 horas 30 minutos, que Deus abençoe a Marta Xavier e a Mona Lisa. A Marta que frisou aqui que ela ouviu o workshop, acompanhou em um dos workshops, de um dos temas trabalhados pelo pastor Jessé, e ela entendeu que precisava aprender a lidar com medo, toda essa pressão da vida, e superou. E a Mona Lisa passou por um luto, uma dor, não conseguiu lidar com isso. Jessé, é o dia a dia. É o dia-a-dia da vida.
0: Uma com problema de ansiedade, a outra com problema de depressão, que são duas das principais queixas que a gente tem relacionadas à saúde mental, transtornos mentais, que é o que a gente está falando hoje aqui, sobre o Setembro Amarelo, que é esse mês de promoção da saúde, de prevenção a esses tipos de transtornos. E graças a Deus que a Mona Lisa e a Marta foram humildes e entenderam que precisam, sim, de suporte, de apoio. A gente sempre fala aqui na rádio, né? O espiritual é fundamental, é importantíssimo, é base. Agora, nós precisamos sempre, isso aqui a gente sempre vai repetir, não vai cansar. Trabalho profissional, trabalho técnico, especializado. Jamais algum tipo de suporte vai substituir o outro. São ferramentas importantíssimas como o atendimento clínico, eu vou ser repetitivo sempre, e o atendimento psicológico. Não tem como negociar para a gente ter resultados fora disso, pastor Evan.
1: O senhor falou aqui atendimento clínico, e eu estou com um ouvinte aqui, o Marcelo, e ele fala assim, olha, como a Bíblia pode ajudar nessa situação? Qual é o contexto? Ele é do Porto Alegre e fala, tem um pastor na internet, professor de teologia, que fala para os crentes não procurar um psicólogo. Ele fala que crente não pode e não precisa ir ao psicólogo.
0: Eu citei já 2 versículos. Sim. Aqui, né? O Paulo a Timóteo, Jesus em Lucas... Né, tem tantos outros, e aí o aconselhamento pastoral, ele é muito importante, como eu falei. Esse pastor, que é professor de teologia, eu me identifico, porque eu também sou pastor, também sou professor de teologia, mas eu sou o que ele não é, eu sou psicólogo. Portanto, ele tem autoridade para ensinar as escrituras, mas não tem autoridade para dizer se pode ou não pode procurar um psicólogo. Por quê? Os profissionais é que vão dizer, e esse pastor está redondamente enganado, porque ele não tem conhecimento. Ele entende de teologia e ele entende de aconselhamento pastoral, mas não entende de aconselhamento técnico e científico, nem profissional. Portanto, a gente tem que tomar muito cuidado com o que está na internet, com quem fala na internet, que não tem autoridade para falar, não tem propriedade para falar. E eu digo, Marcelo, passa adiante isso. O quê? Que é fundamental e importante procurar quando precisa. Quando não precisa, nem vai. Foi o que Jesus falou, não foi?
1: Sim.
0: Quem está bem de saúde não precisa buscar. Então eu fico com o que Jesus falou. Quem precisa de psicólogos, quem precisa de médicos, é de fato quem não está bem em alguma área da sua vida e está tendo prejuízos e danos importantes.
1: Marcelo, espero que a tua resposta tenha sido bem respondida, e sei que foi. E eu tenho certeza que muitos irmãos também estão com essa dúvida. Então, aproveitar aqui a questão do Marcelo, Jessé, como é que a gente lida e o quão importante é uma sala pastoral para isso?
0: O aconselhamento pastoral, o aconselhamento bíblico, ele é importante, é chamado de aconselhamento noutético, que é de J. Adams. E o J. Adams acredita que, de fato, o aconselhamento bíblico pastoral, ele é importantíssimo. E de fato é. Nós não estamos negando nada daquilo que é espiritual, porque Paulo falou que o ser humano ele é tricotômico, é dotado do espírito, da alma e do corpo. Então, falar de saúde mental é falar do ser humano de maneira integral. Então, somos pensamentos, somos emoções, somos corpo, né, comportamento, relacionamentos, histórias. Somos indivíduos, cada um com as suas escolhas, com os seus valores. E aí, para quem tem fé, né, e também a base espiritual. E esse equilíbrio ele começa quando a gente deixa de colocar fé e ciência, né, oração e tratamento, pastor e psicólogo, como adversários, que foi isso que o Marcelo mencionou aqui, Erwin, que às vezes as pessoas acham que vai ter uma rivalidade, vai ter uma disputa. Ah, se a pessoa começar a fazer um acompanhamento médico ou psicológico, ela vai abandonar a fé. Não, na verdade, os próprios profissionais vão dizer, continue indo lá na sua igreja, frequentando a sua religião, mas não deixe de fazer o tratamento, de buscar apoio, de buscar suporte, né? Eu acho que são esses cuidados que a gente precisa ter. É importante, sim, a gente ter o momento da sala pastoral, mas ao mesmo tempo, né, ter o suporte e o apoio profissional. E você que está nos ouvindo, está nos acompanhando, não fique de fora desse exército de pessoas que precisam ao seu lado, e você pode ser um braço, uma ponte de conexão para ajudar quem está em sofrimento bem próximo a você.
1: Deus abençoe a sua vida. São 8 horas e 35 minutos. Obrigado pela sua audiência, ó. 119-8292-3392. Gente, é tão importante isso, porque eu, como pregador, identifico-me. E quando a gente começa a pregar, há muita coisa que a gente traz pro altar que é mito, não é? Crente tem que ser fogo, tem que queimar o diabo, isso é o espírito, né? E de repente a gente começa a crescer, a aprender, a desenvolver, e começa a perceber que há um equilíbrio na vida. Não é verdade? Há um equilíbrio na vida. Vamos lá! 8h36, Lucas, desfazemos a rede, voltamos daqui a pouquinho, e aí na sequência, Elias Santos, seu nome é Jesus, canta, adora, celebra, e você está conosco. Jessé está aqui, tem muito, muito, muito a trazer ainda nesta manhã. Fique conosco, fique bem, fique em nossa companhia, e até já!
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ouvinte, cantemos a uma só voz, né? Reviver, hoje é culto da Fundação Reviver. Aqui quem vos fala com todos vocês, sou irmão em Cristo, presbítero Jarlan Pinheiro, novamente com vocês. Vocês ouviram aí as demais programações anteriores, né? E agora nós vamos prosseguindo aqui com Niterói, né? Igreja Pentecostal Deus e Amor Estadual de Niterói, do centro de Niterói. Você que mora aqui no Rio de Janeiro, você pode vir aqui na Rua Senador Pompeu, número 27. Aí você pode trazer sua doação, você pode trazer sua ajuda, né, para ajudar aqui a Fundação Reviver, essa obra que Deus está abençoando poderosamente. Ouvinte, isso é maravilhoso. Eu estava ouvindo os testemunhos de uma irmã lá em Maricá. Nós estivemos em Maricá recentemente, no dia 30. Eu acho que foi dia 30. Dia 29, à noite, estivemos lá em Maricá. Ali em frente à rodoviária tem uma igreja pentecostal Deus e Amor, na responsabilidade do nosso irmão, pastor Fábio Carvalho. E fomos convidados, minha esposa foi convidada para pregar ali na Fundação Reviver. E eu estava ouvindo o testemunho da esposa do pastor, do que Deus fez na vida do filho dela, do que Deus fez, coisa maravilhosa. E a minha esposa contou também a respeito de alguns testemunhos, pastor irmão Ayrton, sobre o que Deus fez também na nossa vida através do voto com a Fundação Reviver. Aí você diz, mas como assim, pastor? É porque a Fundação Reviver, ela trabalha com pessoas, com a área social da igreja, né? Então, cuidando de pessoas, isso é maravilhoso. Lógico que a gente não pode abraçar o mundo inteiro, que a gente não consegue, né? Mas nós abraçamos o que podemos, né? Pela misericórdia do Senhor. E é maravilhoso, irmãos ouvintes, irmão Ayrton, você ouvir os testemunhos do que Deus fez com pessoas, que fez propósito com Deus, com votos, com aqueles cofrinhos da Fundação Reviver, da casa da Help, né? Isso aconteceu com nós, comigo e com a minha esposa. Minha esposa fez propósito com Deus para a gente comprar um apartamento, e Deus abriu as portas e nós compramos um apartamento sem ter condições, irmão Ayrton e ouvintes. Então, tudo isso é mediante a nossa fé. Se você tem fé, Deus, ele abre a janela do céu e derrama bênção que venha com abastança. E então eu quero falar para você que hoje é culto da Fundação Reviver. Na Rua São João, número 24, já acontece o culto. Aqui na Senador Pompeu, desde as 8 da manhã, já acontece o culto, desde as 7. As portas aqui abrem às 7 da manhã. Começa o primeiro culto aqui às 7 da manhã. E lá na Estadual de Niterói, você que mora aí do outro lado, né? Você que mora aí em Fonseca, Maricá, aí em Icaraí, Ingá, esses lugares aí, Santa Rosa, enfim, já estou sabendo quase o nome de tudo aí dessa região de Niterói, né? Já estou aprendendo aqui, pastor Ailton, já estou aprendendo aqui já os nomes dos bairros ali próximo ao redor do centro de Niterói. Então, quero fazer esse convite, você de São Gonçalo aí, venha participar conosco do culto da Fundação Reviver. Hoje estará várias pessoas, né, em situações de rua, ouvindo a palavra de Deus. Eles estarão ouvindo a palavra de Deus hoje, né? E após ouvir a palavra de Deus, eles vão subir para o salão número 2 e ali já tem uma refeição para eles preparada. Antes nós levava na rua, levava a sopa na rua, né? E às vezes pregava um pouco ali para eles, mas eu acho que o bem interessante, né? Lógico que não é fácil, né? Porque às vezes a gente tem que deixar algumas prioridades de lado. Mas quando se trata de pessoas, como a própria palavra de Deus nos diz, amar a Deus sobre todas as coisas e amar o nosso próximo como a nós mesmos. Então, ali eles sobem, vão participar de uma refeição, nós distribuímos roupas com a ajuda das nossas irmãs da equipe aí da Fundação Reviver, né? As irmãs da Fundação Reviver, as irmãs mulheres de fé, que estão ali empenhadas, que Deus colocou no seu coração também. As mulheres é coisa maravilhosa, que quando Deus entra no coração dessas mulheres, elas vêm com muito propósito, elas são capazes de passar o dia todo na igreja ali, só para suprir a necessidade que a obra de Deus tem, né, de mão de obra, de mão de pessoas voluntárias. Isso é maravilhoso. Eu agradeço a Deus pela vida de muitas irmãs que ali estão, que têm colocado a sua mão no arado, que têm se dedicado a fazer a obra de Deus. Que Deus continue abençoando essas irmãs, né, irmã Rose, irmã Quitéria, irmã, enfim, né, muitas irmãs aí, a irmã Áurea, mesmo enferma, mas estão ali, né, a irmã Rosângela, que está fazendo ali o alimento. Que Deus abençoe essas irmãs, né, a irmã Suela, enfim, né, todas as nossas irmãs aí, que passam às vezes aí
o dia todo, né? Vão de manhã, chega de manhã, só sai às 21 horas, pastor. Isso é maravilhoso, isso aí é, tem que amar mesmo. A minha esposa, né, que agora nesse momento se encontra no estado do Amazonas, por motivo de força maior, né, está com a sua mãezinha internada, em estado muito grave. Peço que você ore por ela, né, que ela recentemente veio de Manaus e agora teve que voltar de novo. Aí você imagina, né, as dificuldades. E com tudo isso é o que diz a palavra de Deus: dei graça em tudo. Né? Não é só dar graças a Deus pela bonança, mas dar graças a Deus também pela escassez, pelas lutas, pelas provações. Então eu dou graças a Deus por tudo, porque até aqui nos ajudou o Senhor. E podemos dizer que o Senhor é o nosso pastor e nada nos faltará. Né? Então não é só financeiro, mas é a paz de espírito. É ter a certeza da nossa salvação, do que tudo que nós pudermos passar, que estamos passando, Deus, Ele é na nossa vida. Então tenha certeza, você que está aí nessa mediação, que mora aí próximo do centro de Niterói, venha participar conosco do culto da Fundação Reviver. Pastor, qual é o horário? Começa às 9 da manhã, tem às 15 horas, né, 9 e 15 da tarde. Então você é o nosso convidado todo especial para estar conosco aí. Faça sua doação, né, sua doação financeira, faça aí traga seu quilo de alimento não perecível, traga aí uma ajuda de alimentos para fazer aí o almoço na Fundação RVV, né, toda quinta-feira nós servimos aí cerca de 40, 50, até 70, até 87 refeição nós chegamos a servir aí na nossa sede estadual de Niterói, né? Isso tudo com a ajuda da Fundação Reviver e ajuda voluntária das irmãs. Pastor Ailton, irmão Ailton, o incrível é que as irmãs, elas tiram do bolso para comprar a carne moída, comprar o frango. Fora algumas pessoas que vêm e trazem aquela doação de mistura, que a gente chama, né? Da proteína, é isso que dá o nome, né? Para inteirar ali. E a Fundação Reviver entra com arroz, feijão, né, macarrão, essas coisas assim. E é boa comida, viu? As irmãs fazem ali com todo carinho. Né? E um doa uma cebola, outro doa um alho, tomate, essas coisas assim, toda quinta-feira, para a glória de Deus. A gente sempre diz que a gente vive de milagre, né? Porque a sede estadual de Niterói é uma sede pequena, com 200 e poucos membros, né? Não chega a ter, acho que 280. Né? Alguns disseram que quando eu cheguei tinha 300 e pouco, mas eu fiz as conferências lá, pastor Ailton, eu dei uma ceia para 240 e poucos membros. Hoje eu já dou ceia para uns 267, 280, né, quando todos ceiam, né? E infelizmente o Senhor tem recolhido algumas pessoas, né? Infelizmente assim, eu digo, né? Graças a Deus que aqueles que o Senhor tem recolhido hoje estão, né, descansando, né? Mas no sentido, né, físico, né, alguns irmãos que hoje já não se encontram mais conosco, né, então vai diminuindo nossa lista, né, em todas as igrejas. Eu vi que esse ano o Senhor colheu muitos do seu jardim. Eu lembro até uma visão que eu tive no final do ano passado, de 2025, irmão Ailton e ouvintes, Deus me deu uma visão, ele colhendo muitas rosas do jardim, sabe? Eu via uma mão que colhia muitas rosas. E eu falei isso na minha igreja, irmão Ailton, e o irmão até me lembrou outro dia, porque quando chegou no ano de 2026, o Senhor começou a arrebatar alguns irmãos, né? Porque aqueles que já foram, aconteceu para eles o arrebatamento. E Deus começou a levar alguns irmãos da nossa sede estadual de Niterói, do nosso campo. E o irmão disse: pastor, o senhor lembra da visão que Deus mostrou para o senhor, colhendo as rosas do seu jardim? Né? Então o Senhor está levando, né? E Deus vai substituindo também, porque vai aqueles vão aceitando. Nós já temos pessoas para batizar, para a glória de Deus, né? E Deus é maravilhoso. Santa paz, pastor, bom dia. Será a esposa do Ayrton. Será a esposa do Ayrton. Irmã Ágata. Aonde? Eu não entendi. É que o pastor... o Fábio está perguntando, porque eu perguntei dele quem estaria na rádio hoje, né? Ele está dizendo que é a esposa do Ayrton. Será a esposa do... pregando à tarde? Ah, na rádio, ela que vai operar aqui na mesa, né? Ah, que maravilha.
É à tarde, ô Fábio, eu estou aqui de manhã, né? À tarde é a esposa do Ayrton, né? Nossa irmã Ágata, é Ágata, né? E que vai ficar aqui na sonoplastia, mas o Ayrton agora é de manhã, né? Que maravilha, né? Amém, né? Graças a Deus, estava aqui o irmão Ayrton, já pude estar com ele outros dias aqui, né? Então, ouvinte, voltando de novo aqui, você é o nosso convidado especial, né? Ah, pastor, mas aí está cheio de pessoas lá em situação de rua. Aí que você tem que demonstrar o seu amor pelo ser humano, né? Aí que nós temos que demonstrar o amor pelo nosso próximo, né? Quando está tudo fácil, é fácil, né? Quando a pessoa está ali bem arrumadinho, bem perfumadinho, uma coisa. Mas quando a pessoa não está, aí é que nós temos que demonstrar. Jesus não se preocupou com essa situação. Jesus curou 10 leprosos, né? Jesus curou aqueles leprosos. E você já imaginou, né? A pessoa naquela época em situação de lepra, mas Jesus não olhou para isso, Jesus curou, e um deles voltou para agradecer. Então, meus amados irmãos, é você que está na escuta da programação da Igreja Pentecostal Deus e Amor, venha participar conosco, venha ver o que Deus está fazendo, né? Estará conosco ali o nosso irmão, ministrando a palavra de Deus, nosso irmão Tuninho, agora pela parte da manhã, né? E Deus com certeza vai estar abençoando a sua vida poderosamente, né? Então, aqui também na rua Senador Pompeu acontece desde as 7 da manhã. Então, você é o nosso convidado todo especial para estar conosco aqui, recebendo as bênçãos de Deus e trazendo a sua doação. Você que pode doar um quilo de alimento.

0: É reviver. Esse hino é muito maravilhoso, né? Eu acho tão bonito esse louvor, né? Eu acho bonito, pastor irmão Ayrton, quando tem o aniversário da nossa igreja, da Fundação Reviver, né? E coloca esse louvor, né? Da Fundação Reviver. É muito maravilhoso, muito bonito. É emocionante, né? Emocionante. É meio que aquele louvor, aquele o Galileu, né? Esse hino, quando eu escuto ele, eu me emociono porque... Às vezes, por causa do... Eu me lembro muito do nosso saudoso missionário Davi Miranda, porque pela madrugada, quando entrava no ar a rádio, que era algumas horas somente, em Manaus, eu era criança, eu tinha idade de uns 7 anos de idade, para 8 anos, 8 anos, eu via minha tia de joelho dobrado, e orando, quando começava, né, aquele louvor, lá na Galileia, bem longe daqui, um dia ecoou a voz do Galileu. É um louvor muito bonito, né? Das nossas irmãs, né? Das filhas do nosso saudoso missionário. E isso, olha aí, que louvor maravilhoso, né? É um louvor que mexe na alma, né? Você lembra, você vai lá na sua infância e você vê ali alguém da tua família orando com aquele copo de água em cima do rádio, pedindo para Deus consagrar, ungir aquela água, né? Para as pessoas que estavam enfermas tomar. Outras oravam com a mão em cima do rádio. Quantos milagres Deus operou, né? Que louvor maravilhoso, né? É um louvor muito... Era a abertura do programa, né? Abertura do programa. Então, isso nos deixa, assim, emocionados, né? Ouvindo essas coisas, porque você ouve assim, você lembra de muitas coisas que Deus operou, que Deus continua operando e que vai... operar mais ainda em nossas igrejas, né, nos pastores, na nossa diretoria, né, que Deus continue com essa igreja sempre e que nós também venhamos continuar segurando nas mãos do nosso Deus, permanecer firmes, constante, né, na presença do Senhor.
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0: Ouvinte, nós vamos agora para a identificação dessas emissoras e após o horário eleitoral e após retornando para a nossa sede aqui da Senador Pompeu.

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29: 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Algumas doenças são mais comuns, como amidalite, bronquite, resfriado, gripe, pneumonia, otite, rinite e sinusite.
30: 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Na maioria das vezes, o diagnóstico é clínico, baseado na história e no exame físico. Algumas vezes, o médico pode necessitar de exames de imagem, como a radiografia de tórax.
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2: 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E digam sempre, glorificado seja o Senhor, que se compraz na prosperidade do seu servo. 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
33: Olha, ouvintes, neste momento eu quero convidar a todos vocês para participarem conosco desta poderosa campanha Destruindo as Fortalezas. É amanhã, sexta-feira, em 6 horários, 7, 9, 11, às 13, 15 e também no horário das 19 horas. Deus preparou 6 horários para você poder estar aqui conosco e ser abençoado. Eu estarei com vocês amanhã pregando a palavra do nosso Deus.
34: Em Hebreus capítulo 4, versículo 12, a palavra de Deus é viva e eficaz e mais

0: apta para discernir os pensamentos e a intenção do coração, que é a arma mais poderosa do que esta. O salmista fala no Salmo 20, no versículo 7, que uns confiam em carros, outros em cavalos, mas nós faremos menção do nome do Senhor. Quem faz menção do nome do Senhor? Não tem fortalezas que prevaleçam diante de você, se você faz menção do nome do Senhor. Levante a sua mão e glorifica a Deus outra vez, irmãos. Levante a mão e adora. Levante a mão e glorifica. Pare de tentar vencer sozinho. Clame a Deus antes de surtar. Medite na palavra antes de reagir. E busque a Deus antes de desistir. Porque quando Deus, ele entra na batalha, não tem capeta, não tem batalha, não tem fortaleza que prevaleça de pé. Se Deus entrou na batalha, é para te dar vitória. Se Deus entrou na batalha, é para te abençoar. Se Deus entrou na batalha, é para vencer. E agora Paulo conclui aqui em Romanos 8, 1. Nenhuma condenação há para os que estão em Cristo Jesus. Nenhuma condenação há para os que estão em Cristo Jesus. Irmãos, quem já foi livre, liberto por Jesus, teve a sua mente transformada. Levante a sua mão bem alta para o céu e aplaude a Deus. Aplaude aquele que te libertou, aquele que te transformou, aquele que destruiu as fortalezas. E hoje você é livre!
1: Terei o imenso prazer de transmitir a palavra de Deus aos vossos corações. A palavra de Deus é poderosa, ela é tremenda, ela é fiel. Olha, ouvintes, após a pregação da palavra, eu estarei orando através das revelações do Espírito Santo. Eu quero te informar que você não precisa chegar aqui na igreja e contar o seu problema para ninguém. Existe um Deus que é onisciente, e Ele conhece os seus pensamentos, Ele conhece as suas necessidades, e Ele vai te revelar para te abençoar. Eu sempre faço também aquela oração para Deus curar, para Deus abençoar a vida do povo, e o povo tem testemunhado. Nós vamos acompanhar agora pessoas testemunhando o poder de Deus nesta campanha.

0: Essa senhora acabou de me falar agora que ela estava há mais de 4 anos com um zumbido no ouvido e ela sofria muito com isso. Mas agora, na hora da revelação, o zumbido sumiu e ela está emocionada, completamente curada, para a glória de Deus, Pastor Antônio.
1: Irmã, qual é o seu nome?
2: Meu nome é a Dilma.
1: Quer dizer que a senhora estava com esse zumbido no ouvido há 4 anos?
2: É um cigarro muito forte, aquilo perturbava a minha cabeça à noite. Eu, meu Deus, me cura, eu não tinha esse barulho. Esse, mais de 4 anos, esse zumbido no meu ouvido.
1: Mas e agora?
2: E agora sumiu na hora da oração. Sumiu.
1: Na hora da oração sumiu.
2: Sumiu.
1: Está curada.
2: Eu comentei ali com a irmã, falei do ouvido da cura.
1: A mulher, meus irmãos, com um zumbido no ouvido há mais de 4 anos. E agora na hora da oração, o zumbido sumiu, para a glória de Deus.
2: Está
1: curada.
2: Estou curada em nome de Jesus.
1: Curada.
3: Jesus é Deus, bem-aventurado.
4: E tremendo, hein? E aquilo que Deus está realizando. É de se emocionar, ouvintes. Deus tem feito coisas extraordinárias na vida das pessoas. E você que está me acompanhando agora, vai ficar em casa? Eu sei que não. Vem participar conosco amanhã, nesta sexta-feira, em um dos horários. Vem participar, porque o milagre de Deus já aguarda por você. Rua Senador Pompeu, número 27, aqui no centro do Rio de Janeiro.
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5: Mateus capítulo 24, versículos de 42 a 44. Portanto, vigiem, porque vocês não sabem que dia virá o seu Senhor. Mas entendam isso: se o dono da casa soubesse a que hora da noite o ladrão viria, ele ficaria de guarda e não deixaria que a sua casa fosse arrombada. Assim, vocês também precisam estar preparados, porque o Filho do Homem virá numa hora em que vocês menos esperam.
4: Neste momento eu quero fazer um convite especial a todo o povo de Deus e também às mulheres de fé. Nesta sexta-feira, mais uma vigília, e tenho certeza que a presença de Deus será notória conosco em mais uma madrugada. Eu quero convidar as mulheres de fé aqui da nossa sede estadual, de todas as estaduais aqui do estado, sedes setoriais, centrais, regionais, todas as igrejas locais, venham participar conosco. Você que me ouve aqui no centro do Rio de Janeiro, nos distritos, olha, nas cidades do interior, você pode, é uma vez por mês, esta vigília de mulheres de fé. Nesta vigília nós teremos aí um período de oração, período de adoração, de manifestação da presença de Deus, pregação da palavra. É uma vigília completa. Eu tenho certeza que a glória de Deus vai se manifestar mais uma vez nesta madrugada. A partir das 23 horas, a vigília com as mulheres de fé. Música.

A vigília da manifestação da presença de Deus. Você que não é batizado no Espírito Santo, vem para cá. Jesus quer te batizar nesta vigília. Você que está fraco espiritualmente, está desanimado, quem sabe caído, o Espírito Santo vai te levantar. Será feito nesta vigília aquela oração de Pentecoste, onde o céu se abre e a igreja recebe da presença do nosso Deus.

leva mais. Quanto mais você mandar, mais você recebe. Aleluia. Aleluia. 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Aleluia. Glória a Deus. Glória, oh glória, oh glória, oh glória, Imaia malamalamas, Eriemi camaia sia malamas, tá descendo fogo, tá descendo fogo, tá descendo fogo. Está descendo o fogo de Deus. 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

Espírito Santo quer renovar você nesta vigília, nesta madrugada. E olha, ouvintes, nós estaremos em um período de adoração. Vários grupos louvando a Deus, Mulheres de Fé, o Expansão, vários grupos das regiões em adoração a Deus. Venha participar desta vigília e adorar a Deus conosco nesta madrugada.

0: Madrugada de palavra, madrugada de oração, madrugada de adoração, a partir das 23 horas, onde vai acontecer a vigília, pastor? Rua Senador Pompeu, no número 27, no centro do Rio de Janeiro.
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0: Eu quero informar a todos que está chegando. É o Domingo dos Vencedores. Olha, ouvinte, a cada primeiro domingo de cada mês, nós estamos aqui no Domingo dos Vencedores, e eu quero convidar você, quero convidar a sua família para participar conosco, quero convocar a todos para estarem aqui em consagração, em santo jejum, em humilhação, na presença de Deus. Quem sabe eu esteja falando neste momento com pessoas que não conseguem vencer na vida. Você olha de um lado para o outro, e todas as áreas da sua vida, há fracasso, há derrota, e você não consegue avançar. Venham participar conosco neste domingo. Deus quer fazer de você uma pessoa mais do que vencedora. Todos aqueles que estão em Cristo Jesus são mais do que vencedores. E eu tenho certeza, você participando conosco, você vai entender essa realidade, você vai sair do fracasso e vai voltar para casa dizendo: eu vou vencer, eu vou sair dessa situação, porque a partir de hoje, Cristo vai direcionar a minha vida. Neste domingo, eu estarei aqui com vocês, pregando a palavra do nosso Deus.
2: Nós vivemos em um mundo onde as pessoas valorizam mais a aparência do que a essência. Pessoas que se sentem vazias porque não mora numa casa bonita. Quem sabe porque não anda em um carro novo. Quem sabe porque não tem uma roupa que está na moda. Você se sente para baixo, você se sente inferior. Mas eu quero te informar que a verdadeira glória de Deus não está na casa nova. A verdadeira glória de Deus não está na prata, no ouro que você tem. A glória de Deus não está no seu carro novo, mas está em um coração quebrantado na presença de Deus. Se tem coração aberto, se tem coração quebrantado, tem glória, tem presença, tem valor. Levante a mão e adora, levante a mão e glorifique a Deus.
3: Glória, glória, aleluia.
0: Estarei pregando a palavra de Deus na manhã deste domingo, e eu tenho certeza, Deus vai falar com você. Olha, ouvintes, estarei orando por revelação do Espírito Santo, fazendo aquela oração, pedindo a Deus para abençoar a sua vida. As pessoas que estão participando conosco estão testemunhando de viva voz o milagre, a vitória. Pessoas que chegaram aqui no fracasso, derrotadas, e hoje testemunham o poder de Deus. Nós vamos acompanhar agora essas pessoas testemunhando o poder de Deus no decorrer da campanha da restituição.
4: Dor no peito acabou de sumir agora, pastor Antônio.
0: Irmã, qual é o seu nome?
5: Verônica.
0: Irmã Verônica, quanto tempo este problema que estava no peito? É dor no peito, é isso?
5: É, toda noite me dá febre, dor no peito, e a pneumonia vai e volta três
0: toda
5: vezes.
0: Toda noite? Toda noite sente febre, e dor no peito. Sentia.
2: Porque você foi liberta por Jesus aqui agora.
5: Oh, glória a Deus.
2: E você está curada.
5: Eu creio, pastor.
2: A partir de hoje não terá mais febre, não terá mais dor no peito.
5: Três vezes eu vou no pronto-socorro, chega lá, é pneumonia, tomo remédio, aí à noite dá febre.
2: Vai no médico.
5: E não melhora.
2: Não resolve.
5: É.
2: Mas você hoje veio no médico dos médicos.
5: Oh, glória a Deus.
2: Está curada.
5: Amém.
2: Por Jesus.
5: Amém, pastor.
2: Cadê o glória para Jesus?
3: É meu Deus que me dá vitória.
0: Você não pode ficar de fora. Venham participar conosco. Você também, ouvinte, vai testemunhar o milagre de Deus. Você ouviu alguém contando agora? Você é a próxima pessoa a testemunhar. Todo primeiro domingo de cada mês, o domingo dos vencedores. Participe conosco. Rua Senador Pompeu, número 27, aqui no centro do Rio de Janeiro.
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0: Olha, ouvintes, Deus continue abençoando ricamente a sua vida. Você que tem contribuído sempre com esta obra social, pode ter certeza, Deus nunca vai te desamparar. Quero deixar o endereço aqui da nossa igreja Deus e Amor para você participar conosco a cada quinta-feira desses cultos da Fundação Reviver. Rua Senador Pompeu, número 27, bem aqui no centro do Rio de Janeiro. Vem para cá participar conosco e pode ter certeza, você não sairá desse culto de mãos vazias.

0: Deus e meu Pai, é no nome do Senhor Jesus Cristo, nós estamos aqui diante da Tua presença mais uma vez. E neste momento, ó Deus, eu quero apresentar ao Senhor cada quinta-feira, onde os cultos da Fundação Reviver têm sido realizados, no horário das 9 da manhã, às 15, e também no horário das 18 horas, Senhor. Eu quero pedir ao Senhor que continue utilizando a vida das Tuas servas, ó Deus, que tem sido instrumentos de bênçãos para a vida das pessoas. Eu quero apresentar ao Senhor todas as pessoas que têm estado presentes conosco a cada quinta-feira, meu Pai. Meu Deus e meu Senhor, continue abençoando o povo que tem contribuído, as pessoas que têm ajudado nesta obra social, pessoas que entenderam, ó Deus, que têm recebido bênçãos do Senhor e também são portadoras da bênção do Senhor. Meu Deus, pessoas que têm contribuído com as suas ofertas, pessoas que têm contribuído com roupas, calçados, com alimentos, pessoas, meu Deus, que tem amor em seus corações e tem socorrido famílias necessitadas. Eu quero pedir ao Senhor, ó Pai, que entra neste lar agora, ó Deus, abençoando ainda mais. Senhor, que haja bonança, que haja multiplicação. Continua mantendo essa dispensa cheia. Continua abençoando esta conta bancária que tem contribuído, Senhor. Continue abençoando também a saúde desta pessoa, o trabalho, o seu salário, porque, meu Deus, quanto mais o Senhor abençoar, essas pessoas vão abençoar outras pessoas também. Meu Deus e meu Pai, continua mesmo abençoando, ó Deus, esses contribuintes de forma, meu Deus, extraordinária, porque essas pessoas têm ajudado esta obra social. Senhor, é o que eu te peço e também te agradeço, no nome de Jesus.
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0: Olha, ouvintes, Deus continue abençoando ricamente a sua vida. Você que tem contribuído sempre com esta obra social, pode ter certeza, Deus nunca vai te desamparar. Quero deixar o endereço aqui da nossa Igreja Deus e Amor para você participar conosco a cada quinta-feira desses cultos da Fundação Reviver. Rua Senador Pompeu, número 27, bem aqui no centro do Rio de Janeiro. 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

0: Deus abençoe, ouvintes, que a graça, a paz e o amor de Deus continue reinando em vossos corações. Estamos aqui neste momento para falar com todos vocês, também parabenizar, agradecer todos vocês que estão envolvidos aí com a obra social da Igreja Deus e Amor, a Fundação Reviver e a Associação Reviver Help Deus e Amor. É um trabalho em conjunto, ouvintes, para que possamos continuar alcançando vidas, almas para o reino dos céus. Olha bem, nós temos aqui no Rio de Janeiro um trabalho extenso da obra social. Está aí minha esposa, nossa irmã Sueli Santos, a nossa irmã Vânia, a nossa irmã Débora, que é uma funcionária da Fundação Reviver, representa a Fundação Reviver aqui no Rio de Janeiro. E temos uma equipe voluntária que atua constantemente ajudando vidas, ajudando famílias aqui no estado do Rio de Janeiro. Olha, ouvintes, é um trabalho em todo o Brasil e o Rio de Janeiro não fica de fora. Está aí abraçando a causa do Senhor. Além de pregar o Evangelho, levar Cristo Jesus para as famílias, nós levamos também o pão, nós levamos o alimento, nós assistimos famílias constantemente. E está comigo aqui a nossa irmã Débora, que representa também a Reviver aqui no Rio de Janeiro, e ela vai falar conosco neste momento um pouco acerca deste trabalho. Irmã Débora, paz do Senhor, e linha aberta agora para falar com todos os ouvintes acerca deste trabalho tão importante aqui no estado do Rio de Janeiro.
1: A paz do Senhor Jesus, amados ouvintes, é um prazer muito grande, pastor Antônio Santos, falar sobre a Fundação Reviver. A Fundação Reviver, ao longo dos anos, ela vem atuando aqui no Rio de Janeiro de forma assídua. Para a honra e glória do nome do Senhor Jesus, todos os dias nós enfrentamos a frente de batalha na área da beneficência. São pessoas que precisam do apoio, que chegam até aqui a nossa estadual, pedindo um auxílio, precisando de um alimento para sua casa, para sua família, e através do projeto Pão e Vida, que também é o projeto Pão e Vida Nacional, tem assistido essas famílias. Constantemente nós temos atendido famílias com cestas básicas. O projeto Pão e Vida, ele é um projeto que ele atende nacionalmente. Nós estamos atendendo todos os estados do Brasil, inclusive o Rio de Janeiro. Eu tenho acompanhado bem de perto o trabalho do Pão e Vida aqui no estado do Rio de Janeiro, e são necessidades contínuas, todos os dias nós temos famílias dependendo e precisando de um auxílio da igreja, de um auxílio da Fundação Reviver, de um auxílio da Associação Reviver Help, e nós temos apoiado com cestas de alimentos. Para a honra e glória do nome do Senhor, através da sua doação, através da sua ajuda de vir aos cultos, trazer um quilo de alimento não perecível, Deus tem nos honrado em não deixar faltar o pão na mesa daqueles que mais precisa, pastor.
0: Irmã Débora, que interessante, né? A Fundação, a Associação Reviver Help Deus e Amor, atuando em todo o Brasil. E estamos falando aqui diretamente com o povo carioca aqui do Rio de Janeiro. E vocês acompanharam, ouvintes, um pouquinho a irmã Débora falando do Pão e Vida. Nós temos também aí, irmã Débora, não somente o Pão e Vida, que são famílias cadastradas. Todos os meses essas famílias são assistidas. Nós temos também aí o atendimento daquelas cestas emergenciais, que isso acontece todos os dias aqui na nossa Igreja Deus e Amor.
1: Sim, pastor, verdadeiramente, todos os dias nós temos solicitações de cestas, né, emergenciais. O que são as cestas emergenciais? Para que todos os ouvintes possam entender do que nós estamos falando. O Pão em Vida, ele consiste no cadastro mensal das famílias, e além dessas famílias cadastradas mensalmente, nós recebemos o pedido e a solicitação de cestas das famílias que não são cadastradas ainda. Então, para que não deixamos de atender ninguém, nós preparamos essa cesta emergencial através dos voluntários, através do excelente trabalho da irmã Vânia, que tem feito esse trabalho também juntamente com a nossa irmã Sueli. Junto com os voluntários, nós temos atendido as famílias que vêm diariamente. É um pedido constante. Famílias que estão aqui no entorno da igreja, nos casarões, nas invasões que tem próxima, nas comunidades que tem próximas, eles veem a igreja como ponto de socorro. É literalmente o SOS. E além disso, pastor, também temos as casas-abrigo, os centros de recuperação que a Fundação Reviver assiste mensalmente com cestas básicas. Hoje, atualmente, nós temos 2 abrigos que a Fundação Reviver ajuda mensalmente com cestas de alimento.
0: Olha, ouvintes, vocês estão acompanhando essas informações muito importantes. E eu já quero aproveitar para falar com você que é um empresário, você que é um microempresário, você que é um trabalhador, você que tem condição de fazer parte deste trabalho social, não fique de fora. Abra o seu coração agora mesmo e comece a estender as suas mãos. Você pode começar a contribuir, quem sabe, de 15 em 15 dias, quem sabe a cada mês, ou até mesmo todas as semanas. Você que tem condição de trazer alimentos, você que pode fazer aquela doação de uma cesta básica, de 10, de 20, você sabe o que Deus tem dado para você, Deus tem abençoado você, é para você abençoar outras pessoas também. É assim que Deus faz. Deus nos abençoa para que possamos também ser canais de bênçãos para outras pessoas. E nós queremos agora convidar você que pode contribuir, você que pode ajudar. Vamos fazer parte deste trabalho. Talvez na sua casa, na sua despensa, não falta nada, mas tem mesas vazias, ouvintes. Tem despensas vazias neste momento e nós não podemos ficar indiferente. Quem sabe ainda hoje você possa passar aqui na Igreja Deus e Amor e deixar a sua contribuição, a cesta básica. Você pode fazer parte. E olha, pode ter certeza, quanto mais você abençoar vidas, mais Deus vai te abençoar. Nós queremos passar agora para vocês, para facilitar. Você, quem sabe, esteja longe neste momento e fala assim: pastor, eu não tenho como estar indo aí na igreja levar as cestas básicas, mas eu vou fazer um Pix agora, eu vou fazer uma transferência bancária no valor de uma cesta básica, no valor de 10, de 20, enfim, você vai fazer agora essa contribuição e vai nos enviar o comprovante, porque esse valor será para comprar cestas básicas ajudando essas famílias necessitadas. Pegue agora a caneta, pegue o papel, você vai anotar agora as contas bancárias da Fundação Reviver, o Pix da Fundação Reviver, as contas bancárias da Associação Reviver Help Deus e Amor e também o Pix. E você que está longe, até mesmo em outros estados do Brasil, você vai poder contribuir e ajudar esta obra social.
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0: Olha, ouvintes, eu creio que você conseguiu anotar aí essas informações, mas se não conseguiu, Vai agora no site da nossa Igreja Deus e Amor, www.ipda.com.br. Lá você vai encontrar todas essas informações para você também contribuir com esta obra social. A Associação Reviver Help Deus e Amor, irmã Débora, está aí também com um trabalho extenso no Brasil e muito breve vai chegar aqui no Rio de Janeiro, que é a Casa Aberta. Nós já temos aí as equipes, né, que já foram montadas aqui no Rio de Janeiro, que são frentes que estarão atuando de forma assídua, ajudando, auxiliando famílias, e a Casa Aberta Reviver, porque a Casa Aberta nós vamos estar aí acolhendo moradores de rua, não para morar, mas para passar ali, tomar um café, tomar um banho, cortar o seu cabelo, fazer a sua barba, está ali usando uma roupa nova. Nós queremos, irmã Débora, no Rio de Janeiro, continuar também recuperando essas pessoas, ajudando essas pessoas a voltar para a sua família, a entrar no mercado de trabalho e essas pessoas seguir firmes aí com Cristo, tendo uma vida abençoada.
1: Realmente, pastor, é uma demanda e uma necessidade muito, muito, muito grande no Rio de Janeiro em olhar para a população em situação de rua. A cada ano que passa, esse número ele tem sido mais crescente. A cada ano que passa, a população de rua ela tem sido muito numerosa aqui no Rio de Janeiro. Através da igreja, da Associação Reviver Help, Deus e Amor, através da Fundação Reviver, tem se despertado para olhar para esta população. Sei que vai ser um trabalho que vai gerar muitos frutos. O Rio de Janeiro precisa urgentemente da atuação da Casa Aberta Reviver.
0: Irmã Débora, isso é tão tremendo, é tão importante o que nós estamos falando aqui com os ouvintes, falando também com toda a membresia agora e pedindo este apoio. Vamos juntos abraçar, ouvintes, a causa do Senhor. Talvez você venha aqui todos os dias na igreja, não deixa de trazer um quilo de alimento. A cada culto que você participar, se você trouxer aí os alimentos, essas famílias vão continuar sendo assistidas ainda mais. Ou seja, nós vamos poder atender mais famílias ainda. E olha, em volta da nossa sede, aqui na área central do Rio de Janeiro, você que mora aqui, você que passa sempre por aqui, você sabe a quantidade de pessoas que tem pelas ruas do Rio de Janeiro. Inclusive, a gente realiza um trabalho também aqui de evangelismo nas ruas, entregando as quentinhas, falando de Jesus. Olha, ouvintes, porque o nosso objetivo não é só entregar alimento para as pessoas. O nosso objetivo não é só entregar roupas, calçados. Não! O maior objetivo é entregar o pão da vida, que é Jesus. Então vamos lá, vamos entrar nesta batalha conosco. Eu tenho certeza que cada ação, cada contribuição que você fizer, pode ter certeza, Deus vai trazer a recompensa na sua vida. E eu quero neste momento orar por você. Eu quero pedir a Deus para te abençoar, você que vai continuar ajudando a obra social, trazendo alimentos, fazendo a sua contribuição aí nas contas bancárias. Você pode passar na livraria também da igreja, fazer a sua contribuição. Em cada culto que você participa, você pode ajudar. Eu quero pedir a Deus neste momento para continuar abençoando a sua vida e nunca vai faltar pão na sua mesa. Deus vai continuar suprindo todas as suas necessidades.
5: E não nos cansemos de fazer o bem, pois no tempo próprio colheremos, se não desanimarmos. Gálatas capítulo 6, versículo 9.
0: Senhor meu Deus e meu Pai, é no nome do Senhor Jesus Cristo, eu quero aproveitar este momento, que estamos falando, ó Deus, com muitas pessoas, quem sabe aqui no Rio de Janeiro, Senhor, nos distritos, nas comunidades, em outras cidades que estão tão distantes aqui do centro do Rio de Janeiro. Eu sei, ó Deus, que muitos rádios estão ligados neste momento acompanhando. Tem pessoas que o seu coração, Senhor, já arde em vontade de contribuir com esta obra. Ó Deus poderoso, eu já quero pedir ao Senhor neste momento, ó Deus, que em todos os cultos da Fundação Reviver, no horário da manhã, no horário da tarde e também no horário da noite, continue abençoando, Senhor, a vida do povo, utilizando os preletores de cada culto. Eu quero pedir ao Senhor que continue abençoando a nossa equipe que tem atuado com muito amor, com dedicação, ó Deus, orando, atuando na entrega de alimentos, Senhor, nos cadastros de famílias, no acompanhamento, a nossa equipe que tem atuado atendendo, ó Deus, os moradores de rua, atendendo essas famílias, meu Pai, que estão em situação tão crítica no meio da sociedade. Nós clamamos ao Senhor agora, Pai, e pedimos ao Senhor que levanta voluntários, levanta empresários com muito amor para continuar, ó Deus, ajudando com alimentos aquelas pessoas que têm feito uma transferência bancária, que têm feito um Pix para a conta da Fundação Reviver, da Associação Reviver Help Deus e Amor. Meu Deus, abençoe ricamente a vida dessas pessoas. Neste momento, ó Deus, nós oramos ao Senhor, meu Pai, porque eu sei que tem pessoas que não têm também condição de ajudar nem com uma cesta básica, mas, Senhor, abre a sua dispensa e pega lá um quilo de alimento, repartindo o seu alimento com aquelas pessoas que não têm. Senhor, abastece a dispensa desta pessoa. O Senhor é Deus que é poderoso. As pessoas que têm abrido seus corações e estendido as mãos, Senhor, que as mãos do Senhor permaneçam estendidas também. Ó Deus, é o que nós te pedimos e também te agradecemos no nome de Jesus. Deus abençoe, ouvintes. Todas as quintas-feiras, no horário das 9 às 15 e também no horário das 19 horas, nós temos aqui os cultos da Fundação Reviver. Venham participar conosco, ouvir a palavra, receber a oração da nossa equipe e também contribuir para que mais famílias sejam atendidas todas as semanas, todos os meses, pela Igreja Deus e Amor, Fundação Reviver e Associação Reviver Help Deus e Amor. A nossa igreja está localizada na Rua Senador Pompeu, número 27, aqui no centro do Rio de Janeiro.
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0: 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Aquele que supre a semente ao que semeia e o pão ao que come, também lhe suprirá e aumentará a semente e fará crescer os frutos da sua justiça. 2 Coríntios 9:10. 2026, o ano do renovo.
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5: Olha, ouvintes, que a graça, a paz e o amor de Deus continua reinando em vossos corações. Estou passando aqui neste momento para, em primeiro lugar, agradecer a todos vocês que têm aí abrido seus corações e também estendido as mãos, ajudando a obra social da nossa Igreja Deus e Amor, a Fundação Reviver, a Associação Reviver Help Deus e Amor. Você que a cada semana, quem sabe todos os meses, tem aí separado aquele valor e ajudado com o carnezinho, você que tem preparado aí aquele cofrinho, quem sabe no decorrer do mês, e você tem entregue aqui na igreja para ajudar esta obra social. Deus continua aí recompensando ricamente a vida de todos vocês. E pode ter certeza, ouvintes, a recompensa de Deus, ela virá para a sua vida. A Bíblia Sagrada mostra para nós que aquele que dá ao pobre, ele empresta a Deus. E eu sempre falo, Deus não vai ficar devendo ninguém. Deus vai pagar, Deus vai retribuir em bênçãos na sua vida. Você que tem tirado aí do seu armário, da sua dispensa, aquele alimento, tem aqui contribuído em cada culto realizado da Fundação Reviver, tenha certeza, meus irmãos, Deus vai continuar multiplicando, abençoando de forma extraordinária na sua vida. Já aproveitando aqui para falar que todas as quintas-feiras nós temos aqui os cultos da Fundação Reviver no horário das 9h15 e também às 18 horas. E eu sei que você tem participado desses cultos, você tem contribuído de forma assídua a cada quinta-feira, você tem contribuído de forma voluntária com as suas ofertas. E olha, meus irmãos, eu quero neste momento orar por vocês. Eu sei que você tem o seu carnezinho, o seu cofrinho, você tem contribuído com seu voto toda semana, ajudando na obra social, você tem entregue aqui aquele alimento. Tem pessoas que doam cestas básicas, ajudando famílias necessitadas. Você entendeu a sua missão aqui na Terra? Além de pregar o Evangelho, você tem ajudado a Igreja, a Fundação Reviver e a Associação Reviver Help Deus e Amor a cuidar de vidas. Talvez você olhe agora na sua dispensa, tem alimentos, mas tem dispensas vazias neste momento. Tem mesas neste momento que não tem alimentos e você tem abrido o seu coração e estendido as mãos para que o pão, que o alimento chegue à mesa desta pessoa. Eu quero agora aproveitar, talvez você me ouve de longe e fala assim: pastor, eu gostaria de fazer parte, eu gostaria de ajudar, mas eu estou tão longe. Mas olha só, nós vamos passar para vocês aqui agora o Pix da Fundação Reviver, o Pix da Associação

0: as contas bancárias. E onde você estiver, você pode contribuir fazendo uma transferência bancária, fazendo um Pix, e vai apenas nos enviar o comprovante. Vamos lá, pegue uma caneta, pegue um papel, a sua agenda, e você vai anotar aí o Pix e também as contas bancárias da Fundação e também da Associação Reviver Help, Deus é Amor.
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0: Olha, ouvintes, você anotou aí as contas, o Pix da Fundação, da Associação? Deus abençoe a sua vida, pode ter certeza. Talvez você fale, pastor, eu não consegui anotar. Você vai entrar no site aí da nossa igreja Deus é Amor, www.ipda.com.br, e você vai encontrar todas as informações, tá bom? Eu quero agora orar por você que tem contribuído, que tem ajudado constantemente esta obra social. E pode ter certeza, irmãos, pode sentir esta alegria no seu coração, que aquilo que você tem contribuído aqui, nós temos repassado para as famílias, a Igreja Deus e Amor, a Fundação, a Associação, tem repassado, tem cuidado de lares, tem cuidado de famílias. Eu quero, neste momento, orar por você, que é um contribuinte assíduo desta obra social.
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0: Senhor meu Deus e meu Pai, é no nome de Jesus Cristo, mais uma vez estou aqui diante da tua presença e desta vez, meu Deus, apresentando cada vida, cada lar, cada família, Senhor, que tem contribuído constantemente nesta obra social. São pessoas, meu Deus, que quem sabe, Senhor, estão tão distantes, mas têm contribuído. Senhor, tenho o prazer de ver pessoas sendo assistidas pela igreja, pela Fundação Reviver e pela Associação Reviver Help Deus e Amor. Ó Deus querido, esta pessoa que tem contribuído todas as semanas com o carnezinho, pessoas que têm preparado cada cofrinho, Senhor, para ajudar esta obra social, pessoas que têm separado a sua contribuição de forma voluntária e com muito amor, ó Deus, têm entregado na livraria, em cada culto, têm feito uma transferência para as contas bancárias. Meu Deus, traz a recompensa na vida dessas pessoas. São pessoas que têm repartido seu pão com o próximo.

0: pessoas, meu Deus, que têm abrido seus corações, estendido as mãos, ajudando famílias necessitadas. Eu sei que são sementes plantadas, meu Deus. O Senhor nunca vai deixar faltar o pão na mesa dessas pessoas, a água, a saúde, não deixa faltar o dinheiro para suprimento das suas necessidades. Meu Deus, que a bênção do Senhor possa alcançar agora cada contribuinte desta obra social. É o que eu te peço, meu Deus, e também te agradeço no nome de Jesus. Olha, ouvintes, Deus continue abençoando ricamente a sua vida, você que tem contribuído constantemente para esta obra social. Eu quero informar a todos que todas as quintas-feiras, no horário das 9 da manhã, às 15 e também às 18 horas, acontece aqui os cultos da Fundação Reviver, aqui na nossa sede estadual da Senador Pompeu. Anote aí o endereço, talvez você ouve falar desta obra social, mas nunca esteve presente. A nossa igreja está localizada na rua Senador Pompeu, número 27, bem aqui no centro do Rio de Janeiro. Que Deus abençoe ricamente a sua vida, você que tem contribuído a cada dia com esta obra social.
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0: Cristo nos libertou. Olha, ouvintes, neste momento eu quero convidar a todos vocês para participarem conosco desta poderosa campanha Destruindo as Fortalezas. É amanhã, sexta-feira, em 6 horários, 7, 9, 11, às 13, 15 e também no horário das 19 horas. Deus preparou 6 horários para você poder estar aqui conosco e ser abençoado. Eu estarei com vocês amanhã pregando a palavra do nosso Deus.
2: Em Hebreus capítulo 4, versículo 12, a palavra de Deus é viva e eficaz e mais penetrante do que espada de dois gumes e penetra até a divisão da alma e do espírito, das juntas e medulas, e é apta para discernir os pensamentos e a intenção do coração. Que arma mais poderosa do que esta? O salmista fala no Salmo 20, no versículo 7, que uns confiam em carros, outros em cavalos, mas nós faremos menção do nome do Senhor. Quem faz menção do nome do Senhor? Não tem fortalezas que prevaleçam diante de você, se você faz menção do nome do Senhor. Levante a sua mão e glorifique a Deus outra vez, irmãos. Levante a mão e adora. Levante a mão e glorifica. Pare de tentar vencer sozinho. Clame a Deus antes de surtar. Medite na palavra antes de reagir. E busque a Deus antes de desistir. Porque quando Deus, ele entra na batalha, não tem capeta, não tem batalha, não tem fortaleza que prevaleça de pé. Se Deus entrou na batalha, é para te dar vitória. Se Deus entrou na batalha, é para te abençoar. Se Deus entrou na batalha, é para vencer. E agora Paulo conclui aqui em Romanos 8, primeiro. Nenhuma condenação há para os que estão em Cristo Jesus. Nenhuma condenação há para os que estão em Cristo Jesus. Irmãos, quem já foi livre, liberto por Jesus, teve a sua mente transformada, levante a sua mão bem alta para o céu e aplaude a Deus. Aplaude aquele que te libertou, aquele que te transformou, aquele que destruiu as fortalezas. E hoje você é livre!
0: Terei o imenso prazer de transmitir a palavra de Deus aos vossos corações. A palavra de Deus é poderosa, ela é tremenda, ela é fiel. Olha, ouvintes, após a pregação da palavra, eu estarei orando através das revelações do Espírito Santo. Eu quero te informar que você não precisa chegar aqui na igreja e contar o seu problema para ninguém. Existe um Deus que é onisciente e Ele conhece os seus pensamentos, Ele conhece as suas necessidades e Ele vai te revelar para te abençoar. Eu sempre faço também aquela oração para Deus curar, para Deus abençoar a vida do povo, e o povo tem testemunhado. Nós vamos acompanhar agora pessoas testemunhando o poder de Deus nesta campanha.
3: É tremendo, pastor Antônio, o que Deus tem feito. Essa senhora acabou de me falar agora que ela estava há mais de 4 anos com um zumbido no ouvido e ela sofria muito com isso. Mas agora, na hora da revelação, o zumbido sumiu e ela está emocionada, completamente curada, para a glória de Deus, pastor Antônio.
2: Irmã, qual é o seu nome?
4: Meu nome é Adilma.
2: Quer dizer que a senhora estava com esse zumbido no ouvido?
4: É um cigarro muito forte, aquilo perturbava a minha cabeça à noite. Eu, meu Deus, me cura, eu não tinha esse barulho, esse, mais de 4 anos, esse zumbido no meu ouvido.
2: Mas e agora?
4: E agora sumiu na hora da oração, sumiu.
2: Na hora da oração sumiu.
4: Sumiu.
2: Está curada.
4: Eu comentei ali com a irmã, falei no ouvido da cura.
2: A mulher, meus irmãos, com um zumbido no ouvido há mais de 4 anos. E agora na hora da oração, o zumbido sumiu, para a glória de Deus.
4: Está
2: curada.
4: Estou curada em nome de Jesus.
2: Curada.
5: Jesus é Deus, bem-aventurado.
0: E tremendo, hein? Aquilo que Deus está realizando. É de se emocionar, ouvintes. Deus tem feito coisas extraordinárias na vida das pessoas. E você que está me acompanhando agora, vai ficar em casa? Eu sei que não. Vem participar conosco amanhã, nesta sexta-feira, em um dos horários. Vem participar, porque o milagre de Deus já aguarda por você. Rua Senador Pompeu, número 27, aqui no centro do Rio de Janeiro. 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

0: Porque tudo o que é nascido de Deus vence o mundo. E esta é a vitória que vence o mundo, a nossa fé. 1 João 5:4.
1: Neste momento eu quero fazer um convite especial a todo o povo de Deus e também às mulheres de fé. Está chegando aí a nossa vigília no horário das 23 horas. Que maravilha, hein? Mais uma vigília e tenho certeza que a presença de Deus será notória conosco em mais uma madrugada. Eu quero convidar as mulheres de fé aqui da nossa sede estadual, de todas as estaduais aqui do estado, sedes setoriais, centrais, regionais, todas as igrejas locais, venham participar conosco. Você que me ouve aqui no centro do Rio de Janeiro, nos distritos, olha, nas cidades do interior, você pode, é uma vez por mês, esta vigília de mulheres de fé. Nesta vigília nós teremos aí um período de oração, período de adoração, de manifestação da presença de Deus, pregação da palavra. É uma vigília completa. Eu tenho certeza que a glória de Deus vai se manifestar mais uma vez nesta madrugada. A partir das 23 horas, a vigília com as mulheres de fé.

Uma vigília da manifestação da presença de Deus. Você que não é batizado no Espírito Santo, vem para cá. Jesus quer te batizar nesta vigília. Você que está fraco espiritualmente, está desanimado, quem sabe caído, o Espírito Santo vai te levantar. Será feito nesta vigília aquela oração de Pentecoste, onde o céu se abre e a igreja recebe da presença do nosso Deus. Jesus.

Espírito Santo quer renovar você nesta vigília, nesta madrugada. E olha, ouvintes, nós estaremos em um período de adoração. Vários grupos louvando a Deus, Mulheres de Fé, o Expansão, vários grupos das regiões em adoração a Deus. Venha participar desta vigília e adorar a Deus conosco nesta madrugada.

0: Madrugada de palavra, madrugada de oração, madrugada de adoração, a partir das 23 horas, onde vai acontecer a vigília, pastor? Rua Senador Pompeu, no número 27, no centro do Rio de Janeiro.
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0: Eu quero informar a todos que está chegando. É o Domingo dos Vencedores. Olha, ouvinte, a cada primeiro domingo de cada mês, nós estamos aqui no Domingo dos Vencedores, e eu quero convidar você, quero convidar a sua família para participar conosco. Quero convocar a todos para estarem aqui em consagração, em santo jejum, em humilhação, na presença de Deus. Quem sabe eu esteja falando neste momento com pessoas que não conseguem vencer na vida. Você olha de um lado para o outro, e todas as áreas da sua vida, há fracasso, há derrota, e você não consegue avançar. Venham participar conosco neste domingo. Deus quer fazer de você uma pessoa mais do que vencedora. Todos aqueles que estão em Cristo Jesus são mais do que vencedores. E eu tenho certeza, você participando conosco, você vai entender essa realidade, você vai sair do fracasso e vai voltar para casa dizendo: eu vou vencer, eu vou sair dessa situação, porque a partir de hoje, Cristo vai direcionar a minha vida. Neste domingo, eu estarei aqui com vocês, pregando a palavra do nosso Deus.
2: Deus falou: quem viu e agora está vendo, aparentemente estão assustados, mas a minha glória neste lugar vai ser maior. No capítulo 40 de Êxodo, no versículo 34, a Bíblia fala que a nuvem cobriu a tenda da congregação e a glória do Senhor encheu todo o tabernáculo. Em 2 Crônicas, no capítulo 7, no versículo 1, Salomão estava orando, buscando a presença de Deus, e quando ele terminou a sua oração, a Bíblia fala que desceu fogo do céu, consumiu o holocausto, e a glória de Deus também encheu toda a casa. Oh glória, Deus quer encher a casa, Deus quer encher a sua vida, da sua glória, da sua presença.
3: Glória, glória, aleluia.
0: Estarei pregando a palavra de Deus na manhã deste domingo, e eu tenho certeza, Deus vai falar com você. Olha, ouvintes, estarei orando por revelação do Espírito Santo, fazendo aquela oração, pedindo a Deus para abençoar a sua vida. As pessoas que estão participando conosco estão testemunhando de viva voz o milagre, a vitória. Pessoas que chegaram aqui no fracasso, derrotadas, e hoje testemunham o poder de Deus. Nós vamos acompanhar agora essas pessoas testemunhando o poder de Deus no decorrer da campanha da restituição.
4: Pastor Antônio dos Santos, irmãos presentes, ouvinte de casa, aqui está uma senhora que chegou aqui com fortes dores no pulmão, já há um mês sofrendo com esse processo, e após a oração, fez as provas aqui, respirou bem fundo, bem forte, e as dores desapareceram, para a glória de Deus.
0: Irmã, qual é o seu nome?
5: Oi, irmã Maria de Fátima.
2: Irmã Maria, quanto tempo esse problema no pulmão?
5: Ah, já tem mais de meses.
2: Tem meses. A irmã inspirava e sentia dor.
5: É.
2: A irmã fez o teste.
5: Infecção pulmonar.
2: Mas a irmã fez o teste aí agora e não sentiu mais dor.
5: Não.
2: Sumiu a dor.
5: Sumiu.
2: Pulmão curado.
5: Glória a Deus.
2: Tá aí, glória a Deus com ela. Está curada. Você não pode ficar de fora. Venham participar conosco. Você também, ouvinte, vai testemunhar o milagre de Deus. Você ouviu alguém contando agora? Você é a próxima pessoa a testemunhar. Todo primeiro domingo de cada mês, o domingo dos vencedores. Participe conosco. Rua Senador Pompeu, número 27, aqui no centro do Rio de Janeiro.
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1: Olha, ouvintes, neste momento eu quero convidar a todos vocês para participarem conosco desta poderosa campanha Destruindo as Fortalezas. É amanhã, sexta-feira, em 6 horários, 7, 9, 11, às 13, 15 e também no horário das 19 horas. Deus preparou 6 horários para você poder estar aqui conosco e ser abençoado. Eu estarei com vocês amanhã pregando a palavra do nosso Deus.
2: Em Hebreus capítulo 4, versículo 12, a palavra de Deus é viva e eficaz e mais penetrante do que espada de dois gumes e penetra até a divisão da alma e do espírito, das juntas e medulas, e é apta para discernir os pensamentos e a intenção do coração. Que arma mais poderosa do que esta? O salmista fala no Salmo 20, no versículo 7, que uns confiam em carros, outros em cavalos, mas nós faremos menção do nome do Senhor. Quem faz menção do nome do Senhor? Não tem fortalezas que prevaleçam diante de você, se você faz menção do nome do Senhor. Levante a sua mão e glorifique a Deus outra vez, irmãos. Levante a mão e adora. Levante a mão e glorifica. Pare de tentar vencer sozinho. Clame a Deus antes de surtar. Medite na palavra antes de reagir. E busque a Deus antes de desistir. Porque quando Deus, ele entra na batalha, não tem capeta, não tem batalha, não tem fortaleza que prevaleça de pé. Se Deus entrou na batalha, é para te dar vitória. Se Deus entrou na batalha, é para te abençoar. Se Deus entrou na batalha, é para vencer. E agora Paulo conclui aqui em Romanos 8, primeiro. Nenhuma condenação há para os que estão em Cristo Jesus. Nenhuma condenação há para os que estão em Cristo Jesus. Irmãos, quem já foi livre, liberto por Jesus, teve a sua mente transformada. Levante a sua mão bem alta para o céu e aplaude a Deus. Aplaude aquele que te libertou, aquele que te transformou, aquele que destruiu as fortalezas. E hoje você é livre!
3: Lutou a luta de Moisés no Egito e Faraó.
1: Tenho certeza que Deus, ele tem uma palavra para o seu coração. Você vai sair daqui leve. A palavra vai penetrar no seu coração e vai te impactar. Vai mudar a história da sua vida. No decorrer desta campanha, eu estarei orando através dos excelentes dons do Espírito Santo e, na sequência, realizando com a igreja aquela oração forte, aquela oração de desafio. Quando a igreja levanta as mãos aos céus, Deus tem confirmado as libertações.
2: Pede para Jesus queimar ele. Vão expulsando. Sai daí, demônio assassino. Sai, demônio da loucura. Sai da mente desta pessoa, Satanás. Vai queimando, Jesus, vai repreendendo. Começa a desfazer, meu Deus, toda obra maligna aqui agora no nosso meio. Começa a repreender, vai tocando, Jesus, vai tocando.
4: vai tocando na vida dessas pessoas e vai libertando. Jesus está libertando vidas. Jesus está libertando vidas. Jesus está libertando vidas. Vai queimando, Jesus, vai queimando. Meu Deus, vai expulsando, vão expulsando. Sai da vida dessas pessoas, sai!
5: No nome de Jesus vamos expulsar. Sai, sai, sai, sai. O demônio da contenda vai ter que se retirar.
1: É, o mal não pode resistir à presença de Deus. A glória de Deus tem se manifestado no nosso meio. Pessoas têm sido libertas por Jesus. Olha, ouvintes, as pessoas que estão participando estão felizes, estão testemunhando o poder de Deus. Nós vamos acompanhar agora para você entender que quem participa desta campanha é agraciado pelo Senhor. Aumente o volume do seu rádio e nós vamos acompanhar agora os testemunhos, aquilo que Deus tem realizado na vida das pessoas no decorrer desta campanha.
6: É tremendo, pastor Antônio, o que Deus tem feito. Essa senhora acabou de me falar agora que ela estava há mais de 4 anos com um zumbido no ouvido e ela sofria muito com isso. Mas agora, na hora da revelação, o zumbido sumiu e ela está emocionada, completamente curada, para a glória de Deus, pastor Antônio.
1: Irmã, qual é o seu nome?
7: Meu nome é Adilma.
1: Quer dizer que a senhora estava com esse zumbido no ouvido há 4 anos?
7: Um cigarro muito forte, aquilo perturbava a minha cabeça à noite. Eu, meu Deus, me cura, eu não tinha esse barulho, esse, mais de 4 anos, esse zumbido no meu ouvido.
1: Mas e agora?
7: E agora sumiu na hora da oração. Sumiu.
1: Na hora da oração sumiu.
7: Sumiu.
1: Está curada.
7: Eu comentei ali com a irmã, falei do ouvido da cura.
1: A mulher, meus irmãos, com um zumbido no ouvido há mais de 4 anos, e agora na hora da oração, o zumbido sumiu, para a glória de Deus.
7: Está
1: curada.
7: Estou curada em nome de Jesus.
1: Curada. Você não vai ficar apenas ouvindo esses testemunhos, você também vai testemunhar, você vai contar aquilo que Deus fez na sua vida no decorrer desta campanha. Venham participar conosco, ouvintes. Rua Senador Pompeu, número 27, aqui no centro do Rio de Janeiro.

0: Deus abençoe, ouvintes, o seu lar, Deus abençoe a sua querida e amada família. Passando aqui para orar por todos vocês que têm contribuído a cada dia com esta obra social, a Fundação Reviver, todas as quintas-feiras em três horários, 9, 15 e também no horário das 18 horas, nós temos aqui esse culto especial. É um culto voltado à obra social da nossa Igreja Deus e Amor. Os cultos são realizados para Deus abençoar a vida espiritual, mas nós também falamos da obra social. A Igreja tem assistido muitas famílias constantemente, famílias carentes, famílias necessitadas, e eu já quero neste momento orar por você. Você que tem estado conosco aqui a cada quinta-feira, você que tem contribuído com esta obra social. Eu já quero pedir a Deus para te abençoar.
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0: Senhor, meu Deus e meu Pai, é no nome do Senhor Jesus Cristo, nós estamos aqui diante da Tua presença mais uma vez. E neste momento, ó Deus, eu quero apresentar ao Senhor cada quinta-feira, onde os cultos da Fundação Reviver têm sido realizados. No horário das 9 da manhã, às 15, e também no horário das 18 horas, Senhor. Eu quero pedir ao Senhor que continue utilizando a vida das Tuas servas, ó Deus, que tem sido instrumentos de bênçãos para a vida das pessoas. Eu quero apresentar ao Senhor todas as pessoas que têm estado presentes conosco a cada quinta-feira, meu Pai. Meu Deus e meu Senhor, continue abençoando o povo que tem contribuído, as pessoas que têm ajudado nesta obra social, pessoas que entenderam, ó Deus, que têm recebido bênçãos do Senhor e também são portadoras da bênção do Senhor. Meu Deus, pessoas que têm contribuído com as suas ofertas, pessoas que têm contribuído com roupas, calçados, com alimentos, pessoas, meu Deus, que têm amor em seus corações e têm socorrido famílias necessitadas. Eu quero pedir ao Senhor, ó Pai, que entra neste lar agora, ó Deus, abençoando ainda mais. Senhor, que haja bonança, que haja multiplicação. Continua mantendo essa dispensa cheia. Continua abençoando esta conta bancária que tem contribuído, Senhor. Continue abençoando também a saúde desta pessoa, o trabalho, o seu salário. Porque, meu Deus, quanto mais o Senhor abençoar, essas pessoas vão abençoar outras pessoas também. Meu Deus e meu Pai, continua mesmo abençoando, ó Deus, esses contribuintes de forma, meu Deus, extraordinária, porque essas pessoas têm ajudado esta obra social. Senhor, é o que eu te peço e também te agradeço, no nome de Jesus.
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0: Olha, ouvintes, Deus continue abençoando ricamente a sua vida. Você que tem contribuído sempre com esta obra social, pode ter certeza, Deus nunca vai te desamparar. Quero deixar o endereço aqui da nossa igreja Deus e Amor para você participar conosco a cada quinta-feira desses cultos da Fundação Reviver. Rua Senador Pompeu, número 27, bem aqui no centro do Rio de Janeiro. Vem para cá participar conosco e pode ter certeza, você não sairá desse culto de mãos vazias.

0: Olha, ouvintes, Deus abençoe a vida de vocês que ficaram conosco até neste momento, acompanhando esta programação. Deus abençoe ricamente a sua vida e não se esqueça de divulgar esta programação aí para a sua família, para o seu amigo, para o seu vizinho, porque este programa tem sido uma bênção de Deus dentro da nossa casa. Deus abençoe vocês. Nós vamos agora aos prefixos desta emissora, retornando o som para o Estúdio C em São Paulo.
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1: 11 horas e 4 minutos.
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3: Estreia hoje aqui no Voz da Libertação é o quadro Milagres de Jesus com ele, Gabriel Miranda. E, Gabriel, eu tô ansioso, hein?
4: Ah, eu também. Eu também estou ansioso para ver qual é o desenrolar, né? Porque já estamos há um tempo já na expectativa, sabendo de algumas coisas dos bastidores, mas ver completo e editado. Ah, eu estou com a expectativa lá em cima porque vai me ajudar muito na pregação.
3: Muito bem. O apóstolo João disse que se todos os milagres de Jesus fossem escritos, não teriam papéis, né?
4: Exato.
3: Mas o Gabriel Miranda chega trazendo uma explanação dos que foram registrados. E a gente vai acompanhar agora o milagre, a cura da sogra de Pedro. Vamos estrear agora no Voz da Libertação e você pode acompanhar também no nosso canal do YouTube a partir das 13 horas e também no ipdaplay.com.br. Toda quinta-feira, episódio novo. Vamos acompanhar.
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6: Eu sou Gabriel Miranda e você está assistindo ao Milagres de Jesus. No episódio de hoje, vamos falar sobre um milagre que aconteceu dentro de uma casa, assim como nessa casa aonde nós estamos agora. Sem multidão, sem palco, só uma família com uma necessidade e Jesus presente. O reino de Deus não acontece apenas nas sinagogas, mas também dentro da rotina da nossa vida. Então, agora vamos ler Marcos capítulo 1, versículo 29 e 30.
7: Logo que saíram da sinagoga, foram com Tiago e João à casa de Simão e André. A sogra de Simão estava de cama, com febre, e falaram a respeito dela a Jesus.
6: Olha como esse milagre começa. Jesus sai da sinagoga, acompanhado de Tiago e João, e vai para a casa de Pedro. Isso tem um significado muito importante. Na cultura judaica, a sinagoga era o centro religioso da cidade. Era um lugar da lei, de oração e de ensino. Mas Jesus mostra que o seu poder não fica limitado à sinagoga. Ele entra na casa, na rotina e no ambiente familiar. E isso é algo muito profundo, porque o Evangelho nunca foi apenas sobre um público. O Evangelho transforma qualquer lugar. E quando Jesus chega naquela casa, encontra a sogra de Pedro com febre. Hoje, quando ouvimos falar febre, parece algo simples. Mas naquela época, uma febre alta podia significar uma infecção grave e até levar à morte. Ainda mais dentro de uma família simples de pescadores na Galileia, que não tinha muitos recursos. Naquele contexto, quando uma mulher mais velha adoecia, toda a casa era afetada. E isso continua muito atual. Quantas famílias hoje carregam pesos silenciosos? Às vezes, não é uma febre física, é uma ansiedade, um cansaço emocional ou uma pressão financeira. Algo muito bonito no texto é que eles levam o problema até Jesus. Eles não escondem a situação que estão passando. E aqui existe um ensinamento espiritual muito importante. A fé bíblica não é fingir que está tudo bem, é levar a sua necessidade até Cristo. Agora, continuaremos a leitura bíblica, Vamos ver o que a Bíblia nos revela no verso 31.
7: Então, ele se aproximou dela, tomou-a pela mão e ajudou-a a se levantar-se. A febre a deixou. Então, ela começou a servi-los.
6: Na mesma passagem, só que no Evangelho de Lucas, diz que Jesus toma a sogra de Pedro pela mão, levanta ela e repreende a febre. Isso é muito forte. Lucas usa a mesma ideia de repreender que aparece nos outros momentos, quando Jesus repreende os ventos e os espíritos malignos. Isso não significa que uma doença é um espírito mau, mas mostra algo que é muito importante. E imediatamente ela foi curada. Isso não foi uma recuperação que demorou dias. A febre foi embora na hora. O mais bonito é o que acontece depois. Ela começa a servir. Na cultura da época, isso tinha um significado. Porque servir a casa novamente mostrava que ela estava totalmente restaurada. A Bíblia não está mostrando apenas uma mulher melhorando fisicamente. Ela está mostrando uma vida voltando ao propósito. Jesus não faz restaurações pela metade. Ele não apenas tira a dor. Ele devolve força, alegria e propósito. Isso fala muito sobre os nossos dias. Tem gente vivendo sem força emocional até para as coisas simples. Sem vontade de viver, sem ânimo, vivendo no automático. Mas quando Jesus toca uma vida, ele não restaura apenas o exterior. Ele devolve vida por completo. Concluindo, Jesus também se importa com aquilo que acontece dentro da nossa casa. A Bíblia mostra que Cristo não é o Senhor apenas das multidões. Talvez alguém olhe para a sua luta ou para a febre daquela mulher e pense que pode ser algo pequeno. A Bíblia também nos mostra que aquilo que pode ser pequeno importa para Deus. Jesus continua entrando em casas, continua restaurando lares e continua tocando famílias. Para mim, o maior ensinamento desse milagre é que o poder de Deus não aparece apenas em grandes momentos. Milagres também acontecem no secreto, dentro da nossa casa, aonde sentimos a presença de Jesus. Senhor, meu Deus e meu Pai, obrigado, Pai. Obrigado pelo seu ensinamento, por mostrar para nós, Pai, a sua mensagem. E não só a sua mensagem, mas também mostrar que o Senhor não está só nas coisas grandes. O Senhor está dentro do nosso lar, dentro da nossa casa, olhando as nossas dores, olhando os nossos problemas, olhando as nossas dificuldades e acolhendo cada uma delas. Obrigado, Senhor Jesus, por olhar para cada um de nós e entender as nossas dores. E eu peço, Espírito Santo, que venha se revelar a cada um, ó Pai. Eu peço, Espírito Santo, que não só se revele nas grandes multidões, mas no quarto, no íntimo de cada um. Venha se revelar, eu peço, ó Pai. E venha, Senhor, mostrar a Tua mão, a Tua poderosa mão, para tirar qualquer dor e qualquer impedimento

0: pessoa possa ter, ó Pai. Eu peço, Senhor Jesus, que o Senhor, assim como fez com a sogra de Pedro, faça o seu milagre e entrega a sua vitória. Em nome de Jesus, amém. Amém. Obrigado por assistir mais um episódio de Milagres de Jesus. Que Deus te abençoe e até a próxima.
1: Olha, extraordinário, Gabriel, a qualidade das imagens, a trilha sonora, tudo que foi abordado ali, muito bem, viu? Gostei.
2: Sim, o conteúdo de fácil...
1: fácil compreensão.
2: Isso, tem como você não compreender a forma didática com a que foi passada, né?
1: É verdade, uma linguagem simples, clara, direta, objetiva, mostrando não só a fala, mas as imagens que acompanham a explicação. Inclusive, para quem está acompanhando pelo rádio, você pode voltar a assistir o episódio de hoje do Voz no nosso canal do YouTube, ou às 13 horas vai ter também esse lançamento oficial desse episódio exclusivo do quadro Milagre de Jesus no YouTube. Aí você vai poder acompanhar as imagens, Jesus aparece ali, né? Achei muito interessante aquela abertura com Jesus ali, com a luz do sol, meu Deus. E você pode acompanhar tudo isso e muito mais em um só lugar, ipdaplay.com.br, a nossa plataforma, de forma grátis para você acompanhar em altíssima qualidade. Gabriel, eu lembrei agora que você fez uma cobertura no dia da formatura dos alunos da primeira turma do Projeto Sacar.
2: Fiz.
1: E, inclusive, a gente está falando sobre PDA Play, né? É um curso de capacitação audiovisual.
2: Sim, de capacidade incrível. Eu, acompanhando a formatura, primeiro acompanhei o TCC, mas fazer a matéria para a formatura foi algo incrível. Ver tantas pessoas ali ministrando ou discursando, que é o jeito correto, tanto discurso ali de alta qualidade, fora que as pessoas, meus formandos, falaram muito bem.
1: É verdade. E olha, foi um momento emocionante. Sim. Né? Eu estava lá também. Eu estava, como diz Olavo, como cliente. Na verdade, eu estava atuando na fundação.
2: Exato.
1: E você representando aqui o Voz, fazendo essa cobertura. Sim. E a gente preparou a matéria, né? Quer dizer, você estava lá, a gente...
2: Sim, sim.
1: Agora vamos entregar. Vamos acompanhar, então, uma matéria que foi preparada pelo nosso Gabriel Araújo, a nossa equipe também, sobre a formatura da primeira turma do Projeto Sacar. Vamos acompanhar.
3: A comunicação tem um poder de cruzar fronteiras, mas quando o conhecimento técnico se une aos princípios cristãos, então o audiovisual ganha um propósito transformador. E hoje o Voz da Libertação vai acompanhar um momento de celebração e conquista, a entrega dos diplomas dos formados do projeto Issacar.

0: Eu quero agradecer ao Senhor Jesus, né? Ele merece a nossa honra por estarmos aqui, porque foi Ele quem sonhou esse projeto antes de nós. Foi Ele quem abriu as portas, quem levantou recursos, quem capacitou os professores, preparou os alunos e sustentou cada etapa dessa caminhada. Hoje celebramos muito mais do que uma formatura. Hoje celebramos histórias transformadas e vocês sabem disso muito bem.
1: A Deus e Amor está sendo responsável pela formação de jovens e também formando eles justamente também para a igreja.
2: Eles aprendem ali uma profissão e também ensinamentos bíblicos são colocados ali no meio. Então a igreja está contribuindo para a melhoria da sociedade.
3: Quando você senta aqui e começa a ver essas pessoas formadas, acho que a primeira coisa que eu lembro é quando vieram perguntar para a gente, poxa, a gente queria criar esse projeto, a gente não sabe onde fazer, como fazer, quem serão os professores, qual equipamento a gente vai usar. É muita felicidade, o nosso coração se regozija quando a gente vê projetos saindo do papel e se transformando em transformação de vidas, né?
4: Gratidão a Deus. Deus nos ajudou todo o caminho, desde o projeto. Esse projeto é um projeto de 2 anos atrás. Vamos fazer trabalho com muita competência. Fundação Reviver e o IPDA Play investiu nisso, na formação das pessoas.

Vocês acabam de dar o primeiro passo na indústria da criação, do audiovisual, da criatividade, né? Então a criatividade, que é uma das primeiras características, desde que é a primeira apresentada por Deus, é o sabermos que somos criadores.

0: que eles continuem se capacitando, se aperfeiçoando, principalmente na área que eles mais se identificaram.
1: Você via no final do curso que eles estavam entendendo assim, vamos aprender sobre técnica e vamos falar sobre Jesus.
2: Nunca parar de estudar. Hoje a gente deu a base para eles, a gente deu o início, deu o start para eles. Eles conseguiram evoluir em todos os sentidos, saíram totalmente capacitados daqui para o mercado de trabalho.
3: Lembre-se que o que está acima de vocês deixou uma lição de humildade e desceu para lavar os pés.
4: Uma mente capacitada e um coração alinhado com o propósito. É assim que o projeto de Issacar entrega hoje ao mercado de trabalho e à obra de Deus também novos contadores de história. Que cada imagem gerada e cada texto escrito por eles continue abençoando vidas. Meu nome é Gabriel Araújo, pro Voz da Libertação.
5: Muito bem, muito bem. Primeira turma do Projeto Issacar. Você estava lá, hein, Gabriel? Parabéns, ó.
6: Estou
5: você,
6: aprendendo.
5: Você, excelente repórter.
6: Aprendendo com um dos professores
5: isso,
6: do Projeto Issacar. Vocês sabem, nós já comentamos sobre isso, mas o Ítalo é o professor de roteiro junto com o Thiago, né?
5: Só está comentando aí.
6: O pessoal fala aí. Não, e umas dicas aí, lógico. Eu também sou novo nesse negócio de montar matérias, não sei o quê, e algumas dicas ali bem pontuais. Né? Deixou muito, vai lá e faz, se vira. Mas um bom incentivo.
5: Muito bem, olha só. Essa foi a primeira turma, a formatura, sim, no caso, né? Graças a Deus concluímos o projeto começando. Estamos já na segunda turma, já está acontecendo. E prepare-se para o ano que vem, hein? Inclusive, Varão, você vai se preparar para o ano que vem, né?
6: Sim, 59 dias para eu casar, ano que vem vou estar na minha casa, estamos um pouco mais próximo daqui. Perfeito para eu fazer.
5: O Levi está com a gente lá, tá com tudo, Varão. Tá estudando, tá?
6: Olha.
5: Levi quer aprender também. E você que tem em casa pode aprender, pode fazer parte do Projeto Issacar. E quem sabe atuar com a gente aqui, né, Gabriel?
6: Exato. Quem sabe um dos câmeras, um dos VMix, né? Uhum. Oportunidade tem, né? Nossa
5: verdade.
6: Igreja, ela sempre trabalha com muita oportunidade, campo para trabalhar, então é uma ótima formação. Tanto quem já era formado e fez, falou assim, ó, não tenho o que falar, dá uma boa estrutura, uma base muito sólida.
5: É isso aí, é parceria do IPD Play com a Fundação Reviver, Igreja de Deus e Amor, e você pode fazer parte disso. Olha só, agora a gente vai falar da nossa enquete. Será que o pessoal está votando, Gabriel?
6: Ah,
5: eu tenho uma expectativa para essa resposta aí, Varão.
6: Então, o pessoal gosta muito, né? Uns falam pegadinha bíblica, mas o pessoal gosta bastante, comentam bastante. O que eu acho legal é que eles não só votam, eles comentam muito sobre, aí coloca o texto bíblico, coloca uma frase que acha que é, então muita gente comentando, graças a Deus, obrigado, viu, por seus votos, que Deus abençoe.
5: Então a gente vai fazer o seguinte agora, a gente vai encerrar a nossa enquete para a gente ver qual é a resposta certa. A pergunta de hoje é a seguinte, na divisão de Canaã, qual filho de Jacó não recebeu o território próprio? José, Levi ou Benjamim? Vamos com o nosso amigo Nino, que vai rufar os tambores para encerramento da enquete. Vamos lá, Gabriel Araújo, pergunta feita, agora a resposta é com você, Varão.
6: Bom, vamos lá. Josué, capítulo 14, versos 3 e 4. A resposta certa é a tribo de Levi, mas que seja uma tribo, eles não possuem terra própria. Aqui é a confusão. Alguém pode dizer, mas não foi José? José recebeu porção dobrada. Só que essa porção dobrada viraram para os filhos de José. Que é Efraim e Manassés. Verso 3 e 4. Porque as duas tribos e meia tribo já dera a Moisés herança além do Jordão, mas aos levitas não tinha dado herança entre eles. Verso 4. Porque os filhos de José foram duas tribos, Manassés e Efraim, e os levitas não deram herança na terra, senão cidade que habitasse os seus a rebaldes para seu gado, para sua possessão, como o Senhor, verso 5, ordenara a Moisés. Assim fizeram os filhos de Israel e repartiram a terra. Ou seja, os 12 filhos, por assim dizer, cada um recebeu herança, aí foram uma parte da terra, uma porção da terra. Só que a Levi ficou sem terra própria e José, tecnicamente, também ficou sem terra. Então as tribos ou os meninos que herdaram essa terra foram Efraim e Manassés. Porém, Levi, por mais que Levi não tivesse uma terra própria, cada tribo tinha uma família da tribo de Levi. Ou seja, existiam casas na tribo de Judá, que era da família de Levi. Existiam na terra de Manassés, família de Levi. Então, a família de Levi basicamente tomou uma parte da terra, ou tinha local de viver, em todas as tribos. Essa é a diferença. Só que terra própria ou terra exclusiva eles não tiveram.
5: Não receberam um estado ali, né?
6: Exato.
5: Imaginemos Israel como um país, uhum, e cada um dos filhos de Jacó recebeu um estado com seu nome, né? Benjamim, Dan, entre outros. Mas a gente percebe, Gabriel, que a tribo de Levi não recebeu território próprio por um motivo... como é que eu posso dizer? Por uma honra, né?
6: Sim.
5: Eles receberam ali a profissão, digo assim, a qualificação de cuidar do templo, cuidar das coisas concernentes, digamos, ministeriais da época, né?
6: Sim, Josué 13:33. Porém, a tribo de Levi, Moisés não deu herança. O Senhor Deus de Israel é a sua herança, como já lhe tinha dito. Então, a herança não é uma terra, mas a herança da tribo de Levi é o próprio Senhor Jesus.
5: Muito bem, muito obrigado, Gabriel, por essa resposta, que Deus abençoe, e amanhã vai ter mais enquete, hein?
6: Temos enquete.
5: Muito bem, já estou na expectativa já para a enquete de amanhã. Olha, para você que votou, participou, muito obrigado, com certeza você aprendeu, amanhã tem mais enquete, todo dia tem enquete nova aqui no Voz da Libertação. Infelizmente, chegamos ao fim de mais uma edição, no entanto, estaremos aqui amanhã às 10 horas, neste canal do YouTube, para compartilhar com você a Palavra de Deus, informações da nossa igreja, curiosidades e muito mais. Muito obrigado pela sua audiência, que Deus te abençoe. Você vai ficar com a oração do meio-dia agora. Gabriel Araújo, muito obrigado também.
6: Agradeço.
5: Deus abençoe, até amanhã. E você, fique na paz do Senhor Jesus e, se Deus permitir, amanhã estaremos de volta com você.
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10: 11 horas e 28 minutos.

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1: Olá, muito boa tarde, na doce e gloriosa paz do nosso Senhor e Salvador, Jesus Cristo. Uma tarde excelentíssima na presença do nosso Deus. Quinta-feira, 3 de setembro, e temos muito, muito a viver, muito a compartilhar. Eu sou o seu irmão em Cristo e amigo, Erwin de Lalande, e você está conosco para esta oração. Agora já sabe, um pouco mais cedo, por causa de todos os compromissos que as nossas comunicações têm neste momento de campanha, não é, política e eleitoral. Passado isso, voltamos à normalidade e programação que segue a bom porto. Quero trazer uma palavra, Salmo 55, um texto para que o Senhor seja glorificado. Inclina, ó Deus, os teus ouvidos à minha oração e não te escondas da minha súplica. Atende-me e ouve-me. Lamento-me e rujo. Por causa do clamor do inimigo e da opressão do inimigo, pois lançam sobre mim iniquidade e com furor me aborrecem. O meu coração está durido dentro de mim e terrores de morte sobre mim caíram. O salmista traz aqui uma queixa daquilo que ele tem enfrentado, daquilo que ele tem vivido todos os dias. Eu sei que você também vive, eu vivo, nós vivemos isso. E o salmista então pede a Deus que incline o seu ouvido à sua oração e que o atenda. É a mesma coisa que você bater na porta de alguém, não é? E sabendo que a pessoa está lá, diz, ó, por favor, me atenda, por favor, me ouça, eu tenho uma situação para resolver. É o que o salmista está a falar com Deus. Senhor, ouve e atende-me também. E resolve, responde. Porque se o Senhor não fizer, ninguém mais vai fazer. Então eu quero orar contigo. Eu quero orar junto a ti. Fala com Deus. Pede para que o Senhor te ajude e responda e solucione toda esta situação. Falemos com Deus, o nosso Pai. Maravilhoso Deus, poderoso e eterno Pai, Senhor de vida, Senhor de graça, Deus de favor e também de milagres. Ó Pai, eu quero honrar e glorificar e bendizer ao Teu santo nome e declarar o quanto o Senhor é bom e a Sua misericórdia tem durado para sempre. Ela é duradoura, Senhor. Sim, meu Pai. E tem alcançado a nossa vida de uma forma extraordinária, ó Deus. Ó Pai amoroso, ó Pai maravilhoso, eu sei que o Senhor tem ouvido as nossas orações, por isso é que estamos até aqui. Chegamos até aqui, meu Pai, porque continuamente temos clamado junto a Ti e temos suplicado ao Senhor para que a Sua misericórdia esteja sobre nós. Pai, clamamos, pedimos ao Senhor, ó Deus, que além de perdoar os nossos pecados, lave a nossa alma e purifique os nossos caminhos. Já somos humanos, fragilizados, fracos, dependentes da Tua graça e do Teu favor. E por que fracos? Porque se fôssemos fortes, talvez, ó Pai da Glória, não estaríamos na Tua presença. E não é uma fraqueza imposta, não é condicionada à nossa carne, ao nosso ser. Mas o Senhor nos ajuda a todo instante, a todo momento. E por isso cá estamos, ó Pai. Ó Deus maravilhoso, ó Deus poderoso e Deus gracioso. Oramos, Senhor, porque o nosso coração sente a necessidade, ó Deus, de viver um tempo, uma história e um momento diferente. Ó Espírito Santo, assim como o salmista clama, oramos nós também. Inclina, ó Deus, o Teu ouvido ao nosso clamor, ao meu clamor, à minha súplica. E atende-me, ó Deus, é o clamor de alguém que está ferido, que está machucado, que está magoado, que está a ser perseguido, que está a ser injuriado, que está a ser difamado, que está a levar sobre os seus ombros uma culpa que não é sua, que está a enfrentar dores, ó Pai da Glória, causadas por forças externas, e depende só do Senhor, ó Deus. Ó Pai maravilhoso e Pai gracioso, Tu podes, Senhor, mudar o cenário da nossa vida. Tu podes mudar o cenário da nossa casa e da nossa família também. Meu Deus, eu sei que oro com vidas agora que têm, Senhor, enfrentado dores profundas, ó Pai. E muitas vezes a raiva, o ódio, a inquietação e muitas vezes a culpa tem dominado o seu coração. E muitas vezes, Pai da Glória, o remorso, Senhor, ou o dever, meu Pai, de ter feito mais e não conseguiu, tem consumido os seus dias. Senhor bendito, eu oro com mulheres que se acham insuficientes para a sua casa. Eu oro com homens que se acham insuficientes para a sua casa. Eu oro com famílias que se acham nada, assim como foi com Gideão, Senhor. Quando o Senhor chama Gideão, ele diz, mas não, o Senhor nos abandonou. Deus nos abandonou porque nos sobreveio todo este mal. Onde está Deus? Deus nos deixou de lado. E Deus estava ali para escolhê-lo como um homem que iria fazer a diferença. E além de ele achar que Deus o havia abandonado, ele então começa a dizer, não, mas a minha tribo é menor, a casa é menor, a família é menor. Eu só, quer dizer, tudo para ele era insignificante, tudo para ele não tinha o mínimo valor, mas Deus já o havia escolhido. Oh, aleluia! Oh, Deus maravilhoso! Deus já o havia escolhido, porque viu o seu trabalho, viu o seu esforço, viu a sua audácia, a sua coragem e a sua determinação. E muitas vezes nós achamos que estamos a fazer, meu Pai, porque tem que ser feito. Não, mas nós estamos a desenvolver habilidades e qualidades que o próprio Senhor vem em nós e nos escolhe. Foi assim com Abraão, quando o seu coração começa a enfrentar algumas dúvidas na terra em que morava, Deus se apresentou. Oh, aleluia! Foi assim com Moisés. O Senhor permite Moisés 40 anos no Egito e de repente o seu coração começa a querer defender o seu povo. Quando Deus observa o coração de Moisés já mudado para defender o povo, então Deus vê a hora de tratar com Moisés. Acontece todo aquele cenário, ele tem que fugir 40 anos no deserto ou em casa do seu sogro. Sim, meu Pai, então muitos de nós que está aqui em oração, Senhor, precisa entender que o Senhor tem usado os talentos, a capacidade, tem usado a força, a determinação e a coragem, mas nós achamos que não vale para nada. Nós achamos, Pai da Glória, não merecedores. Nós achamos que tinha que ser diferente e muitas vezes estamos no caminho e muitas vezes estamos no trajeto e muitas vezes estamos na ponta para tomar decisões assertivas. Sim, meu Pai, por isso é que o salmista ora. Por quê? Porque ele estava na direção certa, estava no caminho certo e ele começa a enfrentar guerras, ele começa a enfrentar adversários, ele começa a enfrentar inimigos, ó Pai, e ele precisa orar. Senhor, os que estão à minha volta têm lançado iniquidade sobre mim. Os que estão à minha volta têm tentado manchar a minha reputação. Os que estão à minha volta têm me criticado, têm me condenado, têm me ofendido. E o meu coração, por vezes, quer ficar ferido. Oh, aleluia! Mas eu, Senhor, estou aqui em oração. Ele poderia ter revidado, mas ele não fez. E por que que ele não fez? Porque ele sabia que em oração poderia resolver todo o seu problema. E eu sei que estou a orar com vidas aqui agora, que tem a oração como único recurso da sua vida. Oh, glória! Eu sei que estou a orar com vidas aqui, meu Pai, que tem a oração, Senhor, como o único meio de desabafo, o único meio em que podem chorar, o único momento em que podem ser elas mesmas, o único momento, meu Pai, em que podem, Senhor, trazer tudo aquilo que está na mente e eles não conseguem falar, mas o Senhor está com eles, aleluia! E é neste momento de oração que o Espírito Santo, Senhor, toma conta. Ariandarimi clama, aleluia, da nossa vida, e nos levanta e nos fortalece e nos aprimora e nos enche, Senhor, porque nós achamos pouco, achamos nada, achamos sem valor, achamos inválido, mas o Senhor vê o nosso esforço, o Senhor vê a dedicação, vê a entrega, o Senhor sonda os corações, esquadrinha os rins, o Senhor conhece esta vida e não vai abandoná-la, aleluia. Por isso oramos, renova, Senhor, a fé deste homem e desta mulher, renova a vida, meu Pai, deste homem e desta mulher agora, Senhor. Se o único recurso que nós temos é a oração, então vamos nos deleitar no Senhor, vamos entregar tudo que temos e que somos, e não importa se o mundo está a desabar, e não importa se ao nosso redor flechas estão lançadas, e não importa se no prato tem veneno, e não importa, meu Pai da glória, se tem enfiado facas nas nossas costas, tem nos apunhalado, meu Deus, o que importa, Senhor, é que o Senhor está conosco, e quando o Senhor vem, a cura vem, o milagre vem, a resposta vem, a porta se abre, o caminho, Pai da glória, se torna nobre. Oh, aleluia, a bênção do Senhor vem, meu Deus e meu Pai. Eu tenho certeza que o Senhor está conosco neste momento de oração, e escuta esta mãe desesperada, e escuta este pai desesperado, e escuta esta família desesperada que não sabe o que fazer, meu Deus. Já tentaram vários caminhos e recursos e tem vivido, Pai da glória, frustrações, Senhor, meu Deus, frustrações espirituais, frustrações emocionais, frustrações sentimentais, financeiras. Oh, meu Pai, mas tu és Deus e outro igual não há, tu és Deus e outro não há, tu és Deus e melhor do que o Senhor não há, tu és Deus, aleluia, oh glória. E eu sei, Senhor, que vais mudar o quadro desta família, vais mudar o quadro desta casa, vais mudar o quadro deste lar, vais mudar esta situação, Senhor. Quantas pessoas, Pai da glória, que estão a olhar para o espelho e não sentem alegria, ou até tentam disfarçar, mas não têm contentamento, não encontram respostas, não encontram, Pai, a alegria de viver. Mas o Senhor vai mudar o cenário agora, em nome de Cristo, meu Deus, em nome de Cristo, meu Pai. O Senhor vai mudar o cenário, porque tudo que nós fazemos tem valor, todo o nosso esforço tem recompensa, toda a nossa entrega tem valor, e o Senhor vai atender o clamor desta mãe, que talvez não conseguiu dar tudo aos seus filhos, mas deu daquilo que ela conseguia e poderia dar. O Senhor vai honrar este pai, que talvez não deu tudo ao seu filho, porque também não teve tudo, meu Pai, mas ele deu conforme aquilo que estava ao seu alcance, ele deu do seu melhor. Oh, meu Deus e meu Pai, aleluia, o nosso melhor, meu Deus. Quantos têm entregue o seu melhor e têm achado, Pai da glória, sem valor, mas eu sei que o Senhor vai responder com poder, com graça e com virtude. O Senhor vai responder, meu Deus, e trará vida, e vida com abundância, e vai dar saúde a tanta gente que está doente, a tanta gente enferma que se adoentou, meu Pai, por ser um prestador de serviços para a família, para amigos, para o bairro, e de repente a saúde, meu Pai da glória, ficou debilitada, Senhor, e hoje ele olha para trás e diz que não valeu de nada, que ele não é nada. Oh, Senhor, cura este coração, cura, meu Pai, esta vida, Senhor, dá uma oportunidade, meu Deus, para que enxergue a maravilha da vida e na tua presença, ó Pai, ó Deus, Ó Deus gracioso, ó Deus poderoso, eu sei que estás conosco, Senhor. Oriandari me clama, aleluia! Renova, Senhor, tira, meu Deus, tira deste coração, tira desta mente, tira desta alma que não presta, o que não vale, Senhor. Ó Deus, tanta vida tem se esforçado, meu Pai, tanta vida tem lutado, Senhor Jesus, e parece que tem caminhado no mesmo lugar. Parece que tem remado, Senhor, mas o nosso barco está atracado ainda e as cordas não foram soltas. Só que, meu Deus, nós não conseguimos enxergar essas cordas. São cordas invisíveis, ó Pai, que tem nos feito ficar à beira-mar e não seguir nosso sonho. E quantas vidas estão a remar de um lado para o outro, muda de lado, muda de braço, trocam de remo, meu Pai, mas estão no mesmo barco, atracados e não conseguem seguir viagem, porque estão presos, Senhor, a uma insignificância imposta por homens, por escolha de homens, por vontade de homens. Mas o Senhor chamou essa mulher e esse homem para um propósito. O Senhor chamou essa família para um propósito. O Senhor chamou essa casa por um propósito. Então quebra agora, Senhor, toda a corrente maligna, diabólica e satânica agora. Quebra, meu Deus e meu Pai, todo atrapalho que limita esta vida e esta fé. Quebra em nome de Jesus Cristo, meu Deus, tudo aquilo, Senhor, que tem aprisionado essas vidas e não deixa seguir a viagem que o Senhor tem preparado. Ó Deus maravilhoso, ó Deus poderoso, e não importa o quanto ao nosso redor tem desvalorizado o trabalho e o esforço, o Senhor conhece o coração de cada um e dará segundo da sua graça, assim como foi com o rei Ezequias. Ei, Deus! Oh, aleluia! Ah, meu Deus, Ezequias recebe a notícia de que ele vai morrer, porque ele está enfermo, ó Pai, e ele ora. E quando ele ora, ele está a mostrar exatamente isso, que ele foi útil. Ainda que as pessoas ao seu redor não percebessem isso, ele diz: Senhor, lembra-te que andei na tua presença, ó Deus. Lembra-te, Senhor, que eu estive diante de ti. Lembra-te, Senhor, oh aleluia, que eu fui fiel. Ah, meu Deus, é o que o salmista está a dizer. Inclina o teu ouvido para mim, Senhor, e atende o meu clamor, oh glória. Talvez, Senhor, eu ore com pessoas que já não têm mais força, já não têm mais ânimo, perdeu a coragem. Muitos têm perdido até a vontade de viver, o prazer da vida. Mas eu sei que o Senhor não esqueceu dos seus filhos. Eu sei que o Senhor se lembra desta mulher. Eu sei que o Senhor se lembra deste homem, que em algum momento da vida ele fez uma oração sincera. Em algum momento da trajetória ele orou ao Senhor com toda a sua alma. Em algum momento ele clamou ao Senhor. E eu sei que o Senhor se lembra. Aleluia! Eu sei que o Senhor conhece este coração que está coberto, Senhor, com tantas capas para que ninguém descubra o que está lá. Mas esta vida sabe o tamanho da ferida, esta alma sabe o tamanho da dor, e o Senhor também conhece. Então, Pai, como foi com o rei Ezequias, faz com os teus servos que oram agora. Lembra-te, Senhor, meu Deus, de algum momento da vida em que houve sinceridade. Agarra-te a isso, Pai, muda essa história. Porque há vidas que estão cansadas de sofrer, cansadas de apanhar, cansadas de ser humilhadas, cansadas de ser perseguidas. E pergunto ao Senhor, até quando essas dificuldades vão permanecer? Até quando a minha vida vai andar em um círculo tão vicioso de dor, tristeza, angústia, e eu não vejo paz, eu não tenho paz nem alegria, mas é no nome de Cristo que eu oro, e eu sei que o Senhor mudará o cenário desta vida para a glória do seu nome, aleluia! Ó Deus, só escuta o clamor de alguém que ora, Senhor, e não consegue falar com palavras, mas o seu coração geme e chora, a sua alma geme e chora. Talvez esteja, Senhor, no trânsito, na rua, no trabalho, não sei. Mas às vezes as palavras não saem, mas o seu coração, Senhor, está a trazer a oração a Ti. Senhor, inclina o Teu ouvido, porque o Senhor conhece a voz de um coração. A voz de uma alma que chora e que ora. Oh Deus, Senhor, entrego os Teus filhos em Tuas mãos, certos de que o Senhor cuidará e dará bênção e dará vitória. Em nome de Jesus, cuida e ampara pelo Teu poder, em nome de Cristo. Amém. E graças a Deus. Que Deus abençoe a sua vida, a sua casa, a sua família e também o seu lar. Eu quero que você que está comigo agora, no nome de Jesus, eu quero que você use uma palavra de fé agora. Em nome de Cristo, você que está comigo, sim, em nome de Jesus, você vai escrever nos comentários agora ou mandar para o WhatsApp: eu tenho valor. Você crê nisso? Você tem valor e você sabe disso. Está difícil, a vida está uma peleja, batalha, mas você tem valor em nome de Jesus. Eu quero que você escreva isso. Não importa a dor, não importa a luta, não importa a situação, há valor em ti e Jesus já viu isso. Assume isso. Assume esse papel, aceita o que Deus tem para a tua vida. Você tem valor. Escreva, eu quero que você escreva nos comentários. Está pelo YouTube, Facebook, Instagram, você está pela rádio, você vai escrever: eu tenho valor. E não é sobre soberba, é sobre aceitar aquilo que somos, a vida que vivemos e o quanto podemos melhorar. Enquanto você escreve, eu quero orar com vidas agora que vão entregar a sua vida para Jesus. Você sabe que tem valor, do jeito que está não dá. Então ore comigo, entregue a sua vida. Fale comigo: Senhor Jesus, eu entrego a minha vida em Tuas mãos. Eu sei que tenho valor, eu sei que o Senhor me conhece e sabe dos meus erros e dos meus acertos, e perdoa-me de todos os meus pecados, que o meu nome esteja escrito no livro da vida para o dia do arrebatamento e da vida eterna, em nome de Cristo. Senhor, eu oro por cada vida que tomou a decisão. Segura em Suas mãos, ó Pai, sustenta-os com Teu poder e graça, e vem confirmar a Tua obra. Se o Senhor os chamou, é porque o Senhor achou graça aos Seus olhos esta vida. Então há valor. Ó glória, seja conosco, meu Pai, que maravilha. Oh, obrigado, Jesus, por essas vidas que se entregam a Ti. Cuida delas, ó Pai, pelo Teu poder. Amém, e graças a Deus. Queridos irmãos, Deus abençoe. Eu sinto a alegria e a presença de Jesus aqui conosco. Ah, porque eu sei que nós temos um valor para Cristo. Então, segure e fique firme. Que Deus te guarde e Deus te proteja, tá bom? Quero aceitar Jesus, @pda.com.br, 11950-944645, ou 11982923392. Deus abençoe. Hoje tem culto Fundação Reviver. Fiquem na paz de Cristo e até lá, no nome do Senhor Jesus.
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1: Mensagens cantadas. Este é o programa que começa agora e vai até as 14 horas. Muito boa tarde na paz gloriosa do Senhor, que essa paz esteja abundando o seu coração, o seu lar, a sua vida. Vos cumprimenta Débora Miranda e é uma alegria estar com os irmãos todos os dias, de segunda a sábado, neste horário, trazendo o melhor do coração de Deus para você. As mensagens cantadas, aquele momento que a gente dá a dica de saúde para você ter uma vida melhor, mais saudável, e também momento da família. É, tudo isso com notícias do que está acontecendo no mundo afora, você fica sabendo aqui através do programa. A palavra de Deus diz que devemos adorar ao Senhor em espírito e em verdade, e é o que diz esse hino, É Assim Que Adoro, Débora Miranda, do CD do mesmo título.

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0: Vamos meditar, vamos ver o que Deus tem a falar conosco nesta tarde. Em João capítulo 12, versículo 3, nós temos aquela passagem bonita, né? Quando Maria se encontra com Jesus. Uma passagem bastante conhecida, mas a cada dia Deus tem uma palavra diferente. Até no mesmo texto Deus revela coisas interessantes na sua palavra, que às vezes lemos todos os dias, já conhecemos de cor. E aqui está São João, capítulo 12, versículo 3, que diz assim: então Maria, tomando uma rátel de unguento de nardo puro, de muito preço, ungiu os pés de Jesus e enxugou-lhe os pés com seus cabelos e encheu-se a casa do cheiro do unguento. Qual seria o cheiro deste perfume, deste unguento? É um lindo exemplo que nós encontramos nessa passagem aqui no Novo Testamento, ilustrando mais do que qualquer outro o significado de uma vida consagrada a Jesus. O perfume maravilhoso de nardo puro, usado por Maria, não se evaporou no passado, não. Eu digo que essa deliciosa fragrância se espalhou pela cidade de Betânia e chegou até os anjos no céu e continuou a recender pelos tempos, pelos anos, pelas eras. O próprio Jesus afirmou: em qualquer lugar do mundo inteiro onde este evangelho for anunciado, também o que ela fez será contado em sua memória. Que passagem linda! O próprio Jesus disse estas palavras. E nós vemos aqui, na expressiva demonstração da devoção de Maria, o vaso de alabastro era da melhor qualidade. Precioso não apenas pelo preço em si, mas também pelo que representava emocionalmente. Era, vamos dizer assim, de todas as formas, algo extremamente precioso, valioso. E eu digo que havia no mínimo 4 opções de uso para aquele perfume. Primeiramente, Maria poderia ter utilizado aquele perfume do vaso para si mesma, como muitos faziam. Em segundo lugar, ela poderia ter aspergido aquele perfume em outra pessoa, a quem também amasse, além de Jesus. Em terceiro lugar, Maria poderia tê-lo dividido talvez com outra pessoa, e em quarto lugar, a opção que ela escolheu, dedicá-lo exclusivamente ao Senhor Jesus. Que lindo! Que expressão maravilhosa de amor! E o ato de derramar aquele perfume sobre Jesus revelou o grande amor e a profunda devoção de seu coração por Jesus. Eu creio, ouvintes, que naquela, vamos dizer assim, inusitada situação, podemos também destacar 4 coisas que mostram uma real consagração a Jesus. Primeiro, para Maria, um louvor somente verbalizado não foi suficiente. Um louvor somente que se fala, que expressa por palavras. Não, ela precisou expressar esse amor através de uma oferta. Quando eu digo oferta, não estou dizendo dinheiro, estou dizendo dar algo de si mesma a Deus como sacrifício. Vemos também, poderemos destacar, uma segunda característica que mostrou uma real devoção a Deus, ao Senhor, porque ela diz que algo barato não correspondia à dimensão do seu amor por Jesus. Não, ela mostrou que esse algo seria precioso e ela precisava de algo caro para demonstrar a sua devoção ao Senhor. Em terceiro lugar, outra característica que mostra essa real consagração a Jesus, ela somente poderia demonstrar esse amor derramando todo o perfume, não apenas parte dele. Somente parte do perfume não bastava. Ela queria usar tudo. Ela precisou usar tudo, todo o perfume que estava dentro daquele vaso. E em quarto lugar, podemos destacar assim uma característica também muito linda. Ofertar o vaso inteiro não foi suficiente. ela teve que quebrar este vaso. O apóstolo Paulo nos revelou porque para Deus somos o aroma de Cristo, entre os que estão sendo salvos e os que estão perecendo. Pense nisso, ouvinte. Quase 2000 anos atrás, quando Maria derramou e ungiu a cabeça e os pés de Jesus com perfume, ela se tornou um aroma de devoção a Jesus. Podemos trazer-nos para os dias atuais o que nós temos feito.

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Quando ela voltou, ela encontrou a casa como se tivesse acontecido alguma coisa. E realmente havia acontecido uma tragédia. Ela chegou e disse: "O que foi? O que foi? O que está acontecendo?" E alguém respondeu para ela: "Olha, uma das suas filhas está quase morta aí dentro." "O quê? Quem morreu?" E ela foi entrando e colocando as pessoas de lado para poder entrar na casa, porque havia muita gente. Todo mundo queria saber quem havia morrido, quem estava quase morrendo. E esta filha aqui que estava quase morta era eu. Era eu. Irmã Débora, aconteceu realmente um acidente. O nosso fogareiro era de lata. Não era um fogão. E eu fui brincar com a latinha, com o fogo. E o que aconteceu? Aquele fogo tomou conta do meu cabelo, do meu corpo, da minha roupa. E não sei o que aconteceu exatamente, porque foi tanta confusão na hora, só sei que eu fui levada para o hospital. Fui examinada e fui colocada na UTI. As queimaduras levo no meu corpo até o dia de hoje. E ao vê-las, posso me lembrar desta grande tragédia que aconteceu na nossa casa. Irmã Débora, fiquei ali internada alguns dias, fui medicada e voltei para minha casa. Minha mãe não sabia o que fazer. A fome batendo forte na nossa casa. Todo mundo ajudando aqui, ali. Todo mundo, digo, quem podia dar? Quem tinha de sobra? Mas ali na cidade a maioria era muito pobre. A maioria não tinha nem para eles mesmos. Enfim, havia dias que comíamos e outros não. Mas vocês sabem que a comida não é opção. Nós temos de nos alimentar, senão morremos. Estávamos desidratadas, estávamos magrinhas, desnutridas. E minha mãe, vendo aquela situação, colocou a mão na cabeça e disse: "Meu Deus, a única opção que tenho agora é doar as minhas filhas." Doar as minhas filhas. Esta era a única exclusiva opção que minha mãe tinha naquele momento. Se elas ficarem comigo, vão morrer de fome, vão morrer de desnutrição, vão morrer totalmente sem comida. Senhor amado, imagine o que poderia acontecer. Minha mãe não tinha condições de nos criar. E agora conto a minha história. Fui doada para uma família. Esta família residia em uma cidade próxima onde morávamos. Agora eu já tinha 4 anos. O meu corpo estava ainda com muitas marcas, algumas feridas, devido às queimaduras que eu havia sofrido. Outros estavam apenas a cicatriz. Mas ainda eu necessitava de cuidados para que aquelas feridas não necrosassem, não virassem um câncer. Mas como ter cuidados médicos se eu não tinha o que comer, nem isso? Mas com o tempo fui me restabelecendo. Irmã Débora, o tempo foi passando. E eu me tornando uma pessoa muito infeliz. Fui crescendo, todavia, com as marcas do passado. Me tornei uma pessoa revoltada. Uma pessoa muito triste. Felicidade nunca bateu na porta do meu coração até então. Porque guardava comigo as lembranças dos xingamentos,

difamações atinentes à minha mãe. É, minha mãe me xingava. Não era bronca, era xingamento. Eram acusações. E aquelas palavras guardo em minha mente até o dia de hoje. As pessoas ao redor entendiam que nós passávamos necessidades por culpa da minha mãe. Minha mãe não trabalhava, mas dizia ela, não consigo emprego. Mas eu era uma pessoa muito infeliz. Revoltada com tudo, me tornei um adulto totalmente com complexo de inferioridade. Ninguém gosta de mim, sou infeliz, sou feia, nada é bom para mim, tudo é muito feio, tudo é muito cinzento. Devido à minha infância de abandono, falta de carinho e de ser sido doada. Pois no meu modo de entender não havia sentido para mim. Me sentia excluída da sociedade, me sentia excluída do seio familiar. Quanto complexo de inferioridade em minha vida. Passei a ter mágoa da minha mãe. E a mágoa foi crescendo, crescendo. Até que chegou um dia que eu vi que era a raiz de amargura. Não era mais mágoa. Ah, por que raiz de amargura? Fiquei sabendo que mamãe foi embora para São Paulo e nem deixou o endereço. Ah, irmã Débora e ouvintes, tudo isso resultou em traumas. Esses fatos verídicos, não estou tirando nada, nem acrescentando nada. Tudo isso resultou em muito trauma e muita dor, sofrimento para minha vida, para minha alma. Eu era uma adulta infeliz, uma adulta sozinha, desamparada. E eu, nesta outra casa onde fui adotada, recebi muito carinho, mesmo sabendo que todo o meu passado me rasgava por dentro. Certo dia, algo maravilhoso aconteceu. Esse algo maravilhoso foi que uma pessoa me levou para assistir um culto evangélico numa igreja. Nossa, que ambiente bom! Aqui há pessoas felizes. Ah, as pessoas cantam. Se cantam porque estão felizes, estão alegres de alguma coisa. Há motivos para serem alegres. Eu nunca tinha visto isso. Eu nunca havia entrado numa igreja evangélica. Ali parecia um pedaço do céu. E ali o pregador daquela noite começou a falar da palavra santa de Deus, a pregar o evangelho transformador, o evangelho de Jesus. Ah, que palavras doces, mansas, curadoras. Parecia que o pregador conhecia a minha vida. Ele relatou toda a dor e revolta que haviam dentro de mim. Ah, eu não pude segurar as lágrimas durante aquela mensagem. Como é bom nós sabermos que Deus conhece a todos nós. Saber que Deus conhece o que vai dentro do nosso coração. E eu tenho certeza, como você que está ouvindo, Deus me amava, me ama e te ama também. Comecei a chorar ali no banco daquela igreja. Comecei a chorar copiosamente, soluçando, derramando através daquelas lágrimas toda a dor, todo trauma, toda angústia, toda revolta. O Senhor me lavava pela sua palavra. Aleluia! Não tive outra opção a não ser abraçar a Jesus, que me recebia de braços abertos. E ali aceitando a Jesus como meu único, o meu suficiente Salvador e o meu Senhor. Irmã Débora, fui para casa leve,
A partir daquele momento, comecei a sentir que não tinha mais aquele fardo de rancor, de ódio, de tristeza, de dor que havia dentro de mim. A minha vida foi transformada pelo poder da palavra de Deus. A palavra do Senhor é viva, ouvintes. É uma espada de dois gumes. Ela ultrapassa todos os nossos sentimentos. Como fui feliz naquele momento em escolher a Jesus. Fui para minha casa como se eu nunca tivesse tido problemas, dores, angústias, abandono da minha própria mãe. O calor do Espírito Santo aqueceu o meu coração. Jesus preencheu o vazio da minha existência. Hoje eu posso dizer que estou transformada. Eu sou uma nova pessoa. Sou filha de Deus. Porque Jesus entrou dentro de mim, preenchendo tudo que precisava ser preenchido, curando as feridas da minha alma e também me salvando. Jesus Cristo apagou toda aquela tristeza e angústia que haviam dentro de mim. Ah, irmã Débora e ouvintes, eu tenho um lar abençoado por Deus. E pela sua misericórdia, eu e meu esposo somos conselheiros da mocidade em Sorocaba, no bairro Bom Sucesso, na Igreja Pentecostal Deus de Amor. Servimos a Deus com alegria. Posso afirmar que eu e minha casa serviremos ao Senhor para sempre. Estou tão agradecida por Ele ter transformado o meu viver, trazendo salvação, não somente para mim, mas para todos os meus entes queridos. Ah, eu sei, irmã Débora, que agora há ouvintes que estão passando pela mesma situação, ou pior, ou semelhante, que eu passei. Que não desistam. Não permitam que a revolta domine a sua vida. Aceitem a Jesus como seu Senhor. Agora mesmo. Porque Jesus quer te abraçar. Quer morar no seu coração. Transformar as vossas vidas. E eu confesso algo a vocês, ouvintes. Que aceitar Jesus como Salvador da minha vida foi a melhor decisão que eu tive em toda a minha vida. Porque Ele transformou a minha história. Hoje eu posso dizer que eu sou uma pessoa feliz. Salva, porque o meu nome está escrito no livro da vida. Agradeço a oportunidade que me foi concedida. Me despeço na santa e gloriosa paz do Senhor Jesus. Resido na rua Vitória Escábia, Parque Vitória Régia de Sorocaba, São Paulo. Escreve sua ouvinte, Ednei Maria Pacheco Barreto.

Louvamos o nome do Senhor Jesus por este lindo testemunho. E você vai escrever também como você conheceu a Cristo? Escreva hoje, programa mc@ipda.com.br ou então Caixa Postal 204, São Paulo, capital. Oremos a Deus. Ó Pai bendito, maravilhoso, nos achegamos a Ti no nome de Jesus Cristo, nosso Senhor, para Te agradecer por este programa, para Te agradecer por este momento, Senhor, onde entramos em vários lugares, nos presídios, nos hospitais, nos lares, no trabalho, nos veículos. Senhor, meu Deus, eu sei que a Tua palavra que foi pregada hoje aqui, através de um hino, através de uma mensagem explanada, ela não voltará vazia. Senhor, olha este ouvinte que está há tempo ouvindo o programa e ainda não se decidiu para Ti, Senhor. Ainda não se entregou para ser um servo, uma serva do Senhor. Meu Deus, complete esta obra, porque a semente foi lançada e o Senhor dará o crescimento. Senhor, vá ao encontro desta família com problemas, que está com problemas de enfermidade, de saúde, na justiça, de aposentadoria. Enfim, Senhor, são problemas diversos, mas o Senhor tem poder, e eu sei que através do milagre, da libertação, da cura divina, da solução desse problema, o Senhor alcançará o seu objetivo, que é, acima de tudo, a salvação desta alma. Senhor, obrigado por nos dar esta oportunidade de falar do seu amor para milhares, como não dizer milhões de ouvintes em todo o Brasil e fora dele. Fica conosco, Senhor, e que este programa prossiga com seu intuito muitos anos ainda, levando a Tua palavra genuína. Em nome de Jesus Cristo, nós Te agradecemos. Muito obrigada, Senhor. Amém, Jesus. E vamos colocando um ponto final no programa MC, já convidando vocês para nos ouvir amanhã, a partir das 12h30. Você que aí tem condições de nos acompanhar pela internet, você também pode nos ouvir pela internet, www.ipda.com.br. Fiquem na paz do Senhor, são as despedidas do pastor Lourival de Almeida, e esta que vos fala agora, irmã Débora Miranda. Fiquem na paz do Senhor, em nome de Jesus.

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30: Os novos filhos da fé, para que possam conhecer a cada dia o caminho do Senhor. Estamos falando sobre ética cristã na igreja, nós estamos falando já há vários programas, não estamos repetindo não, é porque esse tema é bastante extenso e necessário ser estudado. Estamos falando dos relacionamentos humanos do crente, falamos da ética cristã na igreja e vamos falar um pouquinho mais sobre ser um crente alegre, cortês, de bom testemunho e um bom conversador. No bom sentido, é claro, né, gente? O melhor conversador, aquela pessoa que é extrovertida, é aquele que ganha amigos desde o seu primeiro encontro. É aquele que escuta, é aquele que entende aquela pessoa que está conversando com ela, ou seja, seu interlocutor. Você sabia que muitas pessoas necessitam ser ouvidas? Você sabia que muitas pessoas necessitam ser compreendidas? Você pode conseguir o que você quer se você é um bom ouvinte. Eu digo, se você ouve as pessoas. Nós temos dois ouvidos e uma boca, e sempre minha professora falava isso. Dois ouvidos para ouvir mais e falar menos. Então, quando nós temos esta habilidade, eu digo esta habilidade porque não é todo mundo que tem, de ser um bom ouvinte, você vai ser procurado. Você vai ser querido, você vai ser aconchegado, porque as pessoas sabem que podem contar com você quando abre o coração, né? Deixe que esta pessoa que vem trazer para você, vamos dizer assim, despejar para fora tudo o que está sentindo de tristeza, deixe que ela se esvazie daquilo que está trazendo tristeza para o coração dela. E logo você poderá dizer o que você quer falar após ter ouvido ela. Eu vejo que muitas pessoas falam bastante e pouco ouvem. E nós precisamos ter, vamos dizer, essa característica como crentes para a gente poder aconselhar, para a gente poder ajudar, não sermos precipitados em falar algo ou completarmos a frase de uma pessoa que começou a falar, ela nem conseguiu terminar e a gente já vai e termina a frase concluindo o que ela nem quer dizer. Isso também faz parte da ética cristã. Ouvir, ouvir e falar menos. Vejam que a ética cristã também ela mostra a participação do crente na comunidade. Você aceitou Jesus, não quer dizer que você agora tem que se isolar, né? Ah, talvez lá no seu bairro vai ter uma ação social de que você é convocado para ajudar, por exemplo, em varrer, por exemplo, um pátio,
0: porque ali vão dar vacinas, vão cortar o cabelo, enfim, sabe aqueles dias da ação social onde os profissionais se juntam voluntariamente e você talvez é convocado pela sua profissão ou talvez pelo seu voluntariado que você sempre fez, você pode continuar fazendo. Participe dos projetos da ação social da sua comunidade. Eu digo que isso é um dos distintivos do cristianismo, do evangelho, que é o amor pelos necessitados. Nós já vimos como os crentes das igrejas gregas ofertavam aos pobres. Então, é importante você se fazer notar em qualquer projeto comunitário, um projeto da sua igreja, da ação social da sua igreja. Aqui na nossa igreja temos aí a Fundação Reviver. Seja um doador da sua vida em apoiar, fazer um trabalho, ou até orar, doar. Você pode fazer do evangelho algo maravilhoso, transmitindo isso, toda esta alegria de servir, através dessas ações sociais no seu bairro, ou então na escola do seu filho. Mostre o quanto você tem o distintivo do amor de Jesus na sua vida. O Senhor será glorificado pela a sua ação, pela sua disposição e voluntariedade. É importante você se guiar a estas recomendações, que não são de uma igreja, de uma denominação, mas são da própria palavra de Deus. Ética cristã na igreja, na sociedade, no seu trabalho, é essencial esse bom testemunho para ganhar aqueles que estão ao seu redor, muito mais da sua família. Por hoje é só, eu vou deixando aqui o nosso contato e eu quero receber o seu comentário do que você aprendeu nesta série de Ética Cristã. Nosso WhatsApp é 11 98292-3392. Meu forte abraço e até a próxima oportunidade. Se despede Débora Miranda.
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0: Boa tarde, povo de Deus. Boa tarde, povo lindo. Boa tarde, povo cheiroso. A paz do Senhor Jesus Cristo. Aqui quem fala sou eu, Aline Rodrigues, a Cheirosa. Hoje é 3 de setembro de 2026 e estamos começando mais uma programação do Espaço Fundação Reviver e Momentos Mulheres de Fé do Rio de Janeiro. Muito obrigada pela sua companhia. É uma alegria ter você aqui conosco. Estamos ao vivo diretamente da rua Senador Pompeu, número 27, aqui mesmo, no centro do Rio de Janeiro. Permaneça conosco porque Deus tem algo muito especial preparado para a sua vida e para a minha nessa tarde linda de sol. Vamos juntas? A programação só está começando. É, ouvinte, hoje eu estou aqui na melhor companhia. Além de Jesus, estou aqui com a minha líder, irmã Sueli Santos. A paz do Senhor Jesus Cristo, irmã.
1: A paz do Senhor, Cheirosa. A paz do Senhor a todos os ouvintes que nos acompanham neste momento. É sempre um prazer estar aqui com vocês. Também temos aqui a companhia do nosso irmão Ayrton, sua esposa. Que Deus abençoe a vida de vocês. E vamos juntos nessa programação, porque Deus tem algo especial para nossas vidas. Vamos orar neste momento, apresentando essa programação ao Senhor nosso Deus. Deus amado, santo e maravilhoso, muito obrigada, meu Deus, pela oportunidade que o Senhor nos dá nessa tarde. Ó Deus, de nessa programação tão especial, podemos alcançar corações que estão tão distantes, que estão agora, meu Deus, quem sabe, em casa, que estejam agora nos seus automóveis. Ó Senhor Deus, essa pessoa que se encontra lá na zona rural e está agora, meu Deus, com rádio receptor ligado, ou quem sabe com um aparelho de celular conectado, meu Deus, e ouvindo essa programação. Visita neste momento e que teu nome seja glorificado. Venha nos conduzir, ó Deus, para que, ó Pai amado, o Senhor, meu Deus, e a vontade do Senhor permaneça neste lugar. Ó Deus poderoso, nós sabemos que o Senhor faz, que o Senhor é, que o Senhor pode e o Senhor tem, ó Deus amado, autoridade e poder para, meu Deus, ajudar essa pessoa, para, meu Deus, trabalhar nessa vida, para salvar, para transformar, para libertar. Glorifico o teu nome, seja conosco, no nome de Jesus. Amém.

0: Seguimos juntos nessa programação e agora vamos apresentar para vocês uma obra que tem sido instrumento de Deus na vida de muitas pessoas, a Fundação Reviver. É uma obra que une evangelismo, ação social, cuidado e, acima de tudo, a palavra de Deus. Irmã Sueli vai estar apresentando a Fundação Reviver.
1: É isso mesmo, amado ouvinte, nós estamos aqui. E esse momento é para apresentar as instituições Reviver, Fundação Reviver, a Associação Reviver Help, que são as obras sociais, né, aqui da nossa Igreja Deus e Amor, e atua por meio do evangelismo e de muitos projetos sociais. O objetivo é levar cuidado, dignidade e também a palavra de Deus para aqueles que precisam. Além de um alimento, além de uma doação, além de um socorro, nós também levamos a preciosa Palavra de Deus. E essa obra, ela tem alcançado vidas em várias regiões do nosso Brasil, cumprindo esse propósito de amor, serviço e transformação de vidas. Nós temos aqui alguns projetos, quero falar com vocês um pouquinho acerca do 60+, projeto 60+. É um trabalho voltado para cuidar dos idosos, aqueles que já têm aí mais de 60 anos, e se encontram debilitados, precisam de auxílio. E também lembrar, né, que o idoso, ele continua frutificando. A idade não nos paralisa, né? A idade chega e a experiência permanece. O testemunho permanece. E ainda a gente continua aprendendo após os 60 anos. Você que aí está já, né, nessa fase da vida, a terceira idade, a melhor idade, você ainda pode aprender, você ainda tem muito que ensinar. E o 60+ é para isso, né? É uma rede de pessoas ajudando os idosos. Eles recebem aí auxílio em vários âmbitos da vida, né? E o 60+, ele na realidade ainda será estruturado aqui no Rio de Janeiro. A gente vai ter um local para receber esses idosos, para a gente estar auxiliando eles com terapias, também um momento de fisioterapia, momentos para tratar da saúde emocional do idoso. São acompanhamentos com especialistas e breve nós já teremos também a inauguração do 60+ aqui no Rio de Janeiro. Apesar da gente já ter esse trabalho, né, com os idosos, mas ele também será inaugurado aqui no Rio de Janeiro para a glória do Senhor. Nós temos também um outro projeto que é o Amparo à Mãe Reviver. A Fundação Reviver, ela já tem, né, esse projeto, já está funcionando em breves no Pará. E esse projeto acolhe jovens mães que estão passando por momentos difíceis, né, que se encontram grávidas. E esse acompanhamento começa desde o pré-natal, passando pelos exames, enxoval e até depois do nascimento do bebê. É uma forma de oferecer apoio justamente em um momento em que muitas mães precisam ser acolhidas. É acolhimento, cuidado e amor. Nós temos também aí a campanha de tampinhas, você que tem aí, né, em casa. A gente tem aí o costume, né, de comprar as coisas e tudo vem tampa, né? Qualquer recipiente, um leite que você compra vai ter aí a tampinha. Guarde essa tampinha, depois você vai trazer aqui, porque essas tampinhas, elas são vendidas e toda arrecadação é destinada ao projeto Casa Aberta Reviver. A Casa Aberta acolhe pessoas em situação de rua, né? É onde eles terão ali um período do dia para estar tendo ali atendimento. E esse atendimento vai desde um café da manhã, um banho, uma troca de roupa, um serviço ali de barbearia, um corte de cabelo, uma barba. Olha, e também, né, o principal, que é o alimento da palavra de Deus a esses moradores de rua. Nós já estamos aí também prestes a, daqui a pouco, inaugurarmos aqui também no Rio de Janeiro. Temos aí, né, o serviço que é feito, né, as quentinhas todos os meses, mas vai ser ampliado, né, para a Casa Aberta Reviver. Continue ajudando, continue trazendo aí as tampinhas, porque Deus, ele vai continuar abençoando a sua vida. A Fundação Reviver continua aí, nós temos, ainda continua, né, o varal solidário, toda segunda-feira às 14 horas, as pessoas, né, necessitadas vêm, elas recebem doações das roupas, porque são muitas as doações, né, que as pessoas trazem. Nós até pedimos para você que traz a doação, dê o seu melhor, ofereça o melhor para o seu próximo. A gente precisa observar isso, porque às vezes a gente, as pessoas têm uma visão de que, ah, não, isso aqui não serve mais, está rasgado, isso está descolado, eu vou levar para a igreja que vai, eles vão fazer o reparo. Não, não é assim. A gente precisa realmente que as doações estejam em perfeitas condições. Eu pergunto para você, você gostaria de receber em um momento difícil da sua vida alguma coisa que rasgada, uma descolada, uma coisa que está ali esfarelando o couro, já não está servindo mais, né, irmã Aline? Né? Então, assim, a gente precisa ter esse cuidado na hora de trazer as doações. E aí nós temos também o Pão e Vida, o projeto Pão e Vida, que continua a todo vapor, né? E esse trabalho leva alimento e palavra de Deus aos corações. São realizadas entregas de cestas básicas, e essas cestas básicas são muitas as que saem daqui, né? Todos os meses a gente atende mais de 80 famílias. Nós temos aí famílias que já são cadastradas, e temos os emergenciais, né? Que as pessoas chegam aí e a gente não deixa voltar para casa de mãos vazias. A gente sabe que não é fácil quando alguém fala que está com fome, né, irmã Aline? Então, continue ajudando, continue trazendo a sua contribuição, o quilo de alimento não perecível, e quem sabe você tem condição de ajudar com a cesta básica, ou com mais cestas básicas, ou quem sabe com um caminhão aí, né, de alimento não perecível. Que Deus, ele toque aí no seu coração para que você possa contribuir.

0: É, ouvintes, e se você também deseja colaborar com a Fundação Reviver, existem maneiras de fazer parte dessa obra. Como, Cheirosa? Tem, gente. Não dá para vir aqui, não dá para trazer um alimento? Tem como você contribuir, né, além das doações de alimentos, através de contribuições financeiras. Né? Você pode entregar aqui o seu alimento. Claro, sempre vendo a validade, observando, né? Até porque, como a irmã Sueli falou, das roupas, o que não serve para mim, não serve para o próximo. Tá rasgado, tá manchado, não serve. Então, não serve para você doar, não é um descarte. Não são pessoas que, é qualquer pessoa, não é. Não são, são seres humanos que também precisam estar, né, vestidinhos ali, arrumadinhos, né? E se tem essa oportunidade, se está sobrando na sua casa, não serve mais. Vou emagrecer, nunca faz um regime, mas quer guardar. Então, amada, tá na hora de tirar, entregar. O próprio Deus que deixa ali, ó, para uma hora você olhar e falar, já tá na hora de passar. Tem pessoas que estejam precisando, ou de repente você comprou 3 blusas, tudo do mesmo modelo. Mas é uma de cada cor, minha irmã. Mas pelo amor de Deus, vá lá, doa uma, ajuda. É tão bonito, é tão legal e é prazeroso. É prazeroso quando você ajuda alguém. Nossa, parece que ganhou uma estrelinha lá no céu. Mas amém, né? Então você pode estar entregando sua doação, né, aqui na Rua Senador Pompeu, número 27, tanto as roupas para o varal solidário, como os alimentos para, né, serem feitas as cesta básica, como a irmã Sueli falou, são muitas. Uma barriga que dói com fome é muito ruim, né? Então, se você puder, ajuda. E se você puder ajudar fazendo Pix, transição bancária, então você pode anotar aí que a Agatha vai estar soltando as contas. Anota direitinho. Não consigo, irmã, passa muito rápido. Pega seu celular, finge que tá gravando um áudio aí para alguém e manda. Depois fala assim, fica numa boa, ajuda também aí. De repente, Deus vai preparar a pessoa certa para você mandar esse áudio aí. Mas anota, fica bem ligadinho que ela vai soltar agora, neste momento.
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0: É, ouvinte, ouviu direitinho? 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
2: É, e nós temos hoje, né, essa quinta-feira, ela é o dia inteiro dos cultos beneficentes da Fundação Reviver, e está acontecendo, né, aconteceu já pela manhã. Nós temos um tema aí do mês, o tema é Aparecem Flores na Terra e o Tempo de Cantar Chega, com base bíblica em Cânticos 2:12. Pela manhã nós tivemos às 9 horas um culto abençoado com a nossa irmã Márcia Machado e a equipe. E eu tenho certeza que Deus alcançou muitos corações e fortaleceu a fé de todos aqueles que estavam presentes. E daqui a pouco, a partir das 15 horas, nós teremos o segundo culto também, beneficente à Fundação Reviver. E eu mesma estarei ali pregando a palavra de Deus. Ainda dá tempo de você participar. Venha, porque o Senhor, ele tem uma palavra para o nosso coração. E à noite nós teremos, às 19 horas, a nossa irmã Luciene Macedo, que estará aqui pregando a palavra de Deus. E é mais uma oportunidade de você estar aqui cultuando, adorando o nome do Senhor e recebendo a direção dele através da sua palavra. Você e sua família são os nossos convidados. Amém? E fica por aqui, nós encerramos este momento, esse momento especial da Fundação Reviver, e que Deus continue abençoando essa obra, abençoando todos os voluntários, todos aqueles que têm contribuído e principalmente cada vida que é alcançada através das instituições Reviver. Que Deus abençoe a sua vida.

0: É, ouvinte, com muita alegria, chegamos mais um momento especial da nossa programação Momentos Mulheres de Fé do Rio de Janeiro. E vamos de campanha. Vamos começar com a campanha, porque seguimos firme no propósito de 100 dias de oração pelo 6º Encontro de Mulheres de Fé, com o tema Raízes Profundas. Você está preparada para receber o que Deus tem para fazer na sua vida? Então vamos seguir firmes aí com o nosso propósito. Hoje vamos para o 85º dia de oração e a meditação será no livro de Lucas, capítulo 9. E hoje será por via Google Meet, né? De 9h30 às 10h, são meia hora ali de oração. Você que está em casa, tudo bem que às vezes tem, né, mulheres que estão cansadas do trabalho, mas mesmo assim, irmã, fica bem ligadinha ali, né, nos grupos, né, que a irmã Sueli vai colocar ali o link. Entra, não precisa aparecer, o importante é você estar ali em comunhão conosco, tá deitadinha, desliga a câmera, desliga ali o microfone e fica ali escutando, né? Deus tá ali usando as suas servas, usa muito a irmã Sueli na oração, fica ali ligadinha, mas fica conosco, se une a nós nesse propósito de oração. São tantas mulheres e às vezes nem aparece. Né? Cadê essas mulheres todas do Rio de Janeiro para se unir conosco? É um propósito lindo para o nosso, né, 6º encontro. Sei que Deus vai fazer coisas tremendas nesse dia. Está preparada? Eu estou preparadíssima, só no jejum e na oração. Vai receber a minha bênção. Eu creio. A senhora crê, irmã Celia?
1: Eu creio.
0: Eita, Jesus, Jesus é lindo. E também na sexta-feira, dia 4 de setembro, à meia-noite, hein? Teremos o nosso 5º jejum. Também pelo 6º Encontro de Mulheres de Fé. Irmãs, estamos firmes nesse propósito de oração, jejum e nos consagrando, preparando o nosso coração para esse dia lindo, 19 de setembro. Vai ser depois do meu aniversário, mas eu não ligo não, a bênção vem depois não, o importante é chegar. Jesus está preparando, só está chegando, né? Só esperando o momento para me entregar. Eu creio, você crê? Você crê na vitória? Você crê que seu filho vai voltar? Que a sua filha perdida está lá? Você tanto busca, traz roupa, faz propósito, faz jejum, você crê na sua vitória? Entra na campanha, irmã. Entra conosco, não fica parada, prostrada, não. Deus está procurando mulheres enraizadas. Né? Aquela que no primeiro ventinho, ai, vou desistir. Não desista, siga firme. Vamos estar nesse propósito conosco. Jejua na sexta-feira. Hoje tem lá a oração. Entra meia hora. O que é meia hora de oração, irmã? É um tempinho. Irmã, eu tô cansada. Todo mundo tem os seus afazeres, irmã. Né? Não somos, você não é a única. Então, vamos entrar, vamos fazer propósito, se unir. Somos uma igreja, não somos uma sozinha. Uma andorinha só não faz verão, meu amor. Vamos se unir em oração.

0: É, isso mesmo. E vamos aí, continuidade com a nossa agenda das Mulheres de Fé neste mês de setembro. Nesse primeiro de setembro, olha só, ou melhor, o primeiro evento aqui, nós teremos amanhã, né? 4/9, às 23 horas, nós teremos a nossa vigília especial do mês de setembro, a nossa vigília de Mulheres de Fé. E você precisa estar presente. Olha, o tema da nossa vigília é Firmadas na Rocha. Aleluia! A sua vida está firmada na rocha, a sua casa está construída na rocha. Então venha, será uma madrugada de oração, de adoração da palavra de Deus ao nosso coração. A partir das 23 horas, já amanhã, né? Nós estaremos aqui adorando ao Senhor, né? Aquele momento de adoração ao Senhor. E meia-noite começa a oração, vai até as 2 da manhã. Depois nós teremos a nossa preletora, nossa irmã Raquel Silva, né? Rachel vai vir ali de Araruama. Ela estará pregando a palavra de Deus, vindo da setorial de Araruama, para ser instrumento de Deus para nossas vidas nessa madrugada. Nós teremos também nessa madrugada uma peça especial que estará sendo apresentada, né? E eu tenho certeza que Deus irá também falar conosco. O tema da peça é Batalha Espiritual, né? A nossa irmã Thelma estará aqui, né, de frente, responsável por essa peça, e será uma bênção. E teremos também o momento do testemunho. Nós teremos uma irmã especial, surpresa, que estará aqui trazendo o testemunho dela para nossas vidas. Foi grande o que Deus fez na vida dela, e ela estará transmitindo para nossas vidas aqui nessa madrugada. Não perca, Mulher de Fé. Prepare-se e venha viver esse momento especial na presença de Deus. Nós vamos aí, né, passar o endereço para você. Rua Senador Pompeu, número 27, aqui no centro do Rio de Janeiro, na nossa sede estadual do Rio de Janeiro. Você não pode ficar de fora.
1: É, ouvinte, e tem evento, hein? Final de semana aí, só não recebe quem não quer. Se ficar prostrada, não vai receber a benção não, né não, irmã Sueli? Dia 5 de setembro, sábado, às 18 horas. É o 5º encontro de Mulheres de Fé, com o tema Quem sou eu na Bíblia? Quem é você, hein? Na Bíblia, meu Deus, a palavra é com a Rosa Maria, participação Simone Peclá, creio que seja isso, né, tomara que eu não tenha errado. E onde que é, irmã Aline? Sede central de Casimiro de Abreu, Rua Pastor Luiz Laurentino, número 1354, não fique em casa, né, convide uma irmã, convide uma vizinha e chama o marido dela também. Vambora, junta todo mundo e vá. A bênção pode estar pertinho de você. Continuando no sábado, aí já é 19 horas. Também, né? Dia 5 é o... Peraí que eu vou lembrar aqui. Com a preletora evangelista Denise... Participação especial da evangelista Glorinha, vinda de Nova Iguaçu. Cooperadora Nilzete, vinda de Campo Grande. O tema, força e honra são os seus vestidos. E ri-se do que há de vir. Provérbios 31, 25. Coisa linda, Jesus. Olha que lindo. O endereço, irmã Aline, Rua Travessa 8, Casa 2, Conjunto Antares, paciência. Não deixe, mais um evento de Mulheres de Fé para você lá em Paciência. Se você é aí de Paciência, vá, chama aí a família, leva sua filha, fique em casa não, temos que aproveitar a oportunidade que Deus nos dá.

E o quarto evento de sábado, para encerrar com chave de ouro, é a Vigília do Renovo, de Mulheres de Fé, para você buscar. Você vem na sexta, aqui, e depois partiu Madureira, no sábado, às 23 horas, a preletora Irmã Vânia, nossa líder de lá, né, Daniele Fátima. E eu vou te dar o endereço. Fica na Setorial de Madureira, Rua João Vicente 63. Não perca. Deixa assim, ó, tudo aí anotadinho. Anota com calma. Ninguém aqui tá com pressa. Anota aí bem calminha e não deixa. Ah, irmã, não deu para ir sexta-feira. Parte para Madureira, mas não fique em casa prostrada. Vai buscar, hein? Olha, todo soldado tem que ir lá no quartel, gente, para ir buscar lá a força divina.

Nossa agenda, vamos de quinto encontro de Mulheres de Fé. Mulheres chamadas para santificação. 6 de setembro, domingo, 9 horas da manhã, acabou, encerrou. Esses são o que eu sei. Você pega, procura aí o que é mais próximo à sua casa. A ministração fica com a irmã Josiane Santiago. Gente, ela vem lá de Petrópolis. Meu Deus, participação. Irmã Sônia Nascimento, Cacilda Silva, Iraildes Soares, acertei. E PDA, sede setorial de Piabetá. Fica na Avenida Mauá, 22, no centro de Piabetá, Rio de Janeiro. Não perca, se una a uma mulher de fé e vá buscar a sua bênção.

ouvinte, e assim terminamos a nossa agenda de Mulheres de Fé. Se você souber de algum encontro ou programação de Mulheres de Fé acontecendo próximo à sua casa, não deixe de participar. Aproveita cada oportunidade de estar na presença do Senhor.

E agora, vamos aos aniversariantes da semana. 29 de agosto, irmã Patrícia Santos. Dia 30 de agosto, pastor Osmar Pereira. 31 de agosto, Denise Santos. Dia 1º de setembro, a jovem Rani Paula. Dia 2 de setembro, irmã Dayana Lopes, irmã Aparecida Oliveira e Priscila Rocha. E hoje, quinta-feira, dia 3 de setembro, nossas irmãs Flávia Reis e Daniela Silva estão aniversariando. A todas vocês o nosso carinho, os nossos parabéns, que Deus abençoe grandemente a vida de cada uma, concedendo saúde, paz e muita alegria. Receba o abraço de todas as mulheres de fé e de toda a equipe. Agora, fiquem com um louvor especial preparado com muito carinho para vocês.

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1: E neste momento nós iremos meditar um pouquinho sobre o valor de uma mulher diante de Deus. O texto que nós iremos ler está em Salmos 139:14, que diz assim: Eu te louvarei, porque de um modo assombroso e tão maravilhoso fui feito. Que lindo essa expressão do salmista ao engrandecer o nome do Senhor, pela forma que Deus o fez. Mulher, nós vivemos em um tempo em que muitas vezes o nosso valor é medido pela aparência, pelo dinheiro, pela profissão, pelo número de seguidores ou até pela aprovação das pessoas. Mas existe alguém que conhece o nosso verdadeiro valor, o nosso Deus. Antes de sermos esposas, mães, filhas, profissionais ou líderes, nós somos criadas por Deus e temos valor para Ele. Deus vê valor onde muitas vezes nós mesmas não vemos. A Bíblia nos mostra várias mulheres que talvez fossem consideradas pequenas aos olhos da sociedade, mas que foram importantes nos planos de Deus. Ruth, ela era uma estrangeira e viúva, mas a sua fidelidade fez parte da história que levaria ao nascimento da linhagem de Davi. Esther era uma jovem que poderia ter pensado: eu não posso fazer nada, mas Deus a colocou em uma posição estratégica para salvar o seu povo. Maria, uma jovem simples, recebeu, eu digo, uma missão, acho que a mais extraordinária: gerar o Filho de Deus, o nosso Salvador. E isso nos ensina algo muito poderoso. Não é a posição que determina o nosso valor. É Deus quem nos dá o valor e propósito. Talvez você pense: eu sou apenas uma dona de casa, mas Deus vê uma mulher cuidando de vidas. Talvez você pense: eu não tenho grandes recursos, mas Deus pode usar suas palavras, sua oração, o seu exemplo e a sua dedicação. A mulher tem uma influência enorme dentro de casa. Provérbios 14:1 diz: toda mulher sabe edifica sua casa. Observe, a Bíblia não diz que a mulher precisa ter uma casa perfeita. Diz que ela pode edificar. Edificar é construir aos poucos. É quando uma mãe para alguns minutos para ouvir o seu filho. É quando uma esposa escolhe conversar ao invés de ferir. É quando uma mulher ora pela família mesmo quando ninguém está vendo. É quando ela ensina os filhos a dizer obrigado, a pedir perdão e a confiar em Deus. São atitudes pequenas, mas que podem produzir grandes resultados. Uma palavra pode mudar o ambiente de uma casa. Assim como uma palavra dura pode criar distância, uma palavra sábia pode trazer paz. O seu valor não depende de ser perfeita. Mulher, você não precisa ser perfeita para ser usada por Deus. Você pode estar cansada, pode ter cometido erros, pode estar enfrentando lutas. Ainda assim, Deus não terminou a obra em você. Filipenses 1:6 nos lembra que aquele que começou a boa obra também irá completá-la. Por isso, não se compare. Não olhe para outra mulher e pense: eu gostaria de ser como ela. Olhe para Deus e diga: Senhor, ajude-me a ser uma mulher que tu me chamaste para ser. E para terminar, Talvez ninguém tenha reconhecido hoje aquilo que você fez. Talvez ninguém tenha agradecido pelo almoço preparado, pela roupa cuidada, pela preocupação, pela oração, pelo conselho, mas Deus viu. Deus, Ele vê a mulher que trabalha fora e depois chega em casa cansada. Ele vê a mãe que chora escondido e continua cuidando dos filhos. Ele vê a esposa que luta para manter a sua família de pé. Ele vê aquela que serve na igreja sem receber aplausos. E hoje Deus quer lembrar você: você tem valor, você tem propósito, sua vida importa. Sua presença dentro da sua família importa. Não permita que o mundo determine o seu valor. Volte os seus olhos para Deus. Porque quando uma mulher entende quem ela é diante de Deus, ela deixa de viver buscando aprovação e começa a viver cumprindo o propósito. Você é importante para Deus. E através de você, Deus pode alcançar e transformar toda a sua família. Que Deus abençoe a sua vida e que você continue entendendo o seu valor diante do Senhor. Senhor Deus, nós te louvamos, ó Pai, pela tua palavra no nosso coração. Nada somos, Senhor. É o Senhor, ó Pai, quem sabe o valor que temos. E ao meditar um pouco sobre isso, o valor é muito alto, porque é o valor do sangue derramado na cruz. Ó Senhor Deus, continue, Pai amado, nos utilizando na tua presença, para que o propósito continue sendo cumprido. Ó Senhor Deus, venha, Pai, glorificar o teu nome em nossas vidas, porque apesar dos desafios, apesar das batalhas, apesar das lutas que temos todos os dias, o Senhor, ó Pai amado, é quem continua sendo glorificado nisso. É para o Senhor, é pelo Senhor, é sobre o Senhor. Em nome de Jesus, ó Pai, eu quero dizer e continuar dizendo, e que todas essas mulheres que estão nos ouvindo agora possam dizer: eis-me aqui, Senhor. Que se cumpra em mim, segundo a tua vontade. Em nome de Jesus, ó Pai, essa é a nossa oração, para que o Senhor alcance vidas neste momento, alcance essa mulher que talvez esteja exausta, talvez esteja cansada, talvez ela esteja pensando: a minha oração não está subindo, eu não estou vendo resultados. Mas há resultados que nós não veremos. Há respostas, ó Pai, que outros, ó Deus, verão. Mas que as orações foram nossas. Ó Deus, em nome de Jesus, o que precisa, meu Pai, ser completo é a obra do Senhor, é a vontade do Senhor. Ó Deus, é o plano do Senhor. Em nome de Jesus, ó Pai, visita agora, levando paz, levando alegria, levando salvação. Em nome de Jesus, ó Pai, levando ânimo, Senhor. Em nome de Jesus. Que o teu nome seja glorificado. Muito obrigada, Senhor, por essa oportunidade, por essa programação na tua presença. No nome de Jesus, graças te damos.

0: É, ouvintes, acabou. Fiquem todos na paz do Senhor Jesus Cristo. Quem se despede sou eu, Aline Cheirosa. Um cheiro no seu coração. E também a irmã?
1: A sua irmã Sueli Santos, que Deus abençoe a sua vida. Obrigada por nos permitir entrar aí na sua casa, no seu carro, no seu trabalho. Que Deus esteja com você sempre.
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15: Vamos prosseguindo então com a nossa programação, depois ouvirmos aí esse lindo trabalho que é o kit escolar. Lembrando, irmãos, que esse ano nosso kit escolar será de R$150. Você quer apoiar nosso projeto, nos ajude para que nós possamos alcançar mais famílias. E outra, esse ano nós estaremos ajudando com mais de 1.000 kits escolares nas regiões ribeirinhas ali de Belém, nas ilhas próximo ali a Belém. Estaremos fazendo um trabalho maravilhoso com as crianças ali da região. Então nos ajude, estamos avançando cada vez mais e você pode colaborar. Faça propósito com Deus de você ajudar um dos nossos projetos e o Senhor vai estender as mãos, abençoar a tua vida, vai te dar vitória maravilhosa dos céus em nome do Senhor Jesus. E vamos prosseguindo com a nossa programação, vamos ouvir partes de um belíssimo hino. Abra a tua mão para ajudar o pobre, o necessitado, ajudar a obra social.

Vamos prosseguindo aqui com a nossa programação e eu quero aproveitar, irmãos, e já ler alguns nomes de pessoas que têm enviado as suas doações aqui no WhatsApp central da Fundação Reviver. Mas antes de eu ler esses nomes,

0: você anotar esse número, que você pode enviar aqui o seu comprovante que você fez a doação para a Fundação Reviver. Pode pedir os nossos vídeos, informações. Esse é um telefone que está à sua disposição. Anote aí, daqui a pouco estarei lendo os nomes das pessoas.
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0: Está aí então o nosso WhatsApp central, que você pode entrar em contato conosco e enviar aí as suas informações, das suas doações, como também solicitar nossos vídeos, as informações dos cultos, os nossos projetos, que estaremos aí transmitindo a vocês em nome de Jesus. Olha, falando em interação com os ouvintes, como sempre falamos aqui na nossa programação, quero agradecer o irmão João Gilberto Ferreira. Ele acabou de enviar o comprovante, ele fez a sua doação aqui, o Pix, realizado às 15 horas e 17 minutos. É o DDD11 aqui de São Paulo. Deus abençoe. Em nome do Senhor Jesus, Deus prospere grandemente e te dê a vitória. Acabou de chegar outro aqui também, do irmão Pedro Carlindo de Souza. Muito obrigado. Deus abençoe, em nome de Jesus. São irmãos que fizeram suas doações e já enviaram o seu comprovante. Que Deus possa abençoar a tua vida, em nome de Jesus. Também o nosso irmão Edivan Santos da Silva. O irmão Edivan é um irmão que ama mesmo a obra de Deus, lá de Imperatriz, no Maranhão, e ele faz muitas vezes as doações, enviam para nós aqui o comprovante. Muito obrigado, viu? Deus abençoe a sua vida grandemente. Eu quero agradecer também o irmão Tarcísio Ribeiro Matos, lá do Rio de Janeiro, que enviou a sua doação. O Rafael da Mota Santos, de Silveiras, aqui em São Paulo. A Maria Lisiane França, de Castro Moreira, lá de DDD85. A Maria Adriana Cipriano, é lá da Bahia, também enviou a sua doação. Rosilda Porfírio da Silva e Itapecerica da Serra. A Sandra Aparecida da Silva Costa, DDD12. Simone Sanches, aqui de São Paulo. Sebastiano Aparecida Bento Machado, é lá de Santa Catarina. João Gilberto Pereira, aqui de São Paulo. Pedro Carlindo de Souza, também de São Paulo. Creuza Rodrigues Marinho Ribeiro, de Barrinha, interior de São Paulo. José Arley Delgado, DDD19. Marcos Carneiro de Oliveira, da Bahia. Roberto Carlos de Lima, DDD16, e de Nilza Maria da Costa Souza, de Minas Gerais. Deus abençoe grandemente em nome do Senhor e Salvador Jesus Cristo. Que Deus possa derramar a tua vitória gloriosa dos céus sobre a sua vida, sobre a sua casa, sobre o seu trabalho, e o nome do Senhor seja glorificado em nome de Jesus Cristo. Que Deus possa abençoar você grandemente. E, olha, os irmãos que têm ajudado, têm feito com amor, com alegria, e fazem propósitos. Nós temos uma maneira de ajudar também, que está ganhando aí uma dimensão tão grande, que tem feito a diferença, que é as tampinhas, nós coletarmos tampinhas nas nossas igrejas. Irmãos levam no seu trabalho, nas escolas, e é um projeto para que possa, com a coleta das tampinhas, nós unificarmos as arrecadações, vendemos, e aí o valor é investido nos projetos sociais. Um deles muito importante, que é o projeto Casa Aberta, que nós vamos ouvir agora a chamada desse projeto

0: maravilhoso.
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0: Horas e 25 minutos em São Paulo. Muito obrigado a você que está na sintonia da nossa programação. Quero agradecer os irmãos que estão aqui conosco, entrando em contato aqui pelo nosso WhatsApp central. Muito obrigado a vocês que estão pedindo Pix para ajudar a nossa instituição. Que Deus abençoe a sua vida grandemente. Irmãos, teve uma pergunta aqui de uma pessoa de Curitiba e eu acho muito importante também isso para vocês. O nosso Pix, ele é unificado em todo o território nacional. Então você que quer ajudar a obra social, você envia pelo nosso Pix central e daqui nós vamos ajudar todas as nossas igrejas ou nossos projetos. Aonde estivermos, onde tiver um projeto, nós estaremos ali ajudando em nome do Senhor Jesus. Então você pode enviar por esse Pix, porque aqui você contempla todos os nossos projetos. Estamos aqui para ajudar você, ajudar vidas, orientar. Você quer ajudar o projeto Água para o Nordeste? Envia o seu Pix. Quer ajudar o projeto Oasis? Você estará contribuindo, ajudando com o seu Pix. Eu tenho certeza que Deus vai abençoar grandemente em nome do Senhor e Salvador Jesus Cristo. E Deus vai dar a vitória maravilhosa ao céu para você, para as pessoas da sua família, e você terá o nome do nosso Deus na sua vida, te engrandecido Ele, você recebendo milagres, vitórias maravilhosas dos céus, em nome de Jesus. Deus abençoe a irmã Elaine, que entrou em contato conosco também. Ela conseguiu anotar o número agora, está ouvindo o rádio. Deus abençoe, em nome do Senhor Salvador Jesus Cristo. Deus vai te dar a vitória, que eu tenho certeza que Deus vai tocar na sua vida. Você vai ser próspera, abençoada, e Deus vai te dar a vitória. Viu, irmã Elaine? Em nome de Jesus, irmã Elaine, Deus abençoe a sua participação em nome de Jesus. Olha, nós vamos nesse momento orar a Deus, porque já são 15 horas e 27 minutos, nós temos o culto dessa tarde. eu quero já deixar o espaço para a transmissão, para todos participarem, todos ouvirem o culto, que vão nos acompanhar pelo rádio e participar desse culto na sua casa, adorando, glorificando a Deus e o nome do nosso Deus, dentro do teu lar, dentro do teu trabalho, a glória do Senhor manifestando aí na tua vida, você será abençoado em nome de Jesus. Então, nesse momento, vamos falar com Deus. Grandioso Deus, maravilhoso, eterno e santo Pai, na tua presença, Senhor, estamos nessa tarde, juntamente com todos os amados e queridos ouvintes da Rádio Deus e Amor. Senhor, muito obrigado pela oportunidade que nos concede de estarmos aqui para fazer essa obra, Senhor, estar aqui para colaborar, ajudar pessoas em todo o Brasil. E nesse momento eu peço perdão dos meus pecados para que a minha oração chegue diante de Ti, Senhor. E agora eu apresento todos os queridos ouvintes, aonde estiverem, sejam tocados, abençoados poderosamente. Senhor, visita os lares aonde há tristeza, luto, angústia tem tomado conta. Meu Deus, tenha misericórdia. Visita também as famílias que há o desemprego, Senhor, a falta do dinheiro. Meu Deus, que possamos, em nome de Jesus, alcançar mais e mais vidas serem ajudadas e apoiadas. Senhor Deus, eu quero apresentar todos os irmãos que são voluntários nas obras sociais, da Fundação, da Help, irmãos que têm trabalhado com amor. Meu Deus, eu quero Te glorificar e exaltar o Teu nome, porque o Senhor tem abençoado tantas vidas. E nós tivemos no mês de agosto, Senhor, nos finais de semana, durante a semana, vamos ainda setembro adiante, cultos, ó Pai, onde pessoas foram abençoadas, onde pessoas ouviram a Tua palavra, pessoas levaram suas doações. Ó, meu Deus, abençoa poderosamente. Meu Deus, visita cada vida, completa a bênção em cada lar. Senhor, muito obrigado por ter abençoado a vida do irmão, da irmã, e ele está com as mãos estendidas sobre os trabalhos sociais. Meu Pai, abençoa a irmã Irene Miranda, a sua família, a diretoria da Fundação, da Igreja, da Associação Help. Senhor, abençoa o culto nessa tarde. Usa de uma forma gloriosa a Tua serva, Senhor. Dai a vitória gloriosa dos céus. Deus, eu apresento também a festividade nesse final de semana. Meu Deus, que bênção, jovens do Brasil inteiro reunidos aqui na nossa sede mundial. Senhor, derrama do Teu poder. Usa poderosamente os pastores, cantores. Pai, faz a obra gloriosa. Abençoa, Senhor, que os jovens saiam daqui revestidos do Teu poder. Abençoe poderosamente. Senhor, eu apresento todos os eventos, viagens dos Teus servos fazendo a Tua obra, guarda poderosamente. É o que nós pedimos, Senhor, e agradecemos em nome de Jesus. Amém.
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0: Muito bem, vamos ficando por aqui. Nós iremos ouvir as contas das instituições Reviver e já em seguida estaremos direto do altar no culto dessa tarde, em nome do Senhor Jesus. Que Deus possa abençoar a sua vida grandemente. Forte abraço, que Deus possa visitar você, responder a tua oração, você que fez o propósito, você que ajudou a obra de Deus, que Deus multiplique e abençoe a tua vida grandemente. Despede-se na locução, pastor Paulo Martins, na técnica, diácono Armando Medina, direção e supervisão da nossa irmã Ereni Miranda. Fiquem todos com Deus.
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A paz do Senhor Jesus, amados e diretos ouvintes do programa Voz da Libertação. Este programa é que é um órgão informativo da Igreja Pentecostal Deus de Amor, que tem a liderança geral da nossa irmã, Irene Miranda. A nossa sede mundial se encontra na Avenida do Estado, 4568, capital paulista. Aqui no Rio de Janeiro se encontra na rua Senador Pompeu, número 27, na responsabilidade do nosso irmão, pastor Antônio dos Santos. E neste momento quem tem o imenso prazer em falar com todos vocês e cumprimentar com a paz do Senhor e Salvador Jesus Cristo, é o seu irmão em Cristo, Previto Zé Ribeiro. E modulando os botões sonoros, ela mesma, nossa irmã Ágata. Sou aí na paz do Senhor e Salvador Jesus Cristo. Amados ediletos ouvintes, eu quero chamar muita atenção de vocês. Olha, atenção, atenção, Rio de Janeiro, aonde que está chegando a minha voz neste momento. Eu quero lançar para vocês, meus irmãos, um convite da parte de Deus. Deus, Ele quer falar contigo logo mais nessa sexta-feira, sexta-feira de bênção, sexta-feira de vitória. Quando Deus, Ele quer impactar o teu coração com as bênçãos dos altos céus que Ele vai estar derramando sobre as suas vidas, com toda certeza, rua Senador Pompeu, número 27, o endereço da bênção, o endereço da vitória, 7 da manhã, às 9, às 11, às 13, às 15, às 19 horas. Lembrando que às 7 da manhã, nosso irmão pastor Márcio, ali da Rocinha, vai estar aqui ministrando a palavra do Senhor, o nosso Deus, e vai estar orando em favor de todos. E às 9 horas da manhã, vai iniciar aquele culto, quando às 10 horas vai estar conosco nosso irmão pastor Antônio dos Santos, que Deus vai estar usando com toda certeza, com muito poder, com muita graça, e Deus vai estar abençoando a sua vida. Você é o nosso convidado para estar conosco, você é da Igreja Pentecostal Deus de Amor, você é de outro ministério, você não crente, venha receber a bênção de Deus. Deus quer falar com você, Deus quer impactar o teu coração. E Deus tem usado de uma maneira tremenda o nosso irmão pastor Antônio. E nós vamos agora acompanhar para que você possa ter aí a noção como Deus tem usado o nosso irmão pastor Antônio na sua santa palavra.

se era curado. E no meio daquela multidão, irmãos, Jesus não escolhe o mais forte. Jesus não escolhe o mais religioso. Jesus não escolhe o mais importante. Escolhe justamente aquele que ninguém enxergava. Sabe o que isso revela aos nossos?

0: nome dele, levante a mão e glorifica. Os olhos de Jesus te enxerga onde você estiver.
1: Que maravilha do Senhor nosso Deus, olha aí a mensagem da palavra do Senhor nosso Deus para o teu coração. Quantas vezes, né? O diabo ele tem procurado muitas vezes aí trazer a pessoa certo abatimento, né, na sua fé. Você está aí, muitas vezes depara com determinada situação na sua vida, passando por um momento adverso da sua vida, e vem aquele espírito de inferioridade. Você aí, meu irmão, minha irmã, que está passando por essa situação, Jesus ele quer impactar o teu coração com as bênçãos dos altos céus. Deus quer abençoar você, Deus quer repreender esse espírito maligno que tem muitas vezes aí atuado em muitas famílias, muitas casas, que tem aí muitas vezes olhado. A pessoa muitas vezes chega a um ponto e fala: olha, é verdade, eu tenho que ficar quieto mesmo, não adianta mais. Não, meu irmão, em nome de Jesus, Jesus quer abençoar a sua vida, por isso ele está falando contigo neste momento. E é logo mais nessa sexta-feira, você tem esse encontro marcado com o Senhor. Deus vai estar usando com muito poder o nosso irmão pastor Antônio, que vai estar ministrando a palavra de Deus ao teu coração. E é algo tremendo quando Deus ali toma o nosso irmão pastor Antônio. Olha, é coisa tremenda o que Deus faz. E aí, após a ministração da palavra, ele vai estar naquele momento também de oração, juntamente com ele todo, né, o batalhão da fé, o esquadrão da libertação, levantando as mãos ao céu, e com certeza todos vão estar ali em santo jejum a Deus, meu Deus, porque o diabo, ele não resiste o poder do jejum e da oração. Os irmãos já sabem, como Jesus tem orientado, né, a carta de demônio, que só sai com jejum e oração. Então você é o nosso convidado para estar conosco, e o pastor Antônio, já preparado na presença de Deus, eu tenho um imenso prazer em orar em teu favor, para que Deus venha fazer coisas tremendas e maravilhosas na sua vida. E por falar nisso, nós vamos agora acompanhar como Deus tem usado o pastor Antônio nas revelações profundas do Espírito Santo de Deus, porque a palavra de Deus diz para nós: certa feita o Senhor Deus usou o nosso irmão profeta Daniel, dizendo, né, Daniel 2:22, que Deus revela o profundo e o escondido. Deus tem dado esse dom especial para a igreja pentecostal Deus Amor, como Deus tem usado o seu servo nas suas santas mãos. Vamos agora acompanhar Deus usando o pastor Antônio nas revelações e libertações acontecendo.
0: Entre nós tem 9 pessoas. Essas 9 pessoas não têm conseguido dormir bem no período da noite. Tem que tomar remédios. Meu Deus do céu, vem aqui para a frente. Vão dormir em paz a partir de hoje. Vão dormir sem tomar remédios a partir de hoje. Sai do seu lugar e vem aqui para a frente. Tem barulho de glória aí? Tem? Tem barulho de glória? Quando eu entreguei esta revelação, eu ouvi o grito de um demônio. Eu ouvia ele dizendo: ela não vai dormir. Olha aqui, segura, segura, segura, grita para Jesus queimar. Você não deixa ela dormir, não, é?
2: Eu tô lá na casa dela.
0: Vai gritando para Jesus queimar ele. Vamos expulsar, vamos.
2: Eu não deixo.
0: Coloca a mão na cabeça. Coloca a mão na cabeça. É destruição de fortalezas. Sexta-feira aqui é guerra contra o diabo. Coloca a mão na cabeça. Lá atrás também. Me ajuda, irmãos obreiros. Vamos expulsar. Vão gritando: queima ele, Jesus. Queima, queima, queima, queima. Vai queimando, Jesus.
2: Ela
0: vai
2: não
0: queimando.
2: Vai dormir.
0: Sai daí, demônio assassino. Levantem as mãos, vamos expulsar esses demônios. Levanta as mãos para cá, por favor. Grita assim comigo, Satanás. O nome de Jesus. Vai embora. Vai embora. Sai. Sai de dentro desta casa, Satanás. Sai, sai deste ouvinte. Sai de dentro desta casa, sai. Sai no nome de Jesus. Sai no nome de Jesus. Jesus está entrando em casas de pessoas que estão ouvindo o rádio agora. Tem pessoas em casa que o diabo queria te matar. Jesus está repreendendo. Jesus está repreendendo. Sai deste ouvinte, Satanás. Sai desta casa, demônio. Vai embora. Vai gritando para Jesus queimar ele. Grita, queima, Jesus. Vão expulsando. Irmã, qual é o seu nome?
3: Marinette.
0: Irmã, conta pra nós o que aconteceu.
3: Meu milagre, eu havia muito tempo mergulhando aqui nessa igreja, pedindo a Deus meu milagre. Foi constatado câncer de mama nos dois seios. E antes de eu entrar no hospital do Inca, eu estava em tratamento aqui, espiritualmente falando. Estava sendo revelado direto que Deus estava me dando a vitória. Quando eu entrei no Inca, eles falaram para mim, não sei o motivo, não tem mais caroço. Mas eles tinham botado um clipe e foi necessário retirar o clipe. Mas está aqui a última mamografia em nome do Senhor Jesus. Isso. Eu relatei o testemunho.
0: Espera aí, quanto tempo a senhora estava cancerosa?
3: No final de 2023 eu descobri, aí o médico falou pra mim, só, tá no seio esquerdo, não sei o motivo, sumiu, mas tem uns 2 anos e pouco.
0: Fez exames?
3: Fiz exame,
0: sumiu.
3: Deu, sumiu em nome do Senhor Jesus.
0: Está curada?
3: Estou curada pela misericórdia do Senhor Jesus.
0: Pela medicina, câncer não tem cura, irmã.
3: Não tem cura, e o médico me deu, dia 5 de maio agora, ele falou pra mim, aonde a senhora for, leva esse papel, conta que a senhora não tem mais nada, que a senhora está curada. Deus usou o próprio médico pra mim e me deu aqui.
0: O médico reconheceu que foi um milagre.
3: Foi um milagre de Deus.
0: O câncer sumiu.
3: Sumiu dos dois seios em nome
0: está
3: de Jesus.
0: Curada.
3: Estou curada em nome de Jesus.
0: Levanta a mão. Jesus cura câncer aqui na igreja. Deus é amor. Dai glória a Deus com ela.
4: Ezequiel entrou no vale, viu ossos espalhados.
1: Que maravilha. Olha só o que Deus está fazendo na igreja pentecostal. Deus é amor. Amado ouvinte, você acabou de acompanhar aí uma pessoa que foi liberta, é o Espírito de Deus usando o pastor Antônio e ali orando, e Deus libertou essa vida. Quantas pessoas neste momento estão nos acompanhando e são pessoas que estão sofrendo. Como aí você pôde ouvir o diabo falando, né, que não ia deixar ela dormir. Muitas pessoas estão aí passando noites em claro. A pessoa não tem sossego, não tem paz para poder dormir, porque o diabo não deixa. Mas olha, meu irmão, minha irmã, você que está acompanhando essa programação e você conhece pessoas que estão aí sendo escravizadas pelo diabo, você seja um instrumento da parte de Deus para poder estar trazendo essa pessoa para receber aí a palavra de Deus e a oração para que Deus venha libertar essa vida. E com certeza o nosso Deus, ele vai estar abençoando a sua vida também, porque você vai estar sendo aí instrumento, né? Instrumento de Deus para essa vida, para que o Deus poderoso que fez os céus e a terra trabalhe nesta casa, nesta família. Muitas famílias, até bem aí, é sucedida, pessoas que têm aí, né, muitas vezes um trabalho rendoso, e essa pessoa não pode, não tem sossego, não pode aí desfrutar daquilo que Deus, né, entregou para você. E Deus quer abençoar sua vida com as bênçãos e com as vitórias, com a paz que Ele, somente Ele tem para dar. seja esse instrumento nas mãos de Deus para estar aí trazendo essa pessoa para receber a oração que Deus vai estar desfazendo as obras do diabo, porque aí você acabou de ouvir, né, essa libertação dessa pessoa. Estamos na poderosa campanha aí, é desfazendo as fortalezas, desmontando as fortalezas. Quantas vidas, quantas casas que o diabo, ele não dá paz, a família não tem mais aquele prazer em sentar à mesa, ali para ver, poder tomar um café, para ter aquele almoço, para ter aquela janta. As pessoas não podem mais sentar à mesa, porque o diabo, ele tem ali feito arruaça nessa casa. Mas agora vai chegar aquele que é poderoso, para poder estar trazendo para você paz nessa casa, nesta família, e você vai poder levantar as mãos ao céu e glorificar o Deus poderoso que vai estar entrando na sua vida, na sua casa e na sua família, trazendo para você essas grandes bênçãos, essas grandes vitórias. Logo mais, nessa sexta-feira, 7 da manhã, às 9, às 11, às 13, às 15 e às 19 horas. Não perca, pastor Antônio já preparado nas mãos do Senhor nosso Deus para orar em teu favor.

0: É, amado ouvinte, não pode perder, vem estar conosco, que Deus vai estar fazendo coisas lindas e tremendas na sua vida. E nós vamos agora acompanhar aquilo que Deus tem feito na Igreja Pentecostal Deus de Amor. É, as pessoas aí contando de viva voz aí o que Deus tem feito na sua vida, na sua casa e na sua família. Vamos acompanhar o depoimento de fé.
1: Antônio, aqui na sua esquerda, à sua frente, aqui está um pai muito emocionado com a obra que Deus fez na vida do seu filho.
2: Irmão, qual é o seu nome?
3: É, Jailton Ramos.
2: Irmão Jailton, o que é que aconteceu?
3: É, pastor Antônio, eu cheguei aqui na igreja, estava passando um processo muito grande com meu filho, né? E através de eu vir aqui nas sextas-feiras, né, Jesus, né, é, se eu não me engano, está fazendo 2 meses ou 3 meses hoje, que ele não usa.
2: Está liberto o seu filho, o pai está emocionado, porque o filho era viciado, ele participando da campanha aqui de sexta-feira, o seu filho está liberto, é isso?
3: Sim.
2: Está liberto, é de se emocionar mesmo, meu irmão.
3: E eu agradeço muito a Deus, né? E ele chegava a andar pela rua desesperado, ele chegou a entrar dentro da casa de um homem, e não foi sorte, foi Deus, que quando ele entrou dentro da casa do homem, desse rapaz, esse rapaz me conhece, e tá até aqui o vídeo, ele, esse rapaz pegou e me ligou na hora, falou, você conhece esse jovem aqui, ele é teu filho? Eu falei, sim. Aí na hora, assim, que eu estava muito angustiado, porque não adiantava eu falar, chamar atenção, ensinar, explicar o que é a droga, não adiantava. E ali eu peguei e falei com a minha esposa.
2: Essa é a situação de um pai desesperado por causa de um filho nas drogas, irmãos.
3: E graças a Deus ele está indo para a igreja comigo, está lendo a Bíblia, está cantando louvor.
2: E o senhor está feliz?
3: Sim, sim.
2: Seu filho está liberto. Se alegra, porque Jesus liberta.
3: E eu tive aqui com ele umas quatro sexta-feira. Eu sempre, quando eu venho, eu sento aqui, porque eu gosto de ficar perto do altar, né? E desse dia pra cá, ele deve estar ouvindo em casa, que o rádio fica ligado direto, na Voz da Libertação, oração de madrugada, direto, não desligo o rádio. E Deus fez a obra na vida dele.
2: Feliz.
3: E eu falo para cada um de vocês que está aqui, irmão. Eu sou da Assembleia, mas eu acompanho essa igreja aqui muitos anos. E falo para cada um que está aqui, que é mãe, que é pai, que é tio, que veio buscar... Não desista não, que é o mesmo que Deus fez na vida do meu filho, ele vai fazer na vida de vocês também.
2: Deus abençoe pelo seu testemunho, meu irmão. Levanta a mão e glorifica o nome de Jesus. Jesus tem feito coisas extraordinárias neste lugar.
0: É, amado ouvinte, olha aí, um pai contando ali o que Deus fez na vida do seu filho. Coisa linda e tremenda é o que Deus está realizando na Igreja Pentecostal Deus de Amor. Você que está aí nos acompanhando, seja aí essa pessoa de estar recebendo essas bênçãos, essas vitórias, porque Deus ele tem o prazer em operar. É só você vir e receber. O milagre está preparado. Jesus quer operar na sua vida. Porque veja bem, você está acompanhando aí, já é um convite da parte de Deus para você, esse depoimento de fé dessa pessoa, para que você possa sentir aí movido, sentir aí tocado pelo Senhor Deus, para você receber a bênção e a vitória, que já está preparado, no nome de Jesus, venha receber, logo mais, nessa sexta-feira, às 7, às 9, às 11, às 13, às 15, às 19 horas, não perca, pastor Antônio, já preparado na presença de Deus, ele quer orar em teu favor. Ele quer fazer que a oração poderosa, que Deus vai estar jogando por terra as obras do diabo, as obras das trevas, porque vai estar juntamente com ele o batalhão da fé, o esquadrão da libertação, em santo jejum a Deus, levantando as mãos ao céu, e Satanás vai cair por terra pelo poder do sangue de Jesus. E neste momento nós vamos agora entrar na presença de Deus em oração. Maravilhoso Deus, eterno, bendito e poderoso Pai, é no nome santo do Senhor e Salvador Jesus Cristo, ó Deus, que nós neste momento, ó Pai, te agradecemos, meu Pai, por esta, Pai, rica oportunidade que o Senhor nos concede, meu Pai, de poder orar juntamente, ó Pai, com todos os ouvintes que neste momento, ó Pai, está acompanhando o Senhor Deus da Glória, quem sabe, meu Pai, passando por momentos adversos da sua vida. Muitos, ó Pai querido, está chorando, ó Deus, porque, ó Deus, está passando, ó Pai, por uma situação, meu Pai, tão delicada que somente o Senhor, ó Deus, pode agir na sua vida, trazendo, meu Pai, a vitória para esse coração, para esta

0: esta vida, para esta casa, para esta família. Essa pessoa, meu Pai, que está, Senhor, quem sabe, ó Pai, chorando. As lágrimas estão descendo, ó Pai, sobre a sua face. Meu Deus, em alta temperatura, ó Pai, queimando, seu Deus da glória, a sua face. Meu Deus, porque, ó Pai, a situação que ele está passando, Senhor. Senhor, ele tem, ó Pai, clamado, ele tem pedido ao Senhor. E o Senhor sabe, ó Pai, o Senhor que, ó Pai querido, tem o prazer em trabalhar nos corações, ó Pai, nas vidas. O Senhor que é socorro bem presente, ó Pai, na angústia. Socorre essa vida agora, trazendo, meu Deus e Pai, sim, Senhor, alegria para esta vida, para este coração. Quantos pais, quantas mães, neste momento, Senhor, está, meu Deus e Pai, chorando, ó Pai, pedindo a Ti, em prol desse filho, em prol dessa filha, faça a obra, meu Pai, manifesta o Teu poder. Essa pessoa que está enferma, Pai, no hospital, essa pessoa, meu Deus e Pai, que está nesse leito de dor, quem sabe eu fui até mesmo, Pai, desenganada. O médico já disse, Senhor, que não tem jeito, já mandou até mesmo, Pai, para casa, Senhor, para morrer em casa. Meu Deus, coloca as Tuas mãos agora. O Senhor é poderoso para reverter essa situação, ó Deus, e trazer, meu Pai, o socorro para esta vida, para esta casa, para esta família. Vem alegrar essa vida, Pai. Traga agora, meu Pai, o socorro dos altos céus. Visita agora, Senhor, aquele que está, meu Pai, quem sabe, ó Pai, preso, Senhor. Visita ele agora, coloca as Tuas mãos. Visita essa vida, meu Pai, que está na UTI, na CTI. Manifesta a Tua graça, Pai, no nome de Jesus. Olha essa pessoa, Pai, que está, meu Pai, com esse câncer, Senhor. Ó Deus, ele já não tem mais esperança, Senhor. Visita ele agora. O Senhor é poderoso, Pai. O Senhor é Deus de perto, o Senhor é Deus de longe também. E eu creio na Sua santa palavra, Pai. Visita essa vida agora. Traga, meu Pai, alegria para esse coração, ó Pai. Quantos estão fazendo voto com o Senhor, ó Deus? Se o Senhor operar na vida dele, ele vai estar, ó Pai, vindo à Tua casa para contar, meu Pai, relatar aquilo que o Senhor fez na sua vida para glorificar o Teu santo e bendito nome, ó Pai. Essa é a nossa oração na Tua presença, Senhor, juntamente, ó Pai, com esse ouvinte, Senhor, que está neste momento pedindo a Ti, ó Pai, o socorro do Senhor. Visita ele e manifesta o Teu poder para a glória do Pai, do Filho e do Espírito Santo de Deus. Amém, Senhor Jesus. Que Deus abençoe, amados rediletos ouvintes. Aí foi a oração a Deus nosso Pai. E ó, senão, fique atento, porque a qualquer momento voltarei dentro dessa programação com todos vocês e Deus falando em vossos corações.
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25: Muito bem, amados e diretos ouvintes, que Deus abençoe. Continue aí ligadinho, porque neste momento você vai estar acompanhando a mensagem da Palavra de Deus na voz da Mulher de Deus, a nossa irmã Sueli Santos. Nós vamos agora diretamente ali do Santo Altar. Ela vai estar ministrando a Palavra do Senhor nosso Deus nesse culto em prol à Fundação Reviver. Vou ficando por aqui, sua irmã em Cristo, Previsa Ribeiro. E lembrando que após aí a ministração dessa palavra, às 17h30, estaremos de volta com todos vocês. Deus abençoe.
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29: Que nós somos curados para curar, que nós somos salvos para salvar, aleluia, ó Deus amado, Deus santo, trabalha em nossas vidas, dia após dia, meu Pai, nos transformando, para que o Senhor viva em nós, para que o Senhor fale através de nós, para que o Senhor opere, aleluia. Oh Deus tremendo, glorifica o teu nome, glorifica o teu nome. Que esta tarde, meu Pai, a tua palavra venha de encontro ao nosso coração. E o teu nome continue sendo glorificado. E a tua vontade, que é boa, perfeita e agradável, continue sendo feita. No nome de Jesus, aleluia, graças a Deus, aleluia, só quem glorifica com alegria, aleluia, glórias a Deus. Neste momento nós vamos ler a palavra do Senhor, amém, glória a Deus, aleluia, louvado seja o nome do Senhor. Abra sua Bíblia comigo no Evangelho de Jesus, segundo escreveu Lucas, aleluia, uma mensagem da palavra de Deus ao nosso coração, bastante conhecida, mas eu tenho certeza que Deus, ele tem uma, aleluias, uma revelação para trazer ao nosso coração nessa tarde, amém? Aleluias. Lucas 7, glórias a Deus, e a partir do versículo de número 11, glória a Deus. Aleluia. Diz assim a palavra do Senhor: Jesus ressuscita o filho de uma viúva. Logo depois, Jesus foi a uma cidade chamada Naim,
1: E com ele iam os seus discípulos e uma grande multidão. Ao se aproximar da porta da cidade, estava saindo o enterro do filho único de uma viúva. E uma grande multidão da cidade estava com ela. Ao vê-la, o Senhor se compadeceu dela e disse: não chore. Depois aproximou-se e tocou no caixão, e os que o carregavam pararam. E disse Jesus: jovem, eu te digo, levante-se. O jovem sentou-se e começou a conversar. E Jesus o entregou à sua mãe. E todos ficaram cheios de temor e louvavam a Deus. Um grande profeta se levantou dentre nós, diziam eles. Deus interveio em favor do seu povo. E essas notícias sobre Jesus espalharam-se por toda a Judéia e regiões circunvizinhas. Amém? Aleluia. Levanta a sua Bíblia e diga assim: Senhor Jesus, aqui está a tua palavra. Fala comigo nessa tarde, porque eu quero te ouvir. Amém. Glória a Deus. Aleluia. Agora você vai se assentar, vai, aleluia, colocar a sua Bíblia aberta ou fechada, da forma que você achar melhor, e vai glorificar a Deus com esse instrumento maravilhoso que ele te deu. Aleluia. Louvado seja o nome do Senhor. Nós estamos aqui, irmãos, diante de um texto bastante conhecido da palavra do Senhor, mas essa palavra, ela é nova. Aleluia. Essa palavra, ela é mais atual do que a notícia que vai sair amanhã, do que a notícia que vai sair, eu não sei quanto tempo vai, quantos dias ainda durarão, mas essa palavra, ela é poderosa. Essa palavra, ela é viva. Aleluia. Ela é nova todos os dias em nossas vidas. Glórias a Deus. Nós estamos com um tema especial, né, neste mês de setembro, para as instituições, os cultos beneficentes, as instituições Reviver. E o tema é: aparecem as flores na terra e o tempo de cantar chega. Aleluia. A gente sabe que a gente vive aqui na terra e há quatro estações, né? A saber, são elas: inverno, verão, outono e primavera. Aleluia. Eu não sei qual é o outono, a estação que você está vivendo hoje. Aleluia. Mas eu quero dizer para você que ela passará. Amém? Aleluia. Mas, irmã Sueli, eu estou vivendo a primavera. Mas a primavera também passa. Glórias a Deus. Aleluia. Estou vivendo o outono. O outono também passa. O verão passa. Aleluia. Glórias a Deus. O inverno também passa. O importante é que a palavra de Deus não passa. E Jesus prometeu estar conosco todos os dias até a consumação dos séculos. Aleluia! Nós não estamos sós. Até no momento que a gente está dormindo, que o nosso consciente, o nosso subconsciente não está sabendo de nada. Aleluia! Jesus está conosco, Jesus está presente, Jesus está nos olhando, Jesus está nos cuidando. Quem crê assim, aleluia! Glorifica o nome dele, porque ele cuida de nós, ele está presente. Glórias a Deus. Nós vemos aqui, meus amados, que Jesus, ele sai de Cafarnaum e vai em direção a uma cidadezinha chamada Naim. Eu estou falando cidadezinha porque não era uma cidade grande, era uma cidadezinha pequena. Aleluia. E Jesus sai de Cafarnaum aproximadamente 10 quilômetros. Perto, né? Perto para ir de carro. 10 quilômetros. Aleluia. Perto para ir de metrô. Mas Jesus, naquele tempo, não tinha nenhum animal para andar. Ele andou 10 quilômetros a pé. Aleluia. Andar 10 quilômetros a pé não é pertinho, né? Concordam comigo? Ah, se for no asfalto, na estrada plana, ótimo. Mas quando é estrada de terra, é um pouquinho mais difícil, concordam comigo? Aleluia. Mas Jesus saiu de Cafarnaum, andou 10 quilômetros. O objetivo era chegar em Naim antes do encerrar do dia. Jesus sai de Naim e ele vai, e com ele iam também os seus discípulos. Aleluia. Não sei a que ponto já estavam aqui a quantidade de discípulos, porque eles foram crescendo, foram aumentando. Vocês lembram que certa vez Jesus mandou 70? Então a gente não sabe qual era a quantidade de discípulos. Aleluia. Tem algum discípulo de Jesus aqui? Tem algum discípulo de Jesus aqui? Aleluia! Glória a Deus! Hoje é incontável a quantidade de discípulos que seguem a Jesus. Eu sou uma! Aleluia! Tem mais aqui! Glórias a Deus! Os discípulos iam com ele e também uma grande multidão.

Multidão. Está escrito aqui, uma grande multidão. Então vocês imaginem que andar sozinho, andar com mais uma turma de 20, é tranquilo que a gente consegue dar umas passadas boas, umas passadas mais largas, né, irmã? Aleluia, mas imagine você, Jesus, com os discípulos e uma grande multidão. Então, passo não consegue ser muito, né, grande. Por quê? Porque é muita gente.

Jesus era chegar em Naim antes de encerrar o dia. Ele precisava chegar em Naim à tardezinha. Aleluia, glórias a Deus. E eu acredito que Jesus não contou aos discípulos qual era a sua intenção, qual era o seu propósito ali em Naim. Aleluia, glórias a Deus. Mas quando Deus quer fazer alguma coisa, Ele não precisa avisar para ninguém, Ele não precisa contar para ninguém, mas se está no plano dEle que Ele vai fazer, Ele vai fazer. Se está no plano dEle que Ele vai curar, Ele vai curar, Ele vai libertar, Ele vai salvar, Ele vai transformar. Se está na agenda dEle, glórias a Deus, Jesus vai até Naim, porque ali em Naim tem uma família, não, uma ex-família, tem uma mulher, viúva, atravessando um inverno rigoroso na sua vida. Tem uma mulher que a Bíblia fala, aleluia, que ela era viúva, e ela tinha o único filho, e o único filho que ela tinha, ela estava agora levando para ser enterrado. Os enterros geralmente saíam no final da tarde. No final da tarde, porque os cemitérios costumavam ficar fora da cidade. De vez em quando a gente vê algumas cidades que o cemitério está bem no meio, né? Bem no meio da cidade. Mas era de costume fazerem o cemitério do lado de fora da cidade. Então Jesus precisaria chegar ali antes daquele enterro começar. Jesus precisava chegar ali, aleluia, glórias a Deus, antes que a história daquela mulher terminasse, o inverno dela terminasse realmente em um inverno. Glória a Deus, aleluias. E a Bíblia diz, meus amados, que vai Jesus, sai de Cafarnaum, vai com ele, seus discípulos, uma grande multidão. E quando ele se aproxima da porta da cidade, já era o final do dia, já estava findando a tarde. Porque quando ele chega na porta da cidade, estava saindo um cortejo fúnebre. Estava saindo a multidão carregando o corpo daquele menino, daquele jovem que era o único filho daquela mulher. Vocês imaginam, ela já havia perdido o marido, agora ela perdeu o único filho. A perda não era só uma perda emocional, não era apenas uma perda familiar, era também uma perda social. Porque naquele tempo, naquele contexto que eles viviam, um filho representava proteção, representava continuidade e esperança para aquela mulher. Eu imagino que a cidade estava chorando com ela. Havia muitos ali, vizinhos, amigos, somente aqueles que sabiam, que conheciam, alguns conhecidos da cidade, alguns conterrâneos, estavam ali para sofrer, para chorar com aquela mulher, chorar junto com ela, porque era muito doloroso o que ela estava enfrentando, aleluia, glórias a Deus. E nós também, em alguns momentos da nossa vida, nós enfrentamos invernos dolorosos e rigorosos, parece que tudo vai embora, parece que a gente fica só, parece que a dor, aleluia, ela é mais aguçada.

0: esse Jesus que você serve e adora o nome dele. É esse Jesus que você adora, glorifica o nome dele, aleluia. Glórias a Deus, aleluia. A história dela parecia que iria terminar em lágrimas. Talvez ela pensava ao caminhar ali para aquele cemitério. Quem sabe ela pensava, acabou a minha vida. Eu não sei o que será mais de mim. Agora minha vida será luto eterno. Chorarei para sempre. Acabou a minha esperança. Aleluia. Há momentos que parece que Deus deixa a situação chegar num ponto que a gente fica... Peraí, parece que está uma luta dentro da outra. Parece que quando eu acho que vai ser resolvido, a coisa piora. Não é um aleluia. Fica tranquilo. Jesus está presente. Jesus está presente, aleluia, quem crê? Ela não chamou Jesus, ela não fez uma oração registrada, ela não pediu um milagre, mas Jesus a viu, aleluia! Jesus está te vendo aqui hoje, irmão! Jesus está te vendo aqui hoje, irmã! Jesus está nos vendo aqui nessa tarde, quem crê, glorifica! Aleluia, glorifica a presença dEle, glorifica a misericórdia dEle! Glorifica o amor dEle, oh, aleluia, aleluia. Há momentos na vida que a gente não sabe nem pedir. Essa mulher ia pedir o quê? Acabou, já tinha feito ali, já tinha terminado as horas, né, 24 horas ali, junto ao corpo do filho, velando aquele corpo. Agora era a hora do enterro. Mas quando eles chegam na porta da cidade, estava saindo o enterro, aleluia, uma grande multidão da cidade estava com ela, e ao vê-la, oh glórias a Deus, a Bíblia diz que o Senhor se compadeceu dela, aleluia, nosso Deus ele é compassivo, aleluias. Ele se moveu de íntima compaixão por aquela mulher. Aleluia, glórias a Deus. E quando ele olhou para ela, ele se aproximou dela e ele disse, mulher, não chores. Aleluia. Quantos não chore? Ela já tinha ouvido até aquele momento. Quantas pessoas já haviam chegado e falado, calma, não chora. A vida é assim. A gente sofre perdas. Infelizmente, todos nós estamos para o mesmo caminho. Todos nós iremos morrer. Aleluia. É muito fácil a gente chegar e dar uma palavra, mas não poder resolver a situação. Eu estou falando de Jesus que está chegando aqui para você nessa tarde. E Ele tem o poder de falar, não chore. Ele tem o poder de dizer, não te preocupes. Ele tem o poder para dizer, eu estou contigo. Aleluia, aleluia, aleluia. Adore o nome dEle porque Ele diz, não chore. E Ele enxuga a lágrima. Ele diz, não chore, e Ele transforma a morte em vida. Ele diz, não chore, e Ele transforma a tristeza em alegria. Ele diz, não chore, e Ele transforma a dor, aleluia, em cura. Ele está aqui nessa tarde, aleluia. Se você crê, glorifique o nome dEle, porque Ele vai mudar. Ele tem o poder de mudar a tua situação, aleluia. Não vai terminar no inverno, não vai ficar no inverno, não vai morrer no inverno, porque Ele está aqui e Ele muda as estações. Ele muda as estações, aleluia. Glórias a Deus, aleluia. Deixa eu te dizer. A Bíblia diz, meus amados irmãos, que Jesus olhou para ela e disse, não chore. Poderia ter ficado só nisso, mas Ele é o dono da vida. Ele muda histórias. Aleluia, Jesus faz por nós o que ninguém pode fazer. Jesus continua fazendo por mim e por você o que ninguém tem o poder de fazer. A tua esperança está em quem? Aleluia! A minha esperança está, irmã Sueli, que as coisas vão mudar na política, as coisas vão mudar na terra, amanhã vai ter paz, amanhã vai ter alegria. A esperança, a minha esperança, a nossa esperança está em Cristo Jesus. Ele é a nossa esperança, Ele é fonte de paz, de alegria, de amor, de salvação. A nossa esperança continua sendo Jesus Cristo. Aleluia! Quem pode adorá-lo, adore com alegria nessa tarde. Aleluia! Meus amados irmãos, a misericórdia de Jesus não depende da nossa capacidade de pedir. Aleluia! Talvez você não saiba pedir, mas o Espírito Santo intercede com gemidos inexprimíveis. Aleluia! Glórias a Deus. Irmãos, olhou para ela e disse: não chore. Eu imagino a multidão olhando, como assim, né? Como é que ele chega assim pedindo para ela não chorar? Quem é esse? Quem é esse? Certa vez os discípulos maravilhados, depois que uma tempestade se levantou no mar, Jesus foi despertado porque o barco estava para quebrar-se. Jesus foi despertado, ele se levanta e: oh, vento, acalma-te. Mar, aquieta-te. Olha, a gente tem esse poder? Não, Jesus tem esse poder. Quando ele manda, todo mundo tem que obedecer. Aleluia. Quando ele manda, até quem não tem vida tem que obedecer. Até uma pedra, uma rocha, uma água tem que ouvir a voz de Jesus. Aleluia. Até um raio tem que ouvir a voz de Jesus. Aleluia. O que é que está diante de você, que está te paralisando, que está, aleluia, fazendo você perder a esperança? Ei, calma, Jesus está na casa. Ei, calma, Jesus está Aleluia, calma, oh glória, aleluia, quem é este? Fico imaginando a multidão, quem é esse que chega assim? Quem é esse que chega parando o cortejo fúnebre? Quem é esse? Porque era proibido. Pela lei, ninguém podia parar aquele esquife, ninguém podia parar aquela multidão que estava levando aquele corpo. A lei dizia: chegou na porta, está saindo o enterro, o cortejo, vocês precisam parar, dar espaço e deixar passar para chegar no cemitério. Ninguém podia parar, aleluias, aquela multidão, aquele cortejo, ninguém podia, mas Jesus pode. Jesus faz o que ninguém pode fazer. Jesus chega, aleluia, ele quebra protocolo. Jesus chega, aleluia, porque ele é maior do que as leis, ele é maior do que os decretos, ele é maior do que as bulas, ele é maior do que o sistema. Quem pode glorificar o nome dele, glorifica, porque ele pode. Aleluia, se ele quiser fazer, ele vai fazer. Aleluia. Aleluia. Ou parava e deixava a multidão passar, ou se misturava com eles e ia para ajudar a chegar até o cemitério. Mas Jesus chega para fazer uma terceira coisa, que não está na lei, que não está registrada. Ele chega para fazer e operar um milagre. Ele chega para inverter a situação. Ele chega para mudar a história. Ele chega, aleluia, para dar a assinatura final. Aleluia! Depois do juiz vem a palavra de Jesus. Depois da assinatura do juiz vem a assinatura de Jesus. E quem é maior que ele? Ei, aleluia, quando ele chega para mudar a estação, ele chega. Quando ele chega para mudar o pranto em alegria, ele chega. E ninguém, nem o inferno pode impedir. Aleluia. Aleluia! Eu não vou parar para eles passarem. Eu não vou me misturar à multidão para chorar e enterrar o menino. Eu vou mudar a situação agora. Jesus está mudando a tua situação, é agora. Você crê? Você crê? Aleluia, talvez, embora tenha muita gente sabendo do teu sofrimento, embora tenha muita gente, aleluia, com certeza da tua derrota, Jesus chega para dizer, eu cheguei e não vai continuar desse jeito, aleluia, aleluia, não importa quanta gente já está celebrando a tua derrota, Jesus chegou para inverter a história, glória a Deus. Oh, glória a Deus, oh, glória a Deus, adoro o nome dele, exalta o nome dele, porque ele merece toda a honra. Glória a Deus. Chegou, imagino, gente, o que passava na mente de muita gente que estava no meio da multidão. Gente que estava ali para, né, escrever, os escribas, para contar, olha lá, olha o que o camarada fez. Olha o que um rabi aí, que está dizendo ser mestre, fez. Aleluia. Jesus chegou para fazer e faz. Aleluia. Tocou no caixão. Aleluia. Ele é puro. Jesus é puro, ele é santo, ele é poderoso. Aleluia, glórias a Deus. Era, meus amados, considerado imundo. Se tocasse naquele esquife, naquele caixão, quem tocasse seria considerado imundo. Aleluia, mas Jesus é puro. Ao invés da imundice pegar nele, a pureza dele passou. Aleluia, o poder dele passou para aquele caixão. Aleluia, e alcançou o corpo daquele rapaz. E Jesus então disse, jovem, eu te digo, levante-se, oh, aleluia, a Bíblia diz que o menino abriu os olhos, se assentou e começou a conversar, aleluia, quem pode glorificar o nome de Jesus, glorifica, ele veio para fazer aquilo que estava mudo ter voz, ele veio, aleluia, para fazer aquilo que estava morto ressuscitar, aleluia. O ambiente de tristeza. Oh, aleluia. A multidão que chorava. Eu acredito que eles começaram a chorar de alegria. Aleluia. Aleluia. Você crê que Deus pode mudar essa situação? Aleluias. E o choro de tristeza se tornar em alegria na sua vida hoje, eu creio. Eu creio. Aleluia. Glórias a Deus. Irmãos. Esse jovem se sentou e começou a conversar. Imagine vocês, a mãe, a alegria daquela mulher, em olhar, aleluia, a situação, e talvez ela dizer, eu não estou acreditando, aleluia. Imagine a fé que ela passou, aleluia, a depositar em Cristo Jesus. Aquela mulher foi salva, o filho dela foi salva. A Bíblia diz, aleluia, que Jesus vai lá e entrega o menino para sua mãe, aleluia, oh glórias a Deus, e a Bíblia diz que todos aqueles que ali estavam ficaram cheios de temor e louvavam a Deus, aleluia, o tempo de cantar chegou na vida daquela mulher, o tempo de cantar está chegando na tua vida também, aleluia, não te desanimes, aleluia, não fique cabisbaixo, não pense, aleluia, que acabou para você, porque não acabou, Jesus continua operando em nossos dias, oh, aleluia, só quem crê glorifica e exalta o nome dele com alegria, só quem crê, aleluia, a Bíblia diz, meus amados irmãos, que eles começaram a dizer assim, um grande profeta se levantou dentre nós. E Deus visitou o seu povo. Aleluia. Sabe quem era o grande profeta aqui? Eles não estavam se referindo a Jesus. Deus visitou o seu povo, estavam se referindo a Jesus. Mas um grande profeta. Porque vocês imaginem aquele jovem que estava ali, de pé. Ele agora iria proferir. Ele agora iria divulgar, contar o que Jesus havia feito na vida dele. Aleluia. Imagine vocês, aleluia, o que agora era o relato daquele jovem. Quem chegava até ele, perguntava para ele, mas espera aí, eu estive no seu velório. Eu estive lá, eu chorei com a sua mãe, é você mesmo? Sim, sou eu. Aleluia. Um homem chamado Jesus, aleluia. Ele me alcançou, ele me ressuscitou. Ele teve misericórdia de mim, ele mudou a história da minha mãe. Aleluia, a minha mãe tinha uma agenda, e na agenda dela estava escrito que ela ia chorar o resto da vida, e esse homem chegou na minha vida, ele chegou na vida da minha mãe, aleluia, e aquilo que estava registrado de choro, de pranto, de luto, ele converteu, ele mudou, aleluia, a situação, agora nós somos servos, agora nós somos felizes, agora nós somos alcançados, agora nós somos salvos, oh, aleluia, você vai contar também, você vai testificar também, você vai profetizar também, quem crê, aleluia, levanta a sua mão e glorifica o nome dele, porque ele está presente aqui e ele continua fazendo, ele continua operando, ele continua ressuscitando, quem pode glorificar, glorifica o nome dele com alegria. Aleluia. Louvado seja o nome do Senhor. Irmãos. Aleluia. Jesus está presente conosco. E talvez você está aqui. Aleluia. Existem milagres que Deus faz quando nós clamamos. Mas existem milagres, meus irmãos, que simplesmente nos encontra no caminho. Aleluia. Talvez você está aqui nessa tarde, talvez a primeira vez que você entrou aqui. Ou talvez você está passando por um processo na sua vida, que você veio hoje diante de um último recurso. Jesus está aqui neste lugar. Amém. Talvez eu esteja falando com pessoas que estão passando, quem sabe, vivendo o seu limite. Acabou para mim. Se não acontecer hoje, para amanhã eu já não suporto. Se Deus não fizer hoje, eu já não suporto. Para amanhã, eu quero morrer essa noite, eu não quero ver. Eu não quero passar de hoje para amanhã. Deus está te dizendo, aleluia, Ele está presente. Aleluia, Ele está encontrando você aonde você está. Ele está indo ao teu encontro e Ele vai mudar essa situação hoje. Só quem crê, aleluia, recebe essa palavra no seu coração. É para quem crê, é para quem crê, é para quem crê, é para quem acredita, é para quem, aleluia, sabe que só Jesus é que pode fazer. Irmãos, existem situações na nossa vida que a gente olha e fala assim, é só Deus. Se Deus não fizer, aleluia, talvez você já fez, está lutando, mas até agora, está sendo feito por você. Quando a situação chega naquele ponto da gente dizer, só Deus, se Deus não fizer, acabou. É a hora que a gente entrega nas mãos do Senhor. Tem a hora certa da entrega. Enquanto a gente está conseguindo, né, aos pouquinhos, Deus vai deixando. Porque a gente tem mania de achar que pode resolver. A gente tem mania de pensar que, um pouquinho só que aconteceu hoje já está bom. E a gente não confia nas mãos do Senhor, a nossa situação, a nossa vida. Entrega nas mãos do Senhor hoje. Deixa Deus cuidar dessa situação hoje. Descansa. Dorme. Aleluia. Se alimente. Acredite. Deus está no controle. Deus não perdeu o controle da situação. Para aquela mulher, já não havia mais esperança, já não havia mais saída, mas Jesus veio ao encontro dela. A graça nos alcança. A graça nos alcança. O favor que nós não merecemos nos alcança. Aleluia. Há momentos que chegam algumas situações, algumas bênçãos que a gente fala, meu Deus, eu não estava nem esperando e Jesus fez. É assim que Jesus faz. Há situações que a gente, que acontece quando a gente não está esperando, é a graça de Deus sobre a nossa vida. E o Senhor me mostra que há pessoas aqui que você vai receber algo que você não estava nem esperando, aleluia, mas que Jesus não se esqueceu. Ele não se esqueceu. Talvez você já esqueceu, você já deu por perdido. Ele está dizendo, eu não me esqueci, aleluia. Ele vai te entregar, ó, glória a Deus, quem crê recebe. Quem crê tome posse, aleluia. Que o Espírito Santo continue falando mais. E melhora em cada coração, amém? Aleluia. A graça me alcançou. A graça continua alcançando vidas. Aleluia. E é pela graça que nós somos salvos. A graça nos alcançou. Outrora, a nossa história era a história de derrota. Antes de Jesus e depois de Jesus, o que, que você tem para contar? A fama de Jesus continuou percorrendo, se espalhou por toda a Judéia e as regiões circunvizinhas, e a fama dele continua percorrendo pelo Rio de Janeiro, aleluia, percorrendo pelo Brasil, pelo mundo. A fama de Jesus, aquilo que ele fez na minha vida, na sua vida, quem poderia fazer? Ninguém. Ninguém poderia fazer por nós o que Cristo fez. E ainda continua fazendo. Ai de nós, se não fosse Jesus. Quem já tem Jesus na sua vida aí, levanta a mão. Você já confessou o Senhor como teu Senhor e Salvador? Se você já confessou, levanta a tua mão. Se não, se você ainda não fez isso, venha aceitar a Cristo Jesus. Aleluia. Venha dizer para Ele, eu quero que o Senhor seja o Senhor da minha vida. Eu quero que o Senhor seja o Senhor da minha casa, o Senhor da minha família. Eu quero que o Senhor continue lá cuidando, aleluia, de mim. Porque ai de mim se não fosse o Senhor. Aleluia. Talvez eu esteja pregando aqui e há pessoas que se afastaram de Jesus. Pelo amor de Deus, volta para Ele. Aleluia. Não dê mais um passo na sua vida sem ser direcionado por Jesus. Aleluia. Porque sem Ele nós estaríamos perdidos. Ele disse, sem mim nada podeis fazer. Amém? Que Deus te abençoe. Se tiver alguém para Jesus, vem aceitar Jesus. Se não tiver, aleluia, eu acredito que se não tem é porque todos já aceitaram. Aleluia. Amém. Aleluia. Alguém que se afastou, queira voltar nessa tarde. Se tiver, vem agora. O Senhor te chama. Glória a Deus. Aleluia. Não passe o resto da sua vida sem Cristo. Aleluia. Não deixa de viver na presença dEle, de andar com Ele, de ser direcionado pela palavra dEle. E que Deus te abençoe. Amém? Glória a Deus. Aleluia. Pode bater palmas e glorificar o nome daquele que é. Daquele que pode. Daquele que faz. Aleluia. Glórias a Deus. Louvado seja o nome do Senhor. Aleluia. Deus está declarando vida onde a morte estava querendo predominar. Deus está declarando vida. Aleluia. O Senhor me mostra. Aleluia, Satanás trazendo morte em casamentos aqui. Aleluia, Deus está trazendo vida. Aleluia. O diabo já estava para destruir, o Senhor está construindo, reconstruindo. Aleluia. Escrevendo nova história. Aleluia. Quem crê, levanta a mão e toma posse. Aleluia. Louvado seja o nome do Senhor. O Senhor está restaurando. Aleluia. Ele está restaurando saúde aqui nessa tarde. Toma posse. Aleluia. Glorifica o nome dEle porque Ele está restaurando. Ele está renovando. Oh, glória a Deus, pode exaltar o nome dEle com alegria. Glórias a Deus, aleluia, que Deus os abençoe. Irmãos, fiquem de pé neste momento, aleluia, glórias a Deus. Nós vamos neste momento, aleluia, fazer uma oração, aleluia. Alguém para Jesus? Todos já aceitaram a Jesus? Tem alguém para Jesus? Alguém que se afastou? Tem alguma pessoa? Aleluia. Alguém que está aí cocheando entre dois pensamentos. Ah, será que eu conserto a minha vida com Deus? Será que não? Está bom assim desse jeito? Conserta hoje. A gente não sabe de nada do daqui a pouco. Amanhã não nos pertence. Amém? Aleluia. Que Deus te abençoe. Irmãos, venham todos à frente. Nós vamos neste momento orar. Glórias a Deus, aleluia. Vamos orar neste momento para que Deus venha abençoar a nossa vida, para que Deus venha continuar abençoando também as instituições Reviver, a Fundação Reviver e a Associação Reviver Help. Aleluia, glórias a Deus. São os projetos sociais da igreja Deus é Amor. Aleluia, glórias a Deus. Aleluia. E você que está aí, que tem feito votos, você que tem ajudado essa obra com alegria, levanta na sua mão neste momento aquela oferta de gratidão a Deus que você trouxe hoje. A maior oferta é você aqui. Aleluia. Mas enquanto nós estamos aqui, nós ajudamos a obra do Senhor continuar crescendo. Da mesma forma que nós fomos alcançados, nós queremos que outras pessoas sejam alcançadas. Você quer que a sua família seja alcançada? Você quer, aleluia, que os seus vizinhos sejam alcançados? Você quer que os moradores do seu bairro sejam alcançados? Você quer que os moradores dessa cidade, desse estado sejam alcançados? Eu quero. Então eu vou continuar ajudando a obra do Senhor para que as portas permaneçam abertas, para que mais pessoas sejam enviadas para levar a palavra de Deus, para que eles sejam alcançados. Às vezes a gente fala e eles não nos ouvem, né? Às vezes a gente fala de Jesus em casa, as pessoas não nos ouvem. Tem hora que a gente precisa ficar em silêncio e falar através do nosso testemunho. Testemunho precisa ser genuíno, verdadeiro, de verdadeiro servo de Deus. E é dentro de casa que nós somos provados. Realmente, ali dentro daquelas quatro paredes, as pessoas nos conhecem. Então vamos mostrar que nós realmente servimos a Deus. Que Deus realmente está na nossa vida. Que, aleluia, a luz dEle está presente na nossa vida. Que Deus se utilize para você ser canal dEle lá dentro da sua casa. E aonde você for, que a luz de Deus resplandeça através da sua vida. Amém? Quem tem o seu voto, a sua oferta, levanta na mão assim. Nós vamos orar neste momento. Vamos orar também em favor dos pedidos de oração. Amém? Aleluia. Para que todos vocês voltem em paz para suas casas. Aleluia. E eu quero dizer, Deus está dizendo, aleluia, glórias a Deus, que Ele está pelejando em causas aqui nessa tarde. Aleluia, glórias a Deus. O martelo havia sido batido para que a causa fosse perdida, mas Jesus falou que ainda não terminou, Ele não deu a última palavra. Aleluia, pode tomar posse da tua vitória aqui nessa tarde. Aleluia, vamos orar. Senhor Deus amado, Deus santo, nós te glorificamos, te louvamos, ó Pai, pelo teu amor, pela tua graça, pelo teu cuidado, meu Deus. Em nome de Jesus, ó Pai amado, nós te agradecemos pela tua palavra ao nosso coração nessa tarde. O Senhor é Deus que muda as estações. O Senhor é Deus que continua mudando as estações, ó Pai. Aleluia. Em nome de Jesus, ó Pai, ajuda essa pessoa que aqui está. E quem sabe, meu Deus, está enfrentando uma dificuldade, uma batalha na vida. O Senhor conhece cada um de nós. O Senhor nos vê, o Senhor nos conhece, o Senhor nos sonda. Ó Deus, o Senhor conhece os nossos pensamentos, o nosso coração. Em nome de Jesus, ó Pai, venha, meu Deus, garantir a vitória. Repreende toda a fúria do adversário, meu Deus, contra essas vidas, visita neste momento, meu Pai, aleluia. Aqui está, meu Deus, apresentamos ao Senhor o nosso voto, a nossa oferta, para o Senhor continuar abençoando, meu Deus, as instituições reviver, ó Deus amado, aleluia, que o Senhor venha repreender todo o mal contra essa obra, Senhor, que essa obra continue crescendo, aleluia, e o Teu nome continue sendo glorificado, meu Pai, ó Deus amado, que o Senhor venha continuar abençoando aquele que têm contribuído, aqueles, ó Pai, que têm aberto as mãos e o coração para ajudar a Tua obra, em nome de Jesus, ó Pai, eu oro neste momento pedindo ao Senhor a salvação da família, ó Deus, a união dos casais, o livramento, meu Deus, da família, em nome de Jesus, ó Pai, que o Senhor venha repreender toda a obra de Satanás, que o Senhor venha repreender, ó Pai, tudo aquilo que tem sido feito no oculto, mas o Senhor, ó Pai, conhece o oculto e o escondido. O Senhor revela aquilo que está oculto e escondido. Ó Deus amado, traz a libertação dos vícios. Ó Deus amado, traz, ó Pai amado, a vitória, a liberdade. Aleluias para os presidiários. Ó Deus poderoso, Deus santo. Em nome de Jesus, o Senhor venha multiplicar, ó Pai, aleluia, trazer a prosperidade sobre a vida de cada pessoa, meu Pai, aqui nessa tarde. Ó Deus, abre a porta do emprego, repreende, meu Deus, o devorador, ó Pai, repreende a miséria, o cortador, o migrador, ó Deus, vai jogando por terra o destruidor. Dá, meu Deus, saúde, aleluia, saúde física, saúde espiritual, em nome de Jesus, ó Pai, aleluia. Ó Deus, em cada causa na justiça, que o Senhor venha tocar agora. Ó Deus amado, aquele advogado que pegou a causa e desapareceu, que o Senhor, ó Pai, venha repreender agora, meu Pai, aonde ele estiver, toca nele, aonde ele estiver, incomoda ele, aleluia, meu Deus, aleluia, o Senhor é o Deus, ó Pai, aleluia, que peleja por nós, aleluia, meu Deus, o Senhor é aquele, meu Pai, o justo juiz, que julga e peleja, aleluia, por nós, com justiça, ó Deus poderoso, entra, meu Pai, nessa casa, entra nessa família, e concede a vitória, meu Pai, para que o Teu nome continue sendo glorificado, é a nossa oração, é o que nós Te pedimos e também Te agradecemos, em nome de Jesus. Amém, aleluia, glória a Deus, pode bater palma e glorificar o nome do Rei da Glória, aleluia, deposita o seu voto aqui, amada, pega aqui, aleluia, o seu voto, a sua oferta na salva, amém, enquanto você está ajudando, você está contribuindo para que, aleluia, a obra social dessa igreja continue caminhando, alcançando aqueles que são carentes e necessitados, amém. Jesus falou que nós sempre teríamos os pobres conosco. Aleluia, glórias a Deus. Então, enquanto você tem, há pessoas que não têm. Aleluia, glórias a Deus. Enquanto a gente talvez esteja com a mesa farta, há pessoas que têm bem pouco. E a igreja está aqui como canal de Deus. Aleluia, para alcançar aquilo que você não consegue alcançar. A gente... de grão em grão aí, né? Trabalho formiguinha. É um traz um pouquinho, outro traz um pouquinho, outro traz uma quantidade maior. É de acordo com a condição de cada um. O Senhor abençoa e essas vidas são alcançadas. Amém? Aleluia. Olha, aqui estão os votos. Você que queira continuar fazendo o seu voto para ajudar a Fundação Reviver, está aqui o voto, amém? Glórias a Deus, você pode pegar, os irmãos obreiros vão te entregar aí. Ajude a obra de Deus com alegria, ajude porque Deus é que vai te recompensar. eu não tenho nada para te recompensar, não tenho nenhuma condição, mas o Senhor, o Deus que eu prego, o Deus que eu sirvo, Ele vai te retribuir, Ele vai te recompensar. Amém? Glória a Deus. Quem ama essa obra, levanta a mão. Aleluia. Continue firme no seu propósito. Aleluia. Eu já fiz votos de ajudar a Fundação Reviver e Deus abençoou a minha vida de uma forma extraordinária. Aleluia, glórias a Deus. Deus se alegra, porque quando você se dispõe a ajudar o próximo, meu Deus, é como depositar na conta de Deus, né? Depositar na conta de Deus. Meu Deus do céu, é 100%, glórias a Deus, aleluia. Que Deus te abençoe, amém? Nós vamos neste momento encerrar. Que Deus abençoe a sua vida, você que veio com fé, pode ter certeza que só de você sair da sua casa e chegar aqui, você já foi abençoado pelo Senhor. É a fé, aleluia, é a fé. Eu não estou vendo, mas eu creio, aleluia. É a prova daquilo que não se vê. É você colocar fundamento em algo que você está esperando, aleluia. Ei, eu ainda estou esperando, mas eu já tomei posse, aleluia. Eu não vi, mas já está na minha mão, aleluia. Eu não preciso ver, eu só preciso crer, aleluia. Porque o nosso Deus, meus irmãos, Ele não é pequeno, Ele não é inferior, Ele não é aquém como o diabo que fica aí, aparece para as pessoas veem. Ei, nosso Deus, Ele é tão poderoso, se Ele aparecer para nós estamos mortos. É. Ele não é aquém, Ele não é inferior, Ele não é pequeno como o diabo. Tanto que o Senhor nem precisa pelejar contra o diabo. Um sopro, uma palavra dele, o diabo tem que obedecer. Aleluia, glórias a Deus. Então, meus amados irmãos, aleluia. O que nós temos certeza é que através da nossa fé nós alcançamos a vitória da parte do nosso Deus. Amém? Vamos orar para a gente ir embora?
1: Diz a Bíblia em Romanos 10, 17. 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
15: O inverno é conhecido pelo aumento das doenças respiratórias. É que a estação tem uma série de condições favoráveis à proliferação de vírus, principalmente entre crianças e idosos. Mas como eles são transmitidos? 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Algumas doenças são mais comuns, como amidalite, bronquite, resfriado, gripe, pneumonia, otite, rinite e sinusite.
16: Os principais sintomas das doenças de inverno são tosse, espirros, dores de cabeça, garganta, ouvido, cansaço, febre e mal-estar. 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
17: Portanto, ide, fazei discípulos de todas as nações, batizando-os em nome do Pai, e do Filho, e do Espírito Santo, ensinando-os a guardar todas as coisas que eu vos tenho mandado. E eis que eu estou convosco todos os dias, até a consumação dos séculos. Mateus 28, 19 e 20.
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21: Olha, ouvintes, neste momento eu quero convidar a todos vocês para participarem conosco desta poderosa campanha Destruindo as Fortalezas. É amanhã, sexta-feira, em 6 horários, 7, 9, 11, às 13, 15 e também no horário das 19 horas. Deus preparou 6 horários para você poder estar aqui conosco e ser abençoado. Eu estarei com vocês amanhã pregando a palavra do nosso Deus.
2: Em Hebreus capítulo 4, versículo 12, a palavra de Deus é viva e eficaz e mais penetrante do que espada de dois gumes e penetra até a divisão da alma e do espírito, das juntas e medulas, e é apta para discernir os pensamentos e a intenção do coração. Que arma mais poderosa do que esta? O salmista fala no Salmo 20, no versículo 7, que uns confiam em carros, outros em cavalos, mas nós faremos menção do nome do Senhor. Quem faz menção do nome do Senhor? Não tem fortalezas que prevaleçam diante de você, se você faz menção do nome do Senhor. Levante a sua mão e glorifica a Deus outra vez, irmãos. Levante a mão e adora. Levante a mão e glorifica. Pare de tentar vencer sozinho. Clame a Deus antes de surtar. Medite na palavra antes de reagir. E busque a Deus antes de desistir. Porque quando Deus, ele entra na batalha, não tem capeta, não tem batalha, não tem fortaleza que prevaleça de pé. Se Deus entrou na batalha, é para te dar vitória. Se Deus entrou na batalha, é para te abençoar. Se Deus entrou na batalha, é para vencer. E agora Paulo conclui aqui em Romanos 8, primeiro. Nenhuma condenação há para os que estão em Cristo Jesus. Nenhuma condenação há para os que estão em Cristo Jesus. Irmãos, quem já foi livre, liberto por Jesus, teve a sua mente transformada. Levante a sua mão bem alta para o céu e aplaude a Deus. Aplaude aquele que te libertou, aquele que te transformou, aquele que destruiu as fortalezas. E hoje você é livre!
21: Terei o imenso prazer de transmitir a palavra de Deus aos vossos corações. A palavra de Deus é poderosa, ela é tremenda, ela é fiel. Olha, ouvintes, após a pregação da palavra, eu estarei orando através das revelações do Espírito Santo. Eu quero te informar que você não precisa chegar aqui na igreja e contar o seu problema para ninguém. Existe um Deus que é onisciente e ele conhece os seus pensamentos, ele conhece as suas necessidades e ele vai te revelar para te abençoar. Eu sempre faço também aquela oração para Deus curar, para Deus abençoar a vida do povo, e o povo tem testemunhado. Nós vamos acompanhar agora pessoas testemunhando o poder de Deus nesta campanha.
8: Pastor Antônio, aqui está uma senhora, 10 anos na cadeira de roda, não andava. Olha ela andando aqui, ó.
22: 10
8: anos sem andar, hein? Olha a mulher andando aqui, ó. A cadeira de roda está ali.
22: Está andando.
8: Chegou toda travada, eu não sei andar, eu não consigo andar. E a mulher está andando aqui, pastor, aí, ó.
22: Deixa eu falar com ela. Irmã, qual é o seu nome?
23: Maria Umbelino.
22: 10 anos a senhora não andava?
23: 10 anos.
22: 10 anos.
23: E o terapeuta já foi em casa, assim, já fez serviço lá, e eu continuo assim.
22: Espera aí, olha, ouvintes, a mulher 10 anos voltar, na cadeira de roda, fez tratamento, não andava. E ela está dando os primeiros passos aqui na igreja agora, depois de 10 anos.
8: Uma coisa muito linda, aqui está o familiar, o senhor que é dela...
24: Esposo
8: dela, você ouviu ela andar assim já?
24: Não.
8: Ela não andava assim não?
24: Só no andador.
8: Só no andador?
24: Só.
8: E ela tá andando agora, quem bate palma e dá glória? A mulher 10 anos travada, não andava. E agora tá aqui, pode andar minha filha, porque ela tá com medo há 10 anos. Ela tá com quantos anos a senhora tem?
24: Eu
23: Eu tenho 91.
8: 91 anos, meu Deus. Não tem idade para Deus operar o milagre na igreja pentecostal Deus e Amor.
22: Levantou e está andando depois de 10 anos na cadeira de roda. Levanta a mão e glorifica o nome de Jesus.
21: E tremendo, ouvintes, está chegando sexta-feira. É isso que Deus está fazendo aqui e muito mais. Esta campanha Destruindo Fortalezas. Olha que milagre extraordinário. Nossa irmã Maria, 10 anos na cadeira de roda. 10 anos sem poder levantar. E no momento da oração, ela deixou a cadeira de roda. Ela estava travada, ouvintes. Ela chegou aqui na igreja Deus e Amor, toda travada. Imagina um corpo em cima de uma cadeira de roda há 10 anos. Imagina ali os nervos, imagina os ossos, o corpo já está travado. Mas ela levantou da cadeira de roda e começou a andar. Vocês ouviram ela falando. Vocês acompanharam o seu esposo também falando, que olha, ela não andava, dependia ali para levantar da cadeira de roda, do andador. E ele testemunhou aqui, a mulher está curada. Ele viu a sua esposa levantando da cadeira de roda. E é por isso que eu quero convidar você também, que está enfermo, quem sabe aí na cadeira de roda, quem sabe travada em cima de uma cama, você que é um familiar, traga esta pessoa nesta

Jesus quer curar no decorrer desta campanha. É a campanha Destruindo Fortalezas. Participe conosco nesta sexta-feira. Rua Senador Pompeu, número 27, aqui no centro do Rio de Janeiro. 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

0: Mateus capítulo 24, versículos de 42 a 44. Portanto, vigiem, porque vocês não sabem que dia virá o seu Senhor. Mas entendam isso. Se o dono da casa soubesse a que hora da noite o ladrão viria, ele ficaria de guarda e não deixaria que a sua casa fosse arrombada. Assim, vocês também precisam estar preparados, porque o Filho do Homem virá numa hora em que vocês menos esperam.
1: Olha, ouvintes, passando aqui para fazer um convite especial para todos vocês. Amanhã, sexta-feira, a Vigília de Mulheres de Fé. E você não pode ficar de fora. Nós estaremos em mais uma madrugada na presença de Deus. Olha, ouvintes, o próprio Deus deixa isso como alerta para a igreja. Eu amo os que me amam. E os que de madrugada me buscam, me acharão. É uma madrugada de encontro. O céu estará aberto. Nós estaremos recebendo da presença do nosso Deus. A nossa vigília vai começar a partir das 23 horas. Um período de adoração, de aquecimento ali, para a igreja dar início na oração. Serão 2 horas de clamor. Da 0 hora até as 2 da manhã, as mulheres clamando, as mulheres buscando a presença de Deus. E depois teremos mais adoração, pregação da palavra, manifestação da presença de Deus. Vai ser uma madrugada completa. Nesta sexta-feira, Deus quer renovar você, Deus quer te levantar. Deus quer trazer avivamento espiritual para a igreja. Vai estar conosco a serva de Deus, a nossa irmã Raquel Silva, pregando a palavra. Deus vai falar com você nesta madrugada. E nós teremos, meus irmãos, muita adoração. Vários grupos adorando o nome do Senhor. Música.

E coisa linda! O céu vai descer no nosso meio. Quando a igreja adora, Deus, ele recebe a adoração. Venha adorar a Deus conosco. Eu estarei também nesta vigília, juntamente com as mulheres de fé, e estarei realizando aquela oração, a oração de Pentecoste, para Deus levantar o caído, para fortalecer o fraco, para batizar com fogo e com o Espírito Santo. Eu tenho certeza, Deus vai encher a sua vida nesta madrugada.

fogo está pegando aí agora!

receba mais. Quanto mais você mandar, mais você recebe. Aleluia. Aleluia. Aleluia.

Está descendo fogo. 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

Você não pode ficar de fora. Ficar de fora de uma vigília como essa é perder o poder, a unção, a graça de Deus nesta madrugada. Venham participar conosco. Rua Senador Pompeu, número 27, aqui no centro do Rio de Janeiro.

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0: A paz do Senhor Jesus, amados e diletos ouvintes do programa Voz da Libertação, estamos de volta com todos vocês neste momento no Rio de Janeiro, são precisamente 17 horas com 34 minutinhos. Eu sou sua irmã em Cristo, Previsa Ribeiro. E lembrando o povo do Rio de Janeiro que está chegando e já chegou a sexta-feira de libertação, sexta-feira do grande poder de Deus, Deus derramando poder, Deus libertando vidas, Deus curando, é algo tremendo aqui na rua Cena do Pompeu, número 27. Você não pode perder, vem estar conosco, estamos nessa campanha, a campanha que Deus revelou para o nosso irmão pastor Antônio, é desfazendo, rompendo as fortalezas, é o Satanás muitas vezes tem vidas, né, aí que está sofrendo, mas Deus ele tem o prazer em libertar vidas, por isso ele está falando contigo, ele quer libertar pessoas que neste momento está sofrendo, o diabo está escravizando e Deus quer libertar essa vida com muito poder, com muita graça, com toda certeza você vai sair daqui glorificando, exaltando o santo nome do Senhor, nosso Deus e Pai, porque Ele é o grande interessado em estar fazendo coisas tremendas na sua vida, para que você venha testificar deste poder que Ele quer derramar sobre a sua vida, para a glória e honra do santo nome do Senhor. 7 da manhã, às 9, às 11, às 13, às 15, às 19 horas. Lembrando que o pastor Antônio vai estar aí às 10 horas da manhã, esse culto das 9, às 10 horas ele vai estar assumindo o santo altar para estar orando e estar ministrando a palavra do Senhor nosso Deus. E aí vem agora sucessivamente, né, também às 11, às 13, às 15 e às 19 horas vai estar conosco o nosso irmão pastor Apolo, a qual Deus tem usado de maneira tremenda nas suas santas mãos e você não pode perder. Vem estar conosco, Deus quer operar na sua vida, Deus quer manifestar o seu poder, Deus quer derramar graça sobre a sua vida, porque com certeza Deus vai estar usando mais uma vez o nosso irmão pastor Apolo. Nós vamos agora acompanhar Deus usando o pastor Apolo na ministração da palavra do nosso Deus.
1: Tem gente que é assim, ele é empresário, ele é comerciante, ele

0: passa mais um instante, vem outra pessoa e diz: esquece que fulano deu errado, ciclano deu errado, vai dar errado para você também. E ele se entristece novamente. Não, a partir de hoje isso cai por terra na sua vida, porque você está recebendo aqui uma direção do Espírito Santo, e ele está dizendo: eu sou contigo, vai, eu sou contigo, eu vou fazer dar certo, eu sou contigo, tu vai vencer, eu sou contigo e estou no controle, eu sou contigo e a vitória é tua. Levanta a mão e explode um glória para Jesus aí. Jesus falou comigo que tem um demônio aí terrível, irmãos, um demônio terrível aí, e esse demônio que está escondido aí, ele ganhou uma fotografia de uma mulher, e essa fotografia foi colocada dentro de um tacho de sangue. A foto está mergulhada dentro do tacho de sangue, e o diabo falou que vai matar essa pessoa assassinada. Jesus vai queimar esse demônio agora. Jesus vai queimar esse espírito maligno agora. Entidade do inferno, legião do diabo, você que mergulhou em Satanás, o nome dessa pessoa naquele tacho de sangue, falou que vai matar essa pessoa assassinada. Satanás, dá o grito da tua derrota aí agora, Satanás, dá o grito da tua derrota. Meu Deus do céu, que coisa, hein? Meu Deus do céu, que coisa, grita queima, que demônio terrível, grita queima. Queima, Jesus, queima, queima, Jesus, queima, queima, Jesus, tu vai sair, Satanás, tu vai sair, obra maligna, tu vai sair, obra do inferno, sai dessa casa agora, sai desse lar agora, sai dessa família agora, sai daí, entidade que quer matar, entidade que quer beber o sangue, espírito das trevas, legião do inferno, legião, grita queima ele, segura, grita queima ele. Você ganhou na boca do sapo, você recebeu o nome dela, você recebeu, toma cuidado ali, obreiro, é uma legião, grita queima, queima Jesus, queima, queima Jesus, queima, queima Jesus, queima. Você ganhou na encruzilhada, você ganhou no cemitério, você ganhou na catatumba, você recebeu, Satanás, você recebeu, espírito da morte, você ganhou, meu Deus do céu, sai daí, Satanás, sai daí.
1: O pecado cai por
2: terra. É, amado ouvinte, olha aí, que coisa linda, que coisa tremenda, Senhor nosso Deus, aí libertando vidas, Deus usando nosso irmão pastor Apolo, com certeza não vai ser diferente, logo mais nessa sexta-feira. Você vem para receber a grande bênção das mãos do Senhor, nosso Deus e Pai. Com certeza, o nosso Deus, que é o grande interessado, vai estar manifestando o seu poder, vai estar libertando vidas, vai estar curando, com toda certeza. Rua Senador Pompeu, número 27, é o endereço da bênção, é o endereço da vitória. 7 da manhã, nosso irmão pastor Márcio, ali da Rocinha, vai estar ministrando a palavra do nosso Deus. Aí, quando for às 9, vai estar iniciando nosso irmão pastor Antônio, vai estar nesse culto, pregando a palavra de Deus, orando em favor de todos, e com certeza, milagre vai estar acontecendo. Você tem também às 11, às 13, às 15, e aí chega às 19 horas, quando nosso irmão pastor Apolo vai estar ministrando para a glória e honra do nome do Senhor, e com certeza você vai poder contemplar Deus fazendo coisas tremendas, maravilhosas na vida de muitas pessoas e também na sua vida também, com toda certeza, porque você vai vir para estar recebendo o poder de Deus, a graça de Deus. Quando Deus estiver usando o seu servo, você vai poder contemplar como Deus tem o prazer em operar nas vidas, manifestando o seu poder, fazendo milagres e maravilhas. Fazem milagre e maravilha, nós falando, vamos agora acompanhar Deus também fazendo maravilha na vida de pessoas, que vai estar testificando e você vai estar acompanhando. Já um convite de Deus para você.
0: Pode dar glória a Deus. Pastor Apolo, libertação total na campanha. Aqui está o nosso irmão, 46 anos no vício do cigarro. Semana passada, no propósito com Deus, ele perdeu completamente o desejo de fumar e hoje completamente liberto para a glória de Deus.
3: Meu Deus, seu nome, meu irmão?
4: Almir.
3: Quanto tempo no vício?
4: 46 anos.
3: Vício de quê?
4: Do cigarro.
3: 46 anos?
4: Eu vim na campanha, fiz um propósito com Deus, eu larguei o cigarro, não fumei mais até hoje. E glória a Deus, não vou fumar nunca mais.
3: E nunca mais vai fumar em nome glória de Jesus. Pode bater palma e dar glória. Meu irmão, o irmão entende que quem foi que te libertou?
4: Jesus.
3: Quem foi?
4: Jesus.

Que maravilha do Senhor nosso Deus. Olha aí, amado ouvinte, como Deus ele tem feito maravilhas na Igreja Pentecostal Deus e Amor, operando na vida de pessoas e tem estado aí, né? Escravizado pelas obras do diabo, pelos vícios, né? Que o maligno tem aí, muitas vezes trago, né? A vida dessas pessoas, como foi o caso do nosso irmão, que estava já escravizado cerca de 40 anos. Olha só que coisa terrível, porque o cigarro, meus irmãos, é algo terrível na vida da pessoa, porque a pessoa não consegue, por si mesmo, ele está liberto. Por isso nós falamos que é o que? É um espírito que dá o prazer à pessoa, na pessoa estar ali, usando o cigarro. Porque a pessoa pode tentar até mesmo ficar ali sem usar, né, aquele cigarro, mas ele não vai conseguir se libertar, porque é necessário a ação de Deus, é necessário o sangue de Jesus, porque quando Jesus liberta, a pessoa, ele vai tomar, como diz, né, nojo daquilo que ele está fazendo. Ele não vai conseguir mais fazer, porque o nosso Deus, ele vai operar de maneira tremenda nessa vida, e essa pessoa vai ter o prazer em glorificar o nome do Senhor, sentindo o que Deus fez na sua vida, como foi o caso do nosso irmão. Aí você pode acompanhar, e com certeza tem pessoas nos acompanhando neste momento que, quem sabe, está escravizado pelo vício, né, do cigarro, às vezes o que da bebida. Então, meu irmão, minha irmã, vem estar conosco. Logo mais, nessa sexta-feira, às 19 horas, pastor Apolo vai estar orando em teu favor, ministrando a palavra de Deus nosso Pai, e com certeza, milagre vai estar acontecendo na sua vida, e você vai ter esse privilégio de glorificar o santo nome do nosso Deus e Pai. Não perca! 19 horas, Rua Senador Pompeu, número 27, o endereço é a sua bênção, o endereço é a sua vitória. Vem estar conosco, você de outro ministério, você não crente, traga a sua família, vem aí com o seu carro, temos um amplo estacionamento para você chegar e estacionar o seu carro e receber a bênção do Senhor, nosso Deus e Pai.

0: E lembrando o povo do Rio de Janeiro que está chegando o quê, pastor? Está chegando o domingo dos vencedores. É algo tremendo, maravilhoso, meu Deus, quantas pessoas que estão aí atravessando situações e tem aquela vontade, né, de levantar as mãos para o céu, para glorificar o santo nome do Senhor. Meu irmão, minha irmã, não perca tempo, vem estar conosco, é logo mais nesse domingo. O pastor Antônio, com toda certeza, tem o prazer de levantar as mãos ao céu e estar orando em teu favor. E com certeza Deus vai estar usando o nosso irmão pastor Antônio na oração, na ministração da palavra. E você vai estar aí recebendo a bênção do Senhor nosso Deus. É o domingo do vencedor e também o domingo da restituição de Deus contra as pessoas que tem aí aquela vontade de ser restituído de algo que você tem perdido. E Deus, ele tem contemplado, Deus tem visto você orando, Deus tem contemplado você pedindo, e Deus vai estar com toda certeza restituindo a sua vida, e você vai levantar as mãos ao céu e glorificar o santo nome do nosso Deus e Pai. Nós vamos agora acompanhar Deus usando o nosso irmão pastor Antônio para a glória e honra do santo nome do nosso Deus e Pai.
1: Mas Deus aqui levanta um homem, o rei Ezequias. Ezequias, queridos irmãos,

0: conosco. Levanta a mão, tem um grande, tem um grandão aqui conosco. Tem um que é maior, Jesus Cristo. Sai da vida desse homem, Satanás.
1: Te odeio. Odeio ela, eu odeio vocês.
0: Sai, opressão do mal, vai embora.
1: Não adianta.
0: Sai da mente. Sai do coração. É no nome de Jesus Cristo que eu te repreendo, Satanás. Sai desta casa. Sai desta família. Vai expulsando. Vai expulsando. Vai expulsando. Vocês não gritam para Jesus queimar ele? Quantas pessoas oprimidas?
1: Não adianta ouvir aqui.
0: Quantas pessoas oprimidas? Expulsa eles! Expulsa eles! Sai daí, demônio assassino! Sai, sai da mente desta pessoa! Sai da mente desta pessoa! Sai da mente desta pessoa, demônio! Vai gritando pra Jesus queimar ele.
1: Mata ela.
0: Isso, expulsa, expulsa do seu caminho. Vai embora, Satanás, sai da mente.
1: Eu odeio.
0: Sai do coração.
1: Eu odeio essa campanha, eu odeio você, eu odeio.
0: Você que está aprisionando. Você que está amarrando. Você que está fazendo tudo dar errado. Eu te repreendo.
1: Tô parando ela. Ela não vai vir mais aqui.
0: Você vai sair da vida dele.
1: Eu odeio essa campanha, eu odeio ela e eu odeio você.

0: Que maravilha, amado ouvinte, olha aí, o nosso Deus e Pai, que é o que ele tem o prazer em fazer milagres e maravilha na vida de pessoas que aproxima do Senhor o nosso Deus. Olha só, a nossa irmã, né, que foi aí liberta, quantas pessoas, né, que estão aí oprimidas, necessitadas da restituição da paz, daquela alegria, né, na família, na casa. Meu Deus, olha, meu irmão, minha irmã, não perca, vem estar conosco, é logo mais nesse domingo, Deus vai estar restituindo vidas com toda certeza. Você não crente, você de outro ministério, você da Igreja Pentecostal Deus de Amor, vem estar conosco. Deus tem o milagre, Deus tem a vitória para a sua vida. Você que conhece pessoas aí, quem sabe está lutando, né? Já tem lutado dia e noite para poder receber essa restituição e não tem conseguido. Então venha para cá receber a bênção de Deus nosso Pai. Rua Senador Pompeu, número 27, é o endereço de você estar clamando a Deus e recebendo a restituição de Deus. É logo mais neste domingo, aí às 7, às 9 e às 11 horas da manhã. Lembrando que às 9 horas da manhã, nosso irmão pastor Antônio vai estar ministrando a palavra de Deus, orando em favor de todos, e Deus vai estar restituindo. Lembrando que é o domingo também dos vencedores. Venha para cá para você receber também essa porção de Deus sobre a sua vida e levantar as mãos ao céu e dizer, como disse o apóstolo Paulo, sou mais do que vencedor em Cristo Jesus. E vamos neste momento acompanhar maravilhas que Deus tem feito para a glória e honra do santo nome do nosso Deus e Pai.
1: Testemunha aqui, pastor Antônio.
2: Irmão, qual é o seu nome?
3: Alex.
2: Irmão Alex, o que é que aconteceu?
3: Eu entrei na campanha na semana retrasada, no domingo, né, primeiro dia da campanha. Na segunda-feira, minha filha passou muito mal. Eu tenho uma filha que tem 10 anos de idade e ela tem uma síndrome que é rara. Uma síndrome chamada síndrome de Aljama. Ela passou mal na segunda, na terça-feira também, e na quarta o quadro piorou. Já chegou no Getúlio Vargas desfalecida, já, a gente já dando mais para lá do que para cá. Chegou no hospital, a médica quando viu a síndrome falou, essa é a Lohane Vitória. A médica já sabia pela síndrome, porque é uma síndrome que é rara. Então acolheram ela rapidinho, levaram para dentro do pro interno do hospital, fizeram o que tinha que ser feito e detectaram que estava com uma pneumonia muito grave, o pulmão já estava todo tomado. Ali eu entrei em jejum, entrei em oração, pedi a Deus para tirar minha filha dali. E quando foi esses dias, Deus dando vitória, e cheguei aqui e falei, Senhor, eu creio que eu vou levar essa vitória para casa. Quando saí daqui, eu entrei na rua ali para pegar o VLT, minha esposa mandou a mensagem dizendo, ela voltou de novo para a intubação. Eu falei, Senhor, o Senhor está no negócio, eu não vim aqui à toa, o Senhor vai dar vitória. E fui andando, orando, as pessoas achando até que eu estava ficando maluco. E ali orando, falando com Deus em voz alta, passou meia hora e minha esposa manda mensagem novamente. Ó, ela saiu, tiraram ela da intubação. A respiração ficou boa do nada, rapidamente. Aí quando foi na quinta-feira, fui visitá-la, já estava melhor, já estava com os olhos abertos, graças a Deus. E quando é hoje, minha esposa já mandou aqui as mensagens, dizendo que ela já está melhor. Recebeu alta do CTI, já está na enfermaria, já está começando a se alimentar e provavelmente na segunda ou na terça-feira já está de alta já. Aleluia, Jesus.
2: Levanta
3: obrigado.
2: A mão e glorifica o nome de Jesus com este Pai. Aleluia. Deus abençoe pelo seu testemunho, meu irmão.
4: O Emmanuel, o Todo-Poderoso comigo está.
0: É o Todo-Poderoso que vai estar operando na sua vida, meu irmão, minha irmã. Deus vai estar fazendo algo tremendo, como ele fez na vida da filha do nosso irmão que estava aí, né, chorando da presença de Deus, do milagre que Deus fez na vida da sua filha. É, Deus, ele tem o prazer em operar, meu irmão, minha irmã, aquele que aproxima do Senhor, o nosso Deus, de maneira alguma, como disse a sua santa palavra, ele vai estar despedindo essa pessoa de mão vazia. Deus vai estar entregando o milagre, a vitória na palma das mãos de cada um que comparecer na Igreja Pentecostal Deus de Amor, Rua Senador Pompeu, número 27, logo mais neste domingo. É o domingo dos vencedores, é o domingo da restituição de Deus. Tem pessoas aí que está já contando a hora, contando os minutos para estar conosco, recebendo a restituição do Senhor, nosso Deus e Pai. Você vai levantar as mãos e vai glorificar o nome do Senhor pela restituição que Deus vai entregar na palma das suas mãos para a glória e honra do santo nome do Senhor e Salvador Jesus Cristo. Momento, amados ediletos ouvintes, vamos agora entrar na presença de Deus em oração.

0: Amado Deus, bendito, eterno e glorioso Pai, glorificamos o Teu santo e bendito nome, ó Pai. Meu Deus e Pai, por mais este momento, Senhor, Pai querido e eterno, exaltar o Teu santo e glorioso nome, ó Pai. Meu Deus, eu contemplo agora, meu Pai, desde a Tua santa habitação, ó Pai. O Senhor contempla a vida deste irmão, a vida dessa irmã, meu Pai. O Senhor está vendo, ó Pai, a oração, ó Pai, que ele está neste momento, Senhor, dirigindo a Ti, meu Pai. Senhor Deus da glória, contempla agora, Senhor, e venha trazer a resposta para ele. O Senhor disse, meu Pai, em Tua santa palavra, clamas a mim e responder-te-ei. O Senhor tem o prazer, Papai, em responder a oração do Teu servo, da Tua serva, Pai, que abra o Teu coração, que rasga o Teu coração diante de Ti, meu Pai. Quantos agora, ó Pai, que lança, meu Deus e Pai, sim, Senhor, sobre os Teus braços, Senhor. Ó Deus, tem falado contigo, ó Pai, está falando contigo. Meu Deus, agora somente o Senhor, quem pode fazer, Senhor, esse milagre. Somente o Senhor quem pode operar, meu Pai. Somente o Senhor que pode agir. Senhor amado, vem agir, ó Pai, nessa vida. Vem socorrer, Senhor Deus da glória, essa vida, essa casa, essa família que está aí, ó Pai. Meu Deus, escravizada, Senhor. Meu Deus, quantas coisas, ó Pai, têm acontecido, Senhor. Pai querido e eterno, age agora, meu Pai, na vida desse irmão, na vida dessa irmã. Olha esse pai, essa mãe, ó Pai, que está chorando, Senhor. Sim, meu Pai, está derramando lágrimas diante de Ti. O Senhor está vendo, ó Pai, o Senhor está contemplando, Senhor. E é de todo o Seu coração, ó Pai, que Ele está clamando a Ti. Meu Deus, vem agora, ó Pai, trazer a resposta, meu Pai. Para Ele, Senhor, como Ele está pedindo a Ti. O Senhor tem o prazer, ó Pai, em responder ao Teu servo, a Tua serva, Pai. Está clamando ao Senhor agora, neste momento, em favor dessa pessoa que está no hospital. Quem sabe, ó Pai, na UTI, quem sabe na CTI. Muitas pessoas, ó Pai, têm recebido, meu Pai, palavras, Senhor Deus da glória. Como diz, Senhor, olha, não tem jeito mais. Não adianta mais, já chegou o momento final. É, meu Pai, quer dar a palavra final. Mas sabemos, ó Pai, que a palavra final vem do Senhor. É o Senhor quem pode falar. É o Senhor, ó Pai, quem pode determinar, Senhor. Sim, meu Pai, age agora e faça o milagre para que o Teu nome seja glorificado. Nós pedimos a Ti, no nome santo do nosso amado e Salvador, Jesus Cristo. E amém, Senhor Jesus. Muito bem, amados ediletos ouvintes, que Deus abençoe a vossa vida, Deus abençoe a vossa casa. Olha, lembrando a todos que a qualquer momento voltaremos com todos vocês dentro dessa programação. Que Deus abençoe a sua vida, Deus abençoe a todos que nos acompanham neste momento aí, através desse rádio. Você está aí clamando, você está aí pedindo a Deus e Deus está respondendo você. Não perca, não perca mesmo, vem estar conosco. Olha, hoje, vem estar conosco logo mais às 19 horas. Tem aí o último culto em prol da Fundação Reviver. Venha receber a bênção do Senhor nosso Deus para a sua vida. Logo mais nessa sexta-feira, venha também receber a bênção de Deus. Temos aí 6 cultos que você vai poder aí escolher um dos horários: às 7, às 9, também às 11. Às 13, às 15 e às 19 horas. E lembrando que tem a vigília a partir das 23 horas. Vem estar conosco, a vigília das mulheres de fé. É, quando fala mulher de fé, mas também os homens de fé. Venha receber a bênção do Senhor, nosso Deus e Pai. E eu vou ficando por aqui, seu irmão em Cristo, Previsto Ribeiro. E eu digo para você, não desliga o seu rádio não, fica aí ligadinho, porque nós vamos agora, após a identificação das emissoras, vamos estar diretamente ali de São Paulo, é a capital dos bandeirantes, ali da Central Internacional, ali do Santuário de Oração. Já tem um homem de Deus, após, para estar orando em teu favor. Não desliga o seu rádio não, aguarda aí, porque Deus vai estar fazendo coisas tremendas na sua vida através da oração ao Senhor, nosso Deus e Pai. Lembrando que essa programação tem a direção geral da nossa irmã, Erene Miranda. E neste momento, se de fé de vocês, seu irmão em Cristo, Prebis Zé Ribeiro, e modulando o botão sonoro a ela mesma, nossa irmã Agatha. Que Deus abençoe, amados ouvintes.
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24: Ele se moveu sobre as nossas orações. Que o Senhor possa se mover agora. Está escrito que o Senhor se coloca em pé no seu trono para ouvir o clamor dos pobres, gemidos dos necessitados. A tua mão não é curta, a tua mão não é pequena. As tuas mãos não estão encolhidas, mas estão estendidas para ajudar e socorrer o seu povo. Meu Pai, nós não cansamos de pedir, porque sabemos que somente o Senhor pode nos ajudar. Somente o Senhor pode nos socorrer e nos auxiliar. E temos certeza que nesse momento de oração, através do sangue do Cordeiro, todos os nossos pecados são perdoados. A nossa alma é purificada, é limpa, é lavada no teu sangue. E nós entramos na tua presença agora. E nós queremos te agradecer, meu Deus, pelas maravilhas que o Senhor tem operado para conosco, pelos livramentos que o Senhor tem realizado. Te agradecemos pelo pão, pela água, pela vida. Te agradecemos pelo perdão, pela salvação. Pelo nosso nome está escrito no livro da vida. Te agradecemos pelas adversidades, pelas dificuldades. Todas as coisas contribuem para o bem daqueles que amam a Deus e que são chamados pelo seu decreto. Por isso, meu Pai, vem entrar com providência na vida de todos os irmãos e irmãs que agora estão orando, estão clamando. Muitos estão com lágrimas nos olhos, chorando, implorando, rogando a tua ajuda. O choro pode durar uma noite, mas a alegria vem pela manhã. Bem-aventurados que choram, porque eles serão consolados. E Deus impará de seus olhos toda lágrima, e ali não haverá mais pranto, nem clamor, nem dor, porque já as primeiras coisas são passadas. O Senhor é Deus e coisas novas. Venha fazer algo de novo, algo de maravilhoso, algo de extraordinário na vida de todos os nossos amados ouvintes. Essas portas que estão fechadas agora vão se abrir. O Senhor diz em sua palavra: eu tenho a chave de Davi, a porta que eu abro, ninguém fecha. O Senhor é o Deus que abre portas, e a porta que o Senhor fecha, ninguém abre também. Por isso, meu Deus, abra uma porta diante desse irmão, dessa irmã, e realize uma grande obra extraordinária e gloriosa na vida de todos. Deus é o nosso refúgio e fortaleza, socorro bem presente na hora da angústia, pelo que não temeremos, ainda que a terra se mude, ainda que os montes se transportem para os meios dos mares. Há um rio que alegra a cidade de Deus, o santuário das moradas do Altíssimo. Deus está no meio dela, e Ele se levantará ao romper da manhã. Ainda que um exército me cercasse, o meu coração não temeria. Ainda que a guerra se levantasse contra mim, no Senhor confiaria. Em nome do meu Deus eu saltarei uma muralha. Em nome do meu Deus, eu vencerei um esquadrão. 1.000 cairão ao teu lado, 10.000 à tua direita, mas tu não serás atingido. Ah, meu Deus, os que esperam no Senhor renovarão as suas forças, subirão com asas como águia, correrão e não se cansarão, caminharão e não se fatigarão. Esperei com paciência no Senhor, e Ele se inclinou para mim, tirou-me de um lago horrível, de um charco de lodo, colocou os meus pés sobre uma rocha e firmou os meus passos. Agora, meu Deus, o Senhor está entrando com providência na vida dessa pessoa. Essa pessoa que está num lamaçal, num charco de lodo, num pântano. Quanto mais ele se mexe, mais ele afunda. Por isso, a única coisa que uma pessoa está num pântano pode fazer é esperar um livramento que venha de fora. E esse livramento agora está vindo do céu, do alto. E o Senhor está colocando os pés dessa pessoa em cima de uma rocha, em cima de uma pedra. E está firmando os seus passos e colocando um novo cântico na sua boca. O hino da vitória. Meu Deus, as portas do inferno não prevalecerão contra a sua igreja. Por isso agora, meu Deus, coloca por terra todas as muralhas do diabo, toda a barreira, toda a nuvem negra, toda a força diabólica e contrária, seja dissipada e queimada pelo sangue de Jesus Cristo. Este sangue é forte, esse sangue é poderoso. Esse sangue é glorioso, esse sangue é maravilhoso. É esse sangue que fala mais forte que o sangue de Abel. E que esse sangue foi derramado antes da fundação do mundo. É o sangue imaculado do Cordeiro de Deus. Eis aí o Cordeiro de Deus que tira o pecado do mundo. Porque Deus amou o mundo de tal maneira que deu o seu Filho unigênito, para que todo aquele que nele crê não pereça, mas tenha a vida eterna. Os céus manifestam a glória de Deus, e o firmamento anuncia a obra das suas mãos. Um dia faz declaração a outro dia, e uma noite mostra a sabedoria a outra noite. Sem linguagem, sem fala, ouvem-se as suas vozes. Em toda a extensão da terra, as suas palavras até o fim do mundo. Nele expôs uma tenda para o sol, que é qual noivo que sai do seu tálamo e se alegra como herói a correr pelo caminho. A sua saída é desde uma extremidade dos céus, e o seu curso até a outra extremidade deles. Nada se furta ao seu calor. A lei do Senhor é perfeita e refrigera a alma. O testemunho do Senhor é fiel e dá sabedoria aos simples. Os preceitos do Senhor são retos e alegram o coração. O mandamento do Senhor é puro e alumia os olhos. O temor do Senhor é limpo e permanece eternamente. Os juízos do Senhor são verdadeiros e justos juntamente. Mais desejáveis são do que o ouro, sim, do que o ouro fino, e mais doce do que o mel e o licor dos favos. Também por eles é demonstrado o seu servo, em os guardar há uma grande recompensa. Quem pode entender os próprios erros? Expurga-me todos que me são ocultos. Também da soberba guardo teu servo, para que não se assenhorie de mim, Então serei sincero e ficarei limpo de grande transgressão. Sejam agradáveis as palavras da minha boca e a meditação do meu coração perante a tua face, Senhor meu e libertador meu. Venha, Senhor, atender o nosso clamor. Venha ouvir o nosso gemido, meu Pai. Venha manifestar a sua presença em nossas vidas. Venha manifestar a sua presença em nosso lar, em nossa casa, em nossos corações. A tua presença nos alegra, nos anima, nos encoraja, nos fortalece. Faz os nossos corações arder com a tua presença. Enche-nos, ó Deus, uma porção dobrada do teu Espírito Santo, para que assim possamos navegar nas águas profundas.

para que assim possamos mergulhar nos rios do Espírito. Ó Espírito de Deus, ó Paráclito Divino Consolador Celestial, vem se apoderar de nossas vidas, vem se apoderar dos nossos corpos, vem encher o nosso coração de gozo e de felicidade, porque na presença do Senhor há abundância de alegrias, e à sua direita há delícias eternamente. Por isso, ó grande Deus, nós te pedimos o teu amparo, o teu socorro, o teu auxílio, o teu livramento. Ao nosso favor, nós te pedimos agora também, ó Pai, vem abençoar a diretoria da Igreja Deus e Amor, a diretoria deliberativa, a diretoria executiva, a diretoria da Fundação Reviver, a diretoria da Associação Reviver Help. Vem abençoar os pastores, presbíteros, diáconos, cooperadores, membros, frequentadores, simpatizantes, frequentantes. Vem abençoar os novos convertidos que aceitaram Cristo como Salvador, que agora estão se preparando para descer as águas batismais. Que o Senhor possa dar força e graça para que essa pessoa possa obedecer a Tua Palavra e andar na Tua presença. Quem está em Cristo, nova criatura é. As coisas velhas passaram e tudo se fez novo. Meu Deus e meu Pai, que essa pessoa possa deixar a vida promíscua e pecaminosa que levava, uma vida de vícios, de pecado, de drogas, de vaidade, coisas que não agradam a Deus. Que essa pessoa possa agora fazer um concerto com Deus e receber a libertação e a transformação e a regeneração, para que quando descer as águas batismais, possa ser uma pessoa totalmente liberta e transformada, e assim cumprir a justiça de Deus, sendo batizadas por imersão em águas correntes, em nome do Pai, do Filho e do Espírito Santo, e também receber o selo da promessa, o batismo no Espírito Santo. A promessa diz respeito a vós, aos nossos filhos, aos que estão perto, aos que estão longe, e a tantos quanto Deus nosso Senhor chamar. Por isso, meu Deus, batiza o teu povo no teu Espírito Santo. Aqueles irmãos, aquelas irmãs que ainda não receberam esse selo da promessa, possam receber agora o batismo no Espírito Santo, e falar línguas estranhas e profetizar, e ter visões e revelações de Deus e ouvir a voz de Deus. Batiza o teu povo com teu Espírito Santo. Aqueles que estão fracos da fé, que não conseguem orar, não conseguem jejuar, não conseguem vir na igreja, não conseguem examinar a tua palavra, não conseguem te servir, não conseguem andar na tua presença, renova as suas forças, meu Deus, para que eles possam se fortalecer e estar constantemente na tua casa, ouvindo a tua palavra, recebendo a mensagem do coração de Deus, ouvindo a mensagem do Espírito Santo e sentindo a sua presença e renovando as suas forças espirituais. Está escrito que mais vale um dia na tua casa do que em outra parte mil dias. Preferiria eu estar à porta da casa do meu Deus do que habitar nas tendas da impiedade, para ver a tua glória e a tua fortaleza como te vi no santuário. Meu Deus e meu Pai, traga o teu povo para a tua casa, para te adorar, para te servir, para sentar à mesa contigo e participar do teu corpo e do teu sangue. Ah, meu Deus, nós queremos orar também em favor daquelas pessoas que estão desviadas do Evangelho, lá no mundo de pecado, de vaidade. Muitos estão viciados em drogas, meu Pai, o diabo os levou a essa vida de vício. Ah, na cocaína, na heroína, no crack, no LSD, na maconha, no baseado, drogas injetáveis, inaláveis, químicas, sintéticas, viciados na bebida.

0: alcoólica, viciado no cigarro, viciado numa vida promíscua e pecaminosa, longe de Deus, longe da salvação, longe do perdão, longe da vida eterna, longe do teu Espírito Santo. Traz eles de volta para os teus braços, torna a escrever os seus nomes no livro da vida e faça uma obra de transformação e libertação. Meu Deus, nós queremos orar também em favor dos teus obreiros, homens, mulheres, pastores, presbíteros, missionários que viajam, que pregam, são ganhadores de alma, pregadores da tua palavra no Brasil e no mundo. Em qualquer lugar onde tenha um homem de Deus, uma mulher de Deus, anunciando a tua palavra, usa os teus servos, meu Deus, para ganhar as almas perdidas. Salva as almas, meu Deus, traz as almas perdidas para a tua casa, para a tua presença, para aceitarem Cristo como Salvador e receberem a salvação que há na pessoa bendita de Jesus. Meu Deus, queremos orar também em favor dos missionários, aqueles homens e mulheres corajosos que deixaram a sua pátria, a sua cultura, o seu país, a sua nação e foram em busca das almas perdidas. Abençoa-os, guarda-os, livra-os, usa-os poderosamente pelos dons do teu Espírito, que eles possam voltar, meu Pai, para a sua pátria de origem com muitas almas ganhas para o teu reino, almas salvas, com o seu galardão aumentado, com bastante frutos, meu Deus. Queremos orar, ó Pai, em favor de todos os enfermos, cura os enfermos, liberta a todos os oprimidos, doenças patológicas, congênitas, hereditárias, doenças espirituais, emocionais, sentimentais, síndrome do pânico, esquizofrenia, surto psicótico, insônia, pesadelo, aflição, desespero, medo, angústia, toda obra do diabo, obra do Satanás, obra do capeta, seja repreendida e expulsa agora. Doença patológica também, saia desse corpo, saia dessa vida. Que todos aqueles que estão orando, que estão clamando, recebam a cura, recebam a vitória, recebam o livramento, recebam a bênção do Pai, do Filho e do Espírito Santo. Que a boa mão de Deus alcance a todos agora, em nome de Jesus. E dessa forma, nós queríamos agora fazer um convite às pessoas que não aceitaram Cristo como Salvador, que possa fazê-lo agora, orando juntamente comigo, e aqueles que estão afastados da presença de Deus, possa voltar para os braços do Senhor agora, orando. Ore comigo dessa maneira. Senhor Jesus, eu creio que o Senhor morreu na cruz para me salvar, e eu te aceito como meu Salvador. Escreve o meu nome lá no céu, no livro da vida, sela com teu sangue, e eu prometo nunca mais sair dos seus santos caminhos. Você que está afastado da presença de Deus, ore comigo assim: Senhor, eu quero voltar para os teus braços, para a tua presença. Eu quero reconciliar contigo. Torna a escrever o meu nome lá no céu, no livro da vida. Sela com teu sangue. E a partir de hoje, eu prometo nunca mais sair dos seus santos caminhos. Você que aceitou Jesus, o reconciliou, compareça na igreja Deus e Amor mais próxima da sua casa. E diga ao pastor que você aceitou a Cristo através do programa. E Ele vai ajudar você. Ou então, entre em contato conosco através do e-mail queroaceitarjesus@ipda.com.br ou no WhatsApp 011-950-944-645. Eu disse 011-950-944-645. 24 horas por dia, uma pessoa pronta para atender você. E assim estamos chegando ao final de mais essa oração do entardecer, desta quinta-feira, dia 13 de setembro. Estamos no inverno brasileiro, 22 graus na capital paulista, Esse programa tem a direção geral da nossa irmã, Eleni Miranda, quem teve o prazer de orar com todos vocês, foi seu irmão em Cristo, pastor Luiz Rubio. Dizemos a todos que o Senhor te abençoe e te guarde, que o Senhor resplandeça o seu rosto sobre ti, que o Senhor tenha misericórdia de ti, que o Senhor sobre ti levante seu rosto e te dê a paz.
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2: Como é feliz quem teme o Senhor, quem anda em seus caminhos. Você comerá do fruto do seu trabalho e será feliz e próspero. Salmos capítulo 128, versículos 1 e 2.
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0: distribuir, e eu já cheguei distribuindo paz. Que a paz do Senhor Jesus vá de encontro à sua vida e que encha aí agora, encha a tua casa dessa paz e que você possa desfrutar das bênçãos de Deus, sim, porque as bênçãos de Deus são incansáveis. O tempo todo Ele está abençoando, está abençoando a minha vida, está abençoando a sua vida, está abençoando a vida da Lari, a vida do Cido.
1: Amém.
0: A vida de todos os nossos ouvintes, tá ou não tá? Fala
1: isso. Sem dúvida nenhuma, é o tempo todo, porque Deus é bom o tempo todo. E você que está chegando agora na sintonia, seja muito bem-vindo, muito bem-vinda. Não importa se você está no seu carro, no seu caminhão, no seu trabalho, na sua casa. Teve um dia cansativo, agora vai parar um pouquinho, vou ver a programação, inclusive... O informativo Reviver está mais curtinho, né? Por causa da propaganda eleitoral gratuita.
0: Me adaptando com esse novo tempo.
1: É, a gente precisa de mais tempo, né?
0: Eu preciso, porque olha, eu tenho tanta coisa para falar com os ouvintes.
1: É, então...
0: Eu gosto de falar com os ouvintes. Eu gosto de contar para eles da minha vida. Eu gosto de dividir aqui com eles, né? As coisas que acontecem no dia a dia. Eu gosto, eu amo falar das instituições Reviver, da Igreja Pentecostal Deus é Amor. Porque eu vou dizer pra vocês, gente. A boca fala do que o coração está cheio.
1: Verdade.
0: Então, se meu coração está cheio de amor por tudo isso, eu tenho que falar, não é?
1: E leva tempo, né?
0: Leva tempo. E assim, olha... Cada dia é uma história nova.
1: É verdade.
0: É algo novo e vou falar pra vocês, viu? Hoje o Cido me pegou aqui numa brincadeirinha aqui. Ah. Pra falar pra vocês, viu? E eu caí direitinho, pô.
1: Gente, eu quase chorei de rir.
0: Eu caí direitinho.
1: Ai, ai, ai.
0: Disse que se alguém oferecer pra mim aí... um óculos sem lente na rua, que não é pra eu aceitar, não.
1: Não deixa colocar em você.
0: Exatamente.
1: Exatamente. É. Por quê?
0: Por quê? Porque é armação, gente.
1: Olha que eu ai, ai, ai.
0: Olha que eu sou ligada, mira, que eu ouvi, mas eu venho. Sabe por que eu venho? Porque é assim, ó. O povo que tá ouvindo lá, sabe de uma coisa que eles falam pra mim? Que eles amam dar risada com nós, viu? Então... Eles falam, irmã Eliana, eu dou risada com a irmã, eu choro com a irmã, eu conto pros outros que a irmã fala, eu divido os testemunhos e tem mais, ó. Essa semana, eu estive, esse fim de semana passado, eu estive, sabe onde?
1: Onde?
0: Lá no meu Paraná querido.
1: No Paraná.
0: É, terra querida, que eu sou paranaense, pra quem não sabe, viu? Eu sou lá de Santo Antônio da Pratina, é assim que a gente fala lá.
1: Santo Antônio da Pratinha.
0: Da Pratina.
1: Pratina.
0: É, então, e aí... eu estive lá em Curitiba e lá na nossa sede, né? E estive também lá na nossa sede de Rio Verde, também ali no Paraná. E vou dizer uma coisa pra você. As irmãzinhas tudo vieram me abraçar. Irmã Eliana, eu não perco um programa de jeito nenhum. Todo dia eu fico esperando pela irmã. Eu já vou vendo a hora e já vou lá procurando. Teve uma senhorinha... que eu estava no altar, aí ela pediu pra mim, pra eu descer lá, né, pertinho dela, eu desci, mas me beijou, me encheu de beijo, e ela falou assim, eu não perco de jeito nenhum, eu já amava tanto a irmã, e agora de conhecer a irmã pessoalmente, então, agora eu amo mais ainda, inclusive tem a irmã, ai meu Deus, ela me falou o nome dela, acho que é Julinha, ai, não me lembro, olha gente, é muita coisa pra lembrar, mas em todo caso, todo o povo que me recebeu com tanto carinho, com tanto amor, e todo o povo que nos acompanha através aí, né, das emissoras, esse programa maravilhoso, né, que nós apresentamos aqui, ó, dessas rádios que estão espalhadas por aí, porque... essa programação 24 horas é bênção nas nossas vidas.
1: É bênção.
0: Eu digo isso sem medo de errar. É bênção. Então, ó, que Deus abençoe vocês. Muitíssimo obrigado. E recebe aquele abraço gostoso, aquele abraço apertado do Espírito Santo de Deus aí, ó. Vai sentir a presença dele. É o abraço que eu enviei, tá chegando aí na sua casa.
1: É.
0: Eita, glória, hein, Cido?
1: Ó, vou te falar, viu? E é bom dividir. E às vezes a pessoa ouve pelo rádio, né? Muita gente pensa, eu já me deparei muito trabalhando em rádio, tendo contato com artista, né? Claro, tem o dia que a pessoa tem, ela não tá bem, né? Mas uma coisa que a gente não pode ir muito longe é sair do que a gente é, no nosso cotidiano, no nosso trabalho, não importa a área que a gente esteja. Por quê? Porque a gente divide, e como a Eliana falou, e por sinal muito bem, a boca fala, o que o coração está cheio. Então a gente tem que espalhar sim o carinho, o amor, a gente tem que agradecer esse espaço que você dá na sua vida, na sua casa. Você para, que ela citou, e por sinal muito bem, uma senhorinha que chega um momento, vai, vou colocar no radinho lá, vou ouvir a programação. Está se dedicando, está abrindo mão de um momento no dia para ouvir a palavra, para se dedicar, para sorrir um pouquinho mais. Às vezes teve um dia tão difícil, né? Exatamente. Aí para no momento, já dá uma risada, já dá uma descontraída, e a gente só tem a agradecer esse carinho, né?
0: Que já criaram os filhos, né? E agora já estão se cuidando, porque tem bastante irmãzinhas que criaram os filhos e agora elas passam a maior parte do tempo sozinha em casa, né? Então elas já têm ali, digamos assim, um compromisso conosco. E nós temos esse compromisso com eles também.
1: Também, né? Somos eles, companhias, né?
0: Tem os irmãos também que vêm falar, que ficam felizes e que falam que é um programa descontraído, um programa que realmente eles gostam de terminar ali o dia, né? Ouvindo a nossa programação, e eu só tenho palavras de gratidão.
1: Verdade.
0: Eu quero, inclusive, agradecer a nossa presidente, né, Ereny Miranda, por me permitir, nesse espaço aqui, de representar as instituições Reviver, que é tratado com muita seriedade, né, apesar da descontração, mas nós tratamos tudo com muito amor, com muita seriedade, porque é um trabalho tão satisfatório, é um trabalho tão gratificante, e eu conheço o amor dela, o zelo dela por essas obras. Por que obras? Pela a fundação e pela associação, pelas duas instituições. Eu sei que o amor dela é grande, eu sei o carinho que ela tem para com cada pessoa que é assistida, que é cuidada pelas nossas instituições. Então, assim, acredite, eu estou aqui também porque ela pensou com bastante carinho. Então, eu sou grata a ela, né? Grata a toda a nossa diretoria, que me permite estar aqui à frente dessa programação. E chega de falar, senão eu vou ficar emocionada.
1: Ah, mas é. Mas olha, eu vou, quem pôde estar aqui nos 32 anos no culto de 32 anos da fundação, como eu, né? E a gente pôde ver isso.
0: Ver de perto.
1: É.
0: Né?
1: Pessoal que acompanhou na internet também pôde, teve essa oportunidade. É evidente que quando a gente está perto, a gente sente a emoção aflorada, né? Mas não é diferente para quem assistiu. E quando você fala que ela tem muito carinho, notório. É notório quando ela falava da fundação, quando ela falava no culto, o carinho, o amor, a entrega que é feita. Porque a gente pode até criar um personagem e disfarçar um mês, dois meses, três meses, mas não uma vida inteira. Não 64 anos, não 32 anos. É uma história maravilhosa de luta e resultado, né?
0: Exatamente. E é assim, gente, olha, ter estado ali falando, né, comemorando junto com nossas igrejas lá no Paraná o Agosto Verde, foi algo assim realmente maravilhoso. E tem mais, viu, o Cido? É. A partir de agora, sabe que eu sou embaixadora das instituições Reviver.
1: Glória a Deus, hein?
0: Onde tiver trabalho das instituições Reviver, eu vou estar ali para a honra e glória do nome santo do Senhor Jesus. Porque, na verdade, eu já sou, né?
1: É, então.
0: 32 anos.
1: Tipo, é novidade? Não!
0: Não é, mas eu nunca vi esse título, mas agora eu vou usar.
1: Mas ficou bonito. Agora fala assim, a apresentação, a embaixadora da
0: olha, instituições Reviver.
1: Olha como Deus,
0: mas
1: é que Deus te capacita, te honra, não é à toa, não é à toa, porque não é pouca luta que você tem na história, né?
0: Não. Mas as bênçãos.
1: Isso.
0: Supera.
1: Aí, as vitórias são muito maiores.
0: Meu Deus do céu, se eu começar a contar aqui, gente, vou falar pra vocês, viu? Tá difícil falar.
1: Verdade.
0: Falar, porque esse tempo não para.
1: Não filho. Para, o tempo voa. E tem um pessoal que sentiu no coração, falar, eu quero fazer parte da instituição Reviver através da ajuda, não é isso? Porque quem ajuda faz parte.
0: Exatamente.
1: Porque não é uma luta de um grupo só, é um batalhão, é um exército ajudando com força, com oração, no financeiro, de todas as formas.
0: E tem mais, Silvia. As pessoas talvez ainda não entenderam que as duas instituições, elas trabalham juntas, né? Tem projetos que é só da Help, tem projetos que é só da Fundação, mas elas trabalham juntas porque a intenção é a mesma, o nosso amor é o mesmo, a fé é a mesma. Então, assim, nós pertencemos ao mesmo corpo, ao corpo de Cristo. Então, nós trabalhamos juntas. Às vezes a pessoa fica em dúvida. Ah, mas qual que eu devo ajudar, a Fundação ou a Help? Qualquer uma das duas que você ajudar. Inclusive, para deixar bem claro aqui para você, vocês, é assim, olha, se você leva a sua ajuda nas nossas igrejas Pentecostal Deus e Amor, tudo o que entra nas nossas igrejas Pentecostal Deus e Amor é metade de uma e metade da outra. Independente se o voto é da Help, independente se o voto é da Fundação, não importa, porque as duas instituições precisam de verba para poder colocar os projetos em prática e manter os que já tem, né? Então, é tudo metade, metade. Então, assim, é uma parceria que tem dado certo, veio para ficar, e onde quer que este evangelho for pregado, através das nossas igrejas Pentecostal Deus e Amor, também estas obras, as duas, serão lembradas para a honra e glória do nome santo do Senhor Jesus. Mas você quer fazer aí, agora? Então presta atenção como você faz.
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0: Chegou aquele nosso momento especial, momento de meditarmos na palavra de Deus. É o nosso pão de cada dia, exatamente isso. E como no programa anterior eu comecei falando da Rainha Esther, eu quero concluir a mensagem porque o nosso tempo é muito curtinho, né? Vamos ver se dá tempo de concluir hoje. Então vamos ler lá em Esther, capítulo 8, versículo 6, que diz o seguinte: pois como poderei ver o mal que sobrevirá ao meu povo? E como poderei ver a destruição da minha geração? Então disse o rei Assuero à rainha Esther e ao judeu Mardoqueu: eis que dei a Esther a casa de Amã, o qual penduraram numa forca, porquanto estendera as mãos contra os judeus. Escrevei aos judeus como parecer bem aos vossos olhos, em nome do rei, e selai-o com o anel do rei, porque o documento que se escreve em nome do rei e que sela com o anel do rei não se pode revogar. Então, vamos continuar aqui, porque Esther foi escolhida como rainha, e então Amã sai aí com um decreto que era para matar todos os judeus. E esse decreto tinha ali o selo do anel do rei. E então, Mardoqueu ao saber disso, que era aí o primo tio da rainha Esther, ao saber disso, ele faz o quê? Ele vai até a rainha Esther e diz para ela: rainha Esther, você precisa interceder em favor do povo. E ela diz: mas eu estou num processo agora que, se eu for chamada na presença do rei, eu posso ir. Mas se eu não for chamada e eu me apresentar na presença do rei, então eu serei morta. Vai custar a minha vida e eu não poderei fazer nada. Mas ele insiste: para este tempo você chegou a este lugar. E aí ela dá uma ordem para ele: levante todos os judeus em jejum de 3 dias, que eu também, com as minhas servas, jejuarei. E nesse processo de jejum, que elas começam ali, ao terminar o 3º dia de jejum, ela se apresenta diante do rei. E ao se apresentar diante do rei, o rei acha graça aos olhos dela e estende o cetro de ouro para ela. Ela toca a ponta do cetro de ouro e aí ele pergunta para ela: o que você quer que eu faça por você? Ela o convida para um jantar, ele vai, um outro jantar, ele vai. E ali então ele diz para ela o que ela deseja que ele faça. Porque até metade do reino ele entregaria a ela, porque ela é uma rainha que agrada aos olhos do rei. E ali então ela diz: ó rei, nada mais quero do que a minha própria vida, já que saiu um decreto e nesse decreto a minha vida corre perigo, porque eu sou uma judia. Ninguém sabia que ela era uma judia. Ela manteve a sua identidade escondida. E o rei, ao saber disso, então ele pergunta: mas quem fez isso? E aí ela explica: ó rei, Amã, através da autoridade que o rei deu a ele, ele colocou em vigor um decreto em que todos os judeus serão mortos. E ali o rei, então, se enfurece contra Amã, tira o anel do seu dedo, tira a autoridade que havia sobre ele e passa essa autoridade para Mardoqueu. E esse trecho que eu li aqui é exatamente quando a rainha Esther, ela vai e fala: como eu poderei ser feliz? Como eu poderei viver sabendo que a minha geração e toda a geração anterior da minha descendência foi morta ao fio da espada, foi morta numa forca? Como que eu poderei viver sabendo de tudo isso? Então, ela faz aí o pedido que o rei revogue também de diante de todo o reino ali, né? De todo onde houvesse um judeu, em todas as províncias onde houvesse um judeu, que nenhum sequer morresse de maneira nenhuma. O rei não revoga um decreto, mas ele revogou um decreto. Por quê? Porque uma rainha, uma menina simples, que tudo que ela queria era voltar para a sua terra e voltar para a sua casa, para a sua parentela, Deus a fez rainha no lugar de outra rainha, para que ela servisse como intercessora, para que o povo de Deus recebesse livramento. E por isso, até hoje, nós contamos a história da rainha Esther, e ela é lembrada com honra pelos judeus, porque sim, a rainha Esther fez com que as máscaras daqueles que eram inimigos do povo de Deus caíssem. E sim, o povo de Deus fosse mais uma vez livre pelas mãos do Deus Todo-Poderoso, que tudo sabe e estrategicamente a preparou para este tempo. E chegamos ao final de mais um Informativo Reviver. Lembrando que estamos aí com o nosso tempo reduzido de 20 minutos, mas todos os dias, de segunda a sexta, nós voltamos, permitindo Deus, é claro, em nome do Senhor Jesus. Até lá, se Deus quiser.
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1: Olá, boa noite.
2: Boa noite para você que nos acompanha em todo o país.
1: Quinta-feira, 3 de setembro de 2026.
2: Vamos aos destaques do dia.
1: Saúde das mulheres tem novas regras.
2: Sancionada a lei que assegura o direito de realizar avaliação médica completa pelo menos uma vez ao ano no SUS. Márcia Fernandes.
3: O objetivo é reforçar a prevenção e ajudar a identificar doenças e outros problemas de saúde o mais cedo possível.
1: Mais segurança no PIX.
2: Contestação de golpes fica mais fácil para o usuário. Nazi Brum.
4: O sistema vai facilitar a identificação do tipo de golpe e a vítima terá um campo disponível para descrever como ocorreu a situação.
1: Está chegando o fim do prazo para escolher os livros didáticos que vão ser usados a partir do ano que vem.
2: Escolas públicas têm até 8 de setembro para definir as obras. Gabriela Noronha.
5: Os livros didáticos serão utilizados nos próximos 4 anos por estudantes e professores do primeiro ao quinto ano do ensino fundamental.
1: Hoje, na apresentação da Voz do Brasil, eu, Mariana Jungmann e Luciano Seixas.
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1: A saúde das mulheres ganha novas regras no SUS.
2: Uma lei publicada nesta quinta-feira garante o direito a uma avaliação médica completa, pelo menos uma vez por ano, com exames de rotina e ações de prevenção.
3: As mulheres vão ter direito a uma avaliação médica completa pelo SUS, pelo menos uma vez por ano. A medida está prevista em uma lei publicada nesta quinta-feira no Diário Oficial da União. O objetivo é reforçar a prevenção e ajudar a identificar doenças e outros problemas de saúde o mais cedo possível. A avaliação deve incluir exames de rotina e de triagem, definidos de acordo com a idade e as principais doenças que atingem em a população feminina. O atendimento também vai levar em conta fatores como condição de saúde, situação socioeconômica e local de residência. A nova lei prevê ainda campanhas para incentivar os cuidados com a saúde das mulheres. Entre as ações estão orientações sobre alimentação, atividade física, saúde mental e vacinação, além da realização de exames preventivos. As novas regras entram em vigor 180 dias depois da publicação da lei. Márcia Fernandes, para a Voz do Brasil.
1: Foi apresentada hoje a Central de Comando das UTIs Inteligentes do SUS, que monitora em tempo real os pacientes internados em 6 hospitais do Brasil.
2: Sediada na Universidade de São Paulo, a sala contará com monitoramento 24 horas e vai contribuir para o atendimento dos pacientes.
1: Para isso, as UTIs Inteligentes vão utilizar a conectividade e a inteligência artificial, como destacou o ministro da Saúde, Alexandre Padilha.
6: Inteligência artificial é uma realidade quando é aplicada a uma estrutura, ou seja, trazer essa corporação tecnológica para servir os pacientes do SUS. Isso é inovação com acesso. Essa é uma tecnologia que vai ser apropriada também pelos hospitais privados, pela saúde suplementar, vai crescer na densidade tecnológica do país.
2: A expectativa é reduzir as complicações clínicas e o tempo de internação dos pacientes, aumentar a rotatividade dos leitos e o acesso aos serviços do SUS.
1: Início das aulas desperta aquele interesse pelo material novinho que vai acompanhar o aluno durante toda a jornada daquele ano.
2: Escolas públicas de todo o país têm até a próxima terça-feira para decidir quais livros serão usados pelos próximos 4 anos.
5: Escolas públicas de todo o Brasil têm até o dia 8 de setembro para escolher os livros didáticos que serão utilizados nos próximos 4 anos por estudantes e professores do primeiro ao quinto ano do ensino fundamental. O processo de seleção faz parte do Programa Nacional do Livro e do Material Didático, iniciativa executada pelo Fundo Nacional de Desenvolvimento da Educação, o FNDE, em conjunto com o Ministério da Educação. Para auxiliar as equipes na decisão, Fernanda Pacobaíba, presidente do FNDE, explica que o MEC disponibiliza o Guia Digital, ferramenta que reúne informações sobre as obras aprovadas. Segundo Fernanda Pacobaíba, os livros selecionados passam por uma análise criteriosa.
7: O que o FNDE disponibiliza, a partir de uma seleção junto com o Ministério da Educação, quais foram as obras selecionadas. Então, vamos imaginar, para português, tem 4 possibilidades. E aí é o professor, junto com a rede, que vai dizer, ah, eu quero a obra do autor X, porque ela tem mais a ver com a minha peculiaridade aqui.
5: A escolha dos materiais, segundo a orientação do MEC, deve ser realizada de forma coletiva, incluindo professores, coordenadores e gestores escolares. E essa decisão tem até oficina para preparar toda a equipe na escola pública onde a Juliana Cristina Silva trabalha em Brasília. Ela é coordenadora pedagógica e afirma que é fundamental que os livros atendam à realidade dos estudantes.
8: Professora, quem está na sala de aula mais próximo ao aluno?
5: Roberto Alves, diretor da mesma escola onde a Juliana trabalha, conta que mesmo em um cenário cada vez mais cheio de telas e aparelhos eletrônicos, o livro didático segue como um aliado essencial no processo de ensino e aprendizagem.
9: O livro físico, ele é muito importante ainda, apesar de tanta tecnologia, né? Então as crianças gostam de receber, coloca o nome, coloca o telefone, coloca a série, porque não pode perder o livro, tem que ter cuidado. O livro é um parceiro do dia a dia.
5: Após a análise das obras e a definição dos livros escolhidos, o diretor da escola ainda deve enviar o registro no sistema PNLD Gestão, com acesso pela conta gov.br. Reportagem Gabriela Noronha.
1: E professores podem ter acesso a descontos em compras e serviços. Para isso, devem participar da iniciativa #TôComProf.
2: Com mais de 40 empresas físicas e online aderiram à iniciativa de bancos e farmácias a aplicativos de alimentação e cursos de pós-graduação.
1: As empresas podem ser identificadas por meio do selo #TôComProf ou ser verificadas na página do programa no portal do MEC.
2: Para ter acesso aos benefícios, basta apresentar a Carteira Nacional Docente do Brasil.
1: O documento pode ser solicitado por professores da educação básica e superior de escolas públicas e privadas de todo o país, que estejam no exercício da profissão.
2: Confira como obter o documento com Graziela Mendonça.
10: Professores da educação básica e superior já podem solicitar a Carteira Nacional Docente do Brasil. O documento pode ser emitido por profissionais em exercício em instituições públicas ou privadas de todo o país. A solicitação é feita pela internet, no sistema oficial da Carteira Nacional Docente, com acesso pela conta gov.br. O sistema verifica os critérios de elegibilidade e os dados do vínculo com a instituição de ensino. Para solicitar o documento, é necessário ter o CPF regular e cadastro ativo no E-Social pelo empregador. Depois da conferência dos dados, o professor deve completar o cadastro, enviar uma foto e confirmar as informações para a emissão da versão digital. O documento tem validade de 10 anos e possui QR Code para verificação. Ele também permite acesso a benefícios previstos para professores, como descontos em hotéis, estabelecimentos credenciados e eventos culturais, além de condições específicas em produtos e serviços. Para saber mais e solicitar a Carteira Nacional Docente, acesse maisprofessores.mec.gov.br. Graziela Mendonça, para a Voz do Brasil.
1: E por falar em pesquisa, você que é professor da educação básica, uma oportunidade de formação profissional e acadêmica.
2: O Ministério da Educação e a Coordenação de Aperfeiçoamento de Pessoal de Nível Superior, a CAPES, divulgaram mais de 8 mil vagas em cursos de pós-graduação para docentes da rede pública de ensino.
1: As oportunidades contemplam mestrado e doutorado acadêmico em áreas como matemática, letras, biologia, história e demais áreas do currículo escolar.
2: Também serão oferecidas mais de 1.000 vagas para mestrados profissionais nas áreas de educação inclusiva e educação tecnológica.
1: Os interessados podem se inscrever pelo portal Formação Mais Professores no endereço gov.br/mec.
2: Uma mistura improvável que promete construir casas mais frescas e sustentáveis.
1: Cientistas da Universidade Federal de Lavras, em Minas Gerais, desenvolveram um bloco de concreto usando fibra de coco e restos de mineração.
2: O novo material reduz a transferência de calor e pode criar ambientes mais confortáveis.
1: Os detalhes dessa novidade você confere agora no quadro Ciência em Prática.
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12: Uma forma sustentável para um velho conhecido da construção civil. Um bloco de concreto mais resistente, feito com fibra de coco e resíduos de mineração da rocha quartzito.
13: Sou Isabelle Cristina de Carvalho Terra, sou engenheira civil e doutora em engenharia de biomateriais da Universidade Federal de Lavras. A pesquisa, ela teve como objetivo avaliar a possibilidade de produzir blocos de concreto para alvenaria incorporando dois tipos de resíduos. Resíduo de quartzito, que é proveniente da mineração, e fibras de coco, provenientes de resíduos agroindustriais.
12: Dois ingredientes inusitados e uma receita que promete conforto para os lares brasileiros. Os blocos de concreto prometem amenizar o calorão dos materiais tradicionais.
13: Os blocos convencionais de concreto, eles podem apresentar elevada transferência de calor. Então, a pesquisa mostrou que a utilização das fibras de coco reduz a condutividade térmica dos blocos. Então, na prática, isso pode contribuir para menor transferência de calor, ambientes internos mais confortáveis, menor necessidade de climatização artificial, possibilidade de redução do consumo de energia. A contribuição ambiental da pesquisa, ela é bastante significativa, porque ela transforma dois materiais que seriam considerados resíduos em matérias-primas para a construção civil. A incorporação desse material em blocos de concreto oferece uma alternativa de destinação tecnicamente viável. Isso representa uma lógica de economia circular.
12: Acompanhe a pesquisa na página da Universidade Federal de Lavras. E esse foi o Ciência na Prática, com produção de Warby Calil e edição de Edinaldo Júnior. E nosso encontro com o Saber Científico volta na próxima semana. Até lá!
2: O Pix tem novas regras para que os usuários tenham mais clareza para contestar uma operação identificada como fraude ou golpe.
1: As mudanças deverão ser efetuadas pelos bancos, dando mais liberdade para que o usuário encaminhe documentos e informações.
14: Disponível desde 1º de outubro de 2025 nos aplicativos das instituições que oferecem um Pix, a funcionalidade de contestação por meio do Mecanismo Especial de Devolução, MED, passa a contar com uma jornada mais orientativa. O sistema vai facilitar a identificação do tipo de golpe e a vítima terá um... anexar documentos e comprovantes que serão analisados pela instituição financeira. O MED também vai trazer orientações em casos que não envolvam fraudes, como a não entrega de produtos comprados por meio do Pix, direcionando o usuário para os canais de atendimento do consumidor. Outras mudanças se referem a funcionalidades dos aplicativos. As instituições deverão informar quando houver mudanças no destinatário de contatos salvos para operações de Pix. A função Pix automático deverá trazer em destaque a identificação do recebedor. As novas regras entram em vigor em 1º de março de 2027. O prazo é para que as instituições façam as alterações em seus aplicativos. Nazi Brum, para a Voz do Brasil.
2: Rico em proteína e nutrientes, como por exemplo ômega 3, uma gordura boa que faz bem para o cérebro e para o coração.
1: Pode ser feito assado, cozido, grelhado, ensopado.
2: Estamos falando de peixes e frutos do mar.
1: E já começou a semana do pescado, que estimula o consumo dessa carne tão saudável.
15: Incentivar o consumo de pescado no Brasil. Esse é o objetivo da Semana do Pescado, que este ano é realizada entre 1º e 15 de setembro. Criada em 2003 pelo Ministério da Pesca e Aquicultura, a iniciativa também tem o objetivo de valorizar o empreendedorismo pesqueiro. A campanha propõe que as pessoas criem o hábito de incluir o consumo do pescado ao menos uma vez por semana. Quero...

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1: O peixe foi o meio de sobrevivência do seu Francisco dos Santos Bezerra, que desde os 9 anos de idade já acompanhava o pai, que era pescador. Hoje, aos 65 anos, está aposentado da profissão.
2: Saía assim 2:30 da manhã e quando era 1 hora da tarde já estava chegando de volta. Minha família toda, eu criei a curta de pescaria.
1: E foi justamente o pescado que fez a merendeira Marli Pereira de Souza ganhar até prêmio. Só de saber os ingredientes, já dá a vontade de experimentar essa receita, que leva o nome de peixe joia rara.
3: Leite de coco, extrato de tomate, vem a batata inglesa, vem o queijo mussarela, que dá todo o diferencial, né? Todo o sabor do peixe. Nós colocamos o tomate, a cebola, o pimentão, a manteiga para dar aquela refogada, aquela apurada, e é onde vai dando sabor.
1: E esse prato é um dos preferidos de Ana Júlia Ramos da Silva, de 9 anos.
4: Gosto muito do peixe porque o peixe é macio e também do queijo e da batata.
1: A diretora escolar Maria Ângela Rolim de Oliveira garante que os alunos aprovam essa refeição.
5: Na escola, a gente usa muitas estratégias para a criança aceitar bem o peixe. Então, aqui na escola, eles amam o peixe assado. Eles amam esse peixe, né, que a nossa merendeira faz com batata, com queijo mussarela. Então, assim, tem uma boa aceitação.
1: O pescado chega até as escolas públicas de diferentes regiões do país por meio do PNAE, o Programa Nacional de Alimentação Escolar. Uma pesquisa nacional realizada pelo FNDE, em parceria com o Ministério da Educação e o Ministério da Pesca e Aquicultura, aponta o potencial de ampliação do pescado na merenda escolar. O levantamento revela que a inclusão do pescado nas escolas ainda possui espaço para crescimento. O ministro da Pesca e Aquicultura, Édipo Araújo, ressalta que a cadeia produtiva nacional está muito organizada e preparada para atender a demanda.
6: São pescadores, pescadoras, armadores, aquicultores, feiras e empresas que envolvem essa cadeia. O pescado brasileiro, ele precisa estar no centro da mesa da população brasileira.
1: E quem ficou com vontade de comer peixe pode conferir receitas, espécies de peixes, além de dicas sobre como escolher o pescado, saber se ele está fresco e bem armazenado no site comapescado.com.br. Reportagem Luciana Colares de Holanda.
7: Uma plataforma abre possibilidades para que pessoas com deficiência pratiquem atividades esportivas.
8: Mas quem pode participar? No Paradesporto, atletas com diferentes tipos de deficiência podem competir.
7: Para promover disputas justas e significativas, existe um sistema de classificação que determina quem é elegível para competir e agrupa os atletas em classes esportivas, considerando o impacto da deficiência nas atividades fundamentais de cada modalidade.
9: A atleta paralímpica de tênis de mesa, Carla Maia, conta como o esporte transformou sua vida.
10: Trouxe propósito, me trouxe desafio, me trouxe saúde, oportunidade até como repórter depois. Por isso eu indico para todo mundo.
9: E para quem deseja começar a praticar uma modalidade paralímpica, como Carla Maia, o Comitê Paralímpico Brasileiro oferece uma plataforma que reúne orientações sobre como dar os primeiros passos e permite localizar clubes e associações que desenvolvem atividades esportivas adaptadas. A página Quero Ser Atleta Paralímpico está disponível no site cpb.org.br. Ela apresenta informações para quem pretende iniciar no esporte, seja por lazer e inclusão, ou seja com o objetivo de seguir uma trajetória no alto rendimento. A ferramenta também facilita a busca por instituições que atuam no esporte paralímpico. Segundo o Comitê Paralímpico, existem atualmente mais de 1.000 associações dedicadas ao desporto para pessoas pessoas com deficiência em todas as regiões do Brasil. O secretário nacional de Paradesporto do Ministério de Esporte, Fábio Araújo, explica qual é o primeiro passo para encontrar a modalidade adequada.
0: Então, procure uma entidade que ofereça um esporte inclusivo, acessível e seguro, porque quando você insere o esporte na sua vida, você não está falando só de competição, você está falando de empoderamento, que ela vai buscar uma educação melhor, uma vida social, ela vai buscar seus direitos, ela vai buscar emprego melhor. Então o esporte é a porta de entrada para muitas outras coisas dentro da vida da pessoa com deficiência.
9: E o tipo de deficiência e como ela impacta a execução das atividades não impede a prática de qualquer modalidade.

0: Os atletas passam por uma classificação. O objetivo é minimizar o impacto da deficiência sobre o resultado da competição. O processo é realizado por classificadores certificados que levam em consideração quanto a deficiência afeta a execução das tarefas e atividades fundamentais de determinado esporte. Assim, os atletas podem competir de forma justa em cada modalidade. Reportagem Cleide Lopes.
1: Dia 7 de setembro, próxima segunda-feira, celebramos a independência do Brasil. Mas para chegar a essa conquista, a história começou bem antes de 1822.
2: Foi resultado de um processo que não ocorreu apenas às margens do Ipiranga, mas que envolveu guerras na Europa e Brasil.
1: E não só com personagens dos livros, mas brasileiros anônimos em diversas regiões do país.
2: Vamos conhecer um pouco mais sobre essa história na reportagem de Graziele Bezerra.
3: No início do século XIX, a Europa estava em guerra. O imperador francês Napoleão Bonaparte decretou o impedimento do comércio dos países europeus com a Inglaterra. Diante da recusa de Portugal em aderir e a ameaça de uma invasão francesa, o príncipe regente Dom João decidiu transferir a corte portuguesa para o Rio de Janeiro. Foi então que o Brasil deixou de ser colônia e passou a integrar o Reino Unido de Portugal. Anos depois, com a queda de Napoleão na Europa, as cortes portuguesas passaram a exigir o retorno da família real. Dom João retornou a Portugal, mas deixou aqui seu filho, Dom Pedro I, que protagonizou o chamado Dia do Fico. Em 9 de janeiro de 1822, conforme relembra o escritor e jornalista Laurentino Gomes.
4: Dom Pedro, pressionado pelas cortes constituintes que queriam que ele voltasse a Portugal, ele decide, não, se é para o bem da nação e felicidade geral de todos, eu fico. Ou seja, é um rompimento entre o herdeiro da coroa portuguesa e a monarquia que estava em Lisboa. E a partir daí, diria assim, que o processo se torna irreversível, né?
3: No dia 7 de setembro, nas proximidades do rio Ipiranga, Dom Pedro recebeu cartas com notícias e decisões das cortes portuguesas. E foi ali que ocorreu o episódio que entrou para a história como o Grito da Independência. Como detalha o historiador e diretor do Museu do Ipiranga, Paulo Garcês Marins.
5: Aqui foi declarada a independência, porém, essa independência foi pactuada no Rio de Janeiro, naquilo que viria a se tornar a corte imperial. Com as elites do país fazendo um movimento bastante conservador nesse processo de independência.
3: Outros personagens tiveram participação direta no processo de independência, como o ministro José Bonifácio e a princesa Leopoldina, esposa de Dom Pedro. Sem eles, provavelmente Dom Pedro não teria conseguido aguentar a pressão entre a corte de Lisboa e os interesses brasileiros, segundo o jornalista e escritor Laurentino Gomes. Mas ele lembra também de outros brasileiros que protagonizaram a independência.
4: Os brasileiros de 1821 e 1822 sonharam grande. Brasileiros ricos, imperiais, mas também brasileiros pobres, brasileiros escravizados, brasileiros simples, anônimos. Sonharam que o Brasil poderia se manter como um país unido, que não se dividisse, um país que se tornasse independente de Portugal e tivesse grandes ambições. Esse Brasil aconteceu, nós temos o Brasil hoje graças aos sonhos daquela época.
3: Para consolidar a independência, ocorreram confrontos em diferentes regiões do país. Houve combates e mortes no Ceará, no Piauí, no Pará e, sobretudo, na Bahia, onde foram desencadeadas as batalhas de Pirajá e de Itaparica. Com colaboração de Malu Prado, reportagem Graziele Bezerra.
1: estava na lista de espera do ProUni e foi chamado, tem até o dia 14 de setembro para comprovar as informações apresentadas na inscrição.
2: A documentação deve ser entregue à instituição de ensino indicada pelo candidato.
1: Cada faculdade ou universidade define o formato de recebimento dos documentos exigidos, que pode ser presencial ou online.
2: Quem não apresentar os dados no prazo, perde a vaga.
1: O programa Universidade para Todos usa a nota do Enem para conceder bolsas em instituições particulares.

0: de ensino.
1: E essas foram as notícias do governo federal.
0: Uma realização da Secretaria de Comunicação Social da Presidência da República.
1: Com produção da empresa Brasil de Comunicação.
0: Fique agora com as notícias do Poder Judiciário e do Congresso Nacional. Boa noite.
1: Boa noite para você. Até amanhã.
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4: Jornada Ítalo-Hispano-Brasileira de Direito Público foi encerrada no Supremo Tribunal Federal com um debate sobre integridade do processo democrático eleitoral.
5: Para STJ, comprador de celular defeituoso não está dispensado automaticamente de aguardar prazo legal para conserto.
4: Bancário chamado de devagarinho, obtém aumento de indenização na justiça.
5: Boa noite, eu sou o Arthur Filho.
4: E eu sou Walter Lima.
5: A 17ª Jornada Ítalo-Hispano-Brasileira de Direito Público foi encerrada nesta quinta-feira no Supremo Tribunal Federal com debate sobre integridade do processo democrático eleitoral e o papel da justiça constitucional.
4: O encontro, iniciado ontem, reuniu magistrados, professores e pesquisadores do Brasil, da Itália e da Espanha. Marta Ferreira.
6: A jornada teve como tema resistência democrática e justiça constitucional. Na terceira e última sessão do evento, os debates abordaram a atuação da justiça constitucional para garantir a regularidade das eleições. O diretor do Centro de Estudos Constitucionais do STF, Fernando Facuri Scaff, apresentou o panorama dos acontecimentos posteriores às eleições presidenciais de 2022 e exibiu o vídeo institucional sobre os ataques às sedes dos três poderes em 8 de janeiro de 2023. Ele citou as investigações, os processos e os julgamentos decorrentes dos ataques. Segundo Scaff, o cenário político brasileiro continua marcado por disputas intensas e críticas ao Supremo e ao sistema de justiça.
5: STJ entende que comprador de celular defeituoso não está dispensado automaticamente de aguardar prazo legal para o conserto.
4: O prazo definido em lei é de até 30 dias para o fornecedor resolver o problema. Fátima Uchoa.
7: A Defensoria Pública do Rio de Janeiro ajuizou ação civil pública contra as operadoras Claro, Oi, TIM e Vivo, alegando que o celular é produto essencial e por isso seria abusiva a prática dos fornecedores de não disponibilizar o direito imediato à troca, à devolução do valor pago ou ao abatimento do preço. Mas o Tribunal de Justiça Estadual discordou. No voto condutor do julgamento pelo STJ, o ministro Ricardo Vilas Boas Cueva observou que, em regra, só após os 30 dias é que a lei garante ao consumidor uma dessas três opções. E embora o celular seja importante na vida cotidiana, cabe ao juiz analisar cada caso se o aparelho é essencial para a pessoa, a ponto de serem dispensados os 30 dias.
5: Um bancário que era alvo frequente de apelidos e brincadeiras ofensivas por causa de uma doença relacionada ao trabalho vai receber uma indenização maior por danos morais.
4: A decisão é da terceira turma do Tribunal Superior do Trabalho, Samanta Flor.
8: O bancário foi diagnosticado com LER-DORT, doença que afetava os movimentos e dificultava que ele realizasse algumas tarefas. O trabalhador passou a ser alvo frequente de comentários e brincadeiras ofensivas entre os colegas. Para a terceira turma do TST, além da repetição das ofensas, houve omissão da empresa em impedir a situação. Por isso, a corte elevou a indenização por danos morais de 10 mil para 20 mil reais.
5: Tribunal Superior Eleitoral celebra Pacto Nacional pela Paz e Tolerância nas eleições 2026.
4: Acordo busca promover diálogo, segurança, pluralismo e fortalecimento da democracia no pleito de outubro. Fábio Ruas.
9: O pacto foi firmado nesta quinta-feira com instituições da sociedade civil e organizações religiosas. O objetivo é fortalecer a democracia, promover a convivência pacífica e contribuir para a realização de eleições livres, seguras e legítimas. Na abertura do evento, o presidente do TSE, ministro Cássio Nunes Marques, disse que o tribunal dá um passo que transcende o calendário eleitoral por um propósito comum de fortalecer a democracia brasileira e reafirmar um de seus pilares constitucionais, o pluralismo político. Ele disse também que é necessário construirmos um ambiente em que ninguém tenha medo de votar, de manifestar opinião, de participar da vida pública ou de defender as próprias convicções.
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5: A você uma boa noite.
4: E até amanhã.
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11: Eu sou Paula Groba.
12: E eu sou Humberto Pinheiro.
11: E estes são os destaques de hoje do Jornal do Senado, que começa agora.
12: Aprovada a MP da taxa das blusinhas, que zera imposto sobre compras internacionais de até $50.
11: Congresso aprova medida para acelerar fila de benefícios do INSS.
12: Senado aprova a criação de Universidade Federal da Fronteira Norte.
11: Boa noite.
12: Boa noite.
11: O Senado confirmou o fim da taxa das blusinhas, que é um imposto nas compras internacionais de até $50.
12: A medida ainda determina a realização de avaliações periódicas sobre os impactos da desoneração fiscal. E mais, o texto ainda prevê isenção de impostos para medicamentos de doenças raras que não tenham similar no Brasil. Repórter Márcio Maturana.
13: Agora é definitivo. Compras internacionais de até $50 se cerca de R$250 não pagam mais o imposto de importação, que era de 20%. A senadora Leila Barros, do PDT do Distrito Federal, foi a relatora na comissão mista da medida provisória.
14: Enquanto o viajante que se desloca ao exterior já goza de isenções de tributos federais sob a bagagem no valor de $1.000, a família de baixa renda que não viaja não dispõe desse mesmo canal desonerado. A única forma de disposição desse extrato social para adquirir produtos importados de pequeno valor é pela remessa internacional.
13: Nas compras de até $3.000, as alíquotas da importação serão reduzidas de 60% para 30%. Uma das mudanças é a isenção de impostos para medicamentos de doenças raras que não tenham similar no Brasil. Outras são a adoção de medidas para a venda de produtos ilegais e a realização de avaliações periódicas sobre os impactos da desoneração. O primeiro em 3 meses e os seguintes em intervalos de no máximo 6 meses, como explicou Leila Barros.
15: A gente atendeu em parte a maior preocupação do setor, que é a avaliação, dando essa autonomia ao Ministério da Fazenda, a avaliação de 6 em 6 meses e também passar pelo Executivo a avaliação do Congresso Nacional anualmente.
13: O imposto sobre importações de até $50 ganhou o apelido de taxa das blusinhas, mas existia para qualquer tipo de produto, como eletrônico ou cosméticos em compras internacionais que ficaram populares em sites e aplicativos de celular. Já a cobrança do ICMS continua igual para compras de qualquer valor, porque a alíquota desse imposto é definida pelos estados.
11: E o Senado enviou para a sanção presidencial a prorrogação até 2030 de incentivos fiscais a programas de atenção à saúde oncológica e de pessoas com deficiência.
12: Com a medida, empresas poderão continuar direcionando parte de seus impostos para financiar projetos de entidades sem fins lucrativos que atuam na prevenção, no diagnóstico e no tratamento. Repórter Pedro Pincer.
16: O projeto altera o funcionamento do Programa Nacional de Apoio à Atenção Oncológica e do Programa Nacional de Apoio à Atenção da Saúde da Pessoa com Deficiência. O texto prorroga até o ano calendário de 2031 a possibilidade de dedução do imposto de renda para doações destinadas aos dois programas. Com a medida, empresas empresas poderão continuar direcionando parte dos seus impostos para financiar projetos de entidades sem fins lucrativos que atuam na prevenção, diagnóstico e tratamento de doenças oncológicas, bem como em serviços de reabilitação e tecnologias assistivas. A relatora, senadora Mara Gabrilli, do PSD de São Paulo, ressaltou que a aprovação não vai significar aumento de despesas.
17: Não há no texto ampliação de percentuais de dedução, criação de novos benefícios ou majoração de despesa orçamentária direta. Os limites e condições para usufruto do benefício permanecem inalterados, de modo que a renovação do incentivo não implica aumento de renúncia fiscal em termos percentuais, mas apenas a manutenção do regime vigente por mais um ciclo.
16: O texto também atualiza a legislação para incluir o termo correto transtorno do espectro autista e adequa as referências às normas de certificação de entidades beneficentes.
11: A fila de benefícios do INSS é um dos principais desafios da Previdência. Para reduzir a espera de quem precisa de uma resposta sobre aposentadorias, auxílios e outros benefícios, o Congresso aprovou uma medida provisória que amplia a força-tarefa do INSS e da Perícia Médica Federal.
12: A medida reforça as equipes do órgão e da Perícia Médica Federal com o objetivo de acelerar a análise dos pedidos que estão há mais de 30 dias na fila. Repórter Rodrigo Rezende.
18: O Congresso aprovou a medida provisória que ampliou a força-tarefa do INSS e da Perícia Médica Federal com o objetivo de diminuir a fila de cidadãos que aguardam benefícios previdenciários. A ideia da MP é dar celeridade à análise dos pedidos, principalmente para aqueles que estão aguardando há mais de 30 dias na fila. A relatora, senadora Zenaide Maia, do PSD do Rio Grande do Norte, destaca que desde a edição da MP, os resultados já são significativos.
19: Os resultados alcançados em 2026 evidenciou a efetividade do programa. Entre janeiro e junho, o número de processos pendentes de análise ou de perícia médica inicial caiu de 2,7 milhões para 1,7 milhão. A redução foi ainda mais expressiva nos processos com tempo de espera superior a 45 dias, que passaram de 1,7 milhão para apenas 557 mil.
18: Como não houve modificação por deputados e senadores no conteúdo da MP enviada pelo Poder Executivo, o texto será agora promulgado pelo Congresso.
11: Atos de crueldade contra animais poderão estar entre as hipóteses que autorizam a aplicação de medidas socioeducativas de internação para crianças e adolescentes.
12: Projeto com essa determinação teve a votação concluída na Comissão de Constituição e Justiça e deve seguir diretamente para análise da Câmara dos Deputados. Repórter Bruno Lourenço.
20: O projeto de lei inclui ações contra animais praticadas com crueldade extrema ou com potencial concreto de causar lesão grave ou morte como nova hipótese de internação para menores de idade. A proposta também aumenta penas para maus-tratos contra animais em geral. A relatora, senadora Leila Barros, do PDT do Distrito Federal, defendeu maior cuidado com os animais.
14: A vedação à crueldade, ela constitui fundamento central do direito animal brasileiro e confere proteção aos animais individualmente considerados. Essa proteção constitucional também se relaciona à dignidade da pessoa humana na medida em que a submissão de animais à crueldade degrada os próprios valores éticos que devem orientar as ações humanas e a atuação estatal.
20: O texto ainda aumenta a punição em casos que envolvam tortura, abuso sexual ou transmissão das agressões pela internet.
11: E avançou no Senado a criação de um serviço de telefone nacional gratuito para encaminhar denúncias de maus tratos a animais. A proposta assegura o direito ao anonimato dos denunciantes.
12: O projeto define como maus tratos atos de crueldade, abandono, agressão, mutilação, falta de alimentação e cuidados, além de trabalho excessivo ou inadequado. O abandono também é considerado maus tratos. A matéria seguiu para análise do plenário em regime de urgência.
11: O Senado aprovou o projeto do Executivo que cria a Universidade Federal da Fronteira Norte.
12: A nova instituição herdará a estrutura, os estudantes, servidores e professores atualmente vinculados ao campus Oiapoque da Universidade Federal do Amapá. Repórter Alexandre Campos.
0: A população do extremo norte do Amapá, que vive no município do Oiapoque e imediações, contará com uma nova instituição de ensino superior. Isso porque o Senado aprovou nesta quinta-feira o projeto do Executivo que cria a Universidade Federal da Fronteira Norte a partir do desmembramento da Universidade Federal do Amapá. Em julho, um projeto semelhante havia sido analisado pelos senadores. No entanto, a proposta foi vetada pelo governo por ter sido apresentada por parlamentar e não pelo Poder Executivo, como manda a Constituição. Representante do Amapá, o presidente do Senado, Davi Alcolumbre, destacou a importância estratégica da Universidade Federal da Fronteira Norte.
21: É fundamental termos a condição de formarmos capacidade intelectual na academia, na universidade, no conhecimento, nessa nova perspectiva das riquezas da exploração do petróleo e das riquezas que o petróleo pode proporcionar para o Brasil e vai proporcionar para a Amazônia, de conhecimento, de inteligência, e a universidade, só ela é capaz de gerar todas essas perspectivas.
0: Além da oferta de vagas em cursos de graduação e pós-graduação, a nova instituição também atuará em pesquisa e extensão e buscará promover o desenvolvimento regional. O projeto segue para a sanção presidencial.
12: Com edição de Paula Groba e trabalhos técnicos de Eliseu Caires, o Jornal do Senado fica por aqui. Acompanhe agora as notícias da Câmara dos Deputados. Boa noite.
11: Boa noite e até amanhã.
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22: Plenário da Câmara zera imposto sobre importações de até 50 dólares.
23: Câmara confirma Brasil em acordos de proteção à mulher no trabalho.
22: Deputados aprovam Plano Nacional de Cultura para a próxima década.
23: Boa noite. A Câmara aprovou o Plano Nacional de Cultura para os próximos 10 anos. O repórter Antônio Vital tem os detalhes da proposta.
24: A Câmara dos Deputados aprovou o projeto do governo que institui o Plano Nacional de Cultura para os próximos 10 anos. A proposta estabelece princípios, diretrizes, eixos estratégicos e mecanismos de gestão para orientar as políticas culturais do país. Entre os princípios das políticas públicas voltadas para o setor estão o respeito à diversidade cultural, a valorização dos trabalhadores e a garantia de direitos, como o acesso universal à cultura, a liberdade de expressão e a preservação do patrimônio imaterial. Entre os eixos estratégicos estão o financiamento descentralizado, a redução das desigualdades regionais no acesso aos recursos, a presença das artes e da cultura nos currículos escolares e a proteção de culturas tradicionais, indígenas e de matriz africana. Outro eixo é a proteção de direitos autorais no ambiente digital, principalmente em função do uso de ferramentas de inteligência artificial. Cada eixo apresenta objetivos que servirão de base para a elaboração de metas específicas, ainda a ser definidas. O texto também prevê mecanismos de monitoramento do alcance dessas metas, tanto pelo governo federal quanto por estados e municípios. A proposta foi enviada pelo governo ao Congresso no ano passado, a partir de debates da 4ª Conferência Nacional de Cultura e consultas abertas ao público pela plataforma Brasil Participativo, com mais de 85 mil acessos. O relator da proposta, deputado Pedro Czai, do PT de Santa Catarina, acrescentou outros pontos ao projeto, como a prorrogação até 2028 do prazo para que estados e municípios façam a adesão ao Sistema Nacional de Cultura ou criem seus próprios fundos de cultura como condição para receberem recursos da Política Nacional Aldir Blanc de Fomento à Cultura. Esse prazo hoje termina no ano que vem. Pedro Czai disse que os objetivos, diretrizes e eixos estratégicos do Plano Nacional de Cultura contam com fontes de recursos e incentivos fiscais já existentes, mas ele anunciou que o governo vai elaborar um projeto para aumentar as fontes de financiamento para o setor.
25: As ações estratégicas e os indicadores serão democraticamente construídos com estados e municípios do Brasil. Isso para deixar claro. Diferente do Plano Nacional de Educação, nós fizemos metas, definimos financiamento, definimos PIB, etc. Neste ponto, em relação ao financiamento, nós vamos apresentar um outro projeto para discutir novas formas de financiamento da cultura brasileira.
24: O projeto cria um colegiado para gerir o Plano Nacional de Cultura, com representantes do Ministério da Cultura, do Conselho Nacional de Política Cultural e dos órgãos gestores dos estados e municípios. A aprovação do Plano Nacional de Cultura para os próximos 10 anos foi acompanhada no plenário pela ministra da Cultura, Margarete Menezes, e foi comemorada pela bancada do governo. A deputada Jandira Fegali, do PCdoB do Rio de Janeiro, destacou a importância da cultura para o país.
1: Cultura é economia, é trabalho, é disputa, é compreender o Brasil profundo, é entender o que ele é capaz, de que forma a gente faz a integração civilizatória de toda a sociedade na sua diversidade. Não há nenhuma luta de resistência e luta por independência que a cultura não tenha sido um fator fundamental. E no momento que tenta nos recolonizar, aprovar esse plano é um instrumento de resistência.
24: O projeto que institui o Plano Nacional de Cultura para os próximos 10 anos foi enviado para análise do Senado. Da Rádio Câmara de Brasília, Antônio Vital.
2: Saúde. Rosiana Sarney, do MDB do Maranhão, quer obrigar o SUS a encaminhar pacientes com câncer para hospitais privados quando os prazos legais para diagnóstico ou início do tratamento não forem cumpridos. A medida também prevê encaminhamento preventivo quando o atendimento público estiver prestes a estourar o prazo.
6: Rosiana Sarney afirma que a proposta dá efetividade aos prazos já previstos para o atendimento oncológico. Pelo texto, o paciente deverá ser comunicado do encaminhamento, terá transporte garantido quando necessário e continuará acompanhado pela rede pública durante todo o tratamento.
2: Previdência. Beto Preto, do PSD do Paraná, propõe que a remuneração de adolescentes e jovens contratados como aprendizes deixe de entrar no cálculo da renda familiar do Bolsa Família. A medida valeria durante a vigência do contrato de aprendizagem e preservaria os demais critérios do programa.
6: Beto Preto explica que a proposta evita que famílias percam o benefício quando um jovem consegue o primeiro emprego como aprendiz. O deputado afirma ainda que a mudança incentiva a qualificação profissional e reduz a evasão escolar.
2: Trabalho. A Câmara aprovou a adesão do Brasil a dois tratados internacionais sobre trabalho que protegem as mulheres. O repórter Marcelo Lascher traz os detalhes.
7: A Câmara dos Deputados aprovou a adesão do Brasil a dois tratados internacionais sobre direitos dos trabalhadores e, em especial, as mulheres. Um dos textos aprova a adesão do Brasil à Convenção da Organização Internacional do Trabalho, a OIT, com medidas contra violência e assédio no trabalho. A Convenção 190 da OIT é o primeiro tratado internacional a reconhecer o direito de todas as pessoas a um mundo de trabalho livre de violência e assédio. Os países que ratificarem o texto ficam obrigados a adotar medidas para proibir violência e assédio contra trabalhadores e garantir reparação às vítimas e sanções aos autores. A Convenção considera violência e assédio baseados no gênero como práticas inaceitáveis e inclui o assédio sexual como violência praticada contra as pessoas em razão de seu sexo e gênero. Outro trecho estabelece que as medidas previstas na Convenção se aplicam à violência e assédio que ocorre no trabalho, inclusive durante os deslocamentos do empregado. A adesão do Brasil ao tratado recebeu parecer favorável da relatora, deputada Benedita da Silva, do PT do Rio de Janeiro, mas foi criticada pelo deputado Kim Kataguiri, do Missão de São Paulo. Segundo ele, os termos que designam o assédio no ambiente de trabalho são vagos e podem encarecer os encargos trabalhistas.
8: Gente, não é à toa que só 30% dos países que integram a OIT concordaram com esse tratado. Nós, mais uma vez, Brasil, América Latina, África, estamos sendo feitos de tonto pela Europa, que vão lá, usam seus 3 votos, cada país lá na OIT, e empurram legislação trabalhista para nós. A gente fica com a legislação mais cara, a gente fica com a legislação mais burocrática.
7: O plenário também aprovou a adesão do Brasil a outra convenção da OIT, esta voltada para promover a igualdade de oportunidades de tratamento para trabalhadores, homens e mulheres, com responsabilidades familiares. Segundo a Convenção, as responsabilidades familiares não podem ser usadas como uma razão para demissão. Os trabalhadores devem ter direito à livre escolha de um emprego, levando em conta suas necessidades com responsabilidades familiares. A deputada Benedita da Silva também ofereceu parecer favorável à adesão do Brasil a esse tratado.
9: A ratificação da Convenção reforça demais as respostas às interrupções de trajetória laboral impostas pelas responsabilidades de cuidado, que reduzem a densidade contributiva das trabalhadoras e comprometem sua cobertura previdenciária na velhice.
7: As propostas que ratificam a adesão do Brasil às duas convenções da Organização Internacional do Trabalho sobre assédio e cuidado seguiram para análise do Senado. Da Rádio Câmara de Brasília, com informações de Antônio Vital, Marcelo Larcher.
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5: Segurança Pública.
10: Silvia Cristina, do PP de Rondônia, defende a aprovação da proposta de emenda à Constituição que reduz a maioridade penal de 18 para 16 anos. A deputada argumenta que a medida pode ajudar a reduzir a violência e responsabilizar jovens envolvidos em crimes graves.
13: Silvia Cristina cita a experiência pessoal com a violência ao lembrar o assassinato do pai e diz que criminosos adultos usam adolescentes para cometer delitos. Para ela, é preciso endurecer as punições para quem participa da destruição de famílias por meio da criminalidade.
15: Se diminuir a maioridade, até porque rapaz e meninas, aos 16 anos, eles já votam, já casam, já sabem muito bem, já têm noção do que estão fazendo, a gente diminui essa violência que assola o Brasil. Então é um fato que causa muita discussão, mas para quem sabe, já sofreu na pele o efeito da violência, não pode deixar de ser favorável a algo que a gente sabe que tem que ser mais rigorosa, nós temos que ser mais rigorosos nas penalidades de quem sabe que está destruindo família.
10: Sargento Faur, do PL do Paraná, apoia a redução da maioridade penal para casos de crimes graves. O parlamentar lembra sua experiência na Polícia Militar para defender punições mais severas a infrações hediondas e de envolvimento com o crime organizado.
17: Muitas vezes fala-se que queremos prender crianças. É mentira. Nós queremos prender menores bandidos. Menores cometem crimes graves transportando drogas químicas, estuprando e matando crianças, matando pessoas para roubar. Precisam ser punidos severamente de acordo com a gravidade dos seus crimes. Comissão especial instalada, já começamos os trabalhos e tive contato com o relator e ele deu a entender que vai fazer uma consulta pública, um plebiscito para que o povo decida finalmente se quer ou não a redução da maioridade penal no Brasil.
13: Na opinião de Sargento Faur, a revisão da legislação penal responde a uma demanda expressiva da sociedade por mais segurança. O deputado garante que a maioria dos integrantes da comissão especial é favorável à proposta.
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5: Justiça.
10: Cássio Favacho, do MDB do Amapá, é autor de proposta que consegue gratuidade da justiça a pessoas que recorram ao judiciário para obter atendimento de saúde do poder público ou de planos privados. Pela matéria, o benefício poderá ser concedido antes da análise da situação financeira do paciente.
13: A gratuidade abrange ações sobre medicamentos, tratamentos, cirurgias, internações e outros recursos relacionados à saúde. A Cássio Favacho avalia que a medida facilita o acesso à justiça em situações nas quais os gastos médicos podem comprometer a renda do paciente.
5: Política.
10: Vinícius Gurgel, do PL do Amapá, apoia projeto que impede condomínios e proprietários de proibir o funcionamento de sedes partidárias em imóveis comerciais. De acordo com a proposta, a regra vale desde que sejam respeitadas normas de segurança, acessibilidade e vizinhança.
13: Vinícius Gurgel considera que a medida protege a liberdade de organização dos partidos políticos. O texto torna nulas cláusulas que imponham esse tipo de restrição e prevê que o prejudicado solicite a reparação
0: indenização por eventuais danos. A matéria está no Senado após a aprovação da Câmara.
14: Desenvolvimento Regional.
16: Altineu Cortes, do PL do Rio de Janeiro, defende um regime especial para acelerar obras de reconstrução em cidades atingidas por eventos climáticos extremos. Ele explica que a proposta simplifica licitações, reduz prazos administrativos e prioriza a recuperação da infraestrutura.
0: Na visão de Altineu Cortes, é preciso agilizar as ações de reconstrução e prevenção em estados e municípios em situação de calamidade pública. Para ele, o Estado precisa garantir socorro rápido e eficiente às populações afetadas por desastres naturais.
16: Paulo Litro, do União do Paraná, apresentou o projeto que reforça as regras de segurança para a abertura de comportas de barragens. A proposta do parlamentar determina que a liberação da água seja feita de forma gradual, conforme o volume de chuvas e o nível dos reservatórios.
0: Paulo Litro também propõe a instalação de sistemas de alerta para moradores de áreas próximas às barragens. O texto, que atualmente tramita na Comissão de Integração Nacional, prevê ainda a divulgação dos planos de abertura das comportas para reduzir riscos de inundações.
14: Votação.
16: Deputados aprovam medida que isenta de imposto compras internacionais de no máximo 50 dólares. O repórter Antônio Vital tem mais informações sobre a chamada taxa das blusinhas.
24: A Câmara dos Deputados aprovou medida provisória que isenta do imposto de importação as compras internacionais de até 50 dólares, conhecida como taxa das blusinhas. A medida provisória, aprovada faltando 5 dias para perder a validade, já está em vigor desde maio, quando foi publicada. Até então, as compras de até 50 dólares pagavam taxa de 20%. O texto também zera a alíquota de importação para medicamentos destinados a doenças raras que não tenham similar nacional. Estabelece ainda a taxação de 30% para as compras entre 50 e 3 mil dólares, com a possibilidade de o governo impor limites para os produtos mais caros. Além disso, obriga as plataformas de comércio eletrônico a adotarem mecanismos contra fraudes, como preços fictícios abaixo dos preços reais e fracionamento das compras de modo a evitar a taxação. O descumprimento sujeita as empresas a multas, suspensão de atividades e até proibição de operar no país. O texto final cria ainda um sistema de avaliação periódica sobre os impactos da isenção, com dados sobre os impactos da medida sobre os empregos, a arrecadação e o comércio. Os relatórios devem considerar especialmente setores considerados mais atingidos pela concorrência de produtos importados, como de roupas, calçados, brinquedos e cosméticos. Deputados da oposição criticaram a proposta e disseram que o fim da taxação sobre os produtos importados prejudica a indústria e o varejo nacionais. Foi o que disse o deputado Gilson Marques, do Novo de Santa Catarina.
18: O empreendedor brasileiro, aquele que paga DARF, que paga Selic a 15%, que contrata e pagar um imposto caríssimo, tem que concorrer com o exterior. A China, por exemplo, que tem regra trabalhista análogo à escravidão, que se diz, entra no solo brasileiro sem nada de imposto.
24: Já deputados da base do governo disseram que eventual prejuízo a comerciantes e fabricantes brasileiros será compensado com a entrada em vigor da reforma tributária no ano que vem, o que vai acabar com o imposto cumulativo sobre os produtos. O deputado Reginaldo Lopes, do PT de Minas Gerais, disse que a medida beneficia quem não pode fazer compras pessoalmente no exterior.
19: É fundamental para aquelas pessoas de menor poder econômico, que não têm condição de fazer viagens internacionais, como os 16 milhões de brasileiros assim fazem e têm o direito à isenção até 2 mil dólares.
24: Já o presidente da Câmara, Hugo Mota, disse que a medida beneficia também aqueles empreendedores que dependem de compras no exterior para seu comércio. Ele disse que a Câmara está atenta ao impacto da isenção no setor de varejo.
20: Sabemos que existem preocupações da indústria e do varejo em relação a essa medida. E a Câmara dos Deputados não dará as costas a essas preocupações. A Câmara continuará dialogando com o setor produtivo, buscando conciliar a proteção do poder de compra das famílias, sem deixar de olhar para a competitividade da indústria e a força do varejo nacional.
24: A medida provisória que isenta do imposto de importação as compras internacionais de até 50 dólares seguiu para análise do Senado. Da Rádio Câmara de Brasília, Antônio Vital.
0: Logo em seguida, a aprovação da MP na Câmara, o Senado retomou sessão própria com a inclusão do tema na pauta de votações.
14: Economia.
16: Mauro Benevides Filho, do União do Ceará, é autor de proposta que obriga o Banco Central a enviar ao Congresso as informações solicitadas por deputados e senadores. Ele explica que a medida visa dar mais transparência à relação entre a instituição e o Poder Legislativo.
21: Restabelecer
3: a obrigatoriedade do Banco Central prestar informações ao Congresso Nacional, tanto à Câmara quanto ao Senado, de qualquer informação que o Congresso deseje. Por exemplo, eu quero pedir informação não só do Brasil, quero pedir informação quanto é a taxa de juros lá da Suíça. O Banco Central tem isso e terá que informar para a gente poder fazer uma avaliação da atuação do Banco Central, que eu acho que o Banco Central hoje privilegia muito o sistema financeiro, com taxas de juros muito elevadas, em detrimento da iniciativa privada, das famílias, das pessoas, e nós temos, portanto, que acabar com isso.
0: Mauro Benevides Filho avalia que a fiscalização do Congresso pode ampliar a responsabilidade do Banco Central na definição da política monetária do país. Ele avalia que a taxa de juros atual representa um custo adicional de pelo menos 300 bilhões de reais por ano.
11: Kleber Verde, do MDB do Maranhão, apresentou o projeto que altera o sistema de consórcios para garantir novos direitos aos participantes desistentes e excluídos. O deputado propõe regras para a devolução de valores, limita multas e veda a cobrança de taxa de administração após a saída do grupo.
0: Kleber Verde acrescenta que o texto prevê o envio de saldos não resgatados ao Banco Central para, segundo ele, facilitar o resgate do dinheiro. Na opinião do parlamentar, a medida busca dar mais transparência e equilíbrio à relação entre clientes e administradoras.
11: Termina agora o Jornal Câmara dos Deputados, produzido pela Rádio Câmara, com trabalhos técnicos de Everson Urani e apresentação de José Carlos Andrade e Márcio Aquilissardi. Uma boa noite para você.
0: Ótima noite. A Voz do Brasil está de volta amanhã.
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6: Horas e 11 minutos.
7: Olha, ouvintes, que a graça, a paz e o amor de Deus continue reinando em vossos corações. Quem tem o imenso prazer de falar com vocês é o seu irmão em Cristo, Pastor Antônio dos Santos. Este programa, ele tem como órgão oficial da Igreja Pentecostal Deus e Amor, que tem o seu fundador, o nosso saudoso missionário Davi Miranda. Na presidência, na direção geral, está a cargo da serva de Deus, a nossa irmã Erini Miranda. O Templo da Glória de Deus está localizado na Avenida do Estado, 4568, Liberdade, São Paulo, capital. E a nossa sede estadual aqui do Rio de Janeiro está localizada na Rua Senador Pompeu, no número 27, bem aqui no centro do Rio de Janeiro. Lembrando a todos, nós temos cultos aí em 6 horários, 7 da manhã, 9, 11, às 13, 15 e também no horário das 19 horas. Quero desejar a todos uma excelente noite abençoada na presença do nosso Deus.
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6: Vinte horas e 13 minutos.
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7: Olha, ouvintes, neste momento eu quero convidar a todos vocês para participarem conosco desta poderosa campanha Destruindo as Fortalezas. É amanhã, sexta-feira, em 6 horários, 7, 9, 11, às 13, 15 e também no horário das 19 horas. Deus preparou 6 horários para você poder estar aqui conosco e ser abençoado. Eu estarei com vocês amanhã pregando a palavra do nosso Deus. Você precisa entender que Jesus não veio apenas mudar o seu comportamento. Jesus veio para transformar o seu coração. O Salmo 34, versículo 18. Perto está o Senhor dos que têm coração quebrantado. O salmista, no Salmo 147, no versículo 3, ele fala que Deus, ele sara os quebrantados de coração e liga-lhes as feridas. Ezequiel, capítulo 36, versículo 26, Deus fala com o povo: eu darei a vocês um coração novo e eu vou colocar dentro de vocês espírito novo e vivereis. Em Mateus 11, 28, Jesus, ele faz um convite universal. Ele fala: vinde a mim, todos cansados, sobrecarregados, eu vos aliviarei. Levante a mão, a cura é por dentro, a cura é do coração, a cura é do interior. Levante a mão, Deus hoje quer curar o seu coração, Deus hoje quer curar a sua alma, Deus hoje

0: Tenho certeza que Deus, ele tem uma palavra para o seu coração. Você vai sair daqui leve. A palavra vai penetrar no seu coração e vai te impactar. Vai mudar a história da sua vida. No decorrer desta campanha, eu estarei orando através dos excelentes dons do Espírito Santo e, na sequência, realizando com a igreja aquela oração forte, aquela oração de desafio. Quando a igreja levanta as mãos aos céus, Deus tem confirmado as libertações.
1: Pede para Jesus queimar ele. Vão expulsando. Sai daí, demônio assassino. Sai, demônio da loucura. Sai da mente desta pessoa, Satanás. Vai queimando, Jesus. Vai repreendendo. Começa a desfazer, meu Deus, toda obra maligna aqui agora no nosso meio. Começa a repreender, começa a repreender. Vai tocando, Jesus, vai tocando. Vai tocando na vida dessas pessoas e vai libertando. Jesus já está libertando vidas. Jesus está libertando vidas. Jesus está libertando vidas. Vai queimando, Jesus, vai queimando. Meu Deus, vai expulsando, vão expulsando. Sai da vida dessas pessoas, sai!
2: No nome de Jesus vamos expulsar. Sai, sai, sai, sai. O demônio da contenda vai ter que se retirar.
0: É, o mal não pode resistir à presença de Deus. A glória de Deus tem se manifestado no nosso meio. Pessoas têm sido libertas por Jesus. Olha, ouvintes, as pessoas que estão participando estão felizes, estão testemunhando o poder de Deus. Nós vamos acompanhar agora para você entender que quem participa desta campanha é agraciado pelo Senhor. Aumente o volume do seu rádio e nós vamos acompanhar agora os testemunhos, aquilo que Deus tem realizado na vida das pessoas no decorrer desta campanha.
3: Pastor Antônio, aqui no fundo da igreja, o moço ficou curado, já ia embora, as muletas aqui, nem olhou para trás, já deixou o bastão aqui, ó, porque já tá a irmã dele que está aqui. Há quanto tempo o senhor andava com esse bastão?
4: Tenho
3: 6 ou 7 meses. 7 meses, qual é o nome do senhor?
4: Alessio.
3: O senhor vem da onde?
4: Itaboraí.
3: Itaboraí. O senhor andava assim, esse bastão assim?
4: Não.
3: Não andava? Tá emocionado, pastor Antônio.
5: O homem entrou aqui no culto, andando com bastão, após a oração foi curado, tá andando sem o bastão.
3: Sem o bastão tá aqui na minha mão e ele tá
5: ele
3: curado aqui, emocionado.
5: Quanto tempo ele usava o bastão?
3: Há 6 meses, pastor, ele não tá conseguindo falar com a voz embargada por causa da emoção. Aqui está a irmã dele que acompanhou todo o caso.
5: Minha irmã, conta pra nós, quanto tempo ele dependia desse bastão para caminhar?
6: Mais de seis meses. Mais ou menos.
5: Mas entrou aqui hoje e está curado.
6: Está curado.
5: Estava saindo já sem o bastão.
6: Sem o bastão.
5: Jesus cura aqui na igreja, Deus é amor. Ô, glória!
0: Você não vai ficar apenas ouvindo esses testemunhos. Você também vai testemunhar. Você vai contar aquilo que Deus fez na sua vida no decorrer desta campanha. Venham participar conosco, ouvintes. Rua Senador Pompeu, número 27, aqui no centro do Rio de Janeiro.

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1: Neste momento eu quero fazer um convite especial a todo o povo de Deus e também às mulheres de fé. Nesta sexta-feira, mais uma vigília e tenho certeza que a presença de Deus será notória conosco em mais uma madrugada. Eu quero convidar as mulheres de fé aqui da nossa sede estadual, de todas as estaduais aqui do estado, sedes setoriais, centrais, regionais, todas as igrejas locais, venham participar conosco. Você que me ouve aqui no centro do Rio de Janeiro, nos distritos, olha, nas cidades do interior, você pode, é uma vez por mês, esta vigília de mulheres de fé. Nesta vigília nós teremos aí um período de oração, período de adoração, de manifestação da presença de Deus, pregação da palavra,

Tenho certeza que a glória de Deus vai se manifestar mais uma vez nesta madrugada. A partir das 23 horas, a vigília com as mulheres de fé.

Uma vigília da manifestação da presença de Deus. Você que não é batizado no Espírito Santo, vem para cá. Jesus quer te batizar nesta vigília. Você que está fraco espiritualmente, está desanimado, quem sabe caído, o Espírito Santo vai te levantar. Será feito nesta vigília aquela oração de Pentecoste, onde o céu se abre e a igreja recebe da presença do nosso Deus.

0: mais. Quanto mais você mandar, mais você recebe. Aleluia. Aleluia. Aleluia. Aleluia, aleluia. Glória a Deus. Oh, glória. Oh, glória. Oh, glória. Oh, glória. Imaia malamalamas. Tá descendo o fogo. Tá descendo o fogo. Tá descendo o fogo. Tá descendo o fogo de Deus. Amanda com maias tem e nem que malama. É a maia se aí. Se aí me nem que maia lama. Eri é maia se que malama. Erioi minei olamaya siei. Keri kemaya sika malama. Manda mais, Deus, manda mais. Receba mais de Deus.
1: O Espírito Santo quer renovar você nesta vigília, nesta madrugada. E olha, ouvintes, nós estaremos em um período de adoração. Vários grupos louvando a Deus, mulheres de fé, o Expansão, vários grupos das regiões em adoração a Deus. Venha participar desta vigília e adorar a Deus conosco nesta madrugada.

Madrugada de palavra, madrugada de oração, madrugada de adoração, a partir das 23 horas, onde vai acontecer a vigília, pastor? Rua Senador Pompeu, no número 27, no centro do Rio de Janeiro.

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1: Olhem para o Senhor e para a sua força. Busquem sempre a sua face. 1 Crônicas 16:11.
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3: Deus abençoe, ouvintes, neste momento, passando aqui para convidar a todos vocês para este domingo. É o prosseguimento da campanha da restituição. Deus tem abençoado o povo, uma campanha que tem impactado vidas, lares e famílias. Você sabe que esta campanha está baseada no livro de Jó, onde Deus trouxe a restituição, restituiu saúde, restituiu a sua família, restituiu os seus bens. É para você entender que Deus tem poder da restituição. Eu quero convidar você, a sua família, para estarem conosco neste domingo. Eu sei que no decorrer da semana são várias atividades, é o trabalho, tem a faculdade, tem aquele curso, mas aos domingos você pode levantar pela manhã juntamente com a sua família e participar conosco desta campanha. São 3 horários, 7 da manhã, às 9 e também às 11 da manhã, a campanha da restituição. Eu estarei aqui com vocês pregando a palavra do nosso Deus.
4: Mas agora nós vemos, meus irmãos, que Jó não desistiu. No capítulo 42 que nós lemos, nós encontramos aqui o ponto da virada. Deus apenas não restaurou, mas ele

Deus é especialista em transformar lágrimas em testemunho. Tem alguém aqui que pode glorificar o nome deste Deus? O Deus que vira a chave, o Deus que transforma situações, o Deus que restaura. Você pode olhar para mim e falar: pastor, eu estou vivendo o capítulo 1 de Jó, a minha vida é só perdas, a minha vida é só dores, a minha vida é só incertezas, é só sofrimento.

0: nome dele, haverá. Deus já preparou a restauração, Deus já preparou a restituição, Deus já preparou a honra.
1: Mas se você combater o bom combate, perseverante.
2: Olha, ouvinte, eu tenho certeza que você não vai perder tempo. Você vai ganhar tempo aqui aos domingos. Vai sair da sua casa para ouvir uma boa palavra da parte de Deus. Deus tem prazer em falar com você, acrescentar a sua fé, trazer cura interior e ainda abençoar a sua vida. Após a pregação da palavra, eu estarei orando através dos excelentes dons do Espírito Santo e, na sequência, juntamente com o Esquadrão da Fé, que estaremos aqui juntos em jejum, em oração, em humilhação, pedindo a Deus para te abençoar. E nos domingos também, Deus tem confirmado libertações, Deus tem confirmado milagres. Venham participar. Eu tenho certeza que neste domingo a mão de Deus vai operar na sua vida e você vai glorificar o nome do Senhor.
0: Caminho deste homem, Satanás, sai de dentro desta casa. Sai desta família, você que está amarrando a vida desta pessoa. Eu te repreendo em nome de Jesus. Em nome de Jesus. Em nome de Jesus, vai embora.
3: Sai do comando dela.
0: Sai dela, Satanás. Vai embora. Grita, queima ele, Jesus. Irmãos, vai expulsando. Sai da vida desta mulher também, Satanás. Sai, opressão maligna. Todo o trabalho que foi feito na encruzilhada, no cemitério, na mata virgem, tudo que você ganhou, Satanás, para destruir a vida desta pessoa, você perdeu. O sangue de Jesus te repreende. O sangue de Jesus te repreende. Sai, opressão do mal. Sai, obra maligna. Sai, inveja. Sai do caminho dessas pessoas. É no nome de Jesus. É no nome de Jesus. É no nome de Jesus. Vai embora, Satanás.
4: Deixa o Espírito de Deus te tocar.
2: A mão de Deus tem se movido no nosso meio aos domingos. Que coisa tremenda. Vidas sendo libertas, vidas sendo restituídas, restauradas pelo poder de Deus. As pessoas têm testemunhado, ouvinte, as pessoas têm contado a bênção. Nós vamos acompanhar agora, porque as pessoas saem de casa, ouvem a palavra, recebem a oração da igreja e, claro, essas pessoas vão testemunhar. Aumente o volume do seu rádio. E vamos acompanhar o que Deus vem realizando nesta campanha da restituição.
0: Qual é o seu nome?
5: Maria.
0: Irmão, o que é que aconteceu?
5: Aquele meu primo que eu dei testemunho que tinha ido para a enfermaria, que estava desenganado no CTI, ele já está em casa. Eu ganhei o grande livramento também, que o médico disse que eu ia entrar em coma e Deus me livrou. E estava no momento que eu mais precisava, Deus abriu uma porta de moradia para mim alugar. No momento que eu estava doente, foi pedido a casa que eu morava, mas ali eu confiei no Senhor, eu fiz um voto aqui, quando o Senhor chama para fazer o voto, se o Senhor abrisse a porta para mim morar, né? E o Senhor abriu a porta de moradia.
0: Está abençoada.
5: Isso, e um preço bem acessível e bem melhor a kitnet.
0: Deus abençoe pelo seu testemunho. Cadê o glória?
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2: A presença de Deus tem sido notória no decorrer desta campanha. Deus está operando aos domingos. Você não vai ficar de fora. Eu sempre costumo falar, ficar de fora é perder as bênçãos de Deus. Venham para cá, Deus quer restituir o que você perdeu. Eu sei que eu falo com pessoas que ao longo dos dias, dos meses e até anos, você vem sofrendo perdas na sua vida. Talvez a saúde, talvez a família, quem sabe os seus bens, mas você vai estar neste domingo diante de um Deus que é poderoso para restituir na sua vida. Rua Senador Pompeu, número 27, aqui no centro do Rio de Janeiro.
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6: Olhem para o Senhor e para a sua força. Busquem sempre a sua face. 1 Crônicas 16:11.
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7: 20 horas e 36 minutos.
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2: Olha, ouvintes, nós vamos agora clamar a Deus em favor de todos os dizimistas fiéis da casa do nosso Deus. Você que é um dizimista, tem contribuído nesta grande obra, tem passado na livraria da nossa igreja ou da sua casa mesmo, você tem feito aí um Pix, uma transferência bancária, nós vamos orar por você. Você entendeu aí a importância de dizimar esta obra, de contribuir no reino de Deus e continuar vivendo debaixo de grandes promessas. Vamos agora, eu vou citar alguns nomes e nós vamos juntos orar por essas pessoas. Lúcia de Souza, Sunamita dos Santos, Edite dos Santos, Elizabeth Pereira, Jandira Josefa, Ronaldo, Rosângela Alves, Rosângela Teixeira, Jesuíno Alves, André Luiz, Walter Pereira, Antônio José, Ivonete Maria, Shirley dos Santos, Irene Ribeiro, Gidinalva Celestrine, Fábio da Silva, Elza Marinho, Leila de Vieira, Macílio Pereira, Michele da Silva, Elisane Aparecida, Maria Carlos, Fabrício de Arruda, Maria Alves, Antônia Alves, Roberto Barbosa, Maria Estela, Sônia Maria, Priscila Mota, Yasmin Mota, Telson Mota, Simone de França, Sebastiana da Silva, Camila Cruz, José Barbosa, Berenice, Eudinaldo, Talita de Souza, Oscar da Silva, Zenete Paiva, Maria Oliveira, Heleno João, Elma Eusinete, Cláudio Gomes e Eva Cecília. Vamos clamar a Deus por essas pessoas.
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2: Senhor, meu Deus e meu Pai, em nome do Senhor Jesus Cristo, mais uma vez, ó Deus, nós estamos aqui diante da Tua presença através desta humilde oração, apresentando esses nomes, apresentando esses lares e essas famílias ao Senhor. São pessoas, meu Deus, que têm contribuído no crescimento do Teu reino, pessoas que são dizimistas fiéis, pessoas tementes, pessoas, meu Deus, que amam o Senhor, que amam o crescimento da Tua obra. Ó, meu Deus e meu Pai, visita agora esta pessoa, Senhor, que o Seu nome foi falado aqui dentro desta programação. Visita mesmo esta pessoa onde ela se encontra. quem sabe dentro do seu automóvel, dentro do ônibus, quem sabe no seu local de trabalho, dentro do seu lar, que esta pessoa possa ser alcançada pelo Senhor neste momento. Meu Deus, abençoe todo o trabalho das mãos desta pessoa, Senhor, prosperando, que o Senhor possa entrar neste lar agora, levando saúde, levando a paz, levando a prosperidade do Senhor. Meu Deus e meu Pai, nós acreditamos, ó Deus, que o Senhor, ó Deus, tem suprido, o Senhor tem agido, protegido, ó Deus, cada dizimista fiel da Tua casa. Ó meu Deus, são pessoas, Senhor, que têm separado tudo que o Senhor tem dado a elas, a décima parte de tudo. Meu Deus, continue honrando essas pessoas no seu trabalho. Esta pessoa, Senhor, que é aposentada, ó Deus, e tem sido fiel ao Senhor. Prospera mesmo a cada dia e garante a segurança do seu patrimônio. Ó Deus, é o que nós te pedimos e também te agradecemos no nome de Jesus. Deus continue te abençoando, ouvintes. Tenha certeza que Deus já te abençoou neste momento e continua sendo fiel a Deus, um dizimista fiel, porque as promessas de Deus se cumprirão na sua vida e você vai continuar sendo um portador da bênção de Deus. Que Deus te abençoe. Nós estaremos aqui constantemente orando por todos vocês.
10: Assim diz o Senhor.
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2: Que a graça, a paz e o amor de Deus continue reinando em vossos corações. Quem tem o imenso prazer de falar com vocês é o seu irmão em Cristo, pastor Antônio dos Santos. Este programa, ele tem como órgão oficial da Igreja Pentecostal Deus e Amor, que tem o seu fundador, o nosso saudoso missionário Davi Miranda. Na presidência, na direção geral, está a cargo da serva de Deus, a nossa irmã Ereni Miranda. O Templo da Glória de Deus está localizado na Avenida do Estado, 4568, Liberdade, São Paulo, capital. E a nossa sede estadual aqui do Rio de Janeiro está localizada na Rua Senador Pompeu, no número 27, bem aqui no centro do Rio de Janeiro. Lembrando a todos, nós temos cultos aí em 6 horários, 7 da manhã, 9, 11, às 13, 15 e também no horário das 19 horas. Quero desejar a todos uma excelente noite abençoada na presença do nosso Deus. Olha, ouvintes, neste momento eu quero convidar a todos vocês para participarem conosco desta poderosa campanha Destruindo as Fortalezas. É amanhã, sexta-feira, em 6 horários, 7, 9, 11, às 13, 15 e também no horário das 19 horas. Deus preparou 6 horários para você poder estar aqui conosco e ser abençoado. Eu estarei com vocês amanhã pregando a palavra do nosso Deus.
11: Em Hebreus capítulo 4, versículo 12, a palavra de Deus é viva e eficaz e mais penetrante do que espada de dois gumes e penetra até a divisão da alma e do espírito, das juntas e medulas, e é apta para discernir os pensamentos e a intenção do coração. Que arma mais poderosa do que esta? O salmista fala no Salmo 20, no versículo 7, que uns confiam em carros, outros em cavalos, mas nós faremos menção do nome do Senhor. Quem faz menção do nome do Senhor? Não tem fortalezas que prevaleçam diante de você, se você faz menção do nome do Senhor. Levante a sua mão e glorifica a Deus outra vez, irmãos. Levante a mão e adora. Levante a mão e glorifica. Pare de tentar vencer sozinho. Clame a Deus antes de surtar. Medite na palavra antes de reagir. E busque a Deus antes de desistir. Porque quando Deus, ele entra na batalha, não tem capeta, não tem batalha, não tem fortaleza que prevaleça de pé. Se Deus entrou na batalha, é para te dar vitória. Se Deus entrou na batalha, é para te abençoar. Se Deus entrou na batalha, é para vencer. E agora Paulo conclui aqui em Romanos 8, 1. Nenhuma condenação há para os que estão em Cristo Jesus. Nenhuma condenação há para os que estão em Cristo Jesus. Irmãos, quem já foi livre, liberto por Jesus, teve a sua mente transformada. Levante a sua mão bem alta para o céu e aplaude a Deus. Aplaude aquele que te libertou, aquele que te transformou, aquele que destruiu as fortalezas. E hoje você é livre.
2: Eu tenho certeza que Deus, ele tem uma palavra para o seu coração. Você vai sair daqui leve. A palavra vai penetrar no seu coração e vai te impactar, vai mudar a história da sua vida. No decorrer desta campanha, eu estarei orando através dos excelentes dons do Espírito Santo e, na sequência, realizando com a igreja aquela oração forte, aquela oração de desafio. Quando a igreja levanta as mãos aos céus, Deus tem confirmado as libertações.
11: Toda enfermidade, sai daí doença, sai da cabeça, sai dos ossos, sai do sangue, sai do pulmão, sai dos rins. Olha aí que demônio bravo, grita queima, Jesus. Sai a enfermidade, vai embora. Sai você que está colocando doença no corpo desta pessoa. Eu te repreendo. Sai daí, Satanás. Sai doença, sai. Sai doença, sai. Sai cegueira. Sai surdez. Sai paralisia. Sai inflamação. Sai infecção. É no nome de Jesus. Sai caroço, sai hérnia. Sai daí, Satanás, sai. Sai a enfermidade maligna. É no nome de Jesus. É no nome de Jesus.
12: No nome de Jesus vamos expulsar. O demônio da contenda vai ter que se retirar.
2: É, o mal não pode resistir à presença de Deus. A glória de Deus tem se manifestado no nosso meio. Pessoas têm sido libertas por Jesus. Olha, ouvintes, as pessoas que estão participando estão felizes, estão testemunhando o poder de Deus. Nós vamos acompanhar agora para você entender que quem participa desta campanha é agraciado pelo Senhor. Aumente o volume do seu rádio e nós vamos acompanhar agora os testemunhos, aquilo que Deus tem realizado na vida das pessoas no decorrer desta campanha.
13: Tremendo, pastor Antônio, o que Deus tem feito. Essa senhora acabou de me falar agora que ela estava há mais de 4 anos com um zumbido no ouvido e ela sofria muito com isso. Mas agora, na hora da revelação, o zumbido sumiu e ela está emocionada, completamente curada, para a glória de Deus, pastor Antônio.
2: Irmã, qual é o seu nome?
14: Meu nome é Dilma.
2: Quer dizer que a senhora estava com esse zumbido no ouvido?
14: É um barulho de cigarra muito forte, aquilo perturbava a minha cabeça à noite. Meu Deus, me cura, eu não tinha esse barulho, esse mais de 4 anos, esse zumbido no meu ouvido.
2: Mas e agora?
14: E agora sumiu na hora da oração. Sumiu.
2: Na hora da oração sumiu.
14: Sumiu.
2: Está curada.
14: Comentei ali com a irmã, falei do ouvido da cura.
2: A mulher, meus irmãos, com um zumbido no ouvido há mais de 4 anos. E agora na hora da oração, o zumbido sumiu para a glória de Deus.
14: Está
2: curada.
14: Tô curada em nome de Jesus.
2: Curada.
15: O meu socorro está em ti, Senhor.
2: É isso que Deus vem realizando a cada sexta-feira aqui na nossa igreja Deus e Amor. Os demônios não podem resistir. Deus tem libertado. Olha, ouvintes, quantas pessoas oprimidas, pessoas que estão sofrendo, aprisionadas nas garras do nosso adversário. Mas Jesus chega destruindo essas fortalezas e colocando essas pessoas em liberdade. Eu já quero fazer um apelo aqui a você que me ouve agora, que conhece pessoas que estão aí sofrendo. Pessoas que estão doentes, oprimidas, deprimidas, pessoas que não conseguem ser felizes na vida, traz essas pessoas para esta campanha. Jesus está presente e quer confirmar a libertação. Olha, ouvintes, as pessoas que estão participando da campanha estão testemunhando, elas estão contando a bênção de Deus. E você que me ouve agora, venha testemunhar também. Nós vamos acompanhar neste momento para você entender as pessoas testemunhando os milagres da parte do nosso Deus.
13: Impressionante, pastor Antônio Santos. Aqui está o nosso irmão, teve um infarto fulminante, ficou 3 semanas no CTI e hoje, a colocar seus pés aqui, foi impactado pelo poder de Deus.
2: Irmão, qual é o seu nome?
16: Ataíde.
2: Irmão, conta pra nós o que aconteceu.
16: Numa quarta-feira, né, eu tava me arrumando pra ir à igreja, até fazer uma visita. E recebi aquela pontada quando eu abri a porta do guarda-roupa no peito, né? E começou aquela dor tomar o corpo todo. E eu liguei pro rapaz, ele veio me socorrer correndo. E fui pro UPA de Manilha. Ali a dor não parava, era uma dor muito forte. Eu não sabia nem o que estava acontecendo, aquela dor tomando tudo. E o médico entregou meus documentos ao rapaz que estava comigo, meu celular, e falou: olha, vou ter que aplicar morfina nele. E aí aplicou a morfina, e assim que a dor diminuiu, ele correu, já botou naquele anel para fazer os exames, né? E dali eu já fui para o Alberto Torre, fiquei 3 semanas no CTI, muitas dores no corpo, eu parecia que não sentia os dedos, não sentia o dedo do pé, nem o dedo da mão, muitas dores. Mas ali eu creio que foi um plano de Deus, porque eu ganhei 2 almas ali dentro do CTI. Pedi a Deus que eu não fosse agora, porque tinha muita gente que precisava da minha ajuda em oração. E aqui estou, graças a Deus, através da oração do homem de Deus, eu estou curado em nome de Jesus.
2: Deus te deu um livramento, está curado. Vocês podem glorificar a Deus com Ele.
15: O Emmanuel, o Todo-Poderoso, comigo está. O
2: Deus tremendo, ouvintes, é aquilo que Deus está realizando na vida das pessoas. É por isso que Deus está te convidando agora para você participar desta campanha. Por quê? Ele quer abençoar a sua vida também. Talvez você me ouve agora precisando de uma cura, de uma libertação, de um milagre. Participa conosco desta campanha. Eu não tenho dúvida que Deus está te chamando, Deus está te convidando para estar conosco participando desta campanha. Nós vamos acompanhar mais testemunhos para você entender que Deus está trabalhando, Deus está operando, realizando milagres na vida das pessoas. Aumente o volume do seu rádio e vamos acompanhar mais um testemunho. Qual é o seu nome?
17: O meu nome é Paula.
2: Irmã Paula, conte a bênção.
17: Então, eu descobri que eu estou com 14 miomas.
2: 14 miomas.
17: Eu tenho todo o comprovante aqui. Eu perdi muito sangue. Eu uso fralda geriátrica, não saio para lugar nenhum, não aguento ficar em pé. Eu fiquei muito doente, fiquei internada. Tenho fotos aqui também. Tem todos os exames aqui, a ressonância. E a minha anemia está muito séria. Eu não aguento ficar em pé. E na ressonância, meu útero estava muito inchado, porque são 14 miomas e eu sinto dores de parto. Eu cheguei aqui, eu não estou com palpitação mais, eu não estou com... Você vê que eu não estou falando cansada, eu estou bem, não estou sentindo nada de dores. Parece que meu útero desinchou, eu estou bem, estou tranquilo.
2: Aí, você está com os comprovantes, tá 14 miomas no útero.
17: Tem fotos, eu internada.
2: Estava fraca.
17: Eu não aguentava andar, não aguentava fazer. Eu falei, Senhor, se o Senhor me tirar de São Gonçalo, me levar para o Rio, eu prometo que eu vou entrar em comunhão de novo, vou me reconciliar com Deus, vai ser hoje.
2: E está curada.
17: Tudo, eu não estou sentindo nada.
2: Sumiu os sintomas.
17: Tem comprovante aqui na minha mão, se quiser ver.
2: Não está curada. Sentiu que nada. O mal saiu.
17: Pelo eterno Deus de Israel, eu não estou sentindo nada, não é?
2: Curada, a mulher com 14 miomas está curada por Jesus aqui agora, porque os sintomas desapareceram.
17: Eu faço questão, porque tem muita gente que fala que aqui a gente é pago, a gente fala para agradar, para aparecer. Eu faço questão de fazer um novo exame. E
2: traz os novos exames pra gente mostrar para o povo, viu?
17: Amém.
2: Tá curada. Cadê o glória pra Jesus? Que tremendo esses testemunhos. Eu tenho certeza que Deus já falou com você o suficiente para você estar conosco nesta sexta-feira. Anote o endereço. Rua Senador Pompeu, número 27, aqui no centro do Rio de Janeiro.
18: Esse Jesus hoje está aqui, toca nas vestes dele.
2: Eu quero neste momento, ouvintes, orar por você. Eu quero pedir a Deus para abençoar a sua vida, a sua casa, a sua família, e que nada possa impedir a sua chegada aqui nesta sexta-feira. Você que pode agora, dobra os seus joelhos, você que pode fechar os seus olhos, você que está no trânsito, claro, não vai fechar os olhos, mas liga o seu pensamento a Deus, e eu quero agora orar por você.
19: O Senhor Jesus nos promete em sua palavra no livro de João, capítulo 14, versículos 13 e 14.
20: E eu farei o que vocês pedirem em meu nome, para que o Pai seja glorificado no Filho. O que vocês pedirem em meu nome, eu farei.
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2: Senhor meu Deus e meu Pai, é no nome do Senhor Jesus Cristo, outra vez, nós estamos aqui diante da Tua presença, clamando ao Senhor. E eu já quero te louvar, meu Deus, por tudo que o Senhor vem realizando no decorrer desta campanha. O Senhor tem feito coisas extraordinárias. O Senhor tem alcançado pessoas, Senhor, no fundo do poço. O Senhor tem curado, tem libertado, tem transformado vidas no decorrer desta campanha. Nós te louvamos, meu Deus. Ó Senhor, pelas maravilhas que o Senhor tem realizado. Eu quero aproveitar este momento e apresentar ao Senhor a vida de cada ouvinte. Senhor, pessoas que estão aqui perto, pessoas que estão longe, acompanhando esta programação. Eu sei, ó Deus, que o Senhor já tocou em corações. O Senhor já convidou pessoas para estarem presentes conosco nesta sexta-feira. Quem sabe esta pessoa, Senhor, está sofrendo. Esta pessoa que está gemendo de tanto sofrimento. Ó, meu Deus, as portas se fecharam. Esta pessoa que está enferma, quem sabe oprimida, desesperada, já perdeu até a esperança de viver. Eu sei que o Senhor está falando com esta pessoa agora. Meu Deus e meu Pai, traz essa pessoa nesta sexta-feira, meu Deus. Eu sei que o Senhor já preparou o milagre. O Senhor já preparou a libertação. O Senhor vai mudar a história da vida desta pessoa. Esta pessoa, Senhor, quem sabe sonha.